Então, a pessoa sabe que o organismo já está alarmando, cara, não faz, mas a gente faz. É como se nós não conseguíssemos deter as nossas impulsividades. A gente não consegue se deter. Então, as coisas que dizem respeito ao prazer, parece que elas tomam o espaço da nossa mente, como se nós não fôssemos racionais. Como se nós não fôssemos racionais. Às vezes, os conflitos da sexualidade que nós trazemos, nós temos uma dificuldade enorme de lidar com isso. Sabemos que não vai fazer bem para nós, mas eu faço. Eu vou fazer. Então, é um indicativo do nosso período atávico lá de trás, que a gente conservou esse conjunto de instintos, e esses instintos não estão conseguindo ser trabalhados. A gente não está conseguindo apresentar aos nossos instintos a nossa humanidade. Então, na medida em que as experiências da vida se apresentam para nós, nós dizemos: não, eu quero ficar aqui onde eu estou. E isso não é racional que nós façamos. Eu não estou dizendo com isso que a nossa vida deve ser só dever, uma cruz. Ai, minha vida. É uma cruz que eu carrego. Ai, e a gente geme, aí lamenta com os outros. Ai, porque sabe? Ai, é o meu karma, sabe? É o meu karma. Isso também não é saudável. Não é saudável nós vivermos dessa forma. A gente também tem que procurar da vida o equilíbrio das coisas. Não só o dever, mas também não só o prazer. Não é só dever na vida. A gente também tem que ter o nosso momento de lazer, nosso momento de alegria, nosso momento de nós vermos o lado maravilhoso que a vida tem. Vá passear no Rio de Contas, vá fazer um passeio na Chapada Diamantina, vá passar frio em Mucugê, vá fazer algo, porque é importante que a gente faça. Você gosta de alguém, conviva com esse alguém. Esteja com essa pessoa, celebre a vida. Faça, é bom celebrar. É bom estar com as pessoas que a gente ama. E quando nós estivermos com as pessoas que nós amamos, digamos para elas que nós gostamos de estar com elas. Ah, mas ele já sabe, mas ele gosta de ouvir. Diga para ele. Diga assim: muito obrigado por você ter ido comigo hoje nesse aniversário. Foi muito bom você estar comigo. Ou: muito obrigado, eu gosto muito da sua presença. Está casada, eu sei, mas é bom ouvir. Puxa, gostosa a comida que você fez. Como uma delícia. Eu gosto quando você cozinha. A gente precisa dizer isso para as pessoas, porque isso é uma estratégia para que a gente consiga estar em paz conosco mesmo. O exercício da gratidão é uma coisa muito importante. Quando eu vivo histórias que são histórias agradáveis, preciso compartilhar isso. Compartilhe com seus filhos. Diga que você os ama. Se você tem alguém que você ama, diga que você ama. Se você ama a sua mãe, diga. Mas ela já sabe. Mas diga para ela. Diga para ela. Até porque daqui a pouco ela vai embora. Não estou desejando, não, tá? Mas daqui a pouco vai embora. E a gente acaba não fazendo. Olha, Joana de Ângeles tem um trecho da obra psicológica dela, no livro Vida, Desafios e Soluções, em que ela diz o seguinte: que boa parte, não estou dizendo todas, boa parte das nossas histórias de luto muito doloroso decorrem do remorso. Então ela diz assim: você tem um idoso em casa e você não tem paciência com ele. Quando vai dar banho, joga no banheiro, empurra, joga água de qualquer jeito, grita com ele, puxa pelo cabelo. Quando vai dar de comer, ele tem dificuldade para comer, empurra na boca, puxa pelo cabelo, empurra na goela. O médico manda botar para o banho de sol, leva para o banho de sol, mas esquece de tirar, para o pobrezinho ficar torrando no sol.
Aí ele desencarna, tá? Ele desencarna. Quando ele desencarna, ai meu Deus, uma saudade. Então, diz Joana, que muitas das nossas histórias de dor, do luto, podem ser decorrentes do nosso não aproveitamento das experiências que a gente teve. Então aproveite. É importante nos libertarmos do atavismo do gozo e do prazer sem nenhuma consequência, mas celebre as coisas com quem está com você. Aproveite já que você gosta, diz para o outro que você gosta, que é bom estar com ele, que foi bom ter saído, foi bom ter ido no cinema, foi bom ter ficado junto, foi bom ter assistido o filme. Poxa, muito obrigado porque você foi me buscar. Muito obrigado porque você fez isso para mim. Olha, ai, você consertou minha camisa, estava sem botão. Muito obrigado. Isso é tão bom, isso é tão bom. Isso faz bem para quem recebe. Porque é bom a gente agradecer. Nos torna saudáveis. E nós fazemos o quê? Nós focamos no gozo, que é o gozo do animal. Ai, o que que... Meu Deus, sorvete! Ai, meu Deus, cocada de forno! E aí as pessoas se jogam e deixam de celebrar o momento importante, que é o compartilhar, que é o estar juntos. Isso é fundamental para a nossa felicidade. Isso demonstra maturidade da nossa parte nesse grande mecanismo evolutivo que a gente tem para viver. Aí tem um quarto atavismo. Eu vou falar dele. O quarto atavismo é o atavismo da alimentação. Que a gente tem uma herança animal danada e a gente chega na fase hominal com as mesmas experiências que a gente vivia no período anterior ao nosso. Então a gente quer comer como se nós não fôssemos seres que temos uma visão moral da vida. Eu não estou dizendo com isso que a gente tem que sair daqui hoje, não comer mais nada de carne, nem leite, nem ovo. Comer só os vegetais. Não estou dizendo isso. Mas que a gente comece a se incomodar de não comer só vegetal, que isso nos incomode. Então, assim, se você ainda tem uma visão muito carnívora, continue comendo carne, mas come menos, pelo amor de Deus. Põe um pouquinho mais de salada no prato. Se você come um bifão, come um bifinho. Aí, mas eu não consigo ficar sem carne. Tudo bem. No livro dos Espíritos está dito que a carne alimenta a carne. Cada um de nós conforme a sua necessidade. Se você não tem necessidade, não coma. Se você consegue, não faça. Olha, não estou ameaçando ninguém. Mas do lado de lá não tem, tá? É só uma ajuda. E a gente pode sentir falta. Então, para a gente não chegar lá muito desconfortável, exercitar uma redução é bom. Uma redução tanto na quantidade que a gente come e depois tem que se jogar no chão, passando mal, ficar passando a mão na barriga porque está passando mal. Que a gente coma para se alimentar, mas que a gente não coma mais do que precisa. Comer devagar, porque quando a gente come devagar, a gente come menos. Porque se a gente come muito rápido, não dá tempo do hipotálamo dizer... Já está cheio. E aí quando você vê, comi demais, porque comeu rápido, come devagar, melhora. Se você come todo tipo de carne, uma boa dica é começar a diminuir progressivamente. Come carne, come embutido, diminui o embutido. Tente diminuir os embutidos. Ah, eu já tirei. E a vermelha? Ah, a vermelha ainda não. Comece a reduzir a vermelha. Não, se conseguir reduzir, melhor. Come menos vezes na semana, come menos, vai diminuindo a vermelha. Ai, a vermelha eu já não como mais. Então, ótimo. Vamos olhar o frango, vamos diminuir um pouquinho esse frango, pelo amor de Deus, né? Comer menos. Come numa salada, não comer o animal sozinho. Comer aquele galeto assado puro, sem nada. Tentar

Aí sabe, mas como é que pode essas entidades vampirizando os outros? Rapaz, é. Mas vocês vampirizam os animais do mesmo jeito. Do jeito que eles fazem com os encarnados fazem com os animais. Cria o boi, cria a galinha, só para o seu interesse. Então, conseguiu tirar o frango? Tenta tirar o peixe. Se der tempo nessa encarnação de tirar o peixe, se a gente conseguir, aí a gente fica com leite, com ovos. Está muito bom, sabia? Porque a gente já não está mais matando as pessoas, matando os animais, criando para matar. Aí, se puder, der tempo ainda de tirar, é bom, né? A gente vai tirando progressivamente, mas sem neurose. A gente não pode ficar neurótico. Ai, meu Deus, eu comi, meu Deus. Porque não serve, não vale a pena a gente viver neurotizado. A gente precisa ter serenidade no que faz. Se a gente não consegue, vai devagarinho. Mas vai tentando fazer um movimento de melhora progressiva que a gente precisa fazer. Esse atavismo é um atavismo danado que a gente tem. Nossos ancestrais comiam tudo que viam pela frente. E nós, agora, numa condição mais humanizada, precisamos rever a forma como nós lidamos com a nossa alimentação. Porque a gente... Galinha, para nós, é aquele negócio congelado que cai no prato, né? Quem vai no supermercado, compra aquele negócio congelado. Mas aquilo foi um ser vivo, tá? Foi morto e tal. A gente acha que ela já não tem mais nem vida, que é só aquele picolézinho que a gente compra. Não é. É, na verdade, um ser vivo que foi sacrificado. O peixe foi um ser vivo. Virou filé, mas um dia ele foi um ser vivo. E como ele tem uma estrutura cerebral menos complexa do que um mamífero, ele acaba tendo uma percepção menor do que acontece. Então, os estudiosos falam que essa estrutura complexa que os mamíferos possuem dá a eles uma percepção muito mais nítida do abate, da morte, da partida dos seus. Quem já viu um abate de boi no campo já viu como é que eles fazem. Depois que o boi é abatido, eles se reúnem no lugar onde o boi foi morto e ficam uivando, uivando, uivando. Eles sabem que aconteceu alguma coisa ali. Mas a gente trabalha dessa forma, a gente não enxerga determinadas coisas e vai ficando inconsciente dentro disso, dentro de um processo de inconsciência que nós possuímos. E nós temos ainda um último dos atavismos que Allan Kardec destaca na lei de conservação, que é uma estratégia que a gente usa para fugir das responsabilidades espirituais. Porque é assim, todas as religiões que foram oferecidas à humanidade, sem exceção, todas elas, foram oferecidas para iluminar a criatura humana, para desenvolver o amor, fraternidade, para que nós buscássemos o bem, para que nós construíssemos uma sociedade melhor. Todas as religiões nos foram entregues com esse objetivo. Só que nós muito frequentemente corrompemos as religiões. Nós tomamos uma mensagem que é uma mensagem muito positiva, uma mensagem rica, com uma série de instrumentos extremamente interessantes, e nós corrompemos. Isso a gente faz direto, porque as religiões chegam e nos ensinam o caminho do amor. E a gente diz, gente, que mensagem linda essa, hein? Para mostrar que eu estou seguindo esta mensagem, eu vou cortar o meu cabelo de maneira diferente. Aí a gente corta o cabelo de maneira diferente para que as pessoas vejam o meu cabelo e digam, ó, esse aqui segue os conceitos daquela religião. O outro não corta o cabelo, ele bota uma roupa, uma túnica, uma coisa qualquer, que de certa maneira indica que ele é um indivíduo diferenciado. E aí a gente vai criando estratégias de fuga do interesse das religiões. Porque o interesse das religiões era o quê, pelo amor de Deus? Que nós nos transformássemos. Era para isso que elas estavam aqui. As religiões sempre vieram ao planeta

para nos acordar das nossas dificuldades, Iraílde Veiga. É muito importante que a gente consiga entender que as nossas dificuldades emocionais encontravam nas religiões o antídoto. Ah, eu tenho muita raiva, e a religião, você tem que amar seu próximo. Então, vai nos ensinando. Só que nós, o que fizemos ao longo do tempo? Ao invés de nós buscarmos as luzes que as religiões tinham, nós nos escondemos nos rituais. Nos rituais, nos paramentos, nas liturgias, nas danças, nos hábitos, nas práticas sacerdotais, e procuramos o culto exterior fugindo da transformação moral. Então eu procurava uma atitude externa para que eu não mudasse interiormente. Quando o nosso governador planetário percebe que nós não estamos fazendo um bom aproveitamento das lições que a religião nos dá, ele diz, vou mandar outra, porque essa daí eles já corromperam. Aí ele manda outra. Essa chega, nossa, é uma coisa, daqui a pouco a gente corrompe também. Nós somos tão complicadinhos que até o cristianismo a gente conseguiu corromper. Até a mensagem que era puro amor, até a mensagem que era a essência do amor, nós convertemos numa mensagem de violência, de guerra, de intolerância, de crueldade. Olha como nós somos complicados. Até mesmo essa mensagem tão extraordinária que o cristianismo nos trouxe, a gente corrompe, a gente destrói. Então, um dos atavismos, o último dos nossos 5 atavismos, para quem se perdeu, eu estou no último, o primeiro era o atavismo da posse, do querer tudo para si. O segundo, o atavismo da indiferença, que não se importa com o que se passa fora da minha área de atuação. O terceiro, o atavismo do gozo, em que a gente está procurando apenas o nosso prazer e esquecendo das coisas, em que a gente tem que ter a temperança entre as alegrias e o dever, e a gratidão. O quarto atavismo, o atavismo da alimentação mal orientada, em que nós nos jogamos de maneira desequilibrada na nossa alimentação. E o quinto dos atavismos. O quinto dos atavismos são todas as estratégias que nós desenvolvemos ao longo do tempo para mostrar a Deus que nós éramos almas que havíamos rompido com a animalidade, mas era apenas uma aparência. Nós não mudamos, Newton, por dentro, nós mudamos apenas por fora, não houve uma mudança interior da criatura. Nós vestimos hábitos, raspamos cabeça, cabelo ficou grande, fizemos uma dança, um cântico, tudo, mas por dentro a criatura não mudou. Então, esse atavismo do culto exterior, da falsa religiosidade, da tentativa de vivermos do lado de fora aquilo que deveríamos viver do lado de dentro, é o mais perigoso de todos, porque pode nos dar a crença de que estamos no caminho correto, quando nós não estamos. Porque com a alimentação eu vejo que eu estou errado. Com a questão do gozo, eu vejo que eu estou errado. Com a questão da indiferença, eu também vejo. E com a questão da posse, é mais claro ainda. Então, os outros atavismos são mais fáceis de serem percebidos. Mas este último sinal da nossa animalidade, ele se escamoteia, ele se esconde, ele se mascara dentro de nós, fazendo com que a gente tenha a crença de que nós nos transformamos. Em O Livro dos Espíritos, na questão 982, Allan Kardec pergunta aos Espíritos: é necessário crer na manifestação dos Espíritos e fazer profissão de fé espírita para garantir uma boa sorte na vida futura? Em outras palavras, eu preciso ser espírita para que eu fique bem do outro lado da vida?
ou não precisa? A resposta: se assim fosse, estariam deserdados todos os que não creem, o que seria um absurdo. Então não é o Espiritismo que garante uma boa sorte na vida futura. Só que eles não responderam, eles só disseram assim: se assim fosse, estariam deserdados todos os que não creem, o que seria um absurdo. Então não é o Espiritismo. O que é então? A resposta do que é vem depois do ponto em seguida, porque tem um ponto em seguida na resposta e diz: o bem é o bem que garante a boa sorte na vida futura, qualquer que seja o caminho que a ele conduza. Então, não nos iludamos com relação a isso, de que de repente nós cheguemos no mundo espiritual e eu encontre uma pessoa que seja de uma outra religião em condições espirituais melhor do que a minha. Mas ele tinha um culto exterior, mas ele dentro de si se transformava, amava, era bom. Você só criticava: olha o outro lá, olha a fé dele como é, olha como é feio, olha como ele é. Então, se eu tenho uma visão de religião que eu só critico os outros, eu também posso enfrentar um desafio muito grave, que é o desafio de me dar conta de que a minha vida, na verdade, não está como deveria ser. Eu preciso cuidar da minha história espiritual. Eu não sei se vocês já perceberam, mas cada um, vocês já devem ter percebido isso, mas nunca é bom, a gente, nunca é demais a gente lembrar. Vocês já viram que cada um de nós encarnou num corpo diferente? Cada um está num corpo diferente, cada um está num... Não tem ninguém que está em dois corpos e não tem dois espíritos num corpo só? Já viram que não tem ninguém que é só o corpo andando sem espírito? Cada um tem um corpo, cada um. Cada um é um corpo e um espírito. Vocês sabem por que é assim? Cada corpo um espírito, cada espírito está num corpo. Não sabem? É para cada um cuidar da sua vida e não da dos outros. Porque nós temos uma coisa muito importante para fazer, que é a nossa libertação. E a gente fica olhando o outro. Olha fulano. Gente, ninguém vai salvar ninguém, a gente só vai salvar nós mesmos. Então a gente tem que acabar com essa coisa de ficar olhando os outros. E o que é o último dos atavismos? São as práticas infelizes que muitas vezes nós fazemos na crença de que é assim que nós iremos nos aproximar de Deus. Então nós acabamos criando uns instrumentos que na literatura espírita, nessa lei de conservação, é chamado de as privações voluntárias. Então eu me chicoteio, eu me machuco, eu me torturo, porque isso vai me aproximar de Deus, mas o meu coração continua amargo, eu continuo com ódio. Então isso não vai funcionar. Não é através dessas práticas exteriores, dessas torturas sobre nós próprios, nessa mortificação, que a gente vai alcançar uma plenitude. É quando nós mudarmos por dentro. Que o nosso jejum seja não um jejum físico, mas um jejum interno, de palavras, de pensamentos, um jejum de atos negativos. Que a gente procure verdadeiramente fazer o bem. Que a gente procure, de fato, se desembaraçar dessas experiências tão infelizes que ainda nos assombram, os atavismos que nos seguem por onde vamos e que estão dificultando a ruptura nossa com a nossa animalidade. Joana de Ângeles comenta no livro O Ser Consciente que o nosso cérebro, ele é composto de duas metades, hemisfério de um lado e o hemisfério do outro. Esses hemisférios, segundo a ciência, têm funções distintas. O lado esquerdo no nosso cérebro tem funções mais lógicas, mais cognitivas. E o lado direito do cérebro tem as funções mais reflexivas, mais voltadas para a espiritualidade. E nós temos uma dificuldade de conectar o esquerdo com o direito.
A gente precisa promover essa conexão. E como que a gente vai conectar as duas para que o nosso cérebro seja um cérebro verdadeiramente uno? Quando nós pararmos de viver só para fora e passarmos a olhar para dentro de nós mesmos, para dentro do nosso próprio eu, quando nós começarmos a mergulhar sobre as nossas próprias histórias, analisando a razão pela qual os nossos sofrimentos acontecem, desenvolvendo em nós o amor a Deus, o amor ao próximo e o amor a nós mesmos, a chave para a libertação das nossas almas. Enquanto nós não fizermos isso, nós iremos reencarnar presos nos atavismos, nos debatendo em experiências infelizes, sem alçar voo na direção da felicidade. Nossos corações têm sede de paz, têm sede de amor. Mas nós só conseguiremos encontrar esta felicidade quando amarmos. A felicidade que a doutrina espírita tanto fala, que nós caminhamos para ela, não é um dom gratuito, é uma conquista que nós iremos conseguir à medida que experimentarmos o amor. É a consequência natural do amor. Então, na medida em que eu amo, meu coração desabrocha. E conforme a questão 614 de O Livro dos Espíritos, o homem só é infeliz quando não experimenta o amor. Na medida em que vamos experimentando amar, perdoar, deixarmos para trás o ressentimento, o ódio, a mágoa, o desejo de vingança, e decidirmos verdadeiramente amar, nós encontraremos a felicidade. Felicidade nos aguarda na medida que vencermos esses atavismos e caminharmos de maneira resoluta na direção da felicidade real. Queria terminar as minhas palavras de hoje deixando uma história para nós. Se nada do que eu disse ficar, se a história ficar, eu já me considero satisfeito. Conta-se que em uma região distante havia-se grandes plantações de milho. Milharais enormes se estendiam até o horizonte. E muitos eram os homens que aproveitavam a terra fértil para o milho, para a produção ali naquela região, tirando uma quantidade imensa do produto. Era uma celebração constante, as safras que se obtinham naquele lugar. E era assim tão maravilhoso o processo produtivo que se obtinha, que num dado ano, uma comissão decidiu eleger quem produzia o melhor milho de todos os que ali plantavam. Então foi feito o seguinte concurso: cada plantador de milho entregou uma saca de milho para a comissão julgadora. E a comissão julgadora então recebeu aquelas várias sacas, foi apreciando um por um e num dia específico, na presença de todos, anunciou o resultado apontando quem era o vencedor. Todo mundo ficou surpreso, porque ninguém esperava que fosse o que tinha o melhor milho da região. E todos olhavam para ele com aquela inveja, o desejo de ter o milho que ele tinha. E quando ele se percebeu vencedor, ele virou-se para os demais concorrentes e disse: o meu milho é o milho vencedor. E quem quiser do milho que eu trouxe, pode ficar, pode pegar, pode levar o milho premiado. Nossa, foi uma loucura, o pessoal se jogou em cima daquela saca de milho. Claro, quem não queria o melhor milho da região? As pessoas se jogaram em cima daquele milho, tiraram pacotes, sacos pequenos e foram levando para casa para poder plantar e reproduzir aquela semente para conseguir ter cada vez mais condição de ganhar o concurso que aconteceria no ano seguinte. O concurso aconteceu no ano seguinte. As sacas foram recolhidas, todos aguardando quem seria o vencedor. No final do ano, o mesmo vencedor. Ele ganhou de novo. Mesmo ele tendo dado o milho dele para os outros, ele ganhou de novo. Ele ganhou de novo e fez a mesma coisa. Quem quiser do meu milho,
pode pegar. Todos pegavam do milho, levavam. E o incrível é que isso se repetiu anos a fio. Durante muitos anos, nós vamos observar um processo progressivo no qual esse indivíduo mostrava para os que estavam com ele a mesma conduta. Ele ganhava e distribuía o milho. Ele ganhava, distribuía. As pessoas pegavam o milho e plantavam na borda do terreno dele, porque deveria ser alguma coisa que tinha na terra dele que fazia isso ser assim. Então, os vizinhos, então, faziam certos cinturões do milho bom em volta da fazenda dele, loucos para pegar pelo menos um pouquinho daquilo que tinha. E todo ano ele ganhava de novo. E aí, Jussara, depois de tantas e tantas derrotas, os concorrentes não aguentaram, foram até a casa dele. E disseram: não aguentamos mais ser humilhados por você. Todo ano você ganha. Todo ano você distribui o seu milho. A gente planta o seu milho nas fronteiras do seu terreno. E você ganha de novo. E você ganha de novo. E é todo ano isso. Nós não aguentamos mais. Nós queremos saber qual é o seu segredo. Ele deu uma gargalhada e disse: mas vocês sabem o meu segredo. Nós não sabemos. Sabem. Vocês todos aqui, plantadores de milho, sabem que o milho é uma planta alógama. O que significa isso? Que não é, ela não se fecunda. Ela é fecundada por uma outra planta. Então, é uma planta vizinha que fecunda ela. Quando eu dei o meu milho bom para vocês, o que é que vocês fizeram com o milho que eu dei para vocês? Vocês dividiram com os vizinhos de vocês? Não. Pois é. Vocês colocaram o milho bom todo cercando o meu terreno. Então, o meu terreno está cercado de milho bom. Então, quando as minhas plantas são fecundadas, elas são fecundadas pelas plantas de vocês que estão na fronteira do meu terreno. Se vocês quiserem ter um milho bom como eu tenho, peguem o milho que eu dou e entreguem para os vizinhos de vocês. Porque como vocês não dão o milho bom para o outro, vocês são fecundados pelo milho ruim que vem de lá para cá. Então, se você quer ter o melhor na sua vida, entregue o que você tem de melhor para o outro. Não prenda em você o que você tem. Divida o que você possui. Porque quanto mais nós dividirmos o que de melhor nós tivermos com todos que nos cercam, melhor será o milho que vai nascer dentro do nosso terreno. Uma boa noite para todos nós.

Aberto Alahá canto, Deus te abençoe, Deus em ti. Foi uma bela cantoria. Amanhã, de 9 às 12 horas, nós teremos a roda de conversa, a vida após a morte e as consequências morais, com coordenação do nosso Jorge Alahá, e participação de Max Lânio, Raul Teixeira e Wesley Caldeira. De 14h30 às 17h30, nós teremos o seminário A Mediunidade e as Leis Morais, com Jacobson Trovão. Às 20h, A Lei de Liberdade e a Responsabilidade Moral, palestra com Jamile Lima, da Bahia. E às 19h, no nosso foyer, nós teremos a continuidade do nosso momento de autógrafo. E desta feita, acontecerá com o nosso irmão Raul Teixeira. Ele vai estar aí à nossa disposição para que quem deseje obtenha um autógrafo de suas obras e compartilhe com ele desse momento. Nós estamos chegando no nosso momento derradeiro. Agradecemos a Deus imensamente por esta noite e oportunidade em nossas vidas, ao amorável Mestre Jesus, o amigo de todas as horas, aos benfeitores espirituais, que não cansamos de dizer, esses companheiros abnegados que nos assessoram a jornada da vida. Nós vamos convidar a nossa Anne Caroline para a vibração final. Carol não veio. Quem é que vai ser? Ah, não vai ter. Carol não veio. Então agradecemos a Deus, agradecemos a você que esteve conosco, agradecemos os internautas que compartilharam conosco, a nossa mesa que nos honrou esta noite. E desejamos que retorne em paz aos seus lares. Tenha um ótimo final de noite. E até amanhã, se Deus nos permitir. Muita paz. Aplausos.

0: 22:39.
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2: 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Tudo jóia?
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0: Eu vou começar, fiquei tão entusiasmada. Primeiro congresso em homenagem à Mãe de Jesus, Maria de Nazaré. Havia em alguns lugares que praticam o Espiritismo um preconceito contra Maria. Eu nunca entendi isso. Não há razão alguma. Mãe exemplar, Espírito Luz, exemplificou paciência, resignação, aceitou sofrimento. Teve que ir morar com outro filho, o João Evangelista, adotivo. Ela foi morar porque os sacerdotes hebreus, devíamos alguns estar lá no meio, perseguiam aqueles que apoiaram Jesus, depois que Jesus foi firme com todos nós que estávamos lá. Então, gratidão a esse congresso por esse gesto maravilhoso. E que Maria, linda nessa foto, receba toda manhã, eu agradeço. Agradeço a presença dela, de Jesus, de José. Tem até uma música, meu bom José, que vieram para nos auxiliar e estão das dimensões luminosas nos auxiliando. Foi uma longa jornada de luz. Eu vou pedir para me avisarem quando chegar a hora, porque ergam a mão, porque aí eu já sei que eu tenho que parar, que eu fico entusiasmada, às vezes eu não enxergo quando eu olho para cá. Então foi uma longa jornada que estamos caminhando. Por isso que sentimos tanta alegria. Eu adoro assistir o filme Os Vikings, Os Celtas, no History 2. Por quê? Porque verificamos como melhoramos. Porque da selvageria absurda, e alguns que vêm à Terra ainda se expressam nessa selvageria, como diz Roberto Carlos, que eu amo muito também, numa música linda, Natureza Estranha, ele diz assim: o homem se preocupa em prolongar a vida, os laboratórios se preocupam em melhorar a vida, mas depois os próprios laboratórios, esse homem que é um animal muito estranho, nós fazemos a guerra, permitimos a guerra. Matamos em nome do quê? Matamos pelo simples gosto de matar. A Gênese de Kardec explica: a última chance para espíritos muito endividados é moralmente. Outro dia minha amiga falou: temos que reformar o evangelho. Falei: você é louca? Quem tem competência? O que, que é isso? Que absurdo, que tolice. Inclusive, existem leis nacionais e internacionais que proíbem mexer em algum livro. Não se pode fazer isso. E o evangelho é querido, é educador, é amor, é sentimento. Mas, como disse Kardec em relação à Bíblia, há que interpretá-lo. Kardec diz: a Bíblia não estava errada, os homens é que não souberam interpretá-la. São histórias do povo hebreu, é linda. Agora, não sabemos interpretar, então calemos-nos. Quem sabe interpretar, interprete. E na nossa longa jornada em direção à luz, vários passos foram superados. É como a ciência, o desenvolvimento da ciência. Se olharmos na Idade Média, queríamos e castigamos cientistas, queimamos, simplesmente porque eles fizeram uma descoberta científica preciosa. Descobriram que a Terra é que girava em torno do Sol. Não, horror. Matamos, como éramos inteligentes, estávamos lá. E agora, de vez em quando, acontece um fenômeno assim, uma incompreensão da arte de bem viver. Kardec diz: dos helmintos ou vermes intestinais, vamos num crescendo, chegando até as abelhas, que apresentam uma sociedade ideal. As abelhas se respeitam umas às outras. Vou deixar entre parênteses que às vezes elas matam o zangão. Mas entre Esqueçamos esse pequeno detalhe. Mas a sociedade é ideal, os bebês abelhas são bem tratados e a vida continua. Rémy Chauvin, no seu livro As Sociedades Animais, elogia os grandes macacos. Também tenho a impressão que eles não são muito amiguinhos dos humanos, eles nos conhecem, porque são nossos primos mais longínquos, mas eles se respeitam e amam. Quando um irmão fica ferido, diz Rémy Chauvin, não tenho nada com o que ele está dizendo, é o livro dele, ele é respeitado. Quando eles, os caçadores chegam feito louco, vão dando tiro para matar, sem medo algum, arriscando a vida, eles fazem um círculo em torno do irmão caído, ferido. E depois, quando os caçadores se afastam, hoje sabem que não podem mais fazer isso, aqueles que estão com saúde levam o irmão ferido para ver se consegue curá-lo. A natureza tem lições magníficas. Nós fomos criados por um Deus poderoso que colocou dentro de nós tudo o que precisamos para ser felizes. Outro dia eu falei para uma amiga minha, que cara é essa? Ah, porque meu filho... Eu falei, para, você veio para ajudar. Não para chorar, você está atrapalhando o crescimento do seu filho. Se ele quiser demorar um pouco para crescer, ele tem todo o direito, como nós tivemos no tempo e no espaço. Mas aí a gente vai no centro e faz oração especial por eles, e a melhora vem. Mas eles não precisam saber, de repente eles também estão voltando. Foram criados, evangelizados na infância. E o evangelho, diz um grupo de neurocientistas norte-americanos, estão lá, o livro O Cérebro que se Transforma. É preciso desenvolver moralmente as crianças pequenas dos 0 aos 9 anos. Kardec já disse, dos 0 aos 7. Porque a plasticidade do cérebro é muito grande. E é a essa moral, eu diria moral cristã, se grava. Mesmo que eles abandonem por um tempo, depois ela retorna. Então é um trabalho lindo. A ciência oficial apoia a ciência espírita. A nossa ciência admirável contra o homem mutilado da ciência atual, apresenta o homem trino. Mente extrafísica, como diz a parapsicologia considerada ciência, corpo bioplásmico ou perispírito, como diz Kardec, a explicação é a mesma, e corpo físico, que é um instrumento querido de trabalho que se desgasta e vira pó, ou é cremado. Mas nós somos indestrutíveis, somos deuses, somos luzes, somos o sal da terra e vamos salgá-la. Ou qualquer outro planeta desses trilhões de planetas que nos esperam, criados pela mente universal Deus. Jesus veio à terra, eu digo que coragem, amor ao próximo, superioridade moral. Até hoje, tudo o que ele ensinou, não conseguimos seguir. É muito difícil, é difícil até perdoar, quando a flechada emocional é muito grande, mas necessário. É um esforço, e Jesus nos perdoou sempre, imediatamente, e continua a nos auxiliar. E nos trouxe tantos ensinamentos. A força do pensamento apoiada hoje pela ciência atual. A oração, quem diz espiritismo não é religião, pesquise. Revista Espírita 1868, Kardec. Falamos que não era religião para não misturar com crendices. Mas hoje falamos que, através das experiências da ciência com os médios, surge a filosofia espírita, que nos remetem, como diz a palavra, o significado de religião é religare, nos remete a Jesus e a Deus, consequentemente é teologia, É religião, sim, diz Kardec, e nos ufanamos disso. Mas tantos querem ficar apenas grudados nos atrativos materiais da terra. Até os faraós, que provavelmente estudaram no Egito em escolas especiais, cometeram esse erro. Construíram grandes pirâmides, encheram de joias de ouro, achando que as portas do reino iam se abrir para eles. Desapontados, deve estar ainda conseguindo engolir aquilo que fizeram de errado. Eu, graças a Deus, eu peço, não me contem meu passado, sei que não brilhei. Poucos, raríssimos brilharam. Mas agora estamos num presente de luz e de transformação. Além de nos explicar o pensamento positivo, a força, se tiverdes fé do tamanho de um grão de mostarda, nada será impossível, direis a este monte de dificuldades, passa daqui para lá, ele te obedecerá. Jesus respeitou as mulheres, numa época em que eram abandonadas, julgadas muito ignorantes. E Jesus, quando Marta foi reclamar da irmã Maria, disse: Marta, Marta, ela escolheu a melhor parte, a que não lhe será tirada. Que espírito é esse? De que dimensões melhores ele veio pregar o amor? E que mãe é essa que viu esse filho maravilhoso, esse sol em nossas vidas, ser espizinhado num castigo que os romanos reservavam para os que desrespeitavam Roma ou para os bandidos? Jesus não era uma coisa nem outra. É o Espírito mais puro que veio à terra. E Maria também luz. E o bom José, que a história apagou, esqueceu, vieram à terra para nos auxiliar. E como daquele pontinho pequeno, já num pequeno planeta Terra, um pontinho azul perdido num oceano de luzes, conseguiu trazer a verdade. E como essa verdade se espalhou na Terra? Ainda não conseguimos praticar, mas já causou uma revolução muito grande, que agora, nessa época de transição, as sombras encarnadas e desencarnadas tentam impedir. Querem continuar na Terra, querem continuar com um número grande de pessoas vivendo só para se ligar ao material, ao passageiro, e às vezes até o que contraria a moral cristã, como, por exemplo, desrespeitar fetos, desrespeitar reencarnantes que vão nascer, desrespeitar esta lei que existe, que temos que consertar nossos erros renascendo na Terra. Mas vai mudar. O progresso continua, as luzes continuam trabalhando e precisamos desenvolver nossa fé e trabalhar com doçura e firmeza para que todos possam compreender que vale a pena agir na luz, que é preciso ser coerente, que todo erro cometido que prejudica o próximo, vamos ter que corrigir, não vale a pena. Jesus, eu nem gosto quando eu vou ver a vida de Jesus, chega na paixão, eu desligo, eu saio. Falo, eu não consigo entender como ele permitiu. Eu já soltava uns raios e ia embora. Que é isso? Não pode fazer isso com uma luz que veio nos auxiliar. Mas ali estava Jesus sendo tratado como um bandido que havia matado pessoas em Roma, desacatado o governo de Roma, mas imediatamente vai para dimensões melhores. E tentaram exterminar. Roma lutou 300 anos contra a aceitação do cristianismo. Sabemos dos mártires cristãos, dos homens magníficos que enfrentavam feras no circo, no Coliseu. Mas eu sabia pouco das mártires mulheres, naquela época em que a mulher ficava fechada em casa, não tinha direito alguma. Jesus as amparou. E mais do que isso, através de suas palavras, criou o que um pai da igreja, Jerônimo, falou. Um número enorme de mulheres que deram a vida para confirmar, para aceitar, para mostrar como Jesus estava certo na elaboração do cristianismo, da moral cristã. Não nos incomodemos que de repente o certo virou errado, o errado virou certo. Naquela espiral dos filósofos, espiral de evolução e pseidade, há uma subida, uma aparente descida e outra subida, até atingirmos as luzes, o cosmos. E é o que vai acontecer. Mas é interessante nos debruçarmos. Como eram essas mulheres, algumas verdadeiras meninas, que sabiam que se negassem Jesus seriam libertadas e que diziam na hora, eram primeiras denunciadas por algum vizinho, alguém que via as práticas delas, de um modo diferente, e foram denunciadas, levadas ao tribunal e avisar. Se vocês não se afastarem dos ensinamentos do Cristo, se não idolatrarem os deuses pagãos, vocês vão ser torturadas e mortas. E a maioria se negou a dizer que Jesus estava errada. Tem, por exemplo, a história de Blandina. Era uma jovem escrava, querida pelos patrões, porque ela procurava fazer tudo corretamente. Foi denunciada, era cristã, foi torturada, quase mataram Blandina, mas quando entregaram as feras se afastaram do circo. Blandina então foi guardada novamente e no dia seguinte foi trazida. Felizmente um touro acabou com o sofrimento de Blandina. Mas, como diz o livro As Mártires Cristãs, Ruth Salviano, ela tem outro que eu quero ler agora, As Teólogas Cristãs, Ruth Salviano. E Blandina foi para as dimensões luminosas. Que coragem! Eu não sei se eu teria essa coragem, é muita coragem ser torturada. E apareceu uma moça linda, perpétua. Tinha os que denunciavam, é terrível isso, né? Tinha os que acusavam, os que inventavam, os que denunciavam. A gente vê hoje isso se repetindo de uma forma triste. Mas ali estava perpétua. O bebê dela era pequeno, havia nascido há pouco tempo quando ela foi denunciada. Chamaram no tribunal. O pai, eram nobres, o pai veio desesperado para dissuadir a filha daquelas ideias. Ele falava...
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2: Meus irmãos, um bom dia, uma boa tarde e uma boa noite. Quem vos fala aqui é Marco Aurélio Teles, da cidade de Uberlândia, Minas Gerais, um trabalhador voluntário da Web Rádio Fraternidade, a emissora do bem na internet, um servidor da Seara de Jesus, o grande mestre. Meus irmãos, nosso momento de reflexão do dia de hoje, do livro Jesus e Atualidade, psicografia de Divaldo Pereira Franco, pelo Espírito Joana de Ângeles, a lição de número 2, Jesus e reencarnação. Não fosse Jesus reencarnacionista, toda a sua mensagem seria fragmentária, sem suporte de segurança, por faltar-lhe a justiça na sua mais alta expressão, propiciando ao infrator a oportunidade reeducativa, com consequente crescimento para a finalidade a que aspira. O amor por ele ensinado, se não tivesse como apoio a bênção do renascimento corporal, ensejando recomeço e reparação, teria um caráter de transitória preferência emocional, com a seleção dos eleitos e felizes em detrimento dos antipáticos e desditosos. Com apoio da doutrina dos renascimentos físicos, ele identificava de imediato quais os necessitados que estavam em condição de recuperar a saúde ou não, tendo em consideração os fatores que os conduziam ao sofrimento. E por isso mesmo, nem todos aqueles que lhe buscavam ajuda logravam-na ou recuperavam-se, porque sabia ser enfermo espírito e não corpo. Sempre se dirigia preferencialmente à individualidade e não à personalidade de que se revestia cada homem. Sabendo acerca da fragilidade humana, emulava a fortaleza moral, fiel à lei de causa e efeito vigente no mundo. Não apenas no diálogo mantido com Nicodemos vibrou a sua declaração quanto à necessidade de nascer de novo. E ela se repete de forma variada outras vezes, confirmando o processo das sucessivas experiências carnais, método misericordioso do amor de Deus para o benefício de todos os espíritos. Nenhuma surpresa causara aos seus discípulos a resposta a respeito do Elias que já viera, assim como a indagação em torno de quem ele seria, segundo a opinião do povo, em razão de ser crença, quase generalizada à época, a pluralidade dos renascimentos. Espírito puro jamais enfermou, enfrentando os fatores climáticos e ambientais mais diversos, com a mesma pujança de força e saúde, a se refletir na expressão de beleza e de paz nele estampada. Quem o visse, jamais o olvidaria, e todo aquele que lhe sentisse o toque amoroso ficaria impregnado pelo seu magnetismo para sempre. É verdade que são poucos homens que foram comensais da sua misericórdia, aparentemente o esqueceram, todavia reencarnaram-se através da história, recordando às multidões e ainda hoje se encontram empenhados em fazê-lo conhecido e amado. A psicoterapia que ele utilizava era centrada na reencarnação, por saber que o homem é o modelador do próprio destino, vivendo conforme o estabeleceu através dos atos das experiências passadas. Por tal razão, jamais condenou a quem quer que fosse, sempre oferecendo a ocasião para reparar o prejuízo e recuperar-se diante da própria, bem como da consciência divina, sem preferência ou disputa por alguém ou coisa alguma, a tudo e a todos amou sem desvelo, albergando a humanidade de todos os tempos do seu inefável afeto. Espalhou missionários pela terra, falando a linguagem da reencarnação, até o momento em que ele próprio veio confirmá-la, acenando com esperança futura de felicidade para todas as criaturas. Não te crucifiques na consciência de culpa, após reconheceres o teu erro. Não te encarceres em sombras depois de identificares os teus delírios. Não te amargures em demasia descobrindo-te equivocado. Renasce dos teus escombros e recomeça a recuperação de imediato, evitando futuros retornos expiatórios, injunções excruciantes, situações penosas. Pede perdão, reabilita-te ante aquele a quem ofendeste e prejudicaste. Se ele te desculpar, será bom para ambos. Porém, se não fizer, compreende-o e segue adiante, não mais errando. Infelicitado por alguém, perdoa-o e desatrela-te dele, facultando-lhe a paz e vivendo o bem-estar que decorre da ação correta. A reencarnação de que te utilizas é concessão superior, que não podes desperdiçar. Cada momento é valioso para o teu trabalho de sublimação, de desapego, de amor puro. Abrevia os teus renascimentos, agindo corretamente, servindo sem cansaço, com alegria, porquanto, para adentrares no reino dos céus, que se estende da consciência na direção do infinito, é necessário nascer de novo, conforme ele acentuou. Que Jesus e os benfeitores espirituais que coordenam os trabalhos da nossa web rádio Fraternidade toque os nossos corações e nos auxilie no entendimento da lição do dia de hoje. Muita paz e luz a todos. Mestre Jesus, que a tua misericórdia se estenda a todos os lares, os ouvintes da Web Rádio Fraternidade, a todos os seus parentes, a todas as pessoas que cruzarem o seu caminho. Que a tua paz e a tua esperança rediviva, através do conhecimento e através do abrandamento do sentimento dos nossos corações, se estendam a cada um que se encontra espalhado por todo o nosso planeta. Que o teu amor possa também abrandar os corações de todos os dirigentes, de todas as prefeituras, dos estados, das nações. Que o amor impere, que o orgulho, a arrogância e a prepotência sejam extirpadas da face do nosso planeta. Que a violência não seja mais um clarão em cada canto, em cada bairro, assustando e atormentando a cada um dos moradores. Que a paz efetiva que nos prometeste, Senhor, embora não sendo deste mundo, possa estar presente em cada um dos nossos corações. Que possamos representar a convicção de dias melhores. Que tenhamos a certeza que o Senhor comanda essa grande nau. E que Deus Pai Todo-Poderoso, a cada instante, nos dá oportunidades de crescermos, de evoluirmos, de nos transformarmos em mais um ceareiro da tua jornada. Que o teu amor infinito, Senhor, seja espargido em cada um dos cantos. Que não haja mais a necessidade das guerras, das violências, mas que só o amor impere. Que as nações entre si entendam que somos necessários, somos objetivos maiores, que a paz do próximo é necessária para que a nossa paz aconteça. Que a tua fé, a tua esperança e o teu exemplo se faça presente em cada uma das nossas atitudes. Que os nossos sentimentos sejam dignos de nos transformarmos em cristãos em cada um dos nossos sentimentos. Senhor Jesus, obrigado. Muita paz a todos os ouvintes da Web Rádio Fraternidade, aos trabalhadores e organizadores desse grande meio de divulgação. Fé, paz e amor a todos neste momento. Que assim seja.
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4: 23 horas e 11 minutos.
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1: Você acompanha agora a palestra As Dores da Alma e o Processo Terapêutico do Evangelho. 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
6: A Federação Espírita do Paraná apresenta Sandra Borba Pereira, na 26ª Conferência Estadual Espírita, com o tema As Dores da Alma e o Processo Terapêutico do Evangelho.
7: Bom dia. Acordados? Saiu a castanha do Pará, chegou a castanha de caju. Eu brincava com o Alberto dizendo que a de caju é mais gostosa, mas a do Pará é mais saudável, segundo dizem os cardiologistas. Meus queridos amigos e estimados irmãos, inicialmente saudamos a todos vocês que aqui se encontram neste local maravilhoso. Saudamos as caravanas de outros estados, participantes que aqui estão, né, de todas as regiões do nosso país, cumprimentando os internautas do Brasil e fora do Brasil e agradecendo mais uma vez a oportunidade que a Federação Espírita do Paraná nos proporciona em participar mais de mais uma edição da Conferência Estadual Espírita e mais uma vez participando das comemorações de aniversários redondos em torno da obra O Evangelho Segundo o Espiritismo, que completa 160 anos neste 2024. O nosso tema, As Dores da Alma e o Processo Terapêutico do Evangelho, recairá especificamente sobre o capítulo 5 da obra O Evangelho Segundo o Espiritismo, o mais longo capítulo, porque trata das nossas dores, das nossas aflições, dos nossos sofrimentos. Começamos por indagar o que podemos entender por dores da alma. Ora, nós sabemos perfeitamente que a dor faz parte da nossa vida. A dor está inerente à nossa própria condição humana. E muitos estudiosos estudam, pesquisam, investigam não apenas as dores físicas, aquelas que também nos acompanham. Eu, por exemplo, sinto a grande alegria de ter alguma coisa parecida com Paulo de Tarso.

E aqueles que estudam e que pesquisam consideram, de modo geral, que as dores da alma são aquelas que promovem sentimentos e emoções penosas, como o medo, que é inclusive a emoção básica, a angústia, a insegurança, a tristeza, a chamada desesperança. Para alguns, seriam as chamadas de dores psíquicas, aquelas que ocorrem quando são absorvidos sentimentos de frustração, de rejeição, de culpa, de vergonha, e que muitas vezes se apresentam essas dores na chamada expressão depressiva. A dor é então algo necessário à nossa própria condição evolutiva, e elas têm origens as mais diversas. Por exemplo, os equívocos da nossa caminhada, os erros repetidos, a nossa rebeldia, as decisões irrefletidas, os frutos das nossas próprias condições pessoais de baixa autoestima, de autodesvalorização, de constante comparação com os outros, dentre outras razões e motivos. E geralmente nós vamos encontrar nas pesquisas em torno do assunto as dores mais, vamos dizer assim, comuns, as dores da alma, as perdas, as rejeições e exclusões, o sentimento de culpa, de remorso, de arrependimento, a solidão, o desamparo e hoje o que se tornou muito comum, o chamado vazio existencial. Os estudos dos pesquisadores da área apontam que a própria complexidade da existência humana, juntamente com algumas faltas, por exemplo, a falta de educação moral, a falta de educação emocional, ou uma educação moral deficitária, uma educação emocional deficitária. A falta de apoio daqueles que convivem, né, conosco. As pressões sociais, as expectativas frustradas e as faltas também de recursos e de acesso à ajuda profissional. Além, obviamente, da chamada resistência à mudança. Aquelas pessoas que não concebem essas dores como algo que pode ser combatido, algo que pode ser enfrentado, algo que pode ser superado. Porque nós sabemos e todos nós conhecemos que há criaturas que, quando a coisa está absolutamente tranquila, ela diz assim: olha, está tudo tão calmo que deve vir alguma desgraça por aí. A pessoa não consegue sequer conviver com um momento mais calmo, uma situação mais tranquila. E quais seriam as grandes e graves consequências advindas, né, dessas razões que facultam o surgimento das dores da alma? Primeiro, a famosa trilogia. São 3D. Né? 3D. D de desânimo, D de desesperança e D, quando a coisa fica mais grave, de depressão, que é uma tristeza profunda. Aquela sensação de que nada vai dar certo. E, obviamente, isso tudo traz o comprometimento da saúde emocional, da saúde moral, da saúde espiritual, ou, usando a expressão feliz dos espíritos, a nossa saúde integral. De modo geral, o que é que os terapeutas, psicólogos, psiquiatras, estudiosos do comportamento humano indicam como processos terapêuticos dessas dores? Primeiro, a busca de novos referenciais de vida, considerando que muitas dessas dores têm a ver com a própria noção que a criatura humana elabora na construção da sua, entre aspas, filosofia de vida, ou sua orientação de vida, ou a maneira como lê o mundo. Também a chamada avaliação dessas situações para enfrentá-las. Situação essa que muitas vezes nós não gostamos, porque isso nos tira da famosa zona de conforto. Avaliar aquela dor, avaliar aquela sensação que constrange a nossa alma, nem sempre

É agradável, principalmente quando essa avaliação pode nos levar a nós mesmos como os grandes construtores, os grandes deflagradores da própria dor, né, que nós sentimos. E, obviamente, a procura de profissionais. Então, essas seriam algumas orientações daqueles que são os pesquisadores em torno da temática. Mas nós evocamos aqui nesse momento, em razão da nossa Conferência Estadual Espírita, que tem exatamente como, né, tema central, iluminando caminhos, despertando consciências, em alusão aos 164 anos de O Evangelho Segundo o Espiritismo, nós vamos então olhar, abordar, tentar refletir um pouco sobre essas dores a partir da nova luz que a doutrina espírita, através do Evangelho Segundo o Espiritismo, nos proporciona. E principalmente essa contribuição que é original, diferente, e a sua proposta terapêutica para que nós possamos aprender a lidar com a dor e principalmente a identificar as suas causas e encontrar os caminhos iluminativos para que a nossa consciência desperte em direção à nossa destinação no bem. Nós precisamos, em primeiríssimo lugar, identificar quem somos e onde estamos para podermos aprofundar a nossa reflexão em torno dessas dores. E vamos buscar o Evangelho segundo o Espiritismo, de modo específico do seu capítulo 3º, que vai nos dizer que nós somos espíritos imperfeitos. Mais adiante, vamos saber em O Livro dos Espíritos, espíritos de terceira ordem, o popular, atrasados, rebeldes, espíritos altamente imperfeitos e necessitados, que habitamos um mundo classificado como mundo de provas e de expiações, né? Provas e expiações entendidas como necessidades do nosso processo de soerguimento espiritual, de reajustamento espiritual para com a lei divina ou natural. Espíritos que habitamos esse planeta na condição, muitos de nós, de exilados, na condição de espíritos recalcitrantes, rebeldes, de espíritos acomodados, preguiçosos, repetentes, como aquele aluno que não consegue se dedicar o mínimo a fim de seguir adiante em sua necessidade de progresso escolar. Então, nós somos essas pessoas, esses espíritos, nesse contexto. Então, primeira grande distorção é quando nós achamos que estamos no mundo em que podemos ter a felicidade absoluta, em que podemos estar muito tranquilos, e isso não é verdade, não é verdade. Nós estamos, em verdade, numa experiência reencarnatória que vai nos situar nessa condição de espíritos necessitados, de espíritos equivocados, de espíritos devedores, mas principalmente de espíritos destinados a cumprirmos, todos nós, um programa educativo com vistas à nossa destinação. Situando-nos e situando o nosso contexto, nós passamos para o capítulo 5 de O Evangelho segundo o Espiritismo, que vai nos trazer, como dissemos, uma contribuição original, extraordinária, em torno da problemática da dor. E aí Kardec começa, em especial no item Causas Atuais das Aflições, a nos indagar aquilo que nós observamos no mundo, as situações de dores e as aparentes injustiças que nós muitas vezes enfrentamos e detectamos na nossa maneira de ver, na nossa maneira de avaliar. No item anterior, Justiça das Aflições, o qualificador já nos diria que se existe entre nós a compreensão de que todo efeito tem uma causa, o efeito sofrimento, dor,
tem uma causa. E essa causa tem a ver com a nossa compreensão acerca de Deus. E se nós entendemos, a partir de toda uma reflexão, de que Deus é justo, que Deus é bom, de que Deus é misericordioso, mas principalmente, se nós acreditamos na sabedoria divina, nós vamos ter que admitir, se existe o sofrimento, se o sofrimento é o efeito de algo, esse algo diz respeito a uma causa que igualmente é justa. E é por essa razão que o Evangelho segundo o Espiritismo vai nos apresentar como grande contribuição a percepção, a compreensão das dores. Por que é que nós sofremos? Por que é que nós enfrentamos aflições, tribulações? E na sua didática bastante específica, o codificador situa dois itens: causas atuais das aflições, causas anteriores das aflições. Comecemos pelas causas atuais, ou seja, aquelas causas que estão presentes na nossa vida, do aqui e do agora, como consequências às dores naturais da nossa própria maneira de ser e do nosso proceder. Ele nos apresenta essas interrogações, e essas interrogações do nosso qualificador têm, vamos dizer assim, um caráter educativo muito interessante e já terapêutico, porque ele remete para nós questões que nós deveríamos trazer para a nossa própria vida, trazer para a nossa própria reflexão. E ele diz que nós deveríamos interrogar a própria consciência para então identificarmos as razões de ser das nossas dores. Porque o que nós fazemos, nos diz o codificador, nós começamos a levantar alguns argumentos em direção à nossa defesa e na nossa, vamos dizer assim, exclusão de causalidade do problema. Né? Então ele começa a levantar o que é que nós geralmente dizemos acerca das causas das nossas dores. Nós muitas vezes acusamos a sorte. Ah, sou de má sorte. Tem gente que diz assim: meu problema é a minha má estrela. Quando eu sento, ela apaga. Aí fica uma desgraça, né? Na nossa vida. Há aqueles que consideram que as causas das suas dores, dos seus sofrimentos, se encontram na própria providência divina, como se Deus fora aquele ser que decide nos punir só porque nós estamos aqui. Só porque somos seus filhos, é como se ele tivesse o prazer. Que muitas vezes aquelas personagens que são pais e que são mães, né, psicopatas sociais, que têm o prazer de magoar, de machucar, de ferir, de denegrir a figura dos seus filhos. Então, Kardec nos levanta todas essas colocações para nos dizer que não adianta buscarmos na vida social, no tipo de existência corpórea que nós vivenciamos, as causas das grandes dores pelas quais nós passamos. E conclui de forma lapidar: o homem, em grande número de causas, é o próprio causador dos seus infortúnios, afirmando que quando este homem, nós, as criaturas humanas, trabalharmos para sermos melhor moralmente falando, tanto quanto intelectualmente, nós evitaremos uma série, vamos dizer assim, de dores e de aflições que nos atormentam. Ao final desse item, ele evoca a lei humana, dizendo que a lei humana muitas vezes busca punir os chamados erros e equívocos detectados pela própria legislação terrena. Mas a lei divina, ela não procede da mesma forma. Toda culpa que nós carregamos conosco implica em faltas cometidas. E Kardec nos afirma categoricamente: toda falta exige reparação. E essa reparação virá, e a doutrina espírita trará então
para a nossa compreensão em torno das dores um conceito que é um conceito milenar, presente em todas as grandes culturas da antiguidade, que é a volta, a nova oportunidade, o renascimento. Por isso, Kardec conclui o item causas atuais das aflições, lembrando que o homem muitas vezes afirma: ah, se eu soubesse, ah, se eu tivesse uma nova oportunidade, ah, se eu tivesse dominado determinado conteúdo, eu não teria feito essa ou aquela escolha e não estaria nessa ou naquela situação dolorosa. Mas, no item seguinte, Kardec nos apresenta o quê? As causas anteriores das aflições, nos fazendo refletir que quando a causalidade da dor não encontra a sua razão de ser na existência atual, é porque nós estamos em processos de resgate, de reparação. Costumamos dizer em processos educativos regenerativos. Esses processos ocorrem mediante, então, o mecanismo da reencarnação, que é um conceito basilar da doutrina espírita, conceito este que nos ajuda a entender a razão da dor, a razão da aflição, a razão das tribulações. Então, mais uma vez, voltamos ao axioma: todo efeito tem uma causa. Se Deus é justo, então a causa é justa. Estamos nessa existência enfrentando de fato determinados sofrimentos, determinadas dores, determinados testemunhos e não encontramos a razão de ser nas nossas atitudes atuais para que tal fato aconteça. Aí então Kardec vem nos esclarecer acerca dos conceitos de provas e de expiações, nos dizendo que a expiação é aquele sofrimento, é aquela dor que pode muitas vezes se manifestar, e como se manifesta também na nossa dimensão física, corporal, como uma necessidade de reajuste perante a lei. É o criminoso que recebe a sentença. Mas lembrando que além da justiça divina, nós temos a misericórdia divina. E é essa misericórdia divina que nos faculta o enfrentamento dessas situações, muitas vezes atenuando com o nosso esforço, com a nossa maneira de ser e de agir, o peso sobre o qual, né, recai os nossos erros, recaem as nossas delinquências do pretérito. Então, o sofrimento, ele é o resultante da nossa própria necessidade evolutiva. E aí surgem as provas. Nem toda expiação, né, ela de fato, aliás, nem toda prova é expiação. Muitas vezes, o espírito desejoso de avançar mais rapidamente, o que é que ele faz? Ele pede as provas, como aquele aluno que quer avançar nas matérias, que quer avançar no seu curso, e então eles geralmente se apresentam como criaturas que nós admiramos e que apresentam um sentimento de resignação. E a gente muitas vezes, pelo nosso próprio modo de ver as coisas, ficamos pensando assim: mas fulano, mas cicrano, pessoas tão boas, como sofrem, né? E nós não temos, muitas vezes, mesmo como espíritas, aquela antena ligada, conforme nos diz com muito carinho o nosso Divaldo Franco: ninguém na Terra em regime de exceção. Todos estamos enfrentando o que precisamos enfrentar. Nem sempre conseguimos atentar a causalidade da dor daquele irmão, daquele irmão, daquela irmã, daquela comunidade, daquela nação. Mas temos a certeza de que a justiça divina se opera apresentando as oportunidades de ressarcimento, de reajuste, conforme nos esclarece a questão 167 de O Livro dos Espíritos. Qual o objetivo, qual a finalidade da reencarnação?
E a resposta do Espírito Verdade começa logo: expiação, que significa, no sentido mais abrangente, assumir as responsabilidades ou as consequências dos próprios atos e das próprias escolhas. Melhoramento progressivo da humanidade, continua a resposta. E o Espírito Verdade nos auxilia a refletir, nos trazendo uma questão: sem isso, ou seja, sem expiação, sem progresso, onde estaria a justiça divina? Então, as causas anteriores dizem respeito às nossas experiências do passado, às nossas experiências reencarnatórias. E nessas experiências reencarnatórias, nós somos espíritos que vivenciamos o progresso, que vivenciamos experiências renovadoras, mas que também realizamos atos não muito dignos, repetindo muitas vezes erros, optando pelas más paixões, satisfazendo os grandes, algozes do nosso progresso, o egoísmo e o orgulho. Então, nós nos tornamos criaturas comprometidas para com a lei divina ou natural. E como dissemos, não há nenhum delito que não seja retificado pelo processo educativo regenerativo. Então, quando nós buscamos identificar a razão de ser das nossas dores, não busquemos apenas as chamadas causas atuais, decorrentes dos nossos erros e equívocos e escolhas equivocadas nesta existência. Mas lembremos que quando não encontramos de fato razões que possam garantir essa causalidade, tenhamos a certeza: somos, conforme o Evangelho nos diz, os pecadores, usando essa expressão para significar que somos espíritos imperfeitos, somos espíritos comprometidos na delinquência perante a lei divino-natural, requisitando em nossa nova experiência reencarnatória a oportunidade de reparação, a oportunidade de reajustamento. Então, muitas daquelas dores às quais nos referimos, que os pesquisadores apontam, o remorso, a culpa, o arrependimento, o sentimento de rejeição, de exclusão, de abandono, de desamparo, muito disso, se não tudo disso, tem a ver com o nosso caráter, com o nosso temperamento, com o nosso modo de ser e com o nosso histórico espiritual. Esse histórico, então, que nos remeterá a sensações, a emoções que nos trazem angústia, que nos trazem tristeza, que nos provocam as dores, então, profundas da alma. Mas é exatamente aí que nós vamos encontrar, em o Evangelho segundo o Espiritismo, na continuidade desse capítulo 5, os motivos de resignação. Porque devemos, então, nos tornar seres resignados, nos diz o Espírito Lacordaire em uma mensagem contida nessa obra, que nós precisamos buscar a razão de ser da dor e do sofrimento, para que alimentemos a fé, a confiança no futuro. E será exatamente a certeza daquele que é o título do próprio capítulo 5: bem-aventurados os aflitos, eles serão consolados. E essa consolação tem a ver, em especial, com a nossa certeza da imortalidade da alma. E, obviamente, a certeza da justiça divina, que, conforme Jesus nos ensinou, não dá pedra ao filho que merece pão, não dá serpente ao filho que merece peixe. Ainda no capítulo 5, nós vamos encontrar Santo Agostinho nos dizendo que a nossa situação, criada por nós mesmos, tem como remédio, ele nos apresenta, dois caminhos terapêuticos. Primeiro, a fé em Deus, a fé na justiça divina e o apelo ao céu.
Como traduziríamos o apelo ao céu? O apelo ao céu é a nossa atitude de adoração a Deus através da prece. Não é sem razão que em qualquer situação difícil, nós imediatamente, quase que automaticamente dizemos: valha-me Deus. Dizem alguns que até os próprios materialistas e ateístas, em momentos difíceis, evocam a palavra Deus. Por quê? Porque está em nós, está gravada em nós, é a marca divina em nós. Então, Agostinho nos fala da fé e do apelo ao céu. Quem de nós aqui não cultiva a prece? Busque, a partir dessa nossa conferência, o exercício constante da oração. Esse canal de comunicação é o WhatsApp com o divino, né? É esse modo de estarmos dizendo a nós mesmos que somos seus filhos e de buscarmos, na compreensão dessa condição de filiação divina, toda ajuda, todo amparo, todo amor que Deus apresenta, demonstra, expressa em relação a cada um de seus filhos. E nós vamos pedir nesse momento ao Espírito Lázaro, no capítulo 9 do Evangelho segundo o Espiritismo, duas palavrinhas que têm sido, para mim pessoalmente, para muitos que conheço, as palavrinhas que podemos dizer são fundamentais no enfrentamento das dores. Ele nos fala em obediência e resignação. Obediência que é, segundo o Espírito, o consentimento da razão. Obediência quando enfrentamos dores, testemunhos, problemáticas, porque compreendemos que não são castigos, porque compreendemos que somos nós os artesãos, os artífices, os construtores dessa desdita. E ele nos apresenta a resignação, que é a aceitação do coração. Porque se às vezes nós temos, como muitos de nós temos, a compreensão racional lá dentro da nossa alma, da nossa intimidade, o coração como que rejeita, como que se revolta, como que se entristece. Nós, data vênia ao Espírito Lázaro, vamos acrescentar uma outra palavrinha. Adoro contribuir com a minha ignorância, mas adoro contribuir, sempre acrescentando. Obediência, resignação, coragem. Porque só enfrenta a dor o testemunho quem tem coragem. Quem não tem coragem se isola. Quem não tem coragem se vitimiza. Quem não tem coragem, como diz o Espírito Joana de Ângeles, entra naquele processo de auto-vitimização, sempre arranjando desculpas e sempre apontando nos outros, na vida, no destino, no que quer que seja a razão de ser da sua dor, para justificar. E nós todos conhecemos alguém, tomara que não sejamos nós que sejamos assim. Ou seja, sempre nos desculpando para permanecermos na mesma faixa vibratória da dor, do sofrimento, da reclamação, da dor, do sofrimento, da reclamação, nesse ciclo vicioso em que muitos de nós, que não temos a coragem de enfrentamento, permanecemos então escravizados. Mas aí nós vamos adiante e voltamos mais uma vez ao capítulo 5, lembrando que toda essa compreensão intelectual e todo esse comportamento emocional de resignação e toda essa atitude de coragem para enfrentar as dores é isso que nos faz, em primeiríssimo lugar, nos afastarmos dos chamados tormentos voluntários, outro item do capítulo 5. Serão essas atitudes, obediência, resignação, coragem, que farão com que tenhamos uma espécie de antídoto pessoal, interno, íntimo, em relação à loucura e ao suicídio.
andando ainda no capítulo 5, nós encontramos um momento muito bonito assinado, é a instrução dos Espíritos, por Delfina de Girardin, quando ela vai nos dizer a respeito da desgraça real, quando ela nos chama a atenção para um aspecto da nossa vida. Observemos as consequências dos nossos atos. Porque muitas vezes nós cometemos atos que o cotidiano, a experiência do dia a dia, ou até mesmo a justiça terrena, não nos alcançarão. Mas ela nos chama a atenção. Cuidado. Porque existem as consequências no plano espiritual que gerarão também dores para nós. É uma postura muito ativa e reflexiva desse espírito Delfina para nos dizer: cuidado, cuidado com as escolhas, cuidado com as ações, porque elas têm as suas consequências. Mas, de uma forma extremamente original, se antecipando, inclusive, às grandes problemáticas do século XX e do século XXI, nós vamos encontrar a mensagem de François de Genève, intitulado A Melancolia e os Puxavantes de Orelha. Ou seja, esse espírito extraordinário nos diz que diante dessa tristeza que se apossa de nós, que nós tenhamos uma atitude de resistência. Não permitamos que ela, de fato, se instale em nós. Cora Coralina, grande poetisa, diz, de Cuiás Velho, diz que a tristeza é inevitável, que ela lhe visite, mas não dê para ela uma cadeira para se sentar e ficar na sua casa. Então, nós enfrentamos com a mensagem de François de Genève, a melancolia, entendendo que muitas vezes, como a própria mensagem diz, são tantas alfinetadas que terminam por doer. E nós precisamos encarar essas situações, mais uma vez dizemos, com coragem e principalmente sem nos vincularmos a isso como se isso fosse para nós, alimento para a nossa desdita, alimento para vivermos uma vida de reclamação, uma vida em que muitas e muitas vezes esquecemos de contemplar, de olhar as bênçãos, a beleza da vida, a beleza daqueles que estão ao nosso redor, a beleza de ser um eterno aprendiz da própria vida e nos fixarmos na sombra, esquecendo toda a luz. E é aí nesse momento que nós vamos encontrar a proposta terapêutica do Evangelho. E essa proposta terapêutica do Evangelho segundo o Espiritismo começa a nos apresentar como sair desse estado, como superar esse estado de amolentamento, de apatia, de desamparo, de medo, de angústia, de tristeza, de decepção e de depressão, muitas vezes. Então, primeiro item, primeiro ponto importantíssimo dessa terapêutica, a busca da compreensão das causas profundas. Não busquemos a superficialidade. Façamos como Kardec nos diz no item Causas Atuais das Aflições.

tem a ver com a lei de causa e efeito, que tem a ver com livre-arbítrio, que tem a ver com a reencarnação. Isso nos possibilitará, conforme o próprio Jesus já nos pedia, que nós pudéssemos recolher a um canto secreto em nós mesmos. E isso para nós, na nossa compreensão, no nosso entendimento, diz respeito ao processo de autoconhecimento, para que nós possamos então identificar, conforme o próprio mestre nos alertou, não a trave no olho do próximo, mas o argueiro que se encontra em nós. Quais são, na verdade, as nossas imperfeições, os nossos

vícios, as nossas defecções morais, os nossos erros, os equívocos, porque são esses os responsáveis pela dor da alma, não apenas nessa encarnação, mas nos acompanharão essas mesmas condições como dores no plano espiritual e nos acompanharão no regresso através da porta da reencarnação. Então é preciso que nós tenhamos essa preocupação em identificar essa causalidade profunda e em correlacionar essa causalidade com a nossa maneira de ser, nosso temperamento, os nossos traços predominantes de personalidade, a fim de buscarmos então a transformação moral de que nos fala o próprio Evangelho segundo o Espiritismo. Mas vamos lá. O que é que a partir dessa compreensão das dores e dessa identificação desses fatores, desses elementos que concorrem para essas dores, qual é o caminho que nós temos a percorrer? E nós vamos encontrar o próprio Mestre Jesus nos dizendo no Sermão do Monte, conforme os registros de Mateus, capítulos 5, 6 e 7, e de forma muito específica, o capítulo 5, versículo 48, quando Jesus apresenta a nossa destinação: sede perfeitos. O sede perfeitos de Jesus representa para nós o caminho para onde devemos seguir, sabendo a razão de ser da dor e do sofrimento, identificando os fatores que deflagram em nós mesmos essas dores, o que fazer, ou seja, qual é a saída, qual é o processo agora que nós deveremos buscar. Jesus nos diz: sede perfeitos. Mas para que nós não nos sentíssemos tão para baixo diante dessa colocação tão extraordinária, ele vai nos dizer duas coisas importantíssimas. Primeiro, vós sois o sal da terra. Era uma homenagem a Mossoró, deve ter algum mossoroense aqui. Em homenagem à areia branca, né? A terra do sal. Mas ele não disse só isso. Ele disse: vós sois a luz do mundo. Olha que era uma treva generalizada, mas ele teve a compaixão de nos dizer: vós sois a luz do mundo. Fazendo um rápido estudo, descobri que é a única característica em que Jesus, ele se coloca igual a nós, porque ele vai dizer que ele é a luz do mundo, mas ele vai dizer que nós somos luz, é o único, a única categoria na qual nós nos identificamos, e nós podemos dizer: ele é a luz do mundo e nós luzes apagadas. Curto-circuito, uma desgraça, né? Mas estamos na luta, né? E se não dá para ser holofote, a gente começa pela cabecinha de fósforo, porque basta ela para dizer a treva vai embora. Esse processo nós chamaríamos então de processo de autoiluminação. Esse processo de autoiluminação vai requisitar alguns comportamentos nossos. Primeiro comportamento: resiliência ou resistência moral. Nós precisamos. Resiliência, que é um conceito mais da física e da física de materiais, diz respeito a nós voltarmos melhores, nós nos recompormos depois de abalos, depois de processos que aparentemente nos deformariam. São pessoas que têm a capacidade de, após sofrimentos, após testemunhos, após expiações, provas, elas saem melhores. Lembramos-nos sempre pelo mesmo caminho de volta ao seu lar após o trabalho profissional. Mas aquele dia ela quis ir para outro lugar e passou por um parque, e não era o Barigui não, pelo amor de Deus, tá? Foi lá nos Estados Unidos. E quando ela passou, ela vai enfrentar o seu testemunho num processo.

processo terrível de agressão sexual, de estupro. Então, ela é socorrida, vai para o hospital, recebe todo o apoio médico, também recebe o apoio psicológico do enfrentamento e após um certo tempo ela retorna ao ambiente de trabalho. Quando ela chega no ambiente de trabalho, chega sorridente, feliz. E vocês sabem, todos nós sabemos, que o espírito de poico existe em todo canto. Aí no ambiente de trabalho dela, tem um espírito desse. Olhou para ela e diz: tá tão feliz, nem parece que passou pelo que passou. Ô alma, lá no Nordeste a gente chama alma cebosa. A alma cebosa ficou incomodada porque a outra voltou depois de tanto sofrimento e faz uma pergunta dessa. Ela responde num atestado de resiliência: aquele homem me tornou infeliz naquela noite e eu não permito que as recordações tornem os meus dias sombrios. Resiliência, coragem moral. O nosso lindo Christopher Reeves, com o perdão de Assis aqui presente, o nosso super-homem que levou uma queda literalmente do cavalo e ficou paraplégico, ele queria morrer, ele desejava se matar, mas nem podia porque não tinha movimento, só a cabeça. A esposa disse para ele: mas eu amo você, não amo o seu corpo, eu amo você. E ele passou uma fase muito difícil, li uma das últimas entrevistas dele em que ele dizia: não passa uma semana sem que eu não tenha que socorrer alguém que quer se matar. Resiliência após a dor e o sofrimento. É essa capacidade de reconhecer o papel que o sofrimento desenvolve na nossa vida, como nos afirma o Espírito, mais uma vez, Joana de Ângeles, numa obra lindíssima, pouco conhecida, chamada Atitudes Renovadas. Que livro, meus irmãos! Atitudes Renovadas. Então ela nos fala sobre o sofrimento e o papel que esse sofrimento tem no nosso processo de evolução. Voltando: obediência, resignação, coragem, fé, oração, como nos dizia o nosso Santo Agostinho, prática no bem. Aquele que converte a sua vida num hino de serviço ao próximo, aquele que ocupa o horário vazio, a hora vazia, em servir, aquele que se preocupa em cuidar de si, em cuidar da família, em cuidar da natureza, em cuidar da humanidade dentro das suas possibilidades, é alguém que, mesmo sofrendo as dores da alma, encontra todo o caminho da sua recuperação. Finalmente, lembramos que um dia o meigo Rabi da Galileia, na sua mensagem doce e consoladora, nos diria: vinde a mim, todos vós que vos achais aflitos, sobrecarregados, eu vos aliviarei. Tomai sobre vós o meu jugo e aprendei comigo, que sou brando e humilde de coração, e tereis repouso para as vossas almas, pois suave é o meu jugo e leve o meu fardo. Essas palavras que soam para nós como um poema de consolação, é um chamado a todos nós que carregamos as dores da alma, mais ou menos, poucas, muitas, mas todos matriculados nesta disciplina. Jesus nos promete, então, que nos aliviará, não que retirará a dor, mas que nos ajudará a enfrentar. E esse enfrentamento, meus queridos amigos e estimados irmãos, leva em consideração dois elementos na afirmativa do Cristo, quando ele nos diz: suave é o meu jugo e leve o meu fardo. O jugo do Senhor
é exatamente o nosso processo regenerativo, de recomposição, de harmonia com a lei divina ou natural. Quando nós compreendemos com a obediência, com a resignação e com a coragem de enfrentamento, nós nos colocamos como aprendizes da iluminação. Nós procuramos nos tornar pessoas melhores. Nós procuramos nos tornar aquele homem de bem, conforme o capítulo Sede Perfeitos do Evangelho segundo o Espiritismo. Mas não é só isso. Jesus nos diz que o seu fardo é leve, e a leveza desse fardo diz respeito especialmente ao cumprimento da lei de justiça, de amor e de caridade. Por isso, queridos amigos, estimados irmãos, presentes e internautas que nos acompanham hoje e que nos acompanharão em outros momentos, que a nossa 26ª Conferência Estadual Espírita represente para nós momentos de consolação, momentos de alimento espiritual, para que possamos chegar em nossos lares, no exercício do perdão, da convivência fraternal, possamos nos dedicar às causas, às obras que possam auxiliar o mundo e o homem tão conturbado deste período de transição planetária a encontrar a grande jornada de sua ascensão, pela sua renovação, pela sua transformação moral. Que Jesus, o nosso Mestre e Senhor, aquele que tomou sobre ele as nossas dores e que nos ajudou, conforme o Evangelho nos apresenta detalhadamente, o remédio salutar, a cura através de nós mesmos, que ele possa continuar a influir nossa mente, a ter local no nosso coração, para que nós escutemos sempre a sua voz dizendo: tende bom ânimo, no mundo tereis aflições, eu venci o mundo. Que nós possamos então dizer e repetir: Senhor, tenho aflições, tenho tormentos, tenho dores do corpo, dores da alma, mas contigo eu serei capaz de enfrentar tudo isso, porque um novo dia, um novo sol e uma nova esperança brilham em nossa intimidade, na certeza de que o Pai de amor, de justiça e de bondade quer de cada um de nós que cumpramos o projeto de evolução ao qual todos estamos destinados, porque Ele nos ama infinitamente. Que Ele nos abençoe. Obrigada pela atenção.

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2: Nós estamos agradecendo você que acompanhou conosco mais esse evento que nós transmitimos para você. E olha só, você já se manifestou, deixou seu recadinho aí no nosso livro de visitas? Se não deixou, por favor, se manifeste. É muito importante nós termos o feedback de vocês, termos o retorno de vocês, porque nós vamos encaminhar para o expositor, para a expositora que trouxe esse tema para nós e também para os organizadores. Esperamos o seu recadinho, esperamos a sua mensagem aqui conosco. E continue ligadinho aqui com a gente, porque a programação da Rádio Fraternidade é 24 horas no ar, com mensagens, música, programas e você aqui conosco. Um grande abraço a todos vocês que estiveram com a gente, que se manifestaram no nosso livro de visitas, o nosso carinho e a nossa gratidão. Que Jesus abençoe e ampare todos vocês.
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0: Aquele que se quis subtrair às provas da vida. O suicida é qual prisioneiro que se evade da prisão antes de cumprir a pena. Quando preso de novo, é mais severamente tratado. O mesmo se dá com o suicida que julga escapar às misérias do presente e mergulha em desgraças maiores. Com a prece sugerida pelo codificador do Espiritismo, oremos em favor de quem muito precisa da nossa ajuda. Sabemos, ó meu Deus, qual a sorte que espera os que violam a tua lei, abreviando voluntariamente seus dias. Mas também sabemos que infinita é a tua misericórdia. Digna-te, pois, de estendê-la sobre a alma daquele em quem penso nesse momento. Possam as nossas preces e a tua comiseração abrandar a acerbidade dos sofrimentos que ele está experimentando por não haver tido a coragem de aguardar o fim de suas provas. Bons espíritos, que tendes por missão assistir os desgraçados, tomai-o sob a vossa proteção. Inspirai-lhe o pesar da falta que cometeu. Que a vossa assistência lhe dê forças para suportar com mais resignação as novas provas por que haja de passar a fim de repará-la. Afastai dele os maus espíritos, capazes de o impelirem novamente para o mal e prolongar-lhe os sofrimentos, fazendo-o perder o fruto de suas futuras expiações. A ti, cuja desgraça motiva as nossas preces, nos dirigimos também para te exprimir o desejo de que a nossa comiseração te diminua o amargor e te faça nascer no íntimo a esperança de melhor por vir. Nas tuas mãos está ele. Confia na bondade de Deus, cujo seio se abre a todos os arrependimentos e só se conserva fechado aos corações endurecidos. Assim seja, Senhor.
1: Bem-aventurados os que são misericordiosos, porque obterão misericórdia. Anunciou Jesus.
2: Meia-noite e 11 minutos.
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0: Se você está na dúvida, dá uma olhadinha na obra Nas Fronteiras da Loucura, de Manuel Filomeno de Miranda, pela mediunidade de Divaldo Franco, que trata dos bastidores espirituais de um carnaval. Então, se você está em dúvida, vamos sanar essa dúvida estudando. Pega lá Nas Fronteiras da Loucura, vai dando uma olhadinha nos bastidores, vê se é isso mesmo que você quer. Mas, se você, assim como eu, está procurando alguma forma mais criativa de aproveitar essa data, se liga nas dicas, porque aqui a gente gosta de fazer lista, então aqui vão algumas dicas para você, fica de olho. Opção 1, reúna sua família, a galera que você gosta e faça o seu retiro. Dá uma viajada, sabe? Use esse tempo para ficar junto, para colocar o assunto em dia. Quantas vezes no ano você tem condição de ter um feriado inteiro para vocês? Opção 2, descanse. Dê uma mudada na sua rotina de correria do dia a dia. Aproveite o feriado, durma no horário, acorde bem, naturalmente, sem despertador. O repouso também é uma lei da vida, não é mesmo? Aqui a produção está me confirmando que repouso, sim, é uma lei da vida. Pode ser que essa seja a oportunidade que o seu corpo está aguardando. Opção 3, coloque a leitura em dia. Você pode escolher, tem de Allan Kardec a Harry Potter, de Manuel Filomeno de Miranda aos quadrinhos da Marvel. Ler é sempre fantástico. Ler sem hora para acabar, então, meu amigo, sai de baixo. Que aí a gente vai embora lendo e acabou tudo. Opção 4, participe de um evento espírita. São muitas as opções em todo o país. Tem a Congemate, aqui de Mato Grosso, a Comean, lá do Amazonas, a Comerge, lá no Rio de Janeiro, o MES, lá no Espírito Santo, tem o Congresso Espírita de Goiás, tem outros congressos que acontecem nessa época, enfim. Talvez essa seja mais completa. No evento espírita tem família, tem galera, tem leitura, tem descanso e tudo mais. O importante é aproveitar de forma saudável e verdadeiramente produtiva. Ser um cidadão do universo é aproveitar todas as oportunidades ao nosso redor, incluindo os feriados, para construir a nossa felicidade. Porque, afinal, para essa construção, não tem férias, gente. Não tem folga, não precisa deixar para depois. Só a gente que vai sair ganhando, entendeu? Então, para que fazer amanhã o que a gente pode fazer hoje? Já dizia aquele grande sábio? Qual a sua programação? Alguma outra ideia além dessas que eu falei aqui? Conta pra gente aqui nos comentários. Vamos trocar experiências. Na próxima quarta, ao meio-dia, tem vídeo novo aqui na FEB TV. Até lá! Na dúvida, e tem comida, gente. No evento espírita tem um plus que se chama comida, não é? Dizia isso. Sempre que eu encontrava ele, ele falava: pra que deixar amanhã pro que se pode fazer hoje?
1: 12:15.
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leitor Emmanuel. Espero que goste da passagem escolhida para hoje. Episódio número 16. A frase para a nossa reflexão de hoje é: amar significa entender e ajudar, abençoar e sustentar sempre os corações queridos no degrau de luta que lhes é próprio. Essa frase nos convida a refletir sobre o ato de amar uma criatura nas condições, circunstâncias e estágio evolutivo em que ela se encontra, entendendo que cada um de nós tem o seu tempo, tem as suas estações, tem os seus desafios e as suas limitações. Não queiramos amar alguém esperando que ele atenda às nossas expectativas em relação a desempenhos, posturas, perspectivas. Amar significa auxiliar na

perfeição. O imperfeito amor, procurando gozo próprio no concurso dos outros, é quase sempre o egoísmo em disfarce brilhante, buscando a si mesmo nas almas afins para atormentá-las sobre múltiplas formas de temor, quais sejam a exigência e o ciúme, a crueldade e o desespero, acabando ele próprio no inferno da amargura e da frustração. O perfeito amor, contudo, compreende que o Pai Celeste traçou caminhos infinitos para a evolução e aprimoramento das almas, que a felicidade não é a mesma para todos e que amar significa entender e ajudar, abençoar e sustentar sempre os corações queridos no degrau de luta que lhes é próprio. Para que te libertes assim das algemas do medo, não basta te acolhas no anseio de ser ardentemente querido e auxiliado pelos outros, segundo as disposições do amor incompleto. É indispensável saibas amar, com abnegação e ternura, entre a esperança incansável e o serviço incessante pela vitória do bem, sob a tutela dos quais viverás sempre amado, segundo o amor equilibrado e perfeito, pela força divina que nos ergue, triunfante, dos abismos da sombra para os cismos da luz. Que você tenha um excelente dia, uma excelente tarde, uma excelente noite, e espero encontrá-lo em mais um episódio da série Reflexões Diárias. Um grande abraço e até lá!

Esse foi mais um trecho do Evangelho comentado pelo benfeitor Emmanuel. Esse material foi retirado da série O Evangelho por Emmanuel. Eu sou Saulo César Ribeiro. Espero que tenha gostado do programa de hoje. Se desejar conhecer um pouco mais sobre os comentários e reflexões de Emmanuel acerca da Boa Nova de Jesus, acesse facebook.com/O Evangelho por Emmanuel. Aguardo você no próximo programa. Até lá!

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1: Meia-noite e 37 minutos.
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3: É isso aí, pessoal.

0: Bom, mais uma vez aqui com vocês, o programa é o Alma Saudável e o tema que a gente está abordando é sobre o perdão. Mais um lembrete para vocês que querem nos acompanhar: os principais horários do programa são segunda-feira, 3h30 da tarde, e quinta-feira, 10h35 da manhã. Há outros horários alternativos, basta acessar a grade no site da Web Rádio Fraternidade. A sequência do tema é muito interessante, onde a gente pode ver exemplos de perdão dentro do aspecto doutrinário e de um exemplo muito importante que o César vai nos trazer aqui, de um espírito que dispensa maiores comentários. Conta mais uma vez aí pra gente, César, a passagem.
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2: Olá, pessoal. Mais uma vez, Rodolfo, obrigado pela oportunidade de estar participando do programa Alba Saudável. E uma coisa que eu queria levantar, Rodolfo, é a seguinte. Muitas pessoas, frequentemente, têm a sensação de que se perdoar os seus agressores, se perdoarem aquelas pessoas que os machucaram, estarão, de certa forma, livrando eles das consequências, das ações deles. Mas aí, eu achei uma passagem que está em Romanos 12, 19, ou seja, de Paulo, né? Que diz o seguinte: não vos vingueis a vós mesmos, amados, mas dai lugar à ira, porque está escrito: a mim me pertence a vingança, eu é que retribuirei, diz o Senhor. Ou seja, Rodolfo, quando a gente está nesse processo de buscar o perdão, a gente não tem que ficar preocupado se o outro vai pagar ou não, porque isso é da lei de Deus. É preciso que haja o escândalo, mas ai daquele por quem vem o escândalo. Então, o que a gente precisa é, a partir do momento que você sofreu uma mágoa, que você sofreu aquela ação deletéria para você, você precisa abrir mão dessa sensação, de todo esse sentimento ruim que essa lembrança traz. O resto a gente tem que pôr na mão de Deus. Esse é o exercício da fé raciocinada.
0: Reforçando todo esse seu raciocínio, César, tem um elenco aqui de 50 itens sobre o perdão. O autor é Mário Frigeri, e nesse item aqui, nessa frase que ele descreve, vai muito, bate de frente com essa passagem que você falou aqui pra gente, e que ele diz assim: quando culpamos alguém pela nossa mágoa, estamos lhe dando controle sobre as nossas ações. Mas quando perdoamos, tornamo-nos senhores do nosso destino, tirando do ofensor o comando magnético que exercia sobre nós. É tudo isso que a gente está repetindo aqui, está repetindo já três programas. Acho que parece que a mensagem que tem que ficar mais consolidada é nessa. É de entender que perdoar é um grande negócio. Um grande negócio para o espírito. Por quê? Porque é um início de um movimento de libertação. E você assumiu o comando mesmo. Das suas boas energias, o comando até do seu próprio destino, porque você não vai estar sempre ocupando espaço, dando espaço mental e durante o dia a dia da sua jornada espiritual àquela situação. Porque muitas vezes você fica relembrando naquele momento, e eu volto a dizer, às vezes quem bate, quem fere, vai entender isso só depois. No momento em que ele feriu, ele não, quando você bate, você não sente a dor. E às vezes você fica remoendo e ele nem está lembrando mais, ou ele nem está sabendo, ele está em outra situação. E aquela mágoa, o rancor que você vai carregando, aquilo é que vai te corroendo. É como se você quisesse ir atrás do seu ofensor, pensar, às vezes elaborar até esse mecanismo de tristeza, de mágoa, e tornar numa vingança. É você fica tomando, é interessante isso, a gente escuta isso muito, né? Você fica tomando o veneno e pensando que ele é que vai se envenenar e morrer. E aí o prejudicado maior é a gente mesmo.
2: Tem uma frase que eu acho que é do Tertuliano, que fala o seguinte, Rodolfo: se você quer ter um minuto de regozijo, vinga. Se você quer ter uma vida de tranquilidade, perdoa.
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2: Bom, Bom, Rodolfo, para a gente encerrar o programa de hoje, dessa edição, né, o terceiro programa sobre a série Perdão, eu lembrei da história que está lá em Paulo Estevão, onde no momento em que o Estevão, logo depois que o Estevão é apedrejado, e ele está já lá em reservado com Abigail, e Abigail apresenta para ele Saulo, que foi ali naquele momento o juiz que o condenou à morte por apedrejamento. E naquele momento o Estevão dá uma mensagem de perdão para Paulo e inclusive levanta pontos positivos, né? Ele, se eu me recordo bem, ele coloca que na mesma força que Saulo estava defendendo Moisés, o dia que conhecesse o Cristo defenderia ele também com aquele mesmo afinco, né? E é interessante porque Estevão então desencarna com essa liberdade do perdão. Paulo não, Paulo continua o seu processo de raiva e de perseguição aos cristãos, inclusive não consegue nem casar com Abigail. Ele interrompe o noivado com Abigail. E aí, ao longo de todo o livro, a gente vai vendo Paulo numa tentativa, num mecanismo de reparação de tudo aquilo que ele viveu.
0: Uma pergunta assim, quem sabe que aquele momento ali de tanta dificuldade, o Estevão ali no leito de morte, né? Foi apedrejado, a irmã dele lá com ele, ele naquela dificuldade, com medo, e aí, tô indo, com quem você vai ficar? A irmã não preocupa, não, Estevão, eu vou ficar com esse aqui, e apresenta, é meu noivo, né? E aí ele olha e é Saulo, e naquela hora, olha só o impacto que ele já não teve com tudo, e ele naquele momento, ele perdoou, eu te perdoo em essência, aquele perdão incondicional. Quem me garante que às vezes esse perdão não foi um início da cura? Foi a libertação de Estevão e o início da cura de Paulo, que na época era Saulo. Não foi um dos movimentos de Saulo ficar nesse mecanismo de procura, de aflição, se transformar em Paulo. Por quê? Porque depois que ele adquire essa boa vibração, entende isso, o próprio Estevão, né? Atua como um grande mentor,
2: um guia espiritual dele,
0: acompanhando sobre a tutela, sobre a preceptoria de Jesus, nada menos que Jesus. Isso é porque a mensagem que fica é que o perdão, ele abre portas. O perdão pode abrir uma porta, às vezes, grande para a gente evoluir e passar rápido de uma situação de dificuldade, de entender mais a força desse mecanismo. Bom, pessoal, encerramos aqui mais um episódio e num próximo encontro vamos tentar entender uma mensagem de Emmanuel sobre o perdão. Até mais, obrigado.
2: Até lá.
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5: Meia-noite e 46 minutos. 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Chico Xavier. 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

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Programa de hoje, Humorismo Materno. Em 1931, mandar alguém para o inferno constituía grave ofensa. E um dos missionários católicos que visitaram Pedro Leopoldo naquela época, no zelo com que defendia a Igreja Romana, falou do púlpito que o Chico, o médium espírita que se desenvolvia na cidade, devia ir para o inferno. Chico, que frequentara a igreja desde a infância, ficou muito chocado. À noite, na reunião costumeira, aparece a progenitora desencarnada e, reparando-lhe a inquietude, pergunta-lhe bondosa o motivo da aflição que trazia. "Ah, estou muito triste", disse o rapaz. "Por quê?" "Ora, o padre me xingou muito." "Que tem isso? Cada pessoa fala daquilo que tem ou daquilo que sabe." "Mas a senhora imagine", clamou o Chico, "que ele me mandou para o inferno." O espírito de Dona Maria sorriu e falou: "Ele mandou você para o inferno, mas você não vai. Fique na terra mesmo." O médium, ante o bom humor daquelas palavras, compreendeu que não convinha dar ouvidos às condenações descabidas, e o serviço da noite desdobrou-se em paz. 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Lindos Casos de Chico Xavier pode ser adquirido nas bancas ou livrarias espíritas do país. Esse trabalho tem por objetivo propagar o amor, a fé e a solidariedade entre os seres humanos, vivos ou mortos. Voltaremos na próxima semana com mais um programa da série Lindos Casos de Chico Xavier. Ave Cristo.

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2: Meia-noite e 53 minutos.
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2: 1 hora e 7 minutos.
3: Olá, como o Espiritismo nos ajuda a entender o mundo de hoje? É isso que o nosso programa pretende mostrar em conversa com estudiosos do Espiritismo. E o tema do nosso programa de hoje é Selfie, obsessão para a própria imagem. Prepare-se, Entre Dois Mundos está começando agora.

a fotografia, geralmente digital, que uma pessoa tira de si mesma, como se fosse uma espécie de autorretrato. Esta palavra vem do substantivo self, que em inglês significa eu. As redes sociais ajudaram a popularizar esse termo, que hoje é muito comum. Mas será que existe uma obsessão pela própria imagem? Para a gente conversar sobre esse assunto tão atual e interessante, estamos aqui nos estúdios da FEB TV em Brasília.

0: 2013, quando Oxford oficializou essa palavra, mas é um fenômeno um pouco mais antigo. A primeira selfie é registrada de 1889, um fotógrafo americano.
1: Olha.
0: A difusão da tecnologia fez com que isso ficasse muito evidente nos dias de hoje. A selfie seria só um retrato próprio. Mas o problema é quando a gente posta excessivamente ou quando a gente coloca essa autoimagem superior a outras questões. E é um problema comum entre os jovens. Os pesquisadores da Universidade de Nova York disseram que a média dos selfies postados.

0: e construindo uma autoimagem.
1: Certo.
0: Então, essa autoimagem ela é construída a partir de eu me apresento de uma determinada forma e você reage de alguma forma,
1: uhum.
0: né? E a partir disso eu compreendo quem eu sou e me reapresento.
1: Uhum.
0: Acontece que a difusão da...
1: da própria imagem.
0: É. O avanço da tecnologia proporcionou isto. Uhum. Isso sempre existiu, essa necessidade de se apresentar.
1: Então, Deus e Caroline, mas não está havendo assim, uma espécie de exagero nesse sentido, não, da exposição da própria imagem?
2: É, só para frisar que as tecnologias são neutras, né?
1: Uhum.
2: Então, um martelo ele pode ser excelente para bater um prego, mas pode ser utilizado como arma em outro contexto.
1: Uhum.
2: A internet e essas fotografias são uma ferramenta para registrar. A gente vive a era do registro.
1: Uhum.
2: Entretanto, o que acontece é que hoje há a opção por você se... dar mais valor ao número de likes, ao número de curtidas que você tem, a sua percepção de sensação, de satisfação vira exterior. Eu só valido quem eu sou a partir do número de postagens de curtidas que eu...
3: A verdade abençoa.
2: Toda a nossa satisfação e os apelos no outro, né?
1: Uhum.
2: É como se eu alimentasse um narciso interno,
1: uhum.
2: que precisasse de uma validação externa para conferir que minha vida...
0: Minhas necessidades internas,
1: uhum.
0: para me apresentar de uma maneira que possa ter uma resposta positiva.
1: Uhum.
0: Então, por isso é que as selfies são sempre de momentos felizes, onde eu me produzo para poder me apresentar.
1: Uhum.
0: Então, na verdade, o que está acontecendo é que a pessoa pode criar um personagem tão dissociado, né, das suas... do seu verdadeiro íntimo,
1: uhum.
0: no afã de agradar, de receber as curtidas,
1: uhum.
0: que ela fica nesse exterior e se fragmenta.
1: Se fragmenta. A gente poderia dizer até em vazio existencial. Sei lá, a pessoa está buscando algo exterior quando está faltando algo no interior. Ao mesmo tempo, a gente pode também interpretar como uma espécie de obsessão.
2: Chega a ser o cerne da vida, passa a não se preocupar com os reais valores, passa a não se preocupar com esse frenesi virtual, que não é real, né?
1: Uhum. E esse excesso de exposição...

0: da própria imagem, Neuza, pode levar a que consequências?
1: É um paradoxo, mas quanto mais a pessoa se expõe para fora, mais ela fica vazia por dentro. É indicativo, geralmente, de uma grande carência. Todos nós precisamos de reconhecimento, de amor, de nos sentirmos corretos.
0: Isso é uma busca natural.
1: É uma busca de todos nós, de sermos admirados, reconhecidos, termos atenção. E muitas vezes quando a pessoa vai para essa atenção só no virtual, ela se aliena da sua própria vida. Então, ela pode estar, sim, dentro de uma grande solidão. Ela está vivendo uma realidade que não é real. Ela não é o pessoa a pessoa.
0: Pois é, eu queria perguntar, já fechando quase esse bloco aqui, vai ficar para a gente responder depois, Carolina, mas já dá para começar. Por trás dessas imagens, que geralmente são belas, né, são de boa apresentação, a pessoa está feliz, ela mostra o mundo exterior. Pegou a pergunta, né?
2: É, vamos fazer só a sua virada.
0: Ok.
2: Tá?
0: Ok.
2: Como você quiser, 3, 2, 1, gravando.
0: Nós vamos responder essa pergunta daqui a pouquinho após o intervalo. A gente volta daqui a pouco.

0: para que o outro me veja, isso denota um vazio interior. E essa tristeza, ela pode ter vários nomes, né? Um deles pode ser a falta de sentido, a falta de compreensão, falta de amor até.
1: Eu acho isso interessante, né? Que antes a gente tinha, às vezes a gente encontra ainda aquela, eu não sei o nome, quando você coloca assim um braço, né? Que para prender, para tirar foto, né? De si mesmo, de um grupo. Hoje você usa o próprio braço, né? Alguém à frente que já vai e sai ali, que é uma coisa tão dinâmica, não é? É, registra momentos alegres, uma coisa muito bonita, às vezes compartilha num grupo, quer dizer, dentro de uma certa dosagem não tem nenhum, digamos assim, prejuízo, né? O problema estaria exatamente em exacerbar, não é? Como é que o Espiritismo avalia esse comportamento mesmo?
2: Tudo dentro do espiritismo nos remete à valorização da essência das coisas. Aliás, a própria trajetória do Cristo, né? Jesus, em toda a sua passagem, em contato com as populações por onde ele andou, ele enfatizava que só a essência é importante, só aquilo que vem do coração, aquilo que realmente nutre, né? A espiritualidade coloca também muita ênfase nisso, né? Que são as relações de uma conversa realmente significativa, o amor compartilhado, isso é o que nutre a alma. Então, a intenção é fundamental, sim. Ela colocou perfeitamente. É fundamental, porque se eu tenho a intenção simplesmente de cultivar uma imagem que não é aquilo que vai me nutrir, porque não tenho um relacionamento real, então eu estou dentro de uma encrenca.
1: Pois é, não é talvez muito fácil, né, Carolina, a gente perceber essa nuance aí. Até que ponto a gente consegue enxergar que extrapolou, que passou do limite, que está havendo exagero?
0: O equilíbrio tem que ser sempre a nossa meta, mas uma boa indicação, e interessante a Neuza ter falado, que o Cristo, eu acredito que foi o maior símbolo de desapego à imagem, porque ele, Cristo, sendo um espírito crístico, ele veio à Terra, se misturou aos homens, se fez servo, ou seja, em toda a sua glória, ele se fez igual a nós, para poder nos ensinar. Então, essa atitude de você se diminuir para que o outro cresça, esse foi o ensinamento que Cristo nos trouxe. E na pergunta 625 do Livro dos Espíritos, quando Kardec pergunta quem é o maior guia, prático, modelo, e o Espírito de Verdade responde: Jesus. Então, se a gente conseguir seguir os passos do Mestre, ou seja, se preocupar mais com o ser e menos com o parecer, aí a gente está começando a trilhar um caminho mais correto, né?
1: A gente tem essa dicotomia entre a vida, digamos assim, real e a vida virtual, não é? Como é que a gente consegue distinguir isso, Neuza, né?
2: Às vezes é uma necessidade de não enfrentamento, né, das complicações que vêm das relações reais. Porque a questão das postagens de selfie muitas vezes podem ser simplesmente flashes, flashes de coisas boas que aconteceram sim na nossa vida, né? Mas ninguém realmente posta uma grande briga em família,
1: Que aí já vira um
2: uma
1: escândalo, né?
2: discordância.
1: Às vezes até vaza, né?
2: Às vezes
1: Você viu
2: vaza,
1: como
2: mas
1: é?
2: não é a postagem, né, ideal. Então, a grande questão é nós entrarmos num equilíbrio, né, e nos submetermos também às aprendizagens e às delícias do relacionamento pessoa a pessoa, o relacionamento presencial. Então, o que as postagens e a vida virtual pode realmente contribuir para o nosso vazio é quando nós abdicamos presença, da presença do outro.
1: Da relação mesmo, né?
2: Da relação do outro.
1: Caroline, você como um pouco mais jovem que nós, pode dizer assim...
2: Muito mais que
1: algumas alternativas, né? Sobretudo para

0: jovens que acabam se envolvendo mais com isso, é natural que aconteça, enfim, como foi explicado, né, a fim de que possam ter uma vida até mais saudável.
1: É preciso, e eu já tive que aplicar isso na minha própria vida, se desligar em alguns momentos, porque senão a tecnologia que é feita para você, teoricamente, ter mais tempo para fazer outras coisas, acaba consumindo todo o seu tempo. Uhum. Você não tem mais nenhum tempo contemplativo de pensar, ficar sozinho com você mesmo para pensar no que você quer, quais são os seus planos, porque sempre tem uma atualização, sempre tem alguma coisa, uma informação que você tem que consumir.
0: Uhum.
1: É preciso um tipo de maturidade, e é isso que a gente pode ensinar aos jovens e a gente tentar buscar para conseguir fazer essa diferenciação de o quanto de informação eu realmente preciso consumir, uhum, e o quanto de contemplação e reflexão eu preciso fazer para o meu espírito, né?
0: Que é interessante, que é atribuída a Jack Welch, né, aquela informação de que o maior paradoxo da atualidade é que nós vivemos num mundo inundados de informação, mas sedentos de conhecimento. Será que nós estamos, né, com excesso mesmo de informação? Está nos faltando conhecimento, que seria uma interpretação efetiva dessa informação para o nosso uso?
2: Porque a informação em si mesma pode ficar no noticiário.
0: Uhum.
2: Ela pode se restringir simplesmente aos fatos, aos eventos.
0: Uhum.
2: E o conhecimento, ele já requer a reflexão,
0: uhum,
2: a assimilação interior, ao que eu vou fazer com isso em função da minha própria vida.
0: Então, nesse mundo tão rápido, tão líquido que a gente está vivendo, há tempos para essas reflexões?
2: É preciso disciplinar e administrar o tempo.
0: Uhum.
2: Né? É a questão de você não atender ao chamado do outro 24 horas por dia,
0: uhum,
2: desligar. Porque hoje em dia a gente vê, as pessoas estão em um almoço, aí o celular dá aquele plim-plim, sei lá, qualquer, uhum, som, que diz que chegou uma mensagem, uhum, chegou uma postagem, chegou uma qualquer coisa, a pessoa tem aquela compulsão de ir olhar.
0: Você já dorme com, né,
2: então,
0: o celular ao lado, né?
2: Ocorre um deslocamento. Um deslocamento que é um fenômeno psicológico quando a, uhum, gente não vive o presente.
0: Certo.
2: A gente fica sempre em função de eu vou fazer isso aqui para postar a colar, eu vou fazer isso aqui porque eu preciso, uhum, dizer algo de bom que aconteceu e o outro está me solicitando.
0: Tá, nós temos questões ainda sobre o pai, né, os pais, a educação dos pais quanto a isso, e também o trabalho da evangelização que pode ajudar nisso. Mas nós vamos para um breve intervalo, viu, Neuza, viu, Carol? E já para voltar no próximo bloco respondendo as suas perguntas. A gente volta daqui a pouquinho. Estamos de volta com Entre Dois Mundos, conversando acerca de selfie, uma obsessão pela própria imagem. Não precisa nem dizer que o assunto é atualíssimo, né? Nós estamos vivendo isso a cada segundo ou milésimo de segundo na nossa existência. Vamos atender agora as perguntas daqueles que nos acompanham. Zamira Coelho, de Barbacena, Minas Gerais. Carol, minha filha tem 13 anos e nas páginas das redes sociais em que ela faz parte, há mais de 60 imagens somente dela, em que ela mesma se fotografou. Muitas pessoas olham e eu acredito que essa exposição chama muita atenção. Como posso orientá-la? Em minha época de adolescente não tinha essas coisas e sinto-me sem saber o que dizer para orientá-la. Começa a Carol, continua a Neuza, vamos ver.
1: É uma situação muito comum, né? Com esse acesso todo à tecnologia, os jovens precisam sim de uma orientação e é função dos pais tentar auxiliar. E não precisa nenhuma formação tecnológica, a velha e boa conversa é o suficiente para a gente começar a guiar os mais jovens para entender, inclusive, as consequências dessa exposição. Pode ser inofensivo do ponto de vista do jovem, mas essa autoexposição ela pode ter efeitos assim, nefastos, inclusive em futuras vagas de trabalho. É uma liberdade que ela tem que ser, em determinado ponto, não censurada, mas acompanhada pelos pais, né?
0: É. Aqui somando, Neuza, eu sei que você vai completar, mas tem aqui o Carlos Felipe de São Paulo. Ele diz assim: para mim, os pais de hoje não sabem educar com as novas tecnologias nas mãos dos filhos. Como impor limites?
2: É, a questão não é tanto de não saber, os pais não saberem usar tanto a tecnologia. É, ela, no meu ponto de vista, se refere mais à dinâmica familiar. Uhum. Né? Muitas vezes a dinâmica familiar já está um pouco alheia àquelas, além da velha e boa conversa, que eu acho que isso realmente precisa acontecer, as atividades em família, a questão do convívio, da família estabelecer algum tipo de projeto conjunto ou orientar os jovens a terem algo significativo em sua vida.
0: Ter algumas atividades
2: conjuntas, né? Uhum. Questões como o jovem geralmente se entusiasma com música, então que essa música seja feita, né? Uhum. Através de uma banda, alguma coisa assim, que outras atividades artísticas são de muito apelo para os jovens, atividades saudáveis, esportivas, ou seja, os pais, eles podem não combater, porque quando você pega um adolescente, você combate alguma coisa, você reforça.
0: E se isola, né? Mais ainda.
2: É, e há um reforço, porque se você combate, ele ali é algo bom para entrar numa luta e se afirmar. Uhum. Mas a introdução de alguma atividade significativa e interessante. Uhum. Não são atividades maçantes.
1: E isso depende de toda a família, Neuza, porque eu lembrei do fato que a gente teve aqui no Brasil juízes que determinaram por um determinado período que algumas mídias sociais, o WhatsApp, por exemplo, ia ficar fora do ar. E você viu uma comoção, assim, um absurdo. De um filho ter que chegar para conversar com a mãe porque ele já não podia mandar uma mensagem.
0: Exato.
1: Então a gente vive uma completa inversão do que deveria ser uma dinâmica familiar.
2: É. E às vezes para os pais eles precisam se educar para estabelecer convívio.
0: Uhum. É. Nós temos uma questão aqui que ela é profunda. O Eduardo Fraga, do Rio de Janeiro, aí Carol e Neuza, né? A gente tem um tempo corrido, mas é preciso abordar esses assuntos tão, tão sérios também. Será que os índices de jovens que estão se suicidando, esses índices estão aumentando porque hoje exista mais essa cobrança pelo estereótipo do belo? Como é que a gente vê isso?
1: É uma questão muito importante para a nossa reflexão, porque a gente sabe que a felicidade não é desse mundo. A gente sabe que a gente tem lapsos de felicidade, mas que a gente vai passar por dificuldades, por aprendizagens. E quando eu vejo na internet uma exposição unicamente do perfeito, do que é belo, do que é bonito, eu começo a não entender minha própria existência. Ah, mas será que... Por que eu tenho que passar... Eu estou passando por tantos problemas, por que eu não sou como ele?
0: Só valoriza o exterior, né?
1: Sem uma orientação e sem um evangelho bem estabelecido, isso pode sim acontecer.
2: Não é só a questão da exposição, é a questão principal que eu penso que ela está colocando, é a da comparação.
0: Uhum.
2: É quando eu olho e eu vejo uma apresentação de eu sou tão feliz, que eu vou fazer também para eu ser tão feliz? Por que essa outra pessoa não é tão feliz? Não é só o suicídio, é também
0: competição.
2: A depressão.
0: Ah, leva a depressão, que pode inclusive levar ao suicídio, né, Neuza?
2: Exato.
0: É uma coisa que tem que se tomar cuidado, né? Uma competitividade que existe no
2: competitividade,
0: fundo.
2: Competitividade, quem é mais feliz? E por que o outro é tão feliz e eu não sou?
0: É, e por que competir para ser feliz, né? É algo tão íntimo, digamos assim, e também coletivo. Bom, a Maria Helena, ela diz assim, que em minha opinião falta Deus. Ela está falando de Brasília. Acho que nesse sentido, talvez, do exagero, da exposição e tudo mais. Em minha opinião, falta Deus. Será que está faltando Deus mesmo?
2: Acho
0: nossa
2: que
0: vida.
2: Sim. Eu acho que falta um foco maior na espiritualidade. De um modo geral, a tecnologia é extraordinária, né? A vida ficou tão melhor, nós temos acesso a tantas coisas, é muito bom. Só que o exagero leva a questão do foco lá fora. E Deus é no interior. Então falta Deus e falta espiritualidade. Né? A pessoa fica muito no material, no lá fora, na aparência.
0: Olha, nossa gratidão a todos que estão escrevendo, colaboraram aqui com participações importantes. A gente tem uma última pergunta, Carol. Andréia Luiz de Macaé, no Rio de Janeiro. Eu tiro selfies e adoro postar nas redes sociais. Mas gostaria de saber como sei se estou exagerando?
1: Uma auto-investigação, autoconhecimento. Porque se o seu verdadeiro intuito for, quero compartilhar um momento de alegria, quero compartilhar algo importante na minha vida, eu acredito que não há nenhum malefício. Agora, quando a gente começa a se incomodar com, mas fulano postou uma foto e teve mais curtida do que eu, então não, eu vou postar essa foto porque eu quero que não sei quem veja que eu estou em tal determinada situação. Aí a gente já está olhando mais pelo lado da vaidade, pelo lado do nosso orgulho, e aí esse é a dica que fica, ó. Se chegar nesse ponto, isso, se você chegar a pensar, então é hora de repensar essa quantidade de fotos que você posta na internet.
0: É uma alta avaliação mesmo, né?
2: É isso mesmo.
0: É um cuidado que a gente tem que ter conosco, até porque a nossa presença, né, a nossa imagem também é valiosa, mas a essência é o fundamental, né? Queria agradecer, Neuza, a sua participação. Muito obrigado.
2: Eu que agradeço.
0: A você também, Carolina, pela participação, pelas explicações. Obrigado. E a todos vocês que nos escreveram, que mandaram as suas sugestões, colaboração sempre muito rica. Esse programa é feito exatamente com a participação de todos. Queremos agradecer a todos vocês, a todos os convidados e também a espiritualidade que sempre tem nos ajudado aqui no Entre Dois Mundos. Até o próximo programa.

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O enfermo te busca em agonia, na gota de remédio que a grande dor acalma, a frase reconforto, doce amparo para a alma, que a dor do quase morto sempre anestesia. Atende a mãezinha de seio que secou, onde o rebento nada encontra e reclama. Ser veloz e preciso o coração que ama, a atender de pronto a voz de quem chamou. Ser o guia fiel do cego que tateia, no caminho íngreme que a vida oferta, encaminha e conduz na jornada certa, seguindo em frente, luminar candeia. Caminha, fraternidade, o Cristo espera encontrar-te em serviço na extinção da fome. Transforma o inverno em linda primavera.

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1: Uma hora e 37 minutos.

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1: Uma hora e 50 minutos.
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3: O Burro de Carga.
4: Posso começar? Ah, já começou? Ah, era uma vez. É bem, como era a mesma história? Tinha um boi. Não, não, era uma vaca.
5: É burro!
4: Burro? Ah, era isso mesmo, um burro de carga, um burro de carga na cocheira de um famoso palácio real. Então, era uma vez um burro de carga que vivia na cocheira de um famoso palácio real.
6: Ora, veja só se pode uma asneira dessas começar uma história com um burro de carga, como se ele fosse muito importante para ser colocado como personagem principal da história.
4: Esse aí era um cavalo... É, bem, era holandês. Não, não, era escocês.
6: Árabe!
4: Árabe? Ah, é isso mesmo. Um cavalo árabe, que também vivia na mesma cocheira daquele famoso palácio real.
6: Lá, lá, lá, lá, lá, lá. Esse também é outro grande erro. Eu, que já ganhei vários prêmios, um velocista do melhor estirpe, acariciado por mãos de princesas e elogiado pelas palavras dos reis, aqui, dividindo a mesma cocheira com esse burro. Olha só pra ele. Cheio de cicatrizes no lombo e esse belo maltratado. Mas que triste sina sua, hein? Não tem inveja do meu bozizão?
4: E o burro ficava lá, quietinho no seu canto, nem resmungava.
7: Pudera, como conseguirá um burro entender o brilho das apostas e o gosto da caça, you know?
4: Disse o potro de origem...

0: Inglesa.
1: Inglesa? Ah, é, me lembrei. Disse o potro de origem inglesa, que também vivia na mesma cocheira do famoso Palácio Real.
2: Há 10 anos, vi esse burro sendo amansada por um homem muito rude. Esse miserável é tão covarde que nem reagia, nem mesmo com uma coice. Nasceu só para cargas e pancadas. É vergonhoso suportar-lhe a companhia.
1: Esse outro aí era um cavalo de procedência...
2: Alemão!
1: Alemão? Ah, é, me lembrei. Era um cavalo alemão e que também vivia na cocheira do famoso Palácio Real. Eu acho que eu já falei isso antes, não falei?
3: Sim, lástima que esse burro seja um parente muito grosso. Ele é um animal fraco e inútil. Ah, sim, pero é lástima, entende? Sim, é que este burro seja um parente próximo. Ele é um animal fraco e inútil. Não sabe reagir a insultos. Insultos, eh? Obedece a tudo que lhe mandam fazer. E que vergonha, é vergonha.
1: E esse, como vocês puderam perceber pelo sotaque, um jumento tipicamente francês.
3: Pero, não. Rapazinho, mira cá, sim? Mi lábios, mira, é espanhol. Espanhol.
1: Então, como eu disse, ora, um jumento espanhol. Mas vai que um dia na cocheira de um famoso palácio real... eu acho que eu já comentei com vocês sobre essa cocheira, não é? Bem, então, vai que um dia nessa cocheira o rei na companhia do chefe das cavalariças apareceu e falou...
4: Preciso de um animal para um serviço de grande responsabilidade. E que seja dócil, educado e que mereça absoluta confiança.
1: Então, o cavalo árabe deu um passo à frente e o chefe das cavalariças falou...
5: Temos este belo cavalo árabe, majestade!
4: Não. É muito altivo e só serve para corridas e festejos oficiais. É sem maior importância.
5: Não quero potro inglês!
4: De modo algum. É muito irrequieto e não vai além das extravagâncias da caça.
5: E o alemão?
4: Não. É muito bravo. Sem qualquer educação. É apenas um pastor de rebanhos.
5: Já sei, então, Vossa Majestade Excelência Gigantesca! O jumento espanhol!
4: De maneira nenhuma. É manhoso e não merece confiança. Deixe-me pensar.
1: Sim. Depois de alguns instantes pensando, o soberano perguntou...
4: Onde está o meu burro de carga?
2: What? O Vasgarne!
3: Que lástima!
1: Quem diria? Para a decepção de todos, o próprio rei puxou carinhosamente o burro de carga. Mandou que lhe colocassem as mais belas mantas com o brasão do reino... E confiou a ele o filho, ainda criança, para a longa viagem. Ei, que música é essa? Acabou? Então, para a longa viagem.
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1: 2 horas e 3 minutos.

0: não soube esperar. Francisco Teodoro, próspero industrial, nos idos de 1914, viveu esmagadora crise financeira. Diante da falência iminente, e porque alguém o ameaçava com escândalos na imprensa, denunciando-o como negociante desonesto, cometeu o suicídio. Este fato e o seu desenvolvimento no mundo dos espíritos estão narrados por Hilário Silva no livro Ideias e Ilustrações, psicografado pelo médium Francisco Cândido Xavier. Segundo o espírito Hilário Silva, o empresário suicida experimentou pavorosos sofrimentos no mundo espiritual em consequência de ter ceifado a sua própria vida. Depois de 30 anos, Francisco Teodoro recuperou-se na espiritualidade com o apoio da misericórdia divina, que promoveu em seu benefício o socorro e tratamentos necessários por intermédio de abnegados benfeitores espirituais. Em razão da sua melhora espiritual, o ex-suicida desejou descer à terra para rever a fábrica de tecidos que tinha sido sua e supunha estar em ruínas. Ao visitá-la, ficou surpreso com o enorme progresso da indústria que fundara. Naquele momento, um amigo espiritual deu-lhe a conhecer que, após 5 dias de seu suicídio, todo o estoque de tecidos da fábrica foi vendido por importância superior a 4.000 contos de réis, ou seja, 4 vezes mais o valor da dívida contraída que o levara a cometer o suicídio. Diante dessa informação, o industrial suicida mostrou um melancólico sorriso, compreendendo que a bondade divina não faltara. Ele apenas não soube esperar. Apenas 5 dias. Muitas vezes na vida, são necessários dias, meses, anos para resolvermos problemas ou vencermos dificuldades. Mas uma coisa é certa: todos eles têm solução. A questão é saber esperar e, por piores que sejam as nossas dores físicas ou morais, devemos confiar na bondade de Deus e prosseguir trabalhando pela nossa felicidade, que certamente será alcançada na medida em que construirmos a felicidade alheia.
1: É na vossa paciência que ganhareis as vossas almas, disse Jesus.
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4: 2:06.
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12: Que são 2 milênios, Senhor, no relógio da eternidade? As palavras de Emmanuel são ideais para traduzir a história que se repete a cada dia. Há 2000 anos, a inveja já existia. Corrupção, sequestros, adultério, assassinatos, vingança. Chantagens e ganâncias já faziam parte da mente humana há 2000 anos. Você vai comprovar na alma que a história dos desafios humanos se repete desde as eras mais remotas. Será testemunha de que a vida material nada mais é do que uma passagem um portão de entrada para abrigar dentro de si a maior esperança que existe, uma força interior chamada fé. Veja com os ouvidos, ouça com o coração. Aqui começa uma história antiga, mas verdadeira. Triste, mas humana. Longa, mas com ensinamentos que vão tocar sua mente a cada dia. Voltaremos a uma das épocas mais fascinantes da humanidade. A Roma antiga, dos monumentos grandiosos, das expressões políticas que fizeram escola no mundo, do poder imperial, detentor da fortuna e da inteligência. Voltaremos 20 séculos. Um lugar corruído pela ganância dos homens, mas que recebeu um castigo supremo. Um terremoto de mudanças cruéis, ruínas que transformaram o luxo em pobreza, os circos em lágrimas, os senhores mais ricos em escravos da miséria. Aqui começa a saga espiritual de Públio Lentulus, um senador romano que viveu todos os obstáculos da estrada da vida. Um ser que teve o privilégio de passar por este mundo e conversar pessoalmente, mesmo por apenas alguns minutos, com o maior mestre da história, Jesus Cristo. Venha comigo. Esqueça tempo e espaço. Transporte sua mente para 2000 anos atrás.

capítulo anterior, vimos o emocionante encontro entre o senador Lentulus e o profeta de Nazaré. Palavras sábias e profundas invadiram a mente de Públio, que ficou paralisado diante de um ser tão excepcional. A pequena Flávia está curada, graças ao profeta, como a menina gostou de lembrar ao senador que ainda não está convencido dos milagres que a fé em Deus é capaz de realizar. Há 2000 anos,

0: Ainda no quarto de Flavinha, vemos agora Públio, Lívia e a serva Ana.
1: Desde a hora que saiu meu marido, eu e Ana oramos com fé junto da nossa filha, implorando ao profeta que atendesse ao seu pedido. E agora, eis que Flavinha se restabelece. Poderá haver felicidade maior que esta?
2: Este profeta só pode ser um emissário direto dos deuses.
1: Sim.
2: Enviado a este mundo em missão de amor e alegria para todas as almas.
1: Não, senador Lentulus.
2: Deuses.
1: Sim.
2: Enviado a este mundo em missão de amor e alegria para todas as almas.
1: Não, senador Lentulus. Me desculpe.

0: que tanta gratidão a este simples profeta. Afinal, quem garante que foi ele quem salvou nossa filhinha da morte?
1: Me perdoe, senador. Às vezes eu falo demais.
2: Ana é mais que uma criada, meu marido. É uma companheira fiel e esforçada, que muito nos ajudou com sua fé e paciência a tratarmos da doença de Flavinha.
0: Não vejo nada de extraordinário no que acaba de ocorrer. Afinal, nada tem faltado à menina no que diz respeito ao tratamento e aos cuidados necessários. Era mais do que lógico que esperássemos uma boa reação do seu organismo.
1: Com licença, senhores. Já está na hora de me retirar para meus aposentos.
0: Muito bem, Ana. Acredito que já cumpriu a missão que lhe obrigava a permanecer tanto tempo neste quarto. Considerando que agora a menina está melhor, não vejo mais necessidade da sua permanência junto à Lívia e à criança.
3: Ao mesmo tempo, no salão de seu palácio em Jerusalém, vemos Sálvio e Fúvia ainda discutindo sobre a mensagem ao guardião Sulpício Tarquínios.
4: Escrevi mesmo uma carta a Sulpício, Fúvia. Estou muito interessado em contratá-lo como conselheiro e guardião particular.
5: E por acaso acha que o melhor soldado de Pôncio Pilatos irá abandonar o governador para prestar serviços a um simples administrador como você?
4: Ora, Fúvia, tanto isso é possível que Sulpício deixou de lado as obrigações com Pilatos para acompanhar o meu sobrinho e a família Cafarnão.
5: Claro, Sálvio. A mando do próprio governador que o designou para vigiar atentamente os passos de Lívia.
4: Lívia?
3: Enquanto isso, na residência dos Lédulos em Cafarnaum.
2: Que isso, Públio? Justamente agora, quando deveríamos mostrar a Ana nosso profundo reconhecimento, procede com a maior aspereza. Por quê?
0: Sua infantilidade me obriga a fazer isso, Lívia. Afinal, o que dirão da esposa do senador que se entrega de alma aberta às escravas mais humildes, com o coração excessivamente confiante?
2: Fale baixo, meu marido. Flávia já está dormindo.
0: Infelizmente, Lívia, começo a notar que entre nós existem agora profundas diferenças.
2: Não diga isso.
0: Por que essa demasiada confiança no profeta de Nazaré, quando ele é tão incrível quanto os magos e feiticeiros de Roma?
2: Não.
0: Além disso, onde coloca as tradições de nossos antepassados divinos, se não sabe guardar a fé no interior de nosso lar?
2: Eu tenho certeza absoluta que nossa filhinha foi curada por esse homem extraordinário. Pois no instante de sua rápida melhora, eu pude ver com os meus próprios olhos que o leito de Flavinha estava iluminado por uma luz diferente, como eu nunca havia visto antes.
0: Luz diferente?
2: É.
0: Minha esposa está delirando depois de tantas noites de cansaço ou está contaminada pelos delírios deste povo fanático?
3: Ao mesmo tempo, já acomodados em seu aposento, Sálvio e Fúvia conversam, sentindo a brisa noturna de Jerusalém.
4: Me explique direito, Fúvia. Por que o governador iria destacar o chefe de sua guarda para ficar de olho em Lívia Lentulus?
5: Por uma simples razão, meu marido. Pilatos está completamente apaixonado pela esposa do seu sobrinho. Por isso escalou Sulpício Tarquínios para vigiar todos os passos da sua amada, enviando-lhe notícias constantemente.
4: Você enlouqueceu, Fúvia? Isto é mais uma das suas invenções absurdas.
5: Pilatos é que está louco de paixão. Pude ver com os meus próprios olhos no banquete oferecido ao público Lívia e o governador em conversa íntima, trocando galanteios bastante suspeitos.
4: Não acredito. Lívia é a esposa mais fiel e digna que conheço.
5: Mas o que é isso, Sálvio? Por acaso não confia na esposa que você possui?
3: De volta a Cafarnão, vamos ver Sulpício Tarquínios ir de encontro à escrava Semele, que caminha sozinha nas proximidades de seu aposento.
6: O que faz a escrava vagando solitária a essas horas da noite?
7: Semele, guardião. Meu nome é Semele. Não gosto de ser chamada de escrava.
6: Muito bem, serva Semele. Ainda não respondeu a minha pergunta.
7: Não faço nada demais. Apenas estava sem sono e resolvi dar uma volta.

0: algum problema, senhor?
1: Sulpício. Muito prazer.
0: Ah, Sulpício Tarquinius, chefe-geral da guarda do governador Pilatos, destacado especialmente para acompanhar a família Lentulus em sua viagem a Cafarnaum.
1: Ah, vejo que sabe bastante a meu respeito. Não gostaria de ir até o meu aposento a fim de nos conhecermos mais profundamente?
0: Não preciso conhecê-lo a fundo para saber o tipo de homem que é.
1: Então me diga, qual o tipo de homem que sou. Estou a morrer de curiosidade.
0: Do tipo que eu levaria para o meu próprio aposento.
2: Vamos nos dirigir agora ao quarto do senador Públio e de sua esposa, onde ambos ainda discutem sobre a melhora milagrosa de Flavinha.
3: Não, meu marido, não se trata de alucinação. Sem menosprezar suas palavras, que certamente são vindas do coração que mais adoro e admiro neste mundo, tenho total convicção que o mestre de Nazaré acaba de curar nossa filhinha. E quanto a Ana, achei bastante injusta sua atitude. Não podemos nem devemos esquecer que ela tem sido de uma dedicação incomparável junto de mim e de nossa filha.
4: Mas para uma serva ser dedicada, não precisa ficar pregando suas crenças a quem não está interessado nesses desvios populares.
3: Eu sei, Públio. Eu sei que outras podem ser as crenças de Ana. Mas presumo que a sua honestidade está acima de tudo.
4: Está bem, Lívia. Aceito a permanência da escrava em nossa residência. Mas não mudo de opinião no caso da cura de nossa filha. Não admito que se atribua ao mago de Nazaré a melhora de Flavinha. Além disso, mais uma vez lhe digo, a servos e a desconhecidos, jamais uma esposa de senador deve abrir as portas do coração.
2: Em Jerusalém, vamos ao aposento de Sálvio e Fúvia, que exige uma explicação do marido.
5: Veja bem, minha querida, eu não quis dizer que você não é uma esposa fiel.
6: E nem precisava, Sálvio. Como ousa comparar a minha integridade com a de Lívia? Uma mulher de duas caras que trai o marido com ninguém menos que o governador da Palestina.
5: Eu jamais duvidei da sua fidelidade, minha amada. Agora vem cá. Me dê um abraço. Vamos tomar uma boa taça de vinho e entregar-nos ao amor puro e verdadeiro que nos une.
6: Não, Sálvio, hoje não. Eu já disse que isso só pode acontecer uma vez a cada 30 dias.
5: Mas, querida, nós somos casados.
6: Por isso mesmo. É preciso que esperemos a ocasião certa para compartilharmos o prazer, a fim de não desgastarmos a nossa união.
5: Sim, então...
6: Então, hoje o senhor dorme no quarto de hóspedes.

0: Lívia e Publio, enfim, parecem se entender nos assuntos domésticos e estão agora a repousar juntos no leito de seu quarto em Cafarnaum.
1: Você sabe que acato a todas as suas ordens, meu marido. E peço que me perdoe se o ofendi, se ofendi sua alma sensível e generosa.
2: Não, Lívia. Sou eu quem devo lhe pedir desculpas. Afinal, às vezes eu fico descontrolado, tamanho pavor que esta região provoca em minha alma. Mas já me sinto mais confortado agora que nossa filhinha está curada. Pois isto significa que poderemos voltar em breve para Roma.
1: Verdade?
2: Uhum.
1: Eu não vejo a hora de retornar à nossa vida tranquila, junto de nossos verdadeiros amigos.
2: Esperaremos apenas mais alguns dias. Amanhã mesmo pedirei a Sulpício para iniciar os preparativos de nosso retorno.
0: O senador e sua esposa acabam adormecendo, exaustos, mas aliviados pela melhora da filhinha. Enquanto isso, no exterior da residência, vamos encontrar Sulpício se despedindo da escrava Semele, à porta do aposento da serva.
3: Boa noite, escrava. Quero dizer, boa noite, Semele. Sinto não poder ficar mais tempo, mas amanhã preciso acordar muito cedo.
4: Ah, que pena, Sulpício. Eu pensei que poderíamos nos conhecer ainda melhor.
3: Não se preocupe. Amanhã eu volto trazendo um jarro de vinho palestino para animar ainda mais nossa festa particular.
5: Boa noite, senhor Sulpício. Boa noite, Semele. Vejo que minha amiga é realmente uma mulher que prefere agir em vez de falar. Mas certas ações só podem ser definidas por uma única palavra: vergonhosas.
0: Vamos agora invadir a mente do senador Públio, que dorme em sono profundo. Sua alma começa a experimentar antigas recordações, as mesmas que já havia provado em sonhos anteriores. Vestido com os mesmos trajes de seu bisavô, Publio Lentulus Sura revê sua expulsão do consulado, suas perversidades praticadas contra escravos, sentindo-se de novo conduzido à presença daquele mesmo tribunal da alma. O mesmo juiz se ergue, envolto por luminosas fontes espirituais, e lhe diz: Publio Lentulus, estiveste esta noite entre dois caminhos, o do servo de Jesus e o do servo do mundo. No primeiro, o castigo seria suave, mas escolheste o segundo, no qual não existe amor suficiente para perdoar todas as tuas culpas. Sofrerás muito, pois abandonaste uma oportunidade maravilhosa, persistindo no propósito de seguir a via amarga das provações mais difíceis. O senador ouve nitidamente todas as palavras do juiz supremo, mas nesse instante desperta para as sensações da vida material, sentindo no coração uma tristeza indefinível.
2: Pelos deuses, o que está acontecendo comigo? Por que estou sendo julgado no tribunal da consciência?
0: O sol ilumina a manhã de Jerusalém, que desperta para mais um dia de trabalho. Intrigas e planos vingativos, como o do judeu André de Gioras, que está a escrever nova mensagem, respondendo à carta do filho Saul.
6: Muito bem, meu filho querido. Vejo que você está bem, embora longe da família. Tenha paciência. Seja forte e persistente como tem sido durante esses dias, sob a humilhação da escravidão. Seu pai o aguarda em breve para comemorarmos juntos o êxito da vingança sobre Publio Lentulus. O plano já está traçado em minha mente. Agora é só uma questão de tempo e de encontrar a pessoa certa para executá-lo comigo. Tenha fé, mas jamais se deixe levar pelo coração. Não se apegue aos valores dessa gente que não o vê como ser humano. Pense apenas que aqui em Jerusalém, todos aguardam sua volta para que possamos reconstruir nossas vidas com dignidade e honra. De seu pai, que o admira e estima, André de Gioras.
0: Ainda em Jerusalém, bem longe da região onde vive André de Gioras, vamos ver Fúvia ao lado da irmã Cláudia Pilatos, recebendo o sol leve da manhã no palácio governamental.
7: Então, Cláudia, já decidiu com o governador para quando encomendam o primeiro filho?
8: Pilatos não fala mais sobre esse assunto, Fúvia. Aliás, ultimamente ele nem fala comigo.
7: É claro, ele agora só pensa em uma coisa.
8: Exatamente. Ele agora só pensa em uma coisa. Aliás, em uma só pessoa.
7: Então, por acaso já sabe, minha irmã?
0: Em Cafarnão, o senador Públio e a esposa observam agora o aspecto bem mais saudável e disposto da pequena Flávia.
1: Eu nem acredito, meu marido. Nem parece que nossa filhinha ontem estava à beira do descanso eterno.
2: Lívia, é verdade que ontem à noite eu estive com o chamado mestre de Nazaré. Mas, com toda a lógica dos meus conhecimentos, eu ainda não posso admitir que seja ele o autor da melhora de nossa menina.
1: Seja como for, Públio, o importante é que o pior já passou.
2: Sem dúvida. Bem, agora preciso encontrar Sulpício Tarquínios para tratarmos de nosso retorno a Roma.
9: Antes de voltarmos a Roma, será que eu posso dizer adeus à minha prima Aurélia?
0: De volta ao Palácio Governamental de Jerusalém, Fúvia ainda tenta jogar seu veneno na ingênua esposa do governador Pilatos.
7: Minha irmã, desculpe a franqueza, como consegue suportar a traição com tamanha naturalidade?
8: Não entendo, Fúvia. Não me sinto traída pelo fato de meu marido ultimamente pensar apenas em Públio Lentulus.
1: Públio Lentulus?
8: Exatamente. De um tempo para cá, Pilatos está fazendo de tudo para que o senador Lentulus assuma o cargo de vice-governador da Palestina, permanecendo em Jerusalém por mais alguns anos com sua família.
1: Sim, então é isso.
8: Por que, minha irmã? Por acaso tem alguma coisa sobre meu marido que eu não saiba?
0: 4 dias se passam e a pequena Flávia apresenta sinais evidentes de melhora, desaparecendo as feridas, a febre e a preocupação de Lívia, que brinca com o filhinho Marcos, prestes a completar 1 ano. Sob o sol radiante da manhã de Cafarnaum, a jovem esposa do senador Lentulus instrui a criada Semele sobre os cuidados com o bebê, tamanho interesse que a serva demonstra pelo menino desde a sua admissão.
1: Senhora, lá vem 2 cavaleiros desconhecidos. Convém entrarmos com o pequeno Marcos.
10: Pelos deuses! Vamos logo. Eu espero que Públio ainda não tenha saído.
0: Vamos agora a Roma, ao palácio da família Severus, onde todos se reúnem no terraço ao entardecer.
11: Recebi hoje uma mensagem de Públio. Graças aos deuses, meu amigo voltará para Roma nos próximos dias.
12: Que ótima notícia, Flamínio. Será que o senador Lentulus já recebeu nossa carta?
11: Creio que meu mensageiro particular deverá estar chegando a Cafarnaum ainda hoje.
13: E Flávia, como está sua saúde?
11: Públio diz na carta que a filha está praticamente curada, graças ao clima sagrado da região.
13: Ah, que os deuses sejam louvados! Minhas preces foram atendidas!
14: E as minhas também, Agripa. Afinal, agora tenho ainda mais certeza que Flávia estará pronta para ser minha esposa daqui a alguns anos.
11: Mas por onde estará o escravo Saul? Já faz horas que ele desapareceu.
14: Deixe que eu encontre meu pai. Preciso contar a novidade a ele.
0: Plínio sai rapidamente, feliz e realizado, enquanto seu irmão, Agripa, mal consegue disfarçar a amargura no coração, sentindo que Flávia Lentulus jamais será sua esposa. Enquanto isso, voltando à residência do senador Lentulus em Cafarnaum, vemos um homem com trajes romanos em companhia de um guia judeu. Publio Lentulus surge à porta, receoso por estar sozinho frente a dois suspeitos desconhecidos, sem contar com a segurança de Sulpício Tarquínius.
15: Não se aproximem, forasteiros. Vocês estão invadindo a propriedade particular do senador Publio Lentulus.
16: É bom saber disso, senador, pois é o senhor mesmo que procuramos.

0: Você acompanhou o capítulo número 13 da radionovela Há 2000 Anos.
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2: 2 horas e 38 minutos.
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4: 2 horas, 10 horas e 22 horas.
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0: 2 horas e 44 minutos.
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Olá, olá, minhas queridas amigas, meus queridos amigos, votos de paz, de bem, que Jesus e os benfeitores espirituais possam nos abençoar e se manter entre nós. É sempre com muita alegria que me dirijo a cada um de vocês, ouvintes, internautas, parceiros da Web Rádio Fraternidade, a emissora do bem na internet, que ajuda todos os dias a construir um mundo melhor. Dando sequência ao nosso programa semanal, ao Encontro de Jesus, nós estamos estudando os Evangelhos e o Espiritismo, uma obra de perguntas endereçadas a Divaldo Pereira Franco e José Raul Teixeira. E nós estamos aqui na pergunta de número 26. De acordo com Lucas, capítulo 1, versos 26 a 38, Maria foi envolvida pelo Espírito Santo para que viesse a conceber Jesus. Como o Espiritismo entende a concepção de Jesus? Vamos observar. O tema de hoje é polêmico e eu quero tratar dele de uma forma bem respeitosa, porque conheço as concepções tanto da Igreja Católica quanto da Igreja Protestante, que falam da gravidez virginal, ou seja, a Virgem Maria Santíssima, ou seja, ela ficou grávida pelo poder do Espírito Santo e depois teve Jesus como filho, sem que fosse um processo natural ocorrido da comunhão sexual com o marido. Então, é sobre isso que está sendo perguntado e o Raul vai responder. E eu quero tratar de uma forma respeitosa porque durante muito tempo eu fui da Igreja Católica e levantar qualquer consideração em relação à virgindade de Maria para a Igreja é quase que uma ofensa. E por que isso? Porque se segue à risca o que está no capítulo 1, versos 26 a 38 de Lucas. E também eu quero destacar dois fatos históricos. O primeiro, um concílio que ocorreu em 431, o concílio de Éfeso. Éfeso, uma cidade na Turquia, que estabeleceu que Maria, sendo a mãe de Jesus, e Jesus, conforme o concílio de Nicéia, em 325, formava uma Santíssima Trindade. Deus, Jesus e o Espírito Santo, ou seja, eram três e ao mesmo tempo um. Se Jesus era Deus, Maria era mãe de Deus. Esse foi um dogma do ano 431 da cidade de Éfeso. Então vejam, para os nossos irmãos católicos, Maria é a mãe de Deus. E também um outro dogma, esse de 1854, já no século XIX, pelo Papa Pio XI, quando ele colocou que Maria é a Imaculada Conceição. Conceição quer dizer concebida, concepcion, sem máculas, ou seja, Maria não tem as marcas do pecado original. Porque todos nós, segundo a concepção da Igreja, já nasceríamos com o fruto do pecado original de Eva e Adão. Maria não. Maria, além de não ter a marca do pecado original, ela não se consorciou sexualmente, ela teria ficado grávida por ação do Espírito Santo para gerar no seu ventre Jesus, que em verdade é Deus tomando a forma humana. Eu fiz aqui uma síntese do que é a crença católica e também a protestante, porque os protestantes também falam da gravidez virginal de Maria por ação do Espírito Santo. E é perguntado para o Raul e para o Divaldo o que o Espiritismo diz sobre isso. Vamos à resposta? Independentemente das razões teológicas e dos interesses institucionais que trataram de retirar a naturalidade do nascimento de Jesus, a fim de atribuir-lhe um caráter miraculoso e antinatural, vale a pena procurar nas próprias expressões que os mesmos teólogos lhe atribuíram a realidade do fato. Afirmou então o Nazareno: não penseis que vim destruir a lei e os profetas, eu não vim destruí-los, mas dar-lhes cumprimento. Essa é uma citação que está no texto de Mateus, no capítulo 5, versos 17 e 18. Então, primeiro argumento que o Raul traz para dizer que Maria ficou grávida de uma forma natural, do consórcio sexual com o homem, no caso José.
O argumento que ele traz é: se Jesus, ele próprio, veio dizer que não haveria de destruir a lei, como ele haveria de destruir a lei que fala que os filhos nascem da coabitação sexual de um homem e de uma mulher? Então esse é o primeiro argumento que o Raul traz para dizer que, para a concepção espírita, Jesus nasceu por vias naturais, tendo como mãe Maria, tendo como pai José. E ele continua: assim, a visão do Espiritismo acerca da concepção de Jesus Cristo não pode ser outra senão a das vias naturais. O ser humano Jesus viveu num corpo eminentemente físico e, por isso, teve que ser gerado como são todos os corpos físicos nascidos no planeta. Caso contrário, o Senhor já começaria sua chegada ao mundo desmentindo o que afirmou no texto do capítulo 5, que eu acabei de ler para vocês, do Evangelho de Mateus. Qual é, então, a posição da doutrina espírita? Não é da gravidez virginal de Maria. Então, Maria não seria uma virgem, mas ela seria, teria tido Jesus por uma comunhão sexual. E é bom que a gente retorne até mesmo à interpretação do que diz o texto de Isaías, no Antigo Testamento, porque lá é que começa de que uma mulher virgem daria à luz um filho, e esse filho seria o Mashiach, o Messias esperado pelas nações, ou Christos, do grego. Mas se a gente pega a palavra em hebraico, a palavra é Alma, e Alma não é virgem. Alma é uma jovem, uma mulher nova, ou seja, o texto de Isaías não fala em virgem. Se fosse virgem, a palavra seria em hebraico Betulá. Então vejam que durante o transcurso do tempo, estamos falando do texto de Isaías, lá no Antigo Testamento, para o texto de Lucas, no Novo Testamento. Quantos séculos passaram? E de uma variação da própria estrutura, porque no hebraico, como Isaías escreveu, e para o grego, como foi escrito por Lucas, a palavra alma não quer dizer virgem, mas quer dizer uma jovem, uma donzela, uma mulher que ainda não se casou, mas que não necessariamente era virgem. Se fosse virgem, seria Betulá. Então estou trazendo mais esse aspecto de natureza histórica. Vamos continuar. É compreensível que, tendo sido a sexualidade vista como coisa impura, visual e sentimental pela humanidade, desde tempos muito remotos, pareceria verdadeiro sacrilégio crer que um espírito sublime, como era Jesus, pudesse assumir um biótipo pelos mesmos canais pelos quais chega à Terra qualquer outra criatura. Para tentar fugir desse laço carnal, buscou-se assemelhar o Nazareno aos deuses mitológicos da Grécia e de Roma, que tiveram nascimentos tão especiais quanto exóticos, mas totalmente real, refletindo apenas o imaginário lúdico ou fantasioso dos pensadores das épocas diversas. Um segundo argumento, então, para justificar o nascimento natural de Jesus. Durante os séculos, principalmente na Idade Média, houve uma verdadeira marginalização do sexo. O sexo é impuro, o sexo não deixa as pessoas irem para o céu, a prática sexual é uma prática pecaminosa, porque ela corrompe, quando o sexo não é nada disso. O sexo é gerador da vida. O sexo, quando exercido pela comunhão de um casal, é uma troca de energias, é uma troca de afeto, é uma troca de carinho, é uma vitalidade mútua. E é através do sexo que vêm as crianças. Então, nós precisamos superar essa marginalização do sexo e vê-lo como uma coisa positiva, como algo que engrandece. Como a Igreja, durante muito tempo, marginalizou a atividade sexual, foi preciso que Maria fosse colocada como virgem para poder tirar a mãe de Jesus de qualquer, vamos colocar assim, contaminação por uma atividade que até então era considerada impura. Este é o segundo argumento. Continua Raul. Não há nenhum motivo lógico
para que tenhamos vergonha de considerar e refletir a respeito da sexualidade na via de todo e qualquer espírito, se Deus, o Criador, não se envergonha de havê-la criado e implantado em todos os seres, a fim de que pudessem dar conta dos fenômenos reprodutivos no planeta. Terceiro argumento trazido pelo Raul. Foi Deus que criou a lei de reprodução. Os animais se reproduzem, tudo na natureza se reproduz, por meiose, por mitose. Então, se existe a reprodução, por que que Jesus não seria fruto da comunhão sexual de um homem nobre, que foi José, e de uma mulher, que era um espírito iluminado, igual Maria Santíssima? Ou seja, se Deus criou a possibilidade da sexualidade, a gente não precisa afastar Maria dessa lei que o próprio Deus criou. Esse é o terceiro argumento. E termina Raul seu texto dizendo: nada obsta, contudo, que uma vez grávida de um espírito de tal modo sublime, pudesse ter contato Maria de Nazaré com toda a celestial assistência das mais formosas e luminosas entidades administrativas do progresso do mundo, do Espírito Santo, cercado como foi seu nascimento de todo o respaldo da divindade. Espírito Santo aqui, Raul está colocando como entidades administradoras do progresso do mundo, não um único Espírito Santo, mas como entidades nobres que guiam o nosso progresso. O que ele está dizendo? Em outras palavras, ele está afirmando que o que torna Maria um espírito puro é a sua grandeza moral. É o cabedal do espírito imortal que ela é. São as capacidades, são as virtudes que ela já amealhou. Não o ter ficado sem praticar o sexo. Essa questão da gravidez virginal de Maria foi sendo construída pela Igreja ao longo do tempo. Mas, em verdade, para a doutrina espírita, o que houve foi um consórcio de um homem com uma mulher. Dois espíritos nobres, José e Maria. Maria, então, a gente pode dizer que daquela escala espírita constante do Livro dos Espíritos, entre as questões 100 a 113, é um espírito de alta envergadura, porque do seu ventre nasceu Jesus. Com todo respeito, então, à Igreja, com todo respeito aos nossos irmãos protestantes que extraem do texto bíblico uma virgem que pelo poder do Espírito Santo teve Jesus, nós não estamos aqui discutindo a crença das pessoas, nem brigando com quem quer que seja. Nós estamos apenas dizendo que o fato de Jesus ter nascido de uma comunhão sexual nada tisna a sua condição de governador deste planeta, do tipo mais perfeito que veio ao mundo para ser nosso modelo e guia. Também nada mancha a condição de Maria o fato dela ter se consorciado com José. Em verdade, é a grandeza do Espírito, é a grandeza da obra que nós precisamos considerar. O que pensa, então, a doutrina espírita sobre o nascimento de Jesus? Ele nasceu por vias naturais, assim como nascem todas as crianças do mundo. Mas ele, uma vez nascido, desde antes de nascer, porque ele é um espírito que alcançou a categoria dos Cristos planetários, ele esteve conosco e se transformou num modelo. O modelo do amor, o modelo da virtude, e guia até hoje os nossos passos para que caminhemos rumo à luz. Vamos agradecer a doutrina espírita por nos trazer todos esses esclarecimentos e por nos ensinar a conviver com as pessoas sem digladiar pelas crenças. Cada um está no caminho que escolhe. Cada um tem as crenças conforme melhor lhe aprouver. Mas nós seguimos, de nossa parte, entendendo que o amor, o processo da fraternidade será sempre os laços que Jesus nos ensinou para convivermos uns com os outros. Nós agradecemos a Jesus, agradecemos a Maria Santíssima, pedindo a ambos que nos guardem e que nos mantenham em sua paz. Meus amigos, beijo grande e até semana que vem. Tchau, tchau.

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1: Olá, amigos da Web Rádio Fraternidade, um abraço carinhoso, fraternal a todos que nos ouvem. Meu nome é Hilton Mariano. Vamos fazer o nosso momento de preces e vibrações em favor de toda a humanidade e dos trabalhos da Web Rádio Fraternidade. Nós trouxemos do livro Coragem, que é psicografado por Chico Xavier, a lição editada por Emmanuel e tem o sugestivo título No Domínio das Provas. Imaginemos um pai que, a pretexto de amor, decidisse furtar um filho querido de toda relação com os reveses do mundo. Semelhante rebento de tal devoção afetiva seria mantido em sistema de exceção. Para evitar acidentes climáticos inevitáveis, descansaria exclusivamente na estufa durante a fase de berço. E posto a cavaleiro de perigos e vicissitudes, mal terminada a infância, encerrar-se-ia numa cidadela inexpugnável, onde somente prevalecesse a ternura paternal a empolgá-lo de mimos. Não frequentaria qualquer educandário a fim de não aturar professores austeros ou sofrer a influência de colegas que não lhe respirassem o mesmo nível. Alfabetizado, assim, no reduto doméstico, apreciaria unicamente os assuntos e heróis de ficção que o genitor lhe escolhesse. Isolar-se-ia de todo contato humano para não arrostar problemas e desconheceria todo o noticiário ambiente para não recolher informações que lhe desfigurassem a suavidade da vida interior. Candura inviolável e ignorância completa, santa inocência e inaptidão absoluta. Chega, porém, o dia em que o progenitor, naturalmente vinculado a interesses outros, se ausenta compulsoriamente do lar e, tangido pela necessidade, o moço é obrigado a entrar na corrente da vida comum. Homem feito, sofre o conflito da readaptação, que lhe rasga a carne e a alma, para que se lhe recupere o tempo perdido. E o filho acaba enxergando insânia e crueldade, onde o pai supunha cultivar preservação e carinho. A imagem ilustra claramente a necessidade da encarnação e da reencarnação do espírito nos mundos inumeráveis da imensidade cósmica, de maneira a que se lhe apurem as qualidades e se lhe institua a responsabilidade na consciência. Dificuldades e lutas semelham materiais didáticos na escola ou andaimes na construção. Amealhada a cultura, ou levantado o edifício, desaparecem uns e outros. Abençoemos, pois, as disciplinas e as provas com que a infinita sabedoria nos acrisolam as forças, enrijando-nos o caráter. Ingenuidade é predicado encantador na personalidade, mas se o trabalho não a transfigura em tesouro de experiência, laboriosamente adquirido, não passará de flor preciosa a confundir-se no pó da terra ao primeiro golpe de vento. Emmanuel, então, nos conta aqui algo que todos nós já conhecemos, a necessidade de sairmos da teoria e vivenciarmos na prática aquilo que aprendemos nos cadernos, nas palestras, nas conversas, a necessidade da experimentação, enfrentando problemas e dificuldades que vão desenvolver em nós qualidades que ainda não possuímos, ou desenvolver algumas qualidades que já possuímos, ainda em germe. Problemas, provas e dificuldades representando pequenos ou grandes desafios que por vezes nos assustam, mas que vêm na quantidade, no tamanho certo, para que possamos crescer. A doutrina espírita, essa doutrina de amor que espalha luz em tantos corações humanos, nos ajuda a ressignificar, então, aquilo que julgamos fatalidade a nos fazer sofrer, como material didático a nos fazer crescer. Agradecendo ou aprendendo a agradecer ao Pai Criador, aos amigos espirituais, àqueles que nos acompanharam no planejamento reencarnatório, àqueles que desenharam para a nossa encarnação as dificuldades que ora nos visitam, cabendo a cada um de nós, logicamente, escolher a melhor maneira de agir. E em muitas circunstâncias nós lamentamos e, sem entender como funciona o amor de Deus, optamos pelo desespero, pela incompreensão, pela inércia. A doutrina espírita, então, nos ajudando a ressignificar o material didático que é colocado em nossas vidas, mostra a cada um de nós as belíssimas oportunidades que a dor, a dificuldade, como desafios, são colocadas em nossa estrada. E assim, convidamos a todos para elevar o pensamento até Deus, o nosso Pai Criador. Senhor Deus, nós agradecemos por todas as bênçãos das oportunidades de aprendizado, de evolução, de aprimoramento de qualidades. Agradecemos, Senhor, pelas experiências que são colocadas em nosso caminho, em nossa estrada. Como Pai confiante em cada um de nós, nos possibilitam desenvolver o crescimento, o amor, o perdão e tantas outras qualidades que ainda dormem dentro de nós. Te agradecemos, Senhor, pela bênção do lar, do alimento, da saúde, por este planeta maravilhoso, que também guarda os seus desafios e oportunidades. Agradecemos pela família que divide conosco, a convivência humana, pelos amigos, pela doutrina espírita, essa doutrina que ilumina nossos corações, que nos encoraja a prosseguir, a caminhar da melhor maneira possível. Agradecemos a Jesus, o divino amigo, aos benfeitores espirituais, nosso espírito protetor, os espíritos familiares que se interessam por nós, nossos amigos. Agradecemos, Senhor, pelo aparelho físico. Te agradecemos, Senhor, por esta lição belíssima que Chico e Emmanuel nos apresentam. Que a Tua presença possa iluminar cada lar humano, todos os trabalhos da Web Rádio Fraternidade, levando a consolação, o amparo, a assistência, a ressignificação das dores que cada um de nós atravessamos, quando as atravessamos, que são passageiras, muito breves, e podem ser muito valiosas para nós. Que a Tua presença, Senhor, esteja conosco hoje e sempre. Te agradecemos, Pai. Que assim seja.
0: Esse foi o nosso momento de vibração em prol da humanidade e das atividades da Web Rádio Fraternidade, Congresso Espírita de Uberlândia e também em favor de cada um de nós. Até a próxima.
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3: 3 horas e 9 minutos. 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
4: A Federação Espírita do Paraná apresenta Sandra Borba Pereira, na 26ª Conferência Estadual Espírita, com o tema As Dores da Alma e o Processo Terapêutico do Evangelho.
5: Bom dia. Acordados? Saiu a castanha do Pará, chegou a castanha de caju. Eu brincava com o Alberto dizendo que a de caju é mais gostosa, mas a do Pará é mais saudável, segundo dizem os cardiologistas. Meus queridos amigos e estimados irmãos, inicialmente saudamos a todos vocês que aqui se encontram neste local maravilhoso. Saudamos as caravanas de outros estados, participantes que aqui estão, né, de todas as regiões do nosso país, cumprimentando os internautas do Brasil e fora do Brasil e agradecendo mais uma vez a oportunidade que a Federação Espírita do Paraná nos proporciona em participar mais de mais uma edição da Conferência Estadual Espírita e mais uma vez participando das comemorações de aniversários redondos em torno da obra O Evangelho Segundo o Espiritismo, que completa 160 anos neste 2024. O nosso tema, As Dores da Alma e o Processo Terapêutico do Evangelho, recairá especificamente sobre o capítulo 5 da obra O Evangelho Segundo o Espiritismo, o mais longo capítulo, porque trata das nossas dores, das nossas aflições, dos nossos sofrimentos. Começamos por indagar o que podemos entender por dores da alma. Ora, nós sabemos perfeitamente que a dor faz parte da nossa vida. A dor está inerente à nossa própria condição humana. E muitos estudiosos estudam, pesquisam, investigam não apenas as dores físicas, aquelas que também nos acompanham. Eu, por exemplo, sinto a grande alegria de ter alguma coisa parecida com Paulo de Tarso, os joelhos desconjuntados, né? Então, fico feliz porque é uma dor física, e a dor física, segundo o Espírito Emmanuel, é uma dor ilusão. Data venia ele, porque ele está desencarnado, né? Com todo respeito, porque se tivesse encarnado, com certeza ele iria, né, recompor essa sua definição, penso eu. Bem, mas dores da alma, a expressão está dizendo, não são dores corporais. E aqueles que estudam e que pesquisam consideram, de modo geral, que as dores da alma são aquelas que promovem sentimentos e emoções penosas, como o medo, que é inclusive a emoção básica, a angústia, a insegurança, a tristeza, a chamada desesperança. Para alguns, seriam as chamadas de dores psíquicas, aquelas que ocorrem quando são absorvidos sentimentos de frustração, de rejeição, de culpa, de vergonha, e que muitas vezes se apresentam essas dores na chamada expressão depressiva. A dor é então algo necessário à nossa própria condição evolutiva. E elas têm origens as mais diversas. Por exemplo, os equívocos da nossa caminhada, os erros repetidos, a nossa rebeldia, as decisões irrefletidas, os frutos das nossas próprias condições pessoais de baixa autoestima, de autodesvalorização, de constante comparação com os outros, dentre outras razões e motivos. E geralmente nós vamos encontrar nas pesquisas em torno do assunto as dores mais, vamos dizer assim, comuns, as dores da alma, as perdas, as rejeições e exclusões, o sentimento de culpa, de remorso, de arrependimento, a solidão, o desamparo e hoje o que se tornou muito comum, o chamado vazio existencial. Os estudos dos pesquisadores da área apontam que a própria complexidade da existência humana, juntamente com algumas faltas, por exemplo, a falta de educação moral, a falta de educação emocional, ou uma educação moral deficitária, uma educação emocional deficitária. A falta de apoio daqueles que convivem, conosco, as pressões sociais, as expectativas frustradas e as faltas também de recursos e de acesso à ajuda profissional. Além, obviamente, da chamada resistência à mudança. Aquelas pessoas que não concebem essas dores como algo que pode ser combatido, algo que pode ser enfrentado, algo que pode ser superado. Porque nós sabemos e todos nós conhecemos que há criaturas que, quando a coisa está absolutamente tranquila, ela diz assim: olha, está tudo tão calmo que deve vir alguma desgraça por aí. A pessoa não consegue sequer conviver com um momento mais calmo, uma situação mais tranquila. E quais seriam as grandes e graves consequências advindas, dessas razões que facultam o surgimento das dores da alma? Primeiro, a famosa trilogia. São 3D. 3D. D de desânimo, D de desesperança e D, quando a coisa fica mais grave, de depressão, que é uma tristeza profunda. Aquela sensação de que nada vai dar certo. E, obviamente, isso tudo traz o comprometimento da saúde emocional, da saúde moral, da saúde espiritual, ou, usando a expressão feliz dos espíritos, a

como ler o mundo. Também a chamada avaliação dessas situações para enfrentá-las. Situação essa que muitas vezes nós não gostamos, porque isso nos tira da famosa zona de conforto. Avaliar aquela dor, avaliar aquela sensação que constrange a nossa alma, nem sempre é agradável, principalmente quando essa avaliação pode nos levar a nós mesmos como os grandes construtores, os grandes deflagradores da própria dor, né, que nós sentimos. E, obviamente, a procura de profissionais. Então, essas seriam algumas orientações daqueles que são os pesquisadores em torno da temática. Mas nós evocamos aqui nesse momento, em razão da nossa Conferência Estadual Espírita, que tem exatamente como, né, tema central, iluminando caminhos, despertando consciências, em alusão aos 164 anos de O Evangelho Segundo o Espiritismo, nós vamos então olhar, abordar, tentar refletir um pouco sobre essas dores a partir da nova luz que a doutrina espírita, através do Evangelho Segundo o Espiritismo, nos proporciona. E principalmente essa contribuição que é original, diferente, e a sua proposta terapêutica para que nós possamos aprender a lidar com a dor e principalmente a identificar as suas causas e encontrar os caminhos iluminativos para que a nossa consciência desperte em direção à nossa destinação no bem. Nós precisamos, em primeiríssimo lugar, identificar quem somos e onde estamos para podermos aprofundar a nossa reflexão em torno dessas dores. E vamos buscar o Evangelho Segundo o Espiritismo, de modo específico, no seu capítulo 3º, que vai nos dizer que nós somos espíritos imperfeitos. Mais adiante, vamos saber em O Livro dos Espíritos, espírito de terceira ordem, o popular, atrasados, rebeldes, espíritos altamente imperfeitos e necessitados, que habitamos o mundo classificado como mundo de provas e de expiações. Né? Provas e expiações entendidas como necessidades do nosso processo de soerguimento espiritual, de reajustamento espiritual para com a lei divina ou natural. Espíritos que habitamos esse planeta na condição, muitos de nós, de exilados, na condição de espíritos recalcitrantes, rebeldes, de espíritos acomodados, preguiçosos, repetentes, como aquele aluno que não consegue se dedicar o mínimo a fim de seguir adiante em sua necessidade de progresso escolar. Então, nós somos essas pessoas, esses espíritos, nesse contexto. Então, primeira grande distorção é quando nós achamos que estamos no mundo em que podemos ter a felicidade absoluta, em que podemos estar muito tranquilos, e isso não é verdade, não é verdade. Nós estamos, em verdade, numa experiência reencarnatória que vai nos situar nessa condição de espíritos necessitados, de espíritos equivocados, de espíritos devedores, mas principalmente de espíritos destinados a cumprirmos, todos nós, um programa educativo com vistas à nossa destinação. Situando-nos e situando o nosso contexto, nós passamos para o capítulo 5 de O Evangelho Segundo o Espiritismo, que vai nos trazer, como dissemos, uma contribuição original, extraordinária, em torno da problemática da dor. E aí Kardec começa, em especial no item Causas Atuais das Aflições, a nos indagar
aquilo que nós observamos no mundo, as situações de dores e as aparentes injustiças que nós muitas vezes enfrentamos e detectamos.

na nossa maneira de ver, na nossa maneira de avaliar. No item anterior, justiça das aflições, o qualificador já nos diria que se existe entre nós a compreensão de que todo efeito tem uma causa, o efeito sofrimento, dor, tem uma causa. E essa causa tem a ver com a nossa compreensão acerca de Deus. E se nós entendemos, a partir de toda uma reflexão, de que Deus é justo, que Deus é bom, de que Deus é misericordioso, mas principalmente, se nós acreditamos na sabedoria divina, nós vamos ter que admitir, se existe o sofrimento, se o sofrimento é o efeito de algo, esse algo diz respeito a uma causa que igualmente é justa. É por essa razão que o Evangelho segundo o Espiritismo vai nos apresentar como grande contribuição a percepção, a compreensão das dores. Por que é que nós sofremos? Por que é que nós enfrentamos aflições, tribulações? E na sua didática bastante específica, o qualificador situa dois itens: causas atuais das aflições, causas anteriores das aflições. Comecemos pelas causas atuais, ou seja, aquelas causas que estão presentes na nossa vida, do aqui e do agora, como consequências às dores naturais da nossa própria maneira de ser e do nosso proceder. Ele nos apresenta essas interrogações, e essas interrogações do nosso qualificador têm, vamos dizer assim, um caráter educativo muito interessante e já terapêutico, porque ele remete para nós questões que nós deveríamos trazer para a nossa própria vida, trazer para a nossa própria reflexão. E ele diz que nós deveríamos interrogar a própria consciência para então identificarmos as razões de ser das nossas dores. Porque o que nós fazemos, nos diz o codificador, nós começamos a levantar alguns argumentos em direção à nossa defesa e na nossa, vamos dizer assim, exclusão de causalidade do problema, né? Então ele começa a levantar o que é que nós geralmente dizemos acerca das causas das nossas dores. Nós muitas vezes acusamos a sorte. Ah, sou de má sorte. Tem gente que diz assim: meu problema é a minha má estrela. Quando eu sento, ela apaga. Aí fica uma desgraça, né? Na nossa vida. Há aqueles que consideram que as causas das suas dores, dos seus sofrimentos, se encontram na própria providência divina, como se Deus fora aquele ser que decide nos punir só porque nós estamos aqui. Só porque somos seus filhos, é como se ele tivesse o prazer. Que muitas vezes aquelas personagens que são pais e que são mães, né, psicopatas sociais, que têm o prazer de magoar, de machucar, de ferir, de denegrir a figura dos seus filhos. Então, Kardec nos levanta todas essas colocações para nos dizer que não adianta buscarmos na vida social, no tipo de existência corpórea que nós vivenciamos, as causas das grandes dores pelas quais nós passamos. E conclui de forma lapidar: o homem, em grande número de causas, é o próprio causador dos seus infortúnios, afirmando que quando este homem, nós, as criaturas humanas, trabalharmos para sermos melhor moralmente falando, tanto quanto intelectualmente, nós evitaremos uma série, vamos dizer assim, de dores e de aflições que nos atormentam. Ao final desse item, ele evoca a lei humana, dizendo que a lei humana muitas vezes busca punir os chamados erros e equívocos detectados pela própria legislação terrena. Mas a lei divina, ela não procede da mesma forma.
toda culpa que nós carregamos conosco implica em faltas cometidas. E Kardec nos afirma categoricamente: toda falta exige reparação. E essa reparação virá, e a doutrina espírita trará então para nossa compreensão em torno das dores um conceito que é um conceito milenar, presente em todas as grandes culturas da antiguidade, que é a volta, a nova oportunidade, o renascimento. Por isso, Kardec conclui o item causas atuais das aflições, lembrando que o homem muitas vezes afirma: ah, se eu soubesse, ah, se eu tivesse uma nova oportunidade, ah, se eu tivesse dominado determinado conteúdo, eu não teria feito essa ou aquela escolha e não estaria nessa ou naquela situação dolorosa. Mas, no item seguinte, Kardec nos apresenta o quê? As causas anteriores das aflições, nos fazendo refletir que quando a causalidade da dor não encontra a sua razão de ser na existência atual, é porque nós estamos em processos de resgate, de reparação. Costumamos dizer em processos educativos regenerativos. Esses processos ocorrem mediante, então, o mecanismo da reencarnação, que é um conceito basilar da doutrina espírita, conceito este que nos ajuda a entender a razão da dor, a razão da aflição, a razão das tribulações. Então, mais uma vez voltamos ao axioma: todo efeito tem uma causa. Se Deus é justo, então a causa é justa. Estamos nessa existência enfrentando de fato determinados sofrimentos, determinadas dores, determinados testemunhos e não encontramos a razão de ser nas nossas atitudes atuais para que tal fato aconteça. Aí então Kardec vem nos esclarecer acerca dos conceitos de provas e de expiações, nos dizendo que a expiação é aquele sofrimento, é aquela dor que pode muitas vezes se manifestar, e como se manifesta também na nossa dimensão física, corporal, como uma necessidade de reajuste perante a lei. É o criminoso que recebe a sentença. Mas lembrando que além da justiça divina, nós temos a misericórdia divina. E é essa misericórdia divina que nos faculta o enfrentamento dessas situações, muitas vezes atenuando com o nosso esforço, com a nossa maneira de ser e de agir, o peso sobre o qual, né, recai os nossos erros, recaem as nossas delinquências do pretérito. Então, o sofrimento, ele é o resultante da nossa própria necessidade evolutiva. E aí surgem as provas. Nem toda expiação, ela de fato, aliás, nem toda prova é expiação. Muitas vezes, o espírito desejoso de avançar mais rapidamente, o que é que ele faz? Ele pede as provas, como aquele aluno que quer avançar nas matérias, que quer avançar no seu curso, e então eles geralmente se apresentam como criaturas que nós admiramos e que apresentam um sentimento de resignação. E a gente muitas vezes, pelo nosso próprio modo de ver as coisas, ficamos pensando assim: mas fulano, mas cicrano, pessoas tão boas, como sofrem, né? E nós não temos, muitas vezes, mesmo como espíritas, aquela antena ligada, conforme nos diz com muito carinho o nosso Divaldo Franco: ninguém na Terra em regime de exceção. Todos estamos enfrentando o que precisamos enfrentar. Nem sempre conseguimos atentar a causalidade da dor daquele irmão, daquele irmão, daquela irmã, daquela comunidade, daquela nação. Mas temos a certeza de que a justiça divina se opera
apresentando as oportunidades de ressarcimento, de reajuste, conforme nos esclarece a questão 167 de O Livro dos Espíritos. Qual o objetivo, qual a finalidade da reencarnação? E a resposta do Espírito Verdade começa logo: expiação, que significa, no sentido mais abrangente, assumir as responsabilidades ou as consequências dos próprios atos e das próprias escolhas. Melhoramento progressivo da humanidade, continua a resposta. E o Espírito Verdade nos auxilia a refletir, nos trazendo uma questão: sem isso, ou seja, sem expiação, sem progresso, onde estaria a justiça divina? Então, as causas anteriores dizem respeito às nossas experiências do passado, às nossas experiências reencarnatórias. E nessas experiências reencarnatórias, nós somos espíritos que vivenciamos o progresso, que vivenciamos experiências renovadoras, mas que também realizamos atos não muito dignos, repetindo muitas vezes erros, optando pelas más paixões, satisfazendo os grandes, algozes do nosso progresso, o egoísmo e o orgulho. Então, nós nos tornamos criaturas comprometidas para com a lei divina ou natural. E como dissemos, não há nenhum delito que não seja retificado pelo processo educativo regenerativo. Então, quando nós buscamos identificar a razão de ser das nossas dores, não busquemos apenas as chamadas causas atuais, decorrentes dos nossos erros e equívocos e escolhas equivocadas nesta existência. Mas lembremos que quando não encontramos de fato razões que possam garantir essa causalidade, tenhamos a certeza: somos, conforme o Evangelho nos diz, os pecadores, usando essa expressão para significar que somos espíritos imperfeitos, somos espíritos comprometidos na delinquência perante a lei divino-natural, requisitando em nossa nova experiência reencarnatória a oportunidade de reparação, a oportunidade de reajustamento. Então, muitas daquelas dores às quais nos referimos, que os pesquisadores apontam, o remorso, a culpa, o arrependimento, o sentimento de rejeição, de exclusão, de abandono, de desamparo, muito disso, se não tudo disso, tem a ver com o nosso caráter, com o nosso temperamento, com o nosso modo de ser e com o nosso histórico espiritual. Esse histórico, então, que nos remeterá a sensações, a emoções que nos trazem angústia, que nos trazem tristeza, que nos provocam as dores, então, profundas da alma. Mas é exatamente aí que nós vamos encontrar, em o Evangelho segundo o Espiritismo, na continuidade desse capítulo 5, os motivos de resignação. Porque devemos, então, nos tornar seres resignados, nos diz o Espírito Lacordaire em uma mensagem contida nessa obra, que nós precisamos buscar a razão de ser da dor e do sofrimento, para que alimentemos a fé, a confiança no futuro. E será exatamente a certeza daquele que é o título do próprio capítulo 5: bem-aventurados os aflitos, eles serão consolados. E essa consolação tem a ver, em especial, com a nossa certeza da imortalidade da alma. E, obviamente, a certeza da justiça divina, que, conforme Jesus nos ensinou, não dá pedra ao filho que merece pão, não dá serpente ao filho que merece peixe. Ainda no capítulo 5, nós vamos encontrar Santo Agostinho nos dizendo que a nossa situação,
criada por nós mesmos, tem como remédio, ele nos apresenta dois caminhos terapêuticos. Primeiro, a fé em Deus, a fé na justiça divina e o apelo ao céu. Como traduziríamos o apelo ao céu? O apelo ao céu é a nossa atitude de adoração a Deus através da prece. Não é sem razão que em qualquer situação difícil, nós imediatamente, quase que automaticamente dizemos, valha-me Deus. Dizem alguns que até os próprios materialistas e ateístas, em momentos difíceis, evocam a palavra Deus. Por quê? Porque está em nós, está gravada em nós, é a marca divina em nós. Então, Agostinho nos fala da fé e do apelo ao céu. Quem de nós aqui não cultiva a prece? Busque, a partir dessa nossa conferência, o exercício constante da oração. Esse canal de comunicação é o WhatsApp com o divino, né? É esse modo de estarmos dizendo a nós mesmos que somos seus filhos e de buscarmos na compreensão dessa condição de filiação divina toda ajuda, todo amparo, todo amor que Deus apresenta, demonstra, expressa em relação a cada um de seus filhos. E nós vamos pedir nesse momento ao Espírito Lázaro, no capítulo 9 do Evangelho segundo o Espiritismo, duas palavrinhas que têm sido, para mim pessoalmente, para muitos que conheço, as palavrinhas que podemos dizer são fundamentais no enfrentamento das dores. Ele nos fala em obediência e resignação. Obediência que é, segundo o Espírito, o consentimento da razão. Obediência quando enfrentamos dores, testemunhos, problemáticas, porque compreendemos que não são castigos, porque compreendemos que somos nós, os artesãos, os artífices, os construtores dessa desdita. E ele nos apresenta a resignação, que é a aceitação do coração. Porque se às vezes nós temos, como muitos de nós temos, a compreensão racional lá dentro da nossa alma, da nossa intimidade, o coração como que rejeita, como que se revolta, como que se entristece. Nós, data vênia ao Espírito Lázaro, vamos acrescentar uma outra palavrinha. Adoro contribuir com a minha ignorância, mas adoro contribuir, sempre acrescentando. Obediência, resignação, coragem. Porque só enfrenta a dor, o testemunho, quem tem coragem. Quem não tem coragem se isola. Quem não tem coragem se vitimiza. Quem não tem coragem, como diz o Espírito Joana de Ângeles, entra naquele processo de auto-vitimização, sempre arranjando desculpas e sempre apontando nos outros, na vida, no destino, no que quer que seja a razão de ser da sua dor, para justificar. E nós todos conhecemos alguém, tomara que não sejamos nós que sejamos assim. Ou seja, sempre nos desculpando para permanecermos na mesma faixa vibratória da dor, do sofrimento, da reclamação, da dor, do sofrimento, da reclamação, nesse ciclo vicioso em que muitos de nós, que não temos a coragem de enfrentamento, permanecemos então escravizados. Mas aí nós vamos adiante e voltamos mais uma vez ao capítulo 5, lembrando que toda essa compreensão intelectual e todo esse comportamento emocional de resignação e toda essa atitude de coragem para enfrentar as dores é isso que nos faz, em primeiríssimo lugar, nos afastarmos dos chamados tormentos voluntários, outro item do capítulo 5.
Serão essas atitudes, obediência, resignação, coragem, que farão com que tenhamos uma espécie de antídoto pessoal, interno, íntimo, em relação à loucura e ao suicídio. Andando ainda no capítulo 5, nós encontramos um momento muito bonito assinado, é a Instrução dos Espíritos, por Delfina de Girardin, quando ela vai nos dizer a respeito da desgraça real, quando ela nos chama a atenção para um aspecto da nossa vida. Observemos as consequências dos nossos atos, porque muitas vezes nós cometemos atos que o cotidiano, a experiência do dia a dia, ou até mesmo a justiça terrena, não nos alcançarão, mas ela nos chama a atenção. Cuidado, porque existem as consequências no plano espiritual que gerarão também dores para nós. É uma postura muito ativa e reflexiva desse espírito Delfina para nos dizer: cuidado, cuidado com as escolhas, cuidado com as ações, porque elas têm as suas consequências. Mas, de uma forma extremamente original, se antecipando, inclusive, às grandes problemáticas do século XX e do século XXI, nós vamos encontrar a mensagem de François de Genève, intitulado A Melancolia e os Puxavantes de Orelha. Ou seja, esse espírito extraordinário nos diz que, diante dessa tristeza que se apossa de nós, que nós tenhamos uma atitude de resistência. Não permitamos que ela, de fato, se instale em nós. Cora Coralina, grande poetisa, diz, de Coiás Velho, diz que a tristeza é inevitável, que ela lhe visite, mas não dê para ela uma cadeira para se sentar e ficar na sua casa. Então, nós enfrentamos com a mensagem de François de Genève a melancolia, entendendo que muitas vezes, como a própria mensagem diz, são tantas alfinetadas que terminam por doer. E nós precisamos encarar essas situações, mais uma vez dizemos, com coragem e principalmente sem nos vincularmos a isso como se isso fosse para nós alimento para a nossa desdita, alimento para vivermos uma vida de reclamação, uma vida em que muitas e muitas vezes esquecemos de contemplar, de olhar as bênçãos, a beleza da vida, a beleza daqueles que estão ao nosso redor, a beleza de ser um eterno aprendiz da própria vida e nos fixarmos na sombra, esquecendo toda a luz. E é aí, nesse momento, que nós vamos encontrar a proposta terapêutica do Evangelho. E essa proposta terapêutica do Evangelho segundo o Espiritismo começa a nos apresentar como sair desse estado, como superar esse estado de amolentamento, de apatia, de desamparo, de medo, de angústia, de tristeza, de decepção e de depressão, muitas vezes. Então, primeiro item, primeiro ponto importantíssimo dessa terapêutica, a busca da compreensão das causas profundas. Não busquemos a superficialidade. Façamos como Kardec nos diz no item Causas Atuais das Aflições. Perguntemos friamente à nossa mente, à nossa razão, se não fomos nós o causador, se não fomos nós a origem daquela dor. Então é o revés da fortuna, é a humilhação, é a perda do emprego, é o filho problemático, é o casamento destruído. Qual é a parte que nos compete nessa situação? Qual foi o tijolo que nós colocamos nessa construção que gera dor, sofrimento, aflição, testemunho? Então, a busca da compreensão das chamadas causas profundas, isso nos afastará de uma visão superficial da dor, que é, por sinal,
a visão quase que geral, porque as religiões, as filosofias presentes no mundo não entram, não chegam a esse ponto que a doutrina espírita nos apresenta, dessa causalidade que tem a ver com a lei de causa e efeito, que tem a ver com livre-arbítrio, que tem a ver com a reencarnação. Isso nos possibilitará, conforme o próprio Jesus já nos pedia, que nós pudéssemos recolher a um canto secreto em nós mesmos. E isso para nós, na nossa compreensão, no nosso entendimento, diz respeito ao processo de autoconhecimento, para que nós possamos então identificar, conforme o próprio mestre nos alertou, não a trave no olho do próximo, mas o argueiro que se encontra em nós. Quais são, na verdade, as nossas imperfeições, os nossos vícios, as nossas defecções morais, os nossos erros, os equívocos, porque são esses os responsáveis pela dor da alma, não apenas nessa encarnação, mas nos acompanharão essas mesmas condições como dores no plano espiritual e nos acompanharão no regresso através da porta da reencarnação. Então é preciso que nós tenhamos essa preocupação em identificar essa causalidade profunda e em correlacionar essa causalidade com a nossa maneira de ser, nosso temperamento, os nossos traços predominantes de personalidade, a fim de buscarmos então a transformação moral de que nos fala o próprio Evangelho segundo o Espiritismo. Mas vamos lá. O que é que, a partir dessa compreensão das dores e dessa identificação desses fatores, desses elementos que concorrem para essas dores, qual é o caminho que nós temos a percorrer? E nós vamos encontrar o próprio Mestre Jesus nos dizendo no Sermão do Monte, conforme os registros de Mateus, capítulos 5, 6 e 7, e de forma muito específica, o capítulo 5, versículo 48, quando Jesus apresenta a nossa destinação: sede perfeitos. O sede perfeitos de Jesus representa para nós o caminho para onde devemos seguir, sabendo a razão de ser da dor e do sofrimento, identificando os fatores que deflagram em nós mesmos essas dores, o que fazer, ou seja, qual é a saída, qual é o processo agora que nós deveremos buscar. Jesus nos diz: sede perfeitos. Mas para que nós não nos sentíssemos tão para baixo diante dessa colocação tão extraordinária, ele vai nos dizer duas coisas importantíssimas. Primeiro, vós sois o sal da terra. Era uma homenagem a Mossoró, deve ter algum mossoroense aqui. Em homenagem à areia branca, né? A terra do sal. Mas ele não disse só isso. Ele disse: vós sois a luz do mundo. Olha que era uma treva generalizada, mas ele teve a compaixão de nos dizer: vós sois a luz do mundo. Fazendo um rápido estudo, descobri que há a única característica em que Jesus, ele se coloca igual a nós, porque ele vai dizer que ele é a luz do mundo, mas ele vai dizer que nós somos luz. É o único, a única categoria na qual nós nos identificamos, e nós podemos dizer: ele é a luz do mundo e nós luzes apagadas. Curto-circuito, uma desgraça, né? Mas estamos na luta, né? E se não dá para ser holofote, a gente começa pela cabecinha de fósforo, porque basta ela para dizer à treva: vai embora. Esse processo nós chamaríamos então de processo de autoiluminação.
Esse processo de autoiluminação vai requisitar alguns comportamentos nossos. Primeiro comportamento, resiliência ou resistência moral. Nós precisamos. Resiliência, que é um conceito mais da física e da física de materiais, diz respeito a nós voltarmos melhores, nós nos recompormos depois de abalos, depois de processos que aparentemente nos deformariam. São pessoas que têm a capacidade de, após sofrimentos, após testemunhos, após expiações, provas, elas saem melhores. Lembramos-nos a respeito disso. Tem uma história que o nosso Divaldo contou há muitos anos atrás, porque eu acompanho há 50, então dá para, né, lembrar de muita coisa, né? Então, ele contou que certa feita uma senhora que ia sempre pelo mesmo caminho de volta ao seu lar após o trabalho profissional. Mas naquele dia, ela quis ir para outro lugar e passou por um parque. E não era o Barigui, não, pelo amor de Deus, tá? Foi lá nos Estados Unidos. E quando ela passou, ela vai enfrentar o seu testemunho num processo terrível de agressão sexual, de estupro. Então, ela é socorrida, vai para o hospital, recebe todo o apoio médico, também recebe o apoio psicológico de enfrentamento e, após um certo tempo, ela retorna ao ambiente de trabalho. Quando ela chega no ambiente de trabalho, chega sorridente, feliz. E vocês sabem, todos nós sabemos, que o espírito de porco existe em todo canto. Aí no ambiente de trabalho dela tem um espírito desse. Olhou para ela e diz: tá tão feliz, nem parece que passou pelo que passou. Ô alma, lá no Nordeste a gente chama alma cebosa. A alma cebosa ficou incomodada porque a outra voltou depois de tanto sofrimento e faz uma pergunta dessa. Ela responde num atestado de resiliência: aquele homem me tornou infeliz naquela noite e eu não permito que as recordações tornem os meus dias sombrios. Resiliência, coragem moral. O nosso lindo Christopher Reeves, com perdão de Assis aqui presente, o nosso super-homem, que levou uma queda literalmente do cavalo e ficou paraplégico, ele queria morrer, ele desejava se matar, mas nem podia porque não tinha movimento, só a cabeça. A esposa disse para ele: mas eu amo você. Não amo o seu corpo, eu amo você. E ele passou uma fase muito difícil. Li uma das últimas entrevistas dele, em que ele dizia: não passo uma semana sem que eu não tenha que socorrer alguém que quer se matar. Resiliência após a dor e o sofrimento. É essa capacidade de reconhecer o papel que o sofrimento desenvolve na nossa vida, como nos afirma o Espírito, mais uma vez, Joana de Ângeles, numa obra lindíssima, pouco conhecida, chamada Atitudes Renovadas. Que livro, meus irmãos! Atitudes Renovadas. Então, ela nos fala sobre o sofrimento e o papel que esse sofrimento tem no nosso processo de evolução. Voltando, obediência, resignação, coragem, fé, oração, como nos dizia o nosso Santo Agostinho. Prática no bem. Aquele que converte a sua vida num hino de serviço ao próximo, aquele que ocupa o horário vazio, a hora vazia, em servir, aquele que se preocupa em cuidar de si, em cuidar da família, em cuidar da natureza, em cuidar da humanidade dentro das suas possibilidades, é alguém que, mesmo sofrendo as dores da alma, encontra todo o caminho da sua recuperação. Finalmente, lembramos que um dia o meigo Rabi da Galileia
na sua mensagem doce e consoladora, nos diria: vinde a mim, todos vós que vos achais aflitos, sobrecarregados, eu vos aliviarei. Tomai sobre vós o meu jugo e aprendei comigo, que sou brando e humilde de coração, e tereis repouso para as vossas almas, pois suave é o meu jugo e leve o meu fardo. Essas palavras que soam para nós como um poema de consolação, é um chamado a todos nós que carregamos as dores da alma, mais ou menos, poucas, muitas, mas todos matriculados nesta disciplina. Jesus nos promete, então, que nos aliviará, não que retirará a dor, mas que nos ajudará a enfrentar. E esse enfrentamento, meus queridos amigos e estimados irmãos, leva em consideração dois elementos na afirmativa do Cristo, quando ele nos diz: suave é o meu jugo e leve o meu fardo. O jugo do Senhor é exatamente o nosso processo regenerativo, de recomposição, de harmonia com a lei divina ou natural. Quando nós compreendemos com a obediência, com a resignação e com a coragem de enfrentamento, nós nos colocamos como aprendizes da iluminação. Nós procuramos nos tornar pessoas melhores. Nós procuramos nos tornar aquele homem de bem, conforme o capítulo Sede Perfeitos do Evangelho segundo o Espiritismo. Mas não é só isso. Jesus nos diz que o seu fardo é leve, e a leveza desse fardo diz respeito especialmente ao cumprimento da lei de justiça, de amor e de caridade. Por isso, queridos amigos, estimados irmãos, presentes e internautas que nos acompanham hoje e que nos acompanharão em outros momentos, que a nossa 26ª Conferência Estadual Espírita represente para nós momentos de consolação, momentos de alimento espiritual, para que possamos chegar em nossos lares, no exercício do perdão, da convivência fraternal, possamos nos dedicar às causas, às obras que possam auxiliar o mundo e o homem tão conturbado deste período de transição planetária a encontrar a grande jornada de sua ascensão, pela sua renovação, pela sua transformação moral. Que Jesus, o nosso Mestre e Senhor, aquele que tomou sobre ele as nossas dores e que nos ajudou, conforme o Evangelho nos apresenta detalhadamente, o remédio salutar, a cura através de nós mesmos, que ele possa continuar a influir nossa mente, a ter local no nosso coração, para que nós escutemos sempre a sua voz dizendo: tende bom ânimo, no mundo tereis aflições, eu venci o mundo. Que nós possamos então dizer e repetir: Senhor, tenho aflições, tenho tormentos, tenho dores do corpo, dores da alma, mas contigo eu serei capaz de enfrentar tudo isso, porque um novo dia, um novo sol e uma nova esperança brilham em nossa intimidade, na certeza de que o Pai de amor, de justiça e de bondade quer de cada um de nós que cumpramos o projeto de evolução ao qual todos estamos destinados, porque Ele nos ama infinitamente. Que Ele nos abençoe. Obrigada pela atenção.

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1: 4 horas e 5 minutos.
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4: Olá, seja o vosso falar sim, sim, não, não. O que passa disso é de procedência maligna. Essa é uma frase de Jesus que nós podemos pensar um pouco a respeito. Seja o vosso falar sim, sim, não, não. Quantas vezes nós titubeamos naquilo que vamos fazer, titubeamos nos nossos propósitos de vida? Quantas vezes nós dizemos não querendo dizer sim, outras vezes dizemos sim querendo dizer não? Quantas vezes nos falta um senso de determinação, um senso de rumo certo? Ficamos muitas vezes em dúvida do que fazer, do que falar. Ficamos em dúvida entre o que nós devemos efetivamente expressar e aquilo que nós expressamos. Quantas vezes falamos aquilo que não sentimos? E quantas vezes sentimos aquilo que não falamos? Esse sim, sim, não, não, não quer dizer que nós devamos ser agressivos na fala. Não significa que devamos ser contundentes na fala. Não, apenas que aprendamos a expressar o sentimento, mas de maneira educada, de maneira respeitosa. Porque muitas pessoas dizem assim: não, eu falo o que tem que falar, eu falo a verdade, doa a quem doer. Verdade é algo que tem três faces: a que eu vejo, a que o outro vê e a realidade, que pode ser diferente das duas outras faces. Nós devemos ser verdadeiros? Claro que devemos. Devemos ser verdadeiros na nossa fala? Claro que devemos. Mas não devemos ser ofensivos com a nossa fala. A nossa fala não deve ferir, ela não deve ser objetiva. Então nós podemos ser verdadeiros, mas não sejamos ofensivos. Quando dissermos o sim, quando dissermos o não, façamos isso com educação, com respeito. Há aquelas pessoas que dizem: eu discordo de você e eu sou assim. Ótimo, continue discordando, mas pode falar de maneira diferente. Em vez de dizer eu discordo de você, pode dizer eu penso de maneira diferente e expor a maneira que pensa. Há pessoas que falam não de maneira contundente, em vez de dizer um não em função do momento, em função daquelas condições, e dizer que pode se dialogar a respeito. Então esse sim, sim, não, não, não é para sermos agressivos, radicais, impulsivos, não. É pensar bem no sim, pensar bem no não e evitar o titubeio. Nós titubeamos ou estamos titubeantes, evitemos então falar o sim ou falar o não. Porque disse-nos o Cristo que a incerteza seria de procedência maligna. Veja o que ele diz na frase: seja o vosso falar sim, sim, não, não, pois o que passa disso é de procedência maligna. Então pensemos bem antes de falar. Nem sempre nós falamos o que pensamos, mas podemos sempre pensar bem no que vamos falar. Se sim, sim, ou se não, não, pensemos sempre antes. Um bom dia para todos vocês.
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1: 4 horas e 9 minutos.

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1: Retomando, né, nosso estudo do Levítico, a gente lembra que o livro Levítico, ele é um código sacerdotal. E como um código, ele é cheio de regras, práticas, de condutas, de procedimento. E se a gente faz uma leitura assim muito rápida do livro, a gente acaba se perdendo num conjunto de detalhes e dificilmente vai conseguir retirar a essência do livro, o fio condutor, quer dizer, qual é o sentido daquele conjunto de normas, daquele conjunto de regras, daquelas especificações todas. Então, a gente tem tentado aqui fazer um voo panorâmico, um voo concêntrico. A gente vai várias vezes dando volta, dando volta, dando volta e aproximando cada vez mais nas voltas do nosso alvo, até que a gente possa examinar alguns versículos mais específicos do livro, né? Não precisa nem dizer que a temática central de qualquer livro bíblico é o Criador e a relação do Criador com a criatura. Mas a temática bíblica é o aspecto religioso da vida. Aspecto religioso no sentido de relacionamento, de um fluxo que se estabelece de Deus para com a criatura e da criatura para com o Criador. Então, Deus está sempre subentendido. E, na verdade, o livro Levítico, ele tem um nome muito interessante, porque o nome que os hebreus dão para os livros geralmente é a primeira palavra do livro. Então, o primeiro livro que a gente chama de Gênesis é chamado de Bereshit, no princípio, que é a primeira palavra que ocorre. E aqui, a primeira palavra do Levítico é e ele chamou. Ele, Deus, chamou Moisés. Então, o livro chama Vaikra. E chamou Deus a Moisés. É curioso isso porque já deixa implícito a temática central do livro. Que o Abraão Joshua Heschel foi um grande filósofo judeu. Ele tem um livro que fala Deus em busca do homem. Há uma ideia que é essa. Deus buscando a criatura. Está indo ao encontro da criatura. Da criatura que se afastou, que entrou num processo sucessivo de afastamento. Nós já comentamos isso aqui desde lá do Éden, né? Os processos de afastamento foram se dando até chegar a um extremo em que Deus precisa buscar com muita intensidade, precisa buscar com muita força mesmo a criatura, tamanho o afastamento que ela se encontra do Criador. Então, aqui essa primeira palavra, e chamou Deus, Vaikra, é uma palavra forte. O livro diz de um chamado, de um chamamento divino, de um pai clamando pelo filho. Essa é que é a ideia. Isso é muito, esse tema é muito importante, porque é um tema que Jesus vai utilizar demais. Ele conta muitas parábolas do pai de família, a própria parábola do filho pródigo, o pai afetuoso, amoroso, buscando, chamando, tentando encontrar o filho quando ele ainda está longe ainda. O filho estava longe, estava afastado, e o pai sempre procurando se aproximar. Então, essa ideia está sempre perpassando o livro, Deus procurando o homem. Aí vem uma outra ideia central do livro Levítico, que é o templo, que aqui não é templo de pedra, é tabernáculo, é uma tenda. O nome dessa tenda é curiosa, é muito curiosa a tenda, porque o nome dela é Tenda do Encontro. Olha como é que está casadinho, Deus procurando o homem e pede a Moisés para que construa uma tenda, que nós vamos chamar de tabernáculo. E nessa tenda se dará um encontro. O encontro de Deus com o povo, o encontro de Deus com a criatura e o encontro dos próprios membros da comunidade. Porque em torno daquela tenda eles se reuniam, né, e viviam uma experiência comunitária que é muito forte. Isso é muito importante. Nós temos que imaginar que nós estamos numa sociedade oriental de quase 3.000 anos atrás, em que essas noções de indivíduo, carteira de identidade, CPF, título de eleitor, isso não existe, né? Essa noção de indivíduo, isso não faz parte dessa cultura oriental de 3.000 anos atrás. Ela é uma cultura comunitária. Você só é alguém se você pertence a. Isso é muito forte. Então, nós não podemos perder de vista também essa noção comunitária, a tenda do encontro. Mas nós já falamos muito aqui sobre a tenda, o tabernáculo, as implicações. Finalizamos no último Levítico, até com questões proféticas do tabernáculo, né, etc. Hoje nós vamos falar do segundo grande tema do Levítico, que é o sacerdócio. E o terceiro grande tema são os dons mediados. Quando eu digo dons mediados, eu já falo da função do sacerdote. Então, qual é a função, se a gente pudesse resumir numa palavra? Né? Qual o papel do sacerdote no Levítico? E qual o papel do sacerdote no Velho Testamento? Dos sacerdotes, né? Porque não é um sacerdote. Os sacerdotes. Essa, porque eles têm muitas atribuições, eles têm muitas funções. Eles têm funções, inclusive, sanitárias. A pessoa que é leprosa, se ela se curar, ela tem que se apresentar ao sacerdote. Somente depois que o sacerdote der o veredito de que aquela pessoa está purificada, de que ela está livre da lepra, ela pode ser reintegrada à vida social, à vida comunitária. Então, embora eles tenham muitas atribuições, eles têm um papel só. O papel dos sacerdotes é mediação. Então, eles estão entre o povo e Deus, intermediando. Não é? Então, os sacerdotes são intermediários, mas não no sentido de médium, porque essa função medianímica de médium cabe mais ao profeta. Não é? A função do sacerdote é mediadora num sentido mais prático, mais pragmático. Deus quer se encontrar com a sua criatura, com as suas criaturas, Deus quer se encontrar com a comunidade.

ora, quando ele se aproxima e participa das festas sagradas, quando ele faz tudo isso, ele está buscando dons. Está buscando alguma coisa de Deus, receber algo de Deus. E aqui eu incluo os dons, inclusive a presença divina. Experimentar a presença divina é uma dádiva, é um dom também, que se está buscando e que Deus quer oferecer. Então, essa é a temática geral. Agora, vamos entender. Deu não? Vocês três são centrais? Que a gente pega essas linhas, essas colunas mestras, quando a gente for descendo, a gente vai entendendo as coisas, que é o que nós vamos fazer aqui agora. Aí alguém vai fazer a primeira pergunta, por que mediadores? Por que precisa de mediadores? Por que esse contato não se faz direto? Essa é a grande pergunta. E para responder essa pergunta, eu já vou misturar aqui. Terceira revelação, segunda revelação com a primeira. Se a gente pergunta isso para um rabino, ele vai dar uma resposta que está dentro só da primeira revelação. Então, aqui, nós, como nós estamos fazendo um estudo conjunto, utilizando doutrina espírita, evangelho e Velho Testamento, a gente consegue fazer essas sínteses mais largas. Quando Emmanuel se refere ao Velho Testamento, ele diz assim, ó, é por isso que, a par do Evangelho, está o Velho Testamento, tocado de clarões imortais para a visão espiritual de todos os corações. Uma perfeita conexão reúne as duas leis, que representam duas etapas diferentes do progresso humano. É importante a gente gravar isso. Está no A Caminho da Luz, capítulo 7. Duas etapas do progresso humano. Lá na frente ele vai especificar essas etapas ao longo do A Caminho da Luz. Na época do Velho Testamento, nós não podemos entender que o Velho Testamento é só Moisés, Já falamos sobre isso. O Velho Testamento vai de Adão até o último profeta, Zacarias. Então, tem um período aí de mais de 1.500 anos. Muito mais, Quase 3 mil anos, 4 mil anos, 4 mil anos. Moisés é um centro, uma centralidade, mas você tem todo um período. Isso representa a infância espiritual da Terra. Então, qual é a etapa? Infância. Quando chega Jesus? Maioridade. Então, a humanidade já está com, se fosse o Brasil, que a maioridade judaica é 13 anos. A nossa é 18. Então, a humanidade teria com 18 anos. Responsável. Ela passa a responder. Quando chega a doutrina espírita, maturidade. Então, não é mais um jovem, agora é um maduro. Se é uma etapa diferente do progresso humano, nós precisamos entender que as soluções que serão dadas pelo Levítico são soluções para a fase de infância espiritual da humanidade. Isso é importante. Soluções para aquela fase. É porque, senão, todo mundo vai fazer uma pergunta. Eu vou falar um tanto de coisa aqui. No final você vai se perguntar assim, mas por que a espiritualidade ensinou e deixou as pessoas praticarem e acreditarem nessas coisas? Para depois fazer um processo reverso, de desconstrução. Para que ela construiu para depois desconstruir? É a mesma pergunta que nós podemos fazer com uma pedagoga. Por que você cria toda uma espécie de jogos pedagógicos, de atividades para a criança, e depois, quando ele já está na idade da abstração, que ele não precisa de você, desconstrói? Exatamente porque a atividade concreta que está na fase infantil

0: existiu, ela aponta, ela evoca o que será feito no futuro. Esse é o segredo. Então, quando a gente volta para o Levítico, a gente vê que está tudo ali. Tudo que o Espiritismo já está falando, já está lá. Tudo que Jesus falou, já está lá. Mas no estado de germe, que não podia ser desenvolvido ainda. Mas aquilo tinha um propósito. Ou a palavra que me veio aqui agora, tinha uma direção. Aquilo tinha uma direção. Caminhava num sentido. Visava um alvo. E é por isso que Paulo, quando vai falar disso tudo aqui, ele diz assim: quando eu era menino, eu falava como menino. Eu comia como menino. Eu me vestia como menino. Agora que eu não sou mais menino, eu tenho que deixar as coisas de menino para trás. Então, nós imaginemos, mesmo se você pegar só a sociedade hebraica, só o povo judeu, reconstruir o templo hoje e ficar lá levando bezerro hoje, será que a comunidade internacional, será que Israel conseguiria manter isso hoje? Milhares de animais sendo sacrificados por dia. Não cabe mais. Eles mesmos têm essa consciência. Não é? Então, foi dada uma solução pedagógica que apontava para uma realidade, mas que era adequada a uma época do desenvolvimento da humanidade. Então, a primeira observação que a gente faz. Não é? Ou seja, à medida que a humanidade foi crescendo, ela foi percebendo a razão de tudo aquilo. O sentido oculto de tudo aquilo. O sentido espiritual que estava por trás de uma prática material. Como nós vamos perceber? Né? Vamos imaginar uma seguinte situação. Né? Será que no mundo ditoso tem médium psicógrafo? Vamos imaginar, numa esfera do Cristo, uma esfera de anjos, tem psicógrafo? Eles não têm nem corpo. Vai ter lápis e papel? Não tem nem corpo como o nosso. Então, daqui milhões de anos, nós vamos olhar para essa história toda de um lápis, de uma psicografia e falar assim, meu Deus do céu, eles estavam atrasados, né? Estava precisando.
1: Já não precisa mais desse tipo de comunicação.
0: É, não é?
1: Nesse nível aí já não existe necessidade,
0: né?
1: Desse tipo
0: já
1: de
0: tá.
1: Comunicação.
0: É, a comunicação se dá de maneira que a gente já nem imagina, né?
1: Assim. Né?
0: O tipo de comunhão, né? Então, aqui nós temos que pensar da mesma maneira. Da mesmíssima maneira. Então, vamos falar das soluções. Por que um mediador? Porque o povo era infantil. O povo não estava preparado para um contato direto com a realidade espiritual. Essa é a questão. Então, nós temos que fazer um trabalho de preparação do povo através do mediador. É o que nós vamos ver aqui. É. O importante que a gente perceba é a questão de sagrado, santo, não tem, nessa época, a conotação ética que tem hoje. Se eu falo santo hoje, eu estou imaginando um padrão ético de moralidade de alto nível. Não é isso aqui. Isso está implícito aqui. Está implícito, mas não é a tônica. Santo é o oposto de profano. Então, a primeira coisa que vai ocorrer é uma delimitação de territórios. Eu terei o território do sagrado, do sacro, do santo e o território do profano. Por quê? Porque no profano eu tenho algo que é a vida material. E não só a vida material, isso não é um problema. É a vida extremamente materializada. E esse é o problema. Esse é um problema. A vida material não é problema nenhum, né? Depois nós vamos falar sobre isso aqui. Porque toda religiosidade bíblica, ela é uma religiosidade do cotidiano. Em nenhum momento da Escritura, nem mesmo no Novo Testamento, nós somos aconselhados a afastar-nos da vida cotidiana. Pelo contrário, a iluminação vem da vida cotidiana. Não é? Vem da vida cotidiana. Você se ilumina na mesa de refeição, é na casa, é pescando, é trabalhando, é fazendo atividades. Né? A pessoa se ilumina nas atividades do cotidiano. Não é no sentido de profano, contrário a cotidiano. Porque essa ideia de se isolar, de sair do mundo, isso é uma deturpação. Isso não cabia na vida hebraica. Você não é iluminado porque está distante da vida, pelo contrário. Você só é iluminado se estiver totalmente conectado à vida. Aos menores gestos da vida. Olha que interessante isso. Mas o sentido aqui é que Deus, e esse é o contributo, né, a contribuição do povo hebreu para o mundo. Essa é a contribuição. Deus é imaterial. Esse ponto. Quer dizer, eu posso estar enganado, não fiz uma pesquisa assim tão ampla, né? Posso estar equivocado, mas desconheço divindades totalmente imateriais na antiguidade. Você pega Zeus, por exemplo, que é o senhor do panteão grego, né? Zeus tem necessidades sexuais, ele vem à Terra, namora, e é namorador demais, né? Está cheio de esposa na Terra. As esposas ficam grávidas dele, tem filhos, né? Esses filhos são semideuses, né? Está sempre passeando. Os deuses do panteão grego têm necessidades materiais, porque, na verdade, eles são homens amplificados. Eles são super-homens. Eles não são seres espirituais. São homens com um H maiúsculo. Com superpoderes. Tem os defeitos humanos superlativos e as qualidades superlativas. Né? São homens grandes. Nada além disso. Se você pega as outras divindades, todas elas têm essas necessidades. O Deus de Israel, o Deus do povo hebreu, é um Deus imaterial. Imaterial. Isso é difícil. Porque nós estamos na fase da infância da humanidade. Vocês imaginam que dificuldade que era isso? Né? Num período da evolução espiritual da Terra, em que as pessoas eram 99% materializadas. Quer dizer, as cogitações eram só materiais. A ideia de que Deus me abençoou quando? Se eu tive uma boa colheita, se eu estou com saúde, se eu consegui vender meus cabritos. Porque tudo está na esfera do material. Ainda hoje, né? Temos espíritos hoje na Terra que estão nessa fase ainda, não é? Espiritualmente falando, são crianças, né? Só conseguem ver a vida de um prisma material, né? Das questões materiais. Então, a pessoa não consegue ter um pensamento que não seja fora da esfera material. Isso é importante a gente entender. Aí vem um Deus imaterial. Que negócio é esse? Então, esse Deus, olha que interessante. Quando o povo percebe esse Deus, um Deus todo-poderoso, imaterial, que não tem, ele não tem necessidade. Esse Deus, ele não precisa levar comida para ele, ele não precisa ser alimentado. Olha que coisa isso. E quando você olha para o homem é frágil, precisa ser alimentado, precisa ser cuidado, é vulnerável, é fraco. Então, o primeiro sentimento que vem no homem, temor. Ele se amedronta. Fica com medo. Porque esse Deus é grandioso demais. Então, a história, Moisés chega tremendo. O povo vê aquela luz, treme. Vê o fogo no Sinai, todo mundo com medo. É sempre isso. A reação primeira é medo, temor. Não é? E eles têm noção dessa distância. E toda vez que Deus se manifesta, é algo. A montanha toda começa a pegar fogo. É uma coisa. É uma apoteose. A gente vê isso, por exemplo, em Êxodo 20, versículo 18. E vê isso em Isaías 5, capítulo 5, versículo 5. É? A sarça ardente, a montanha flamejante, o mar que se abre. Né? Sempre manifestações apoteóticas. É?
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1: 4 horas e 49 minutos.
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0: Entrevista com o espírito Marilyn Monroe. Marilyn Monroe, concedendo entrevista ao espírito Humberto de Campos, declarou com muita lucidez que a tese do suicídio intencional não é verdadeira, como foi comentada. Segundo ela, os vivos falam acerca dos mortos o que lhes vem à cabeça, sem que os mortos lhes possam dar a resposta devida. O espírito Marilyn Monroe, nessa entrevista publicada no livro Estante da Vida, psicografado pelo médium Chico Xavier, informa o espírito Humberto de Campos, o seu entrevistador do mundo espiritual, que não conseguiu dormir na hora da sua morte e que acompanhou com indescritível angústia o que se seguiu com o seu corpo inerme. Diante dessa informação, Humberto de Campos, perguntando a Marilyn Monroe sobre o porquê de sua percepção acentuada no instante da morte, que de modo comum traz anestesia e repouso, obteve a seguinte resposta: efetivamente, não tive a intenção de fugir da existência, mas no fundo estava incursa no suicídio indireto. Malbaratara minhas forças em nome da arte, entregara-me a excessos que me arrasaram as oportunidades de elevação. Ultimamente, fui informada por amigos daqui de que não me foi possível descansar após a desencarnação enquanto não me desvencilhei da influência perniciosa de espíritos vampirizadores a cujos propósitos eu aderira por falta de discernimento quanto às leis que regem o equilíbrio da alma. Sobre a época em que se deu sua morte, Marilyn Monroe esclarece também que se achava sob profunda depressão e que passava por tremendo processo obsessivo, tanto assim que ao desencarnar, constatou no seu aposento a presença de malfeitores desencarnados que dilapidaram suas energias. Segundo ela, a obsessão entre as criaturas humanas é um flagelo muito maior que o câncer. A ex-estrela de Hollywood disse ainda que desde menino sofria altos e baixos em matéria de sentimento, por não governar a sua liberdade. Solicitada pelo espírito Humberto de Campos a enviar um recado para aqueles que admiraram os seus filmes e que recordam na Terra sua presença marcante, diga então às mulheres que não se iludam a respeito da beleza e fortuna, emancipação e sucesso. Isso dá popularidade. E a popularidade é um trapézio no qual raras criaturas conseguem dar espetáculos de grandeza moral incessantemente no circo do cotidiano.
1: Com efeito, de que serviria a um homem ganhar o mundo todo e perder-se a si mesmo? Perguntou Jesus.

0: 5:04.
1: Vinde a mim todos vós que sofreis, pois meu fardo é leve e meu jugo é suave. Lembremos-nos dessas palavras do nosso excelso Mestre Jesus, quando as dores forem muito lancinantes e grandiosas em nossas vidas, recordemos que Ele nos ensinou a forma como deveríamos seguir na vida, com a paz de espírito e de consciência, vivenciando os seus ensinamentos. Ramon de Uberaba.
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Olá, queridos amigos e amigas. Nós, da Web Rádio Fraternidade, gostaríamos de enviar o nosso abraço a você que faz aniversário no mês de agosto. O nosso abraço a Tereza Laura, da Praia Grande, São Paulo. A Abadia Auxiliada da Silva, de Uberaba, Minas Gerais. Ao Wagner, de São Sebastião, São Paulo. A Tátia, de Guarabira, na Paraíba. A Ellen, da cidade Serra do Espírito Santo. A Fabiana Lira Borges, de Campina Grande, Paraíba. Ao Érico Otávio Rocha de Oliveira, de Pernambuco. A nossa querida colaboradora voluntária Josiane, de João Pessoa. A Darcy, do Grupo 1. A Gianete, do Grupo 2. A Cleide Lana, de Alfenas, Minas Gerais. Ao Wilton Pessoa, de Vitória de Santo Antão, no Pernambuco. A Sonira Giosa, de Poços de Caldas, Minas Gerais. A Lourdes, da cidade de Osório, do Rio Grande do Sul. A Valquíria Costa, de Ipatinga, Minas Gerais. E a Maria Lúcia, de São Paulo. E se você desejar ouvir o seu nome neste momento de felicitações, entre em contato conosco através do e-mail faleconosco@radiofraternidade.com.br, informando o seu nome e a data do seu aniversário. Que Jesus abençoe a todos.

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1: 5 horas e 10 minutos.
2: Caríssimos irmãos do Ideal Espírita, amigos que nos acompanham na Rádio Fraternidade, a emissora do bem na internet, que Jesus nos abençoe e nos dê a sua paz. Nosso programa Lendo Livros Espíritas está agora desenvolvendo a apresentação do livro Paulo e Estevão, escrito pelo mentor e amigo espiritual Emmanuel, através da psicografia de Francisco Cândido Xavier. Estamos já lendo a segunda parte do livro e exatamente se desenvolve agora a história no momento em que Paulo busca novo rumo para a sua vida, momento em que Saulo, o tribuno perseguidor, passa a ser Paulo, o amigo de Jesus, ou melhor, o defensor de Jesus, graças à intervenção direta do Mestre de Amor. E Paulo fala exatamente sobre as palestras carinhosas e fraternais que ele tinha com Áquila e Prisca, aquele casal de amigos que ele encontrou no deserto quando da sua chegada de Palmira. Então os três habitantes daquele oásis silencioso entrelaçavam aspirações e pensamentos a respeito do Evangelho de Jesus, o único livro que eles tinham de suas meditações naquelas paragens tão remotas. O ex-rabino Saulo de Tarso modificara o próprio aspecto ao contato direto das forças agressivas da natureza. A epiderme queimada pelo sol dava a impressão de um homem acostumado à inclemência do deserto. A barba crescida transformara-lhe o semblante. As mãos, afeitas ao trato dos livros, tornaram-se calosas e rudes. Entretanto, a solidão, as disciplinas austeras, o tear laborioso lhe haviam enriquecido a alma de luz e serenidade. Os olhos calmos e profundos atestavam os novos valores do espírito. Entendera finalmente aquela paz desconhecida que Jesus desejara aos discípulos, sabia agora, inclusive, interpretar a dedicação de Pedro, a tranquilidade de Estevão no instante da morte ignominiosa. O fervor de Abigail lembrava as virtudes morais ainda dos frequentadores do caminho, e entendi agora aqueles mesmos gestos destemidos quando ele perseguira em Jerusalém esses frequentadores da Igreja do Caminho. A autoeducação, na ausência dos recursos da época, ensinara-lhe a alma silenciosa ou a alma ansiosa o segredo sublime de se entregar ao Cristo, para repousar em seus braços misericordiosos e invisíveis. Desde que se consagrara ao Mestre, de alma e coração, os remorsos, as dores, as dificuldades com que se afastaram, como que se afastaram do seu espírito. Recebia todo o trabalho como um bem, toda necessidade como elemento de ensino. Sem esforço, afeiçoou-se a Áquila e sua mulher, como se houvessem nascido juntos. Certa vez, o companheiro adoeceu e esteve à morte, prostrado por violenta febre. A situação dolorosa, a multiplicação das tempestades de areia abateram igualmente o ânimo de Prisca, que se recolheu ao leito com poucas esperanças de vida. Saulo, porém, mostrou-se de uma coragem e desvelos inauditos ou inauditos. Tomado de sincera confiança em Deus, esperou a restauração da calma e da alegria. Jubiloso, viu o regresso de Áquila ao tear e a volta da companheira aos labores domésticos, cheios de novas expressões de paz e confiança. Quando mais de um ano havia decorrido sobre aquela soledade, uma caravana vinda de Palmira trazia-lhe um bilhete lacônico. O negociante comunicava-lhe a morte súbita do irmão Gamaliel, aliás, já muito esperada. A partida de Gamaliel para os reinos da morte não deixou de ser uma dolorosa surpresa. O velho mestre, depois do pai, foi o maior amigo que encontrou na vida. Meditou seus últimos conselhos, ponderou-lhe a profunda sabedoria. Ao seu influxo, conseguir a paz desejada para ajustar-se à situação espiritual necessária, de maneira a reorganizar a existência. Nesse dia, pensamentos de profunda saudade martirizavam-lhe a alma sensível. À tarde, após a refeição, e na hora das meditações costumeiras, o ex-rabino contemplou o casal com ternura maior a transparecer dos olhos francos. Cada qual se engolfava na meditação do Evangelho Divino, quando o moço tarsense falou com certa timidez, em desacordo com seus gestos resolutos: Áquila, muitas vezes na solidão do nosso trabalho, tenho pensado na enormidade do mal que te causou o doutor de Tarso. Que farias se um dia te visses repentinamente em face do verdugo? Procuraria estimar nele um irmão, respondeu Áquila. E tu, Prisca? Perguntou Saulo à mulher que o fixava curioso. Seria ótima ocasião para então testemunhar o amor de Jesus, que Jesus exemplificou em suas lições divinas. O ex-doutor da lei recobrou a serenidade alteando a voz, exclamou convictamente: Sempre considerei que um homem chamado a administrar

tantas vinganças torpes. A quem imputarias então o assassínio de meu pai? Perguntou Áquila impressionado, enquanto o amigo fazia ligeira pausa. Julgo que Saulo de Tarso deveria responder pelo processo. É verdade que ele não autorizou o feito cruel, mas tornou-se culpado pela indiferença moral quanto aos detalhes da tarefa que competia ao seu tirocínio. Os cônjuges entraram a meditar no motivo de tais perguntas, enquanto o moço se calara retraído. Por fim, com voz humilde e comovedora, recomeçou a falar. Meus amigos, sob a inspiração do Senhor, é justo confessarmos-nos uns aos outros. Minhas mãos calejadas no trabalho, meu esforço por bem aprender a virtude da fé, que ambos têm exemplificado a meus olhos, devem ser um atestado da minha renovação espiritual. Eu sou Saulo de Tarso, o sanhoso perseguidor, transformado em servo penitente. Se muito errei, hoje muito necessito. Na sua misericórdia, Jesus rasgou a túnica miserável das minhas ilusões. Os sofrimentos regeneradores chegaram-me ao coração, lavando-o com lágrimas dolorosas. Perdi tudo o que significava honrarias e valores do mundo, por tomar a cruz salvadora e seguir o Mestre na trilha da redenção espiritual. É verdade que ainda não pude abraçar-me ao madeiro das lutas construtivas e santificantes, mas persevero no esforço de negar-me a mim mesmo, desprezando o passado de iniquidades, para merecer a cruz da minha ascese para Deus. Áquila e a mulher contemplavam-no com assombro. Não duvideis da minha palavra, continuou ele de olhos úmidos. Assumo a responsabilidade de meus tristes feitos. Perdoem-me, porém, levando em conta a minha ignorância criminosa. O jovem tecelão e a esposa compreenderam que as lágrimas lhe sufocaram a voz. Lhe sufocavam a voz. Como que tolhido por singular emoção, Saulo começou a chorar convulsivamente. Áquila aproximou-se e abraçou-o. Aquela atitude carinhosa parecia agravar a contrição penosa, porque o pranto jorrou mais abundante. Recordou o momento em que encontrara a afetividade sincera de Ananias e, sentindo-se ali nos braços de um irmão, deixou que as lágrimas lhe lavassem plenamente o coração. Sentia necessidade de expandir sentimentos afetuosos. A vida velha, ou a velha vida de Jerusalém, era convencionalismo e secura. Como doutor destacado, tivera muitos admiradores, mas em nenhum chegara a sentir afinidades verdadeiras.

Agora, naquele recanto do deserto. Porém, o quadro era totalmente outro. A velha vida de Jerusalém ficou para trás. Tinha à frente agora um homem digno e honesto, companheiro de todos e amigo exemplar. Ele era um dedicado trabalhador, também uma antiga vítima das suas próprias perseguições inflexíveis e cruéis. Quantos, como Áquila e sua mulher, não estariam dispersos no mundo, comendo o pão amargo do exílio por sua causa? Os grandes sentimentos nunca povoam a alma de uma só vez, em sua beleza integral. A criatura envenenada no mal é qual recipiente de vinagre que necessita ser esvaziado pouco a pouco. A visão de Jesus constituía um acontecimento vivo e morredouro, mas para que pudesse compreender toda a extensão dos seus novos deveres, impunha-se-lhe o caminho estreito das provas ríspidas e amargosas. Vira o Cristo, mas para ir ter com ele, era indispensável voltar atrás e transpor abismos. As desilusões da era, as desilusões da sinagoga de Damasco, o reconforto junto dos irmãos humildes, sob a direção de Ananias, a falta de recursos financeiros, os conselhos austeros de Gamaliel, o anonimato, a solidão, o abandono dos entes mais caros, o tear pesado ao sol ardente, a penúria de todo e qualquer conforto material, a meditação diária nas ilusões da vida. Tudo isso representar auxílio precioso para sua decisão vitoriosa. O Evangelho funcionara como lâmpada na jornada difícil para o descobrimento de si mesmo, a fim de ajuizar nas necessidades mais prementes. Abraçando-se estreitamente ao amigo Áquila, que buscava de alguma forma enxugar-lhe as lágrimas, recordava-se de que em Damasco, após a grande visão do Messias, talvez ainda guardasse no íntimo o orgulho de saber ensinar, o amor à cátedra de mestre em Israel, a tendência despótica de obrigar o semelhante a pensar como ele. Em Israel, era o só pensar como ele mesmo, ao passo que agora ele podia examinar o passado culposo e sentir o júbilo da reconciliação, dirigindo-se com humildade à sua própria vítima. No caso, naquele instante, teve a impressão de que Áquila representava a comunidade de todos os ofendidos por seus desmandos cruéis. Serenidade branda agora enchia-lhe o coração. Sentia-se mais distanciado do orgulho, do amor próprio, das ideias amargas dos remotos ou dos remorsos terríveis. Cada gota de pranto era um pouco de fel
que expungia da alma, renovando-lhe as sensações de tranquilidade e de alívio. Irmão Saulo, disse o tecelão Áquila, sem ocultar o seu júbilo, regozijemo-nos no Senhor, porque como irmãos estávamos separados e agora nos encontramos juntos novamente. Não falemos mais do passado. Vamos comentar o poder de Jesus que nos transforma por seu amor. Prisca, que também chorava, interveio com ternura. Ah, se Jerusalém conhecesse agora esta vitória do Mestre, certamente renderia graças a Deus. Sentados três sobre a relva rala do oásis, ao sopro do vento que abrandava os rigores da tarde quente, irmanados na sublimidade da fé comum, o moço tarsense narrou-lhes o sucesso inolvidável da jornada de Damasco, revelando as profundas transformações da sua vida. O casal, então, chorou de emoção e alegria, ouvindo o feito da misericórdia de Jesus, que a seus olhos piedosos não representava apenas um gesto de carinho do servo desviado, mas uma bênção de amor para a humanidade inteira. E assim, meus irmãos, encerramos o programa de hoje pedindo a Jesus que nos ampare hoje e sempre. Muita paz.

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1: 5 horas e 36 minutos.
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3: Olá, meus amigos, amigas. Muito bom nos reencontrarmos em mais um instante de reflexão, de conversa. Hoje trago para as nossas reflexões uma mensagem do Espírito Emmanuel através de Chico Xavier, intitulada Assunto da Lei. Está no livro Pronto Socorro, Emmanuel, por Chico Xavier. Diz o querido benfeitor: nunca prejudicarás a alguém sem prejudicar-te a ti mesmo. Nunca beneficiarás a essa ou aquela pessoa sem beneficiar a ti mesmo. Através de nossas ações sobre os outros, traçamos o próprio caminho. Os companheiros de nossa estrada são fragmentos de que se nos constituirá o próprio futuro. Esses apontamentos pertencem à lei. Que mensagem profunda e maravilhosa, não, meus amigos? Emmanuel está falando de que lei? Óbvio, ele não se refere a uma lei humana, mas ele está falando da lei divina. Então, Deus, quando cria o mundo, ele não cria apenas os astros, os planetas, as estrelas, os mares e rios, e os seres humanos. Ele cria também leis. Leis que regem a vida. E essas leis procuram trazer harmonia, paz, justiça, progresso, que são as leis divinas que estudamos muito bem em O Livro dos Espíritos. Aqui Emmanuel traça talvez a lei fundamental, que é a lei do amor, da justiça e da caridade, que resume todas as demais leis. Ninguém prejudicarás alguém sem prejudicar a si mesmo. Ninguém fará o bem ao outro sem que também faça a si mesmo. Então, a lei do bem, nos mostrando que nós estamos intrinsecamente ligados uns aos outros. Não há o que eu não faça ao outro, seja o bem, seja o mal, que não esteja fazendo a mim mesmo. É assim a lei da justiça. A lei da fraternidade. E vejamos aqui Emmanuel dizendo que, através das nossas ações sobre os outros, traçamos o próprio caminho. Nossa, isso dá margem para a gente pensar tanta coisa, né? Quer dizer que o nosso caminho de hoje, ele está sendo traçado, ele foi traçado de conformidade com as ações que nós fizemos sobre os outros. As dificuldades de hoje, muitas vezes, foram as dificuldades que nós semeamos no caminho dos outros no passado. Seja o passado desta vida, principalmente desta vida, seja o passado de existências anteriores. Mas da mesma forma, para não ficarmos com uma ideia negativa, o bem que hoje nós colhemos foi o bem que ontem nós plantamos. Por isso que Deus não julga, Deus não pune, Deus não castiga e Deus não premia. É o próprio homem que constrói o seu destino. Somos nós mesmos que construímos o nosso futuro. Isso são apontamentos da lei divina, irrevogável. Mas é interessante sempre lembrar que mesmo se hoje estamos nos defrontando com pedras na vida, e eu tenho certeza que todos nós temos as nossas pedras, pedrinhas, pedregulhos, isso não nos faz ficarmos imóveis diante dessas dificuldades. É aplicarmos o mesmo raciocínio, o mesmo princípio da lei. É modificar o padrão das nossas condutas. Se ontem eu semeei espinhos, hoje vou semear flores. Se ontem fui egoísta, hoje vou aprender a ser generoso, caridoso. Se ontem fui injusto, hoje vou reparar a minha injustiça e vou procurar ser correto com as pessoas. É isso que se fala tanto em doutrina espírita de reforma íntima, que nada mais é do que uma mudança na inclinação dos nossos atos. Sairmos do egoísmo para o amor. Saímos da injustiça para a justiça. Sairmos do orgulho para a humildade. É isso que modifica a nossa vida, porque isso é o cumprimento da lei divina. Um grande abraço e mãos à obra, todos nós.

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3: 5 horas e 45 minutos.
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5: Olá, amigos da Web Rádio Fraternidade. Aqui é Nicola Frattari em mais um programa Refletindo com Jerônimo Mendonça. E hoje vamos trazer um trecho do livro Crepúsculo de um Coração, intitulado Confissão. Jerônimo escreveu: "Peço-te, não retires a cruz, pois ela está nos ombros certos. Rogo-te, apenas me des forças para conduzi-la até o topo do Gólgota. Quantos heróis anônimos sofrem mais do que eu? Sim, quantos?" Este é um trecho de uma prece dirigida a Jesus e emitida pelo nosso querido Jerônimo Mendonça. Aqui Jerônimo nos convoca a refletir sobre a realidade espiritual a qual estamos imersos. Nós acreditamos, meus irmãos, que só merecemos nesta vida passar pelas situações de alegria, de felicidade. Nós temos a falsa ideia, temos a ilusão, que a vida, naturalmente, deve ser um mar de rosas, nos trazendo apenas presentes caros, momentos de encontros, momentos tênues, felizes, equilibrados. Só que estar reencarnado no planeta Terra é um misto de tudo. Estamos aqui em brilhamento, temos um passado espiritual que, na maioria das vezes, de todos nós reencarnados aqui no planeta Terra, trazemos sementes que foram plantadas e que hoje floresceram. Trazemos, meus irmãos, em nós as manchas do egoísmo, do orgulho. Então, como vivemos em plenitude? Como gozar constantemente de uma alegria que só é destinada àqueles que se encontram reencarnados em mundos de felicidade, em mundos superiores? Jerônimo nos faz uma alerta. Agradece a Jesus a cruz que é colocada em seu ombro, ou seja, o roteiro espiritual a qual foi destinada a cumprir nesta existência. Todos nós, meus irmãos, devemos enxergar os problemas aos quais passamos não como punições, apenas como dor e sofrimento, intranquilidade. Nós devemos procurar entender, raciocinar à luz da doutrina espírita o que os problemas e as dores querem nos ensinar. O porquê, o para quê das situações difíceis que ainda enfrentamos no planeta Terra. Elas nos promovem à resignação, à paciência, ao perdão, à melhoria de nós mesmos. São essas situações difíceis que passamos com relação ao nosso corpo, à nossa família, ao contato com as pessoas, no nosso campo profissional, no nosso campo religioso. Tudo isso, meus irmãos, nesse encontro com o outro que nos dispomos de minuto a minuto, que muitas vezes resulta de situações embaraçosas e difíceis, sem contar com aqueles problemas de ordem mais íntima, aquela sensação de vazio, aquela sensação de solidão, de abandono, as marcas que o tempo foi colocando no coração de cada ser, através das suas múltiplas vivências. Tudo isso, meus irmãos, tem que ser aurido. Temos que perguntar a nós mesmos, averiguar constantemente sobre a necessidade de ainda passarmos por estas questões. A doutrina espírita nos explana que nós não devemos aguardar a dor para mudar o nosso percurso de vida. Nós não devemos supervalorizar o sofrimento para nos vitimizarmos e impedirmos as experiências benéficas e positivas que também podem nos promover. Quando nós damos mais valor, mais atenção e mais sentido para a parte boa da vida, minimizamos as dores, nós conseguimos nos educar à luz da cristandade, à luz do amor, ao invés de esperarmos o sofrimento e deixarmos que ele tome conta da nossa existência, nos dirigindo. Devemos fazer este exercício diariamente, constantemente. A dor tem o tamanho que damos a ela. Jerônimo dizia isso constantemente. Muitas pessoas mudaram de vida, de postura, ao ouvirem essas palavras da boca de Jerônimo. A dor tem a importância que nós damos a ela, meus irmãos. Tem o tamanho que nós damos a ela. Não é assim? Não tem aquele dito popular que diz: eu não devo mostrar o tamanho do meu problema a Deus, e sim o tamanho de Deus perante os problemas? É um dito popular que circula. Nós temos que pensar sempre que Deus é sempre superior a tudo e que nós devemos buscar a melhoria, buscar o ressarcimento de antigos débitos, buscar a nossa mudança na educação que o trabalho no bem pode promover. É o que Jesus disse quando ele nos exortou o caminho do chamado reino dos céus. É o caminho do fazer ao próximo o bem que desejamos que nos seja feito. É acudirmos aquele irmão que está preso, o que está doente, o que está necessitado. É ouvirmos a dor do outro. É nos desdobrarmos em função de trazermos a felicidade para os corações daqueles que vamos encontrando. E aí sim, à medida com que conseguimos fazer este trabalho maravilhoso, nós vamos ter no nosso coração a alegria e o caminho com Jesus. Que Jesus nos abençoe. Este foi mais um programa Refletindo com Jerônimo Mendonça, na Web Rádio Fraternidade para o Mundo. Grande abraço.
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2: 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Frases e pensamentos de Madre Teresa de Calcutá. 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

quando a luz nasce, ela não precisa lutar contra a escuridão. Ela simplesmente ilumina. Assim é o amor de Jesus, uma luz que transforma tudo ao seu redor.

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Muito bom dia, querido internauta, querido ouvinte da nossa emissora do bem, a Web Rádio Fraternidade. Que alegria poder estar aqui com você nesta manhã de sexta-feira. Gente, sexta-feira, hein? Dia 4 de setembro de 2026, são 6 horas, 5 minutos. A gente está ao vivo aqui com você do lado daí. E a gente vai, de certa forma, unindo forças para superar as adversidades da caminhada e, nessa conexão com o alto, buscar seguir nesse caminho que conduz ao Pai. E chegar no final do programa, hoje com as baterias recarregadas e pronto para os desafios que batem à nossa porta, não é mesmo? Mas vamos lá, hoje no programa nós vamos refletir com o Haroldo Dutra Dias. Nós também traremos a prece feita pelo Jorge Alahá no programa Pinga Fogo desta semana, né, no encerramento do programa. Temos também a leitura do livro Avisos Espíritas para a Juventude, do nosso querido Raul Teixeira. E vamos também, né, hoje ter aqui um minuto de sabedoria, ter os pedidos de prece e, claro, né, gente, ter você que está chegando aqui na nossa emissora do MEI, a Web Rádio Fraternidade, para esse nosso encontro matinal, né? Se você quiser fazer como eu aqui, ó, hoje eu não esqueci, não. Peguei minha garrafinha d'água, pus aqui do lado, pedi para a espiritualidade fluidificar, magnetizar, enfim, colocar ali os ingredientes, vamos dizer assim, né, da espiritualidade para fortalecer o Rubens nessa caminhada, assim como você pode fazer isso aí do outro lado também, tá bom? Vamos lá, hoje tem a sequência da cobertura que a gente está fazendo, está transmitindo da Semana Espírita de Vitória da Conquista. Agora de manhã nós temos uma roda de conversa muito bacana. Quem está aqui com a gente hoje acompanhando o programa também, ao final você deve ser redirecionado para assistir a palestra que o nosso amigo Jorge Alahá fez ontem à noite, às 20 horas, lá em Vitória da Conquista, dentro desse evento que está na sua 73ª Semana Espírita, né? Então a gente programou aqui para que assim que acabar a live, o nosso momento de prece, o vídeo sugerido pelo YouTube seja justamente esse que a gente transmitiu ontem à noite. Qualquer coisa também, você pode pedir o link da palestra aqui pra gente, que o pessoal passa, tá bom? Então vamos lá, vamos pra lição de hoje do Espírito Ivan de Albuquerque, pela psicografia do nosso querido Raul Teixeira. E o título é o título da lição 14, O Novo Homem Novo. Vamos lá. Muita gente não sabe escolher um caminho para seguir na vida. Nessa gente, há muitos jovens que não tiveram um respaldo, um apoio de caráter moral para escolher nada. É pena que o mundo não espere esses moços para acabar seus aprendizados em tempo para fazer boas escolhas. Muitos há que escolhem uma estrada de perversão, de drogas e de crimes. Muitos há que escolhem uma rota de cegueira moral, de obsessão e de suicídio. Muitos há que escolhem um rumo sem disciplina, de ruína e sem educação. Muitos há que escolhem um atalho sem fé na vida, sem fé nos homens e sem fé em Deus. O Ivan de Albuquerque continua dizendo ainda, olha, dá pena de ver tantos jovens que não ligam para os conselhos dos mais experientes. Não ligam para nada e parece que andam no vácuo moral.
agora. Muitos há que pensam na vida futura, na terra mesmo, e escolhem um caminho de honra, de sabedoria e de verdade. Muitos há que buscam inspiração nos céus e escolhem uma estrada de estímulo ao bem, de valores morais e de renovação. O espírito de Ivan de Albuquerque também acrescenta para a gente refletir, olha. Muitos há que procuram os conselhos das almas nobres e escolhem um itinerário de aprovação do coração, de amor ao próximo e de saudável alegria com a vida. E partindo para o encerramento, ele diz assim, olha. Vamos, juventude, vamos caminhar com o espírito do novo homem, sem ingenuidade, com o novo homem crístico que faz tão bem a gente. Vamos, juventude, o Mestre Jesus está aguardando-a, pois o mundo precisa da juventude compromissada com o bem. Tá aí o recado de hoje do espírito de Ivan de Albuquerque, lição 14, que a gente trouxe para a gente refletir aqui hoje. 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Vamos seguir com o programa, trazendo o Minuto de Sabedoria de hoje. Vamos lá? Vamos trazer o Minuto de Sabedoria de hoje. Eu volto já já, vamos.

de Sabedoria, por Carlos Torres Pastorino, mensagem 220. Enquanto você espera pelo céu, não se esqueça de que a terra está esperando por você. Mantenha seus pés fixos no chão, mas eleve sua cabeça para o céu. Ajude a estrada que você palmilha, tornando-a mais confortável para todos aqueles que lhe seguem os passos. Dê trabalho a seus braços, leve consolo aos aflitos, enxugue as lágrimas dos que choram. Você não poderá caminhar sozinho. Ajude a todos os que caminham ao seu lado para o mesmo objetivo, a perfeição. O nosso verdadeiro destino é a sabedoria e o amor. Que assim seja, paz e bem.

0: Muito bem, de volta. Vamos trazer os pedidos de prece hoje, gravados pela Manuela. Vamos lá?
1: Olá, queridos amigos. Neste momento de prece, nós vamos rogar ao alto que ampare os pedidos que nos chegaram e ampare também o pedido que cada um faz. Temos um pedido de prece de Ana Carolina Gomes Leite, um pedido de prece de Saulo Gomes Leite, um pedido de prece de I. Maria Goretti Monteiro, um pedido de prece de Mendes Patrícia Queiroz e um pedido de prece de Nídia Holanda. Que Deus ampare estes pedidos, que ampare também os nossos pedidos e cada um tenha a paz e a leveza que pede a Deus. E assim seja.

0: de volta também trazendo pedido de prece para Júlio Machado. Nós também incluímos nessas rogativas o pedido de preces por Marília Rafaela Silva Lima Barreto. Que o alto possa envolver. Envolver também, vou trazer um registro da nossa irmã Francisca, que felicita a madrinha Maria do Socorro Niares Lopes, que completou ontem 86 anos. Fica o registro, viu? Que Deus abençoe não só esses que a gente trouxe o nome, mas acolha também, Senhor, a rogativa de cada amigo, cada irmão, cada internauta, ouvinte que está com a gente agora. Está registrando seu pedido aí no chat? Permita, Senhor, o acolhimento desses amigos queridos, junto a esses corações, levando assistência, levando amparo, levando o socorro que cada um precisa. Confiem, viu, meus amigos? Confiemos. Vamos refletir com o nosso amigo Haroldo Dutra Dias hoje. Essa palestra, esse trecho da palestra que a gente está trazendo, ele ocorreu aqui no nosso terceiro céu. E a gente vai ouvir a fala do Haroldo, e eu depois vou colocar o link para você poder ter acesso, assistir a íntegra da palestra. É interessante porque a gente já ouviu muitas vezes, eu vou falar por mim, né? E a cada vez que a gente escuta, a gente consegue pegar mais um gancho nesse trecho, nesse conteúdo, né? Vale a pena a gente estar, às vezes, ouvindo e reouvindo esse conteúdo. O Terceiro Céu, ele é de 2018, isso mesmo, de 2018, quer dizer, já são 8 anos, né? É isso? Isso, 8 anos. Por isso que eu queria te convidar para vir para o céu, viu? Porque no céu tem esses encontros, assim, fantásticos, tá bom? Então vamos ouvir o Haroldo, eu volto já para a gente, na sequência, fazer a prece junto com o Jorge Alahá, tá bom? Então vamos lá? Deixa eu achar aqui, né? Cadê a prece? Cadê a... Ah, tá aqui. Vamos lá.
1: Ainda estamos aqui. Você já se perguntou por que que você não está numa esfera superior? Eu me pergunto todo dia. E todo dia eu obtenho a mesma resposta. Então, que adianta? Que adianta ter experimentado todas as religiões, filosofias e ciências do mundo? Que adianta? Não adianta. Então nós vamos ter que experimentar a essência que é a comunhão com Deus. E os detalhes desse mecanismo estão na vida de Jesus. Na vida. Na vida do Cristo. A vida dele é uma demonstração permanente de que ele está em comunhão com Deus. Querem ver? A primeira vez que Jesus toca no assunto crucificação, Simão Pedro quase tem um ataque epilético. Simão Pedro fica apavorado. Então, ele começa a tremer, ele começa a se debater, mas por quê? Mas não pode. E Jesus descreve o processo da crucificação com serenidade. Por quê? Porque sabia o propósito. O propósito. Portanto, Consolador prometido está nas nossas vidas para nos dar propósito. Propósito.

0: dos seus propósitos. Para corroborar isso, Emmanuel, no livro Fonte Viva, capítulo 41, intitulado Na Senda Escabrosa, diz assim: mantenhamos, pois, a confortadora certeza de que toda tempestade é seguida pela atmosfera tranquila e de que não existe noite sem alvorecer. A Terra, hoje, 2018, 27 de janeiro de 2018, nós estamos mergulhados numa profunda noite. Nós sabemos disso. Noite na política, noite na economia, noite na justiça, noite nas instituições religiosas, noite na vida urbana, noite nas famílias, noite nos relacionamentos. Isso significa o quê? Significa que um dia vai raiar, que a nova aurora vai aparecer, é claro. Porque a noite só pode significar o raiar de um novo dia. Emmanuel afirma também no livro Espera Servindo. Espera Servindo. O capítulo se chama Em Marcha. Olha isso. O título é um artesanato. Lembra-te de que o Senhor segue à nossa frente. Jesus nunca mandou a gente ir e ele ficou. Isso não acontece no Evangelho. Ele fala assim: olha, vai lá e eu vou ficar aqui tomando um suco. Não. Ele sempre foi à frente. Ele nunca mandou um discípulo para a cruz antes de ele ir. Ele mesmo ir. É diferente. É diferente. Então o Emmanuel está lembrando, o Senhor segue à nossa frente, ainda mesmo sob as pedradas da incompreensão, esquece o mal e faz o bem. Haja o que houver, não retrocedas. Olha isso. Haja o que houver, não retroceda. Você pode cair, lá na minha terra a gente chama de trupicar. Pode trupicar, pode cair, pode bater com o rosto no chão, pode ficar caído meia hora, duas horas, um dia, pode chorar, pode reclamar, pode esbravejar, pode arrastar, só não pode retroceder. Retroceder nunca. É o que o Chico diz. Eu me sinto um verme rastejando, mas sempre para frente.
1: Muito bem, de volta com você aqui mais uma vez para esse encontro. E eu estava aqui, eu já ouvi muitas vezes essa fala, né, já, essa palestra, a gente já trouxe aqui em outros momentos. E é interessante que 2018, 2026, e eu fico me perguntando que muitas vezes tem faltado para a gente algo a mais em relação a esse conhecimento que chega às nossas mãos. Eu aqui no estúdio, você aí do outro lado, não basta mais achar a lição linda, maravilhosa, o conteúdo que Jesus nos trouxe, um conteúdo rico em aprendizado. Eu penso que urge, além do julgamento que fazemos em relação aos outros, julgar os nossos próprios atos e, principalmente, empreender o esforço para praticar todo esse manancial de conhecimento que chega às nossas mãos. Não só estudar, não só saber, não só conhecer,

é preciso viver. É preciso colocar em prática em nós. O outro é o outro. É preciso viver essa mensagem consoladora. Mais do que jogar pedras, porque estamos todos a caminho. O esforço deve ser grande para mim, para que eu me transforme, o meu eu se transforme. Eis um grande desafio que a gente tem nestes tempos tão tumultuosos, tão tormentosos. É por isso que é fundamental termos em nós a certeza de que o único guia e o único modelo é Jesus. Vamos fazer a prece com Jorge? E no final eu trago uma surpresa para a gente aproveitar, que eu acabei de... A gente estava ouvindo aqui de novo e me veio uma ideia aqui. A gente vai trazer uma surpresa muito legal. Bom, espero que vocês gostem, né? Vamos lá?

querido Senhor da vida. Estende por misericórdia o teu amor sobre o nosso planeta. Leva, Senhor, as tuas equipes socorristas para os lugares da terra, onde as criaturas hoje clamam pela tua presença. Que o teu amor, Senhor, através dos espíritos que atuam em teu nome, possam promover o socorro das entidades que desencarnam, seja de forma coletiva no nosso orbe, seja como aquelas outras que individualmente, mas em número numeroso, em quantidades tão expressivas, estão desencarnando da Terra. Que os espíritos que fazem a proteção espiritual do nosso planeta possam envolver essas entidades neste nosso período de transição planetária, para que as instituições do mundo espiritual, voltadas para o acolhimento primeiro daqueles que retornam, recebam os nossos fluidos, a fim de que essas entidades possam ser mais prontamente atendidas, acolhidas e se refaçam da nova realidade em que se encontram. Envolve, Senhor, os que partem pelos desastres, mas os que partem também vítimas da violência humana, da nossa bestialidade, da nossa agressividade, da nossa difícil capacidade de entender a necessidade da paz para que sejamos felizes. Derrama as tuas bênçãos sobre aqueles que partem do planeta por uma infeliz decisão de acharem que não existe nada depois da morte. Acolhe nos teus braços, Senhor, aqueles que infelizmente partiram pela porta enganosa do suicídio e que necessitarão de muito amor para que consigam se reencontrar com a vida e amanhã reiniciarem seu processo de transformação, libertando-se das dificuldades que trazem. Que as tuas bênçãos, Senhor, se estendam sobre a humanidade que fica, para que a morte seja um momento de reflexão, para que a partida das criaturas mobilize o coração das criaturas humanas, a fim de que construamos a sociedade que tu desejas. Inspira os governantes da Terra, as lideranças do planeta, os que governam as nações, as criaturas que têm sob o seu poder o destino das outras vidas. Que nesta noite esses espíritos que possuem essa responsabilidade possam ser conduzidos ao mundo espiritual e serem relembrados das responsabilidades que lhes pesam sobre os ombros, em virtude de que as suas decisões podem alterar o destino de milhões e até bilhões de pessoas. Misericórdia para essas criaturas que sustentam sobre os seus ombros carga tão pesada e muitas vezes desaparelhados espiritualmente. Que o teu amor nos proteja, Senhor, de nós próprios, para que nós não percamos a certeza de que tu te encontras no leme de todas as nossas histórias. Que nós rumamos para a felicidade, que por sermos almas imortais, nada poderá nos destruir, mas que já podemos agora
iniciar a construção do mundo novo. Dá-nos, Senhor, essa força de atravessarmos a borrasca que o planeta hoje apresenta, sem perdermos a certeza da luz safirina que Tu representas no céu eterno das nossas vidas. Ó Senhor, protege a nossa fé, fortalece o nosso desejo de serviço e engrandece nas nossas almas a convicção crescente de que nunca estamos sozinhos, de que o aparente caos que vivemos faz parte do processo de limpeza do planeta, de transformação, da colheita do joio e do trigo, da loucura que nós já sabíamos no sermão profético e dos múltiplos avisos espalhados em tantas páginas da mensagem espírita. Fortalece-nos nesse momento, Senhor, e dá paz aos nossos corações tão aflitos, com tantas dores e tão frágeis na nossa fé. Fica conosco, Senhor, e nos ajuda a atravessarmos esse momento nos Teus braços e sob as Tuas bênçãos de luz.

de volta aqui com você. Preparei a surpresa pra gente aqui, ó. Já vou colocar. Mas antes, o pessoal me mandou aqui internamente no WhatsApp um recado da Edna, viu, Edna? Sim, a gente sempre que possível divulga também os eventos aqui perto, viu? Vai acontecer o 4º Congresso Espírita de Uberaba, dias 27, 28 e 29 de novembro de 2026. Para você ter informações, acessa simpla.com.br e lá você digita assim, ó, 4º Congresso Espírita de Uberaba. Aí você vai ser redirecionado para poder acessar lá, viu? E poder também participar desse evento, né? Viu, Edna? A gente tem muito carinho pelo... O pessoal me passou aqui internamente. A gente tem muito carinho pelo trabalho que é feito em Uberaba, desde a primeira edição, né? Quando a Edna nos procurou, quando a Mara nos procurou para conversar, né? Para pedir dicas. A Divina conversou muito com ela, né? Já que a gente organiza o céu aqui, né? Então, pessoal, olha, a gente tem um carinho muito grande, viu? A gente vai divulgar, vai continuar divulgando, viu? Então fica aí a dica, tá bom? Gente, para a gente aproveitar esse clima todo, né? A gente ouviu o Haroldo, a prece do nosso querido Jorge. Eu queria encerrar o programa com algo que também pudesse marcar do ponto de vista artístico. Isso que eu vou trazer agora também foi no céu. Eu acho que foi no 8º céu. Eu adoro. Tchau, gente. Aurora, Tim Vanessa, 8º céu.

0: Cantei aqui, viu, gente? Fica com Deus. Esperança sempre, viu? Ah, acabou. Tchau. Quero te ver no céu, hein?
1: Esperança. Guarde a certeza que dias melhores virão. Ajuda. Aguarde no bem sempre. Tenha certeza de que as dores passarão, deixando as marcas para o Cristo de aprendizado e paz. Tendes esperanças. Deus não desampara. Jesus não nos abandona. Mãos amigas surgirão. Uma nova alvorada surgirá radiante. Guarde o amor e aguarde o labor do bem, e a felicidade reinará. Afinal, devemos saber que não importa se a esperança é a última que morre, mas tem que ser a primeira que nasce. Alfredo Júlio.
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5: 6 horas e 43 minutos.

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0: Olá, aqui é a Renata. Hoje continuarei a leitura do capítulo 13 do livro Missionários da Luz, de autoria do Espírito André Luiz, psicografado pelo médium Francisco Cândido Xavier. Após o jantar, experimentando disposições diferentes, Adelino despediu-se com delicadeza que Herculano classificou de inabitual. Alexandre, muito satisfeito, asseverou depois de restituir a criança aos cuidados maternos. Felizmente, nossos serviços preparatórios desdobraram-se com excelentes promessas. Conseguimos bastante em reduzidos minutos. De minha parte, imensa era a surpresa que me invadiu o espírito. Por que tamanhos cuidados? Alexandre e outros benfeitores espirituais, tão elevados quanto ele mesmo, não poderiam organizar todos os serviços atinentes à reencarnação de Segismundo? Não eram senhores de grande poder sobre todos os obstáculos? Todavia, dando-me a ideia de que desejava responder às minhas interrogações íntimas, o instrutor afavelmente falou a Herculano nesses termos: não devemos e nem podemos forçar a ninguém, e precisamos das boas disposições de Adelino para o trabalho a fazer. Em seguida, passou a orientar Segismundo relativamente à conduta mental, aconselhando-o a preparar-se com todos os recursos ao seu alcance para o êxito na experiência próxima. Outros amigos espirituais das personagens daquele drama, entre duas esferas, também chegaram ao ninho doméstico, acentuando-se a alegria da camaradagem fraternal. A presença do meu instrutor parecia incentivo de contentamento geral. Alexandre sabia conduzir a palestra elevada e comunicava seu valioso otimismo a todos os companheiros. Comentava-se a dificuldade da reencarnação em vista dos conflitos vibratórios causados pela incompreensão das criaturas terrestres. Quando o chefe da casa voltou ao lar, interessado em cultivar as doces emoções daquele dia, agradavelmente surpreendidos, a esposa e o filhinho fizeram-lhe muita festa, encetando nova conversação confortadora e educativa. Fez-se mais de uma hora de boa leitura e excelente troca de ideias, renovando Adelino os próprios propósitos de reaver a serenidade íntima por intermédio de maior comunhão espiritual com a pequena família. Quando a mãezinha dedicada lembrou ao pequeno a necessidade de recolher-se, Joãozinho recordou a promessa paternal e indagou: papai, sabe o que devemos fazer antes da oração? O chefe da casa sorriu e pediu-lhe explicações. O menino, com a sobrosa vivacidade, esclareceu: diz mamãe que devemos chamar os mensageiros de Deus para que nos assistam. Pois bem, tornou o genitor bem-humorado, chame por eles em nosso favor. O pequeno pronunciou algumas palavras de convite, de mãos postas, e em seguida encaminharam-se os três para o aposento íntimo. Alexandre, que parecia muito satisfeito com a lembrança espontânea do pequenino, disse-nos então: estamos convidados a participar de suas mais íntimas orações. Acompanhemo-los. Naquele momento, nosso grupo estava crescido de três entidades amigas de Raquel, que tinham vindo até ali igualmente convocadas pela dedicação de Herculano, a fim de cooperarem na solução do assunto. O quadro interior era o mais comovente. O pequenino opusera-se de joelhos e fazia oração dominical com infantil emotividade. Adelino e a companheira seguiram-lhe a prece com grande tensão. Por nossa vez, continuamos, agora em silêncio, a observar e colaborar naquele serviço espiritual com as melhores forças do sentimento. Notei que a esposa se achava rodeada de intensa luminosidade que, partindo do seu coração, envolvia o esposo e o pequenino em suaves irradiações. Muito sensibilizado, Adelino deixou escapar uma lágrima furtiva quando o filho, terminando as preces curtas em palavras e grandiosas de espiritualidade, lhe beijou carinhosamente as mãos. Mais alguns minutos e todos se recolhiam sobre os cobertores felizes e tranquilos. Nesse instante, Alexandre falou: "Agora, meus amigos, façamos o nosso serviço de oração cooperadora. Precisamos conversar seriamente com Adelino relativamente à situação." O orientador pediu a proteção divina para o casal em voz alta, sendo acompanhado por nós em profundo silêncio. As vibrações do nosso pensamento em rogativa congregaram-se como parcelas de luminosas substâncias a se reunirem num todo, derramando-se sobre o leito conjugal, quais correntes sutis de forças magnéticas revigorantes e regeneradoras. Foi então que vi Raquel abandonar o corpo físico dentro de luminosas irradiações, parecendo-me alheia à situação. Despreocupada, feliz, abraçou-se com uma das entidades que nos acompanhavam, velha senhora que Alexandre nos apresentara pouco antes, declarando tratar-se da avó materna da dona da casa. A anciã desencarnada convidou a neta a permanecerem juntas em oração, ao que Raquel aqueceu com visível contentamento. A esposa de Adelina, entretanto, parecia identificar tão somente a presença da velhinha amorosa. Fixava em nós o olhar indiferentemente, como se ali não estivéssemos. Estranhando o fato, dirigi-me ao instrutor, pedindo-lhe explicações. Alexandre não fez rogado e, não obstante a delicadeza do serviço em curso, esclareceu-me delicadamente: "Não se surpreenda, cada um de nós deve ter a possibilidade de ver somente aquilo que nos proporcione proveito legítimo. Além do mais, não seria justo intensificar a percepção de nossa amiga para que nos acompanhe no trabalho desta noite. Ela nos auxiliará com o valor da oração, mas não precisará seguir de perto os esclarecimentos que a condição do esposo requisita. Quem faz o que pode, recebe o salário da paz. Raquel vem fazendo quando lhe é possível para o êxito no desempenho das obrigações que a trouxeram ao mundo. Por isso mesmo, não deve ser advertida e nem perturbada. Atendamos Segismundo e Adelino." Satisfeito com as elucidações recebidas e admirando a justiça divina a manifestar-se nos mínimos pormenores de nossas atividades espirituais, observei que a companheira de Adelino se mantinha não longe de nós em fervorosa prece. Nesse momento, o esposo de Raquel afastava-se do corpo físico pesadamente. Não apresentava, tal qual a consorte, um halo radioso de derredor da personalidade, parecendo mover-se com extrema dificuldade. Entretanto, seu olhar vagueava no quarto, angustiado e espantadiço. Alexandre se aproximava de mim e observava: "Está examinando a lição? Repare singularidades da vida espiritual. Adelina e Raquel são espíritos associados de muitas existências em comum. Partilham o mesmo cálice de dores e alegrias terrestres. Na atualidade, seus corpos repousam um ao lado do outro, no mesmo leito. Entretanto, cada um vive em plano mental diferente. É muito difícil estarem reunidas nos laços domésticos as almas da mesma esfera. Raquel, fora dos veículos de carne, pode ser a avózinha com quem se encontra ligada no mesmo círculo de elevação. Adelino, porém, somente poderá ver Segismundo com quem se encontra imantado pelas forças do ódio que ele deixou imprudentemente desenvolver-se de novo em seu coração." A palavra do orientador, contudo, foi interrompida por um grito lacinante. Adelino, receoso, identificara a presença do antigo adversário e, espavorido, tentava correr inutilmente, Movimentava-se com dificuldade, ansioso de retomar o corpo físico, à maneira de criança medrosa procurando um refúgio. Mas Alexandre, aproximando-se dele com amorosa autoridade, estendeu-lhe as mãos, das quais saíam grandes chispas de luz. Contido pelos raios magnéticos, o esposo de Raquel pôs-se a tremer, sentindo-se que ele começava a ver alguma coisa além da figura do ex-inimigo. Aos poucos, em vista de vigorosas emissões magnéticas de Alexandre, ele pôde ver nosso venerável orientador, com quem passou a sintonizar diretamente, e caiu de joelhos em convulsivo pranto. Observei o pensamento de Adelino naquela hora comovedora e percebi que ele associava a visão radiosa às preces do filhinho. Ele via ali a estranha figura de Segismundo e a resplandecente presença de Alexandre, e fazia intraduzível esforço para recordar-se de alguma coisa do passado distante que a sua memória não conseguia situar com exatidão. Supôs, naturalmente, que o nosso menor devia ser um emissário do céu para salvá-lo dos pesadelos cruéis, e, ofuscado pela intensa luz, soluçava, genuflexo, entre o medo e o júbilo, suplicando a paz e proteção. O bondoso instrutor dirigiu-se para ele com a serenidade de um pai carinhoso e experiente, e, levantando-o, exclamou: Adelino, guarda a paz que te trazemos em nome do Senhor. E, abraçando-o de encontro ao peito amigo, continuou: Que temes, meu irmão? Ergueu ele os olhos lacrimosos e, indicando Segismundo triste, alegou sentidamente: Mensageiro de Deus, livrai-me deste pesadelo infeliz. Se viestes trazidos pelas orações de meu filho inocente, ajudai-me por caridade. E, apontando o pobre amigo, continuava: Esse fantasma enlouquece-me, sinto-me doente e desventurado. Alexandre, porém, fixando-o firmemente, indagou: É assim que recebes os irmãos mais infelizes? É assim que te portas antes os desígnios supremos? Onde puseste as noções de solidariedade humana? Por que fugir aos mais infortunados da sorte? É sempre muito fácil amar os amigos, admirar os bons, compreender os inteligentes, defender os familiares, entronizar as afeições, conservar os que nos estimam, louvar os justos e exaltar os heróis conhecidos. Mas, se somos respeitáveis em semelhantes posições íntimas, é preciso reconhecer que elas traduzem serviço realizado em nosso processo evolutivo. Nós, porém, meu amigo, ainda não alcançamos a redenção final. Por isso mesmo, a tempestade é nossa benfeitora, a dificuldade nossa mestra, o adversário instrutor eficiente. Modifica as vibrações de seus pensamentos. Recebe com caridade o mendigo que te bate à porta, quando não tenhas adquirido ainda bastante luz para recebê-lo com o amor que Jesus nos ensinou. Impressionado com as palavras ouvidas, pronunciadas com inflexão de ternura paternal, Adelino, em lágrimas copiosas, voltou-se para Segismundo, encarando-o de frente. Alexandre, como se lhe aproveitasse a nova atitude, acentuou: Contempla o pobrezinho que te pede socorro. Observa-lhe o estado de humilhação e necessidade. Imagina-te na posição dele e reflete. Não te doeria a indiferença dos outros? Não te dilacelaria a alma a crueldade alheia? Estimarias que alguém te classificasse de fantasma tão só pelas suas demonstrações de sofrimento? Adelino, meu amigo, abre as portas do coração aos que te procuram em nome do poderoso Pai. O interpelado voltou-se qual criança medrosa e, fixando o mentor generoso, falou: Ó mensageiro dos céus, tenho medo, muito medo. Algo existe entre este homem de sombra e eu, compelindo-me a profunda aversão. Creio que ele deseja roubar minha vida, aniquilar minha felicidade doméstica, envenenar meu coração para sempre. Compreendi que a aproximação de Segismundo despertava em Adelino reencarnado as reminiscências do passado sombrio. Ele, a vítima de outro tempo, não conseguia localizar os fatos vividos, mas experimentava no plano emotivo as recordações imprecisas dos acontecimentos, cheias de ansiedades dolorosas. Findo ligeiro intervalo, Alexandre objetou: Não deves permitir a intromissão de forças negativas e destruidoras no campo íntimo da alma. É sempre possível transformar o mal em bem quando há firme disposição da criatura no serviço de fidelidade ao Senhor. Considera, meu amigo, as grandes verdades da vida eterna. Ainda que este mão te procurasse na condição de um adversário, ainda que ele te buscasse como inimigo feroz, deverias abrir-lhe o espírito fraternal. Toda reconciliação é difícil quando somos ignorantes na prática do amor. Mas sem a reconciliação humana, jamais seria possível nossa integração gloriosa com a divindade. E porque o esposo de Raquel chorasse copiosamente, o orientador observou: Não chores. Equilibra o coração e aproveita a sagrada oportunidade. Adelino então enxugou as lágrimas e pediu humilde: Auxiliai-me, por amor de Deus. Sentindo-lhe a sinceridade profunda, o instrutor convidou Segismundo a aproximar-se. Ele levantou-se, cambaleante e angustiado. Amparando a ex-vítima, Alexandre indicou-lhe a figura do ex-assassino e apresentou: Este é o nosso amigo Segismundo, que necessita de tua cooperação no serviço redentor. Estende-lhes as mãos fraternas e atende-os em nome de Jesus. Adelino não hesitou e, embora o grande esforço íntimo visível à nossa percepção espiritual, apertou a destra do ex-adversário fundamente comovido. Perdoe-me, irmão, murmurou Segismundo com infinita humildade. O Senhor recompensá-lo-á pelo bem que me faz. O marido de Raquel fixou nos olhos como a dissipar as derradeiras sombras de desentendimento e redarguiu: Disponha de mim, serei seu amigo. O ex-homicida inclinou-se respeitoso e beijou-lhe as mãos. O ato espontâneo de Segismundo conquistara-o. Não podia ser mau aquele espírito angustiado e triste que lhe osculava as mãos com veneração e carinho. Foi então que vi um fenômeno singular. O organismo perispiritual de Adelino parecia desfazer-se de pesadas nuvens, que se rompiam de alto a baixo, revelando-lhe as características luminosas. Irradiações suavíssimas aureolavam-lhe agora a personalidade, deixando perceber a condição elevada e nobre. Herculano, junto de mim, falou-me em tom discreto. O perdão dado por Adelino foi sincero. As sombras espessas do ódio foram efetivamente dissipadas. Louvado seja Deus! Interrompo aqui a leitura deste capítulo. Retomamos no próximo programa. Obrigada.
1: Amigas e amigos ouvintes, aqui é Licurgo. Nós estamos aqui hoje para dar continuidade ao estudo do capítulo 13 do livro Missionários da Luz. A Renata já leu para nós a parte que nos interessa deste capítulo. E nós estamos aqui para contextualizá-lo e estudá-lo. No programa anterior, nós demos início a esse capítulo 13 e nós observamos ali o desenrolar da história do Adelino, da Raquel e do Segismundo, particularmente agora sendo auxiliados pelo Alexandre e pelo Herculano, acompanhados pelo André Luiz, que é o aprendiz e também é aquele que nos reportou, que nos trouxe as informações dessa história. No capítulo anterior, nós observamos que a história do Segismundo, do Adeline e da Raquel começaram bem anteriormente, quando o Adelino, conhecido do Segismundo, os dois se reencontram e o Segismundo se apaixona pela Raquel, que era a noiva do Adelino. E em virtude dessa paixão, o Segismundo assassina o Adelino com a pretensão de que ficasse com a Raquel. Ora, na verdade, a vida dos três se desorganiza e depois que vão para o mundo espiritual, eles planejam o retorno e a reparação do Segismundo ao Adelino. Retornam então à Terra o Adelino e a Raquel. Os dois então constituem uma família, têm como filho Joãozinho e está próxima à reencarnação do Segismundo. E é aí que começam os problemas. Aquela reencarnação que fora planejada no mundo espiritual é que agora traduz-se nos problemas domésticos do Adelino e da Raquel. E é por isso mesmo que o Herculano, lá atrás, lá anteriormente no capítulos do livro Missionários da Luz, é que o Herculano convida o Alexandre para fazer uma intervenção direta, objetivando concluir a reencarnação do Segismundo de forma satisfatória. Ora, o Segismundo, estando ali dentro daquele lar, é percebido pelo Adelino e ele então se assusta com a presença do Segismundo, embora não soubesse exatamente do que se tratava. E naquele capítulo anterior, do programa anterior, nós acompanhamos o Alexandre, o Herculano, o Segismundo, estando ali naquele grupo familiar e mais particularmente assistindo o jantar do Adelino, da Raquel e do Joãozinho. E naquele bate-papo entre eles, o Alexandre influencia o Joãozinho e o Joãozinho acaba conversando com o Adelino, influenciado pelo Alexandre, e o Joãozinho consegue emocionar o Adelino de tal forma que eles então já o têm preparado para as experiências de logo mais à noite, quando pretendem influenciar o Adelino para que ele possa receber o Segismundo. No programa anterior, nós observamos isso. E agora, no programa de hoje, nós vimos então o retorno mais cedo do Adelino, porque se lembraram das promessas feitas para o seu filho Joãozinho e também de todos os cuidados que a Raquel tem com a educação do Joãozinho. O Adelino retorna e eles então têm um bate-papo familiar, acompanhados pelo Alexandre, pelo Herculano e pelo André Luiz e desta vez também por espíritos amigos da Raquel, que vão cumprir uma tarefa muito interessante nesse encontro próximo. Então eles estão ali batendo papo, depois o Joãozinho é convidado pela mãe para se deitar e chama o pai para que pudessem fazer as promessas de preces que haviam se comprometido anteriormente. Eles se reúnem então ali no quarto e, acompanhados pelos espíritos, o Joãozinho faz as preces e emociona mais ainda o Adelino. E depois então o Adelino e a Raquel vão se deitar. Logo que se deitam, a Raquel se desprende quase que instantaneamente do corpo físico, mantendo-se ligado a ele por um prolongamento do perispírito, mas ela então adquire suas capacidades espirituais, ou melhor, parte delas, e consegue então reconhecer, enxergar a sua vozinha, que é um dos espíritos que fora convidado pelo Alexandre. Essa sua vozinha então convida a Raquel para preces. Mas interessante que a Raquel não consegue ver os outros espíritos, não consegue ver o Herculano, o Alexandre, o André Luiz, não consegue os ver. Porque, na verdade, primeiramente nós temos que entender que a sintonia da Raquel é com a sua vozinha. Além do que essa sintonia é o que faz com que ela veja apenas a sua avó, também não há necessidade que ela veja os demais espíritos. E agora então é a vez do Adelino se desprender, se desdobrar. E é exatamente por quem estão esperando os demais espíritos. porque é necessário possibilitar que a reencarnação do Segismundo se dê com a aceitação do Adelino. E quando o Adelino se desprende do corpo físico, obviamente, como já o dissemos diversas vezes, ainda ligado a ele por uma extensão do perispírito, observa-se um grande susto por parte do Adelino. Por quê? Porque, na verdade, ele, como dissera anteriormente, no programa anterior trabalhamos essa ideia, o Adelino teme a presença do Segismundo e o vê como uma sombra perseguindo o seu próprio lar. O vê como uma sombra que está prejudicando o próprio lar, ameaçando a sua paz doméstica. Ele não o reconhece, mas o vê como se fosse uma sombra perturbadora. E é por isso mesmo que quando o Adelino desperta nessa noite, ainda que influenciado pelas preces do Joãozinho e a ajuda que está recebendo dos espíritos ali presentes, ele se encontra assustado e, quando ele enxerga o Segismundo presente em seu quarto, ele ameaça correr. E aí é necessária a intervenção do Alexandre. Na condição de espírito bem mais desenvolvido, ele influencia o Adelino de tal sorte que o Adelino se acalma. E ao ver a figura iluminada do Alexandre, ele o toma como sendo um enviado do Senhor, um anjo, um espírito guardião, alguém que for ali para ajudá-lo e, no entender do Adelino, a afastar aquela sombra doméstica que o assombra. E é então que o Alexandre usa de seus argumentos para que consiga fazer com que o Adelino perceba que o Segismundo é um mendigo, alguém que precisa de ajuda. Porque, como o próprio Alexandre diz, é muito fácil aceitar e aprovar a presença daqueles que amamos, daqueles que são inteligentes, daqueles que são compreensivos, afáveis, mas o mais difícil é aceitar a presença daqueles contra os quais nós temos alguma prevenção, que apresentam alguma distorção, algum desequilíbrio, alguma imperfeição muito clara, muito evidente. E é por conta disso que o Adelino se acalma, mas ainda se diz com medo da presença daquela sombra que está em seu próprio lar. E é então que o Alexandre o convida a se aproximar do Segismundo. Apresenta-o como um mendigo, alguém que precisa de ajuda, e não alguém que necessita de aversão, alguém que precisa de amparo. E é então que o Adelino, transpondo suas próprias limitações, cumprimenta o Segismundo, e o Segismundo então se ajoelha aos pés do Adelino, pedindo ajuda, socorro e amparo, e também pedindo perdão. Ora, estão ali, frente a frente, os inimigos do passado. De um lado, Adelino, que, como se dizem por aí, trata-se de um credor do Segismundo. Mas talvez seja melhor observarmos que o Adelino foi o ofendido, o prejudicado em sua relação com o Segismundo. E do outro lado, o Segismundo, a criatura, um indivíduo que rastejou nas sombras porque cometeram um crime contra o Adelino e agora tem os braços do Adelino abertos para recebê-lo em seu próprio lar. Cumpre-se então as promessas planejadas no mundo espiritual. Quando o Adelino concordou em receber em seu lar o Segismundo, mas que depois, tomado pelos instintos, pelas percepções extrasensoriais que todos nós temos, ele percebeu no Segismundo aquele adversário do passado sem ter se lembrado das promessas que fizera no mundo espiritual. Pessoal, essa parte do capítulo de hoje nos mostra o quão interessante e importante a atuação de espíritos amigos, de espíritos iluminados em nossas vidas, que se aproveitam do sono físico e em condições de sonho. Ou seja, quando sonhamos, nós temos o contato com esses espíritos e eles nos esclarecem, nos amparam, nos auxiliam, nos orientam. Quantas vezes um de nós, qualquer um de nós que estejamos ouvindo esse programa, já fomos atendidos por espíritos amigos que já desencarnaram e que agora retornam com o objetivo de nos auxiliar? Utilizam desses recursos? utilizam de amigos muito elevados espiritualmente, quando ainda não o são, utilizam desses amigos muito elevados espiritualmente para que possam acessar os nossos sentimentos, as nossas intenções melhores, e nos influenciam durante o sono, para que nós depois possamos colher os frutos benéficos dessa presença espiritual, mesmo com todas as nossas imperfeições. E é por isso mesmo que os Espíritos nos aconselham a nos preparar para o sono, para que nós possamos ter sonhos produtivos para nós mesmos, reconfortadores, encontrando amigos espirituais. Nós devemos nos preparar para dormir, realizando nossas preces, e aí nada de preces decoradas. Vamos lembrar da espontaneidade do Joãozinho, preces sinceras, que solicitem e roguem a ajuda dos amigos espirituais, não só para nós, como para aqueles que nos cercam. Não é inconveniente também lembrar que antes de deitar, nós não devemos nos bater em discussões, aliás, em momento nenhum, mas especialmente antes de dormir. Discutir não vale a pena. Assistir filmes muito violentos ou de alta carga erótica, isso obviamente que não vai contribuir para um sono restaurador, para um sono onde nós tenhamos um contato com amigos espirituais que possam nos ajudar. Vamos então distanciar-nos das conversas improdutivas, dos assuntos desequilibradores. Vamos procurar a serenidade íntima, antecipar essa sintonia com os nossos amigos espirituais, que somente vai nos facilitar esse contato com os espíritos amigos. Encerramos o programa de hoje lembrando desses... essas considerações a respeito do sono e dos sonhos. Mas já estamos preparados, porque sabemos que o Segismundo já está em condições de ser recebido pelo Adelino e pela Raquel. Esse maravilhoso capítulo 13 do livro Missionários da Luz marcou muita gente, e a nós também. E agora, quando relembramos, nós vamos percebendo a grandeza da ação dos Espíritos Iluminados em nosso benefício. Estejam conosco no programa próximo, quando vamos dar continuidade nesse capítulo 13 e vamos entender mais ainda os processos relativos à reencarnação. Agradeço a audiência de vocês e convido para que continuem conosco nesse Lendo e Aprendendo com André Luiz. Até o próximo encontro.

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3: 7 horas e 19 minutos.
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5: Boa noite a todos. 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

0: Muita alegria, professor. Tem bastante gente no chat. Aí a Soraya já falou que tem uma perguntinha. Mas tá todo mundo aí, Ana Maria. Tá Helene Miranda, Carmela, Dinaro, Salatier também já colocou uma pergunta, tá o Marcondes, Márcia Carvalho, Hilda Maria, estão todos a postos aí já para nossa aula, né? Agradecemos a companhia de todos aí. E para iniciar, professor, vamos fazer a prece. Você pode fazer para nós?
1: Vamos fazer a nossa prece. Procuremos nesse instante pensarmos em Deus, buscarmos em nossos corações os nossos melhores sentimentos, a fim de podermos entrar em sintonia com as forças superiores da vida, buscando as energias espirituais que todos nós necessitamos para melhorar em nós a nossa compreensão, o nosso entendimento e o nosso sentimento, a fim de que, com esse esclarecimento que buscamos na doutrina espírita, possamos nos integrar cada vez mais na nossa realidade espiritual, mesmo vivendo no corpo físico. Queridos amigos, queridos irmãos, que Deus, na sua bondade infinita, nos abençoe a todos, nos faça vibrar no nosso coração, no nosso pensamento, as melhores energias. Possamos, no nosso estudo, também lembrar que, nas vibrações positivas que todos nós nos unimos nesse estudo, possamos também canalizar forças que possam beneficiar a psicosfera do nosso planeta, ajudando todas as criaturas que precisam de amparo, de socorro, de atenção, porque afinal somos todos nós uma única família vivendo no planeta Terra, não é? Os nossos pouco mais de 20 bilhões de espíritos que somos todos. Abençoe o Senhor agora e sempre, que assim seja.
0: Então, professor, como a gente estava falando, né, na semana passada ficou uma pergunta, né, que a gente não conseguiu colocar a tempo. O senhor quer começar por ela ou quer falar um pouquinho da primeira parte lá?
1: Vamos falar, porque eu acho que, de alguma maneira, vamos tocar nesse tema.
0: Tá, ok.
1: Então, no estudo da semana anterior, nós começamos o capítulo, não é? Do André Luiz, o capítulo 4, que é chamado de matéria mental. Esse capítulo está dividido em várias seções, e a primeira seção dela é exatamente o pensamento do Criador. E nós podemos, então, embasar essas afirmativas que André Luiz faz aqui, não é? Identificando o fluido elemental ou fluido cósmico ou hálito divino como a base de manutenção de todas as associações da forma, de todas as formas que a matéria pode assumir, tanto no mundo físico quanto no mundo espiritual, por isso nos inúmeros domínios do cosmos. E aí ele cita, né? Como uma partícula base do mundo material, o elétron. Depois ele vai fazer uma comparação das partículas materiais, tentando falar para nós que a matéria mental, que é o fluido cósmico, também tem uma certa estrutura. Então, mas ele diz claramente isso, né? Que o universo, representa um todo de forças dinâmicas expressando o pensamento de Deus. E dentro desse fluido universal, no qual todos nós estamos mergulhados, e aonde, basicamente, nós, como seres espirituais, atuamos, ele diz exatamente isso, que superpondo a grandeza indevassável desse fluido universal, a gente vai encontrar modificações nele, que representam a matéria mental, não é? Características de nós mesmos.

0: mesmos que aglutinamos essa fluido cósmico à nossa volta, modificando-o para criar a matéria mental ou a expressão psíquica, psicoemocional de cada um de nós em agitação constante, plasmando, criando, não é? Dando forma a todas as criações temporárias adstritas à nossa necessidade de progresso. E ele diz mesmo, né, que essas mentes que são todos nós, desde os espíritos superiores até as expressões mais simples do princípio vital, não é, a gente vai ver manifestação dessa força mental. Então, ele descreve que no macrocosmo, no microcosmo, a gente tateia as manifestações da eterna sabedoria, mobilizada por agentes incontáveis para a estruturação de sistemas e formas, na variedade infinita de graus e fases, e entre o infinitamente pequeno e o infinitamente grande, surge e se interfere a inteligência humana, dotada igualmente da faculdade de mentalizar, de co-criar, agindo dessa maneira, criando recursos intrínsecos à nossa vida ambiente. E ele termina essa primeira fase, aspecto do capítulo, né, dizendo o seguinte, nessa primeira parte: nos fundamentos da criação vibra o pensamento imensurável do Criador. Imensurável significa que não pode ser medido. Então, nos fundamentos da criação vibra o pensamento não mensurável do Criador. E sobre esse plasma divino, sobre esse fluido universal, vibra o pensamento mensurável, que pode ser medido, da criatura. Esse de vasto oceano de força mental em que os poderes do Espírito se manifestam. Então, todos os poderes do Espírito, criado por Deus, de todos os Espíritos, se manifestam através da formatação, pela ação do pensamento e do sentimento, sobre o plasma divino ou fluido cósmico, produzido pelas mentes de cada um de nós. E aí, depois que ele fala sobre isso, e a gente viu a sustentação disso lá na pergunta 27, quando os espíritos falam do fluido universal, né, que a gente leu lá, discutimos um pouco, ele então vai mostrar para nós um pouco disso na continuidade desse capítulo. Então, no pensamento das criaturas, que é uma nova sessão, ele começa dizendo o seguinte: do princípio elementar, fluindo incessantemente no campo cósmico. Por que fluindo incessantemente no campo cósmico? Porque Deus cria sempre. Então, do princípio elementar, fluindo incessantemente pela vontade de Deus no campo cósmico, auscultamos de modo imperfeito, porque a gente ainda não tem percepção muito adequada, as energias profundas desse fluido cósmico, que se modifica pela ação do pensamento, dos pensamentos mais sutis dos espíritos angelicais, tanto quanto das pessoas mais simples, não é? Produzindo, então, os fenômenos materiais da eletricidade e do magnetismo, não é? Que a gente, e o André Luiz diz claramente que ele não consegue ainda, mesmo no mundo espiritual, enquadrá-las em definições exatas terrestres, porque nos falta linguagem. E da matéria mental, ao lado do fluxo de energia elétrica e magnética, eletromagnética, surge também, não é, as manifestações através que ele está chamando de matéria mental, produzido por nós, dos seres criados, não é? Estudamos, então, através disso, o pensamento ou fluxo energético do campo espiritual de cada um deles, a se graduarem nos mais diversos tipos de onda, desde os raios super-ultra curtos, em que se exprimem as legiões angelicais, através de processos ainda inacessíveis à nossa observação, passando pelas oscilações curtas, médias e longas, em que se exterioriza a mente humana, o espírito na fase humana, o espírito ainda pouco evoluído, até as ondas fragmentárias produzidas pelos próprios princípios espiritual, não é, manifestantes nos animais, cuja vida psíquica ainda em germe, tem desenvolvimento, somente arroja de si determinados pensamentos ou raios descontínuos. Então, o que ele está dizendo aqui? Está fazendo um paralelo entre dois fluxos de fenômenos ondulatórios. O fenômeno ondulatório produzido pelo eletromagnetismo, as ondas de luz, as ondas de rádio, as micro-ondas, não é? As ondas infravermelho, visível, ultravioleta, raio-x, radiação gama, todas as radiações eletromagnéticas, semelhantemente a elas, existem ondas mentais produzidas por ação do princípio espiritual através do fluido universal, criando ondas muito ultra curtas, produzida pelas mentes superiores dos espíritos angelicais, ondas curtas, médias e longas, produzida pelos espíritos mais atrasados, né, enquadrando a nossa própria realidade, e ondas fragmentárias, isto é, ondas, pulsos de onda, não onda contínua, mas pulsos de ondas, por isso é fragmentário, em partes, porque os animais não pensam continuamente, eles pensam em pulsos. Por quê? Porque a vida psíquica deles ainda está em formação. Por isso eles arrojam de si determinados pensamentos ou raios descontinuados. Então vejam, o princípio inteligente, em qualquer nível de evolução, produz ondas mentais. Essas ondas mentais se manifestam pelas modificações do fluido universal que está sujeito à ação mental. Da mesma maneira, a matéria grosseira, quando a gente produz oscilações de cargas no núcleo do átomo, eles produzem a radiação gama, radiação eletromagnética de curtíssimo comprimento de onda e de altíssima frequência. Quando essas oscilações são feitas pelos elétrons que estão em volta do núcleo do átomo, eles podem produzir os raios X, os raios ultravioletas, a radiação visível e a radiação infravermelho. Quando são os próprios átomos e as moléculas como um todo que oscilam, produz as ondas mecânicas, que são as ondas sonoras, as ondas que a gente percebe com o nosso ouvido. Então, semelhantemente a isso, com essas frequências variando desde ultra, ultra curto até ondas muito longas, a gente tem uma correspondência, uma semelhança de ondas mentais. Então, as ondas mentais de altíssima frequência, de comprimento de onda muito curto, são produzidas pelas mentes angelicais. E aí, na gradação dos espíritos, como a gente vê lá no Livro dos Espíritos, né, Kardec faz uma classificação dos espíritos em diferentes classes, primeira, segunda e terceira classe. Na terceira classe estão os espíritos primitivos e os espíritos de expiações e provas. Tá certo? Na segunda classe começam os espíritos do mundo de regeneração e mundos felizes. E nos mundos divinos, os espíritos angelicais da primeira classe. Então, os da primeira classe produzem frequências mentais extremamente curtas. E o comprimento dessa onda vai ficando cada vez maior à medida que vai se aproximando dos espíritos nas experiências primeiras das reencarnações, o espírito mais primitivo, mais no começo do seu processo evolutivo. Então, é uma comparação, uma analogia que o André Luiz está fazendo aqui entre ondas eletromagnéticas e ondas mentais. Então, mais uma vez, chamando a atenção, analogia não é igualdade. Onda mental tem uma natureza, onda eletromagnética tem outra. As ondas eletromagnéticas são produzidas por oscilações de cargas elétricas. As ondas mentais são produzidas por oscilações na intimidade do fluido universal, que a gente ainda não sabe de que ele é feito. Mas André Luiz vai tentar dar uma ideia para a gente. Então ele continua. Os espíritos aperfeiçoados que conheceram sob a designação de potências angélicas do amor divino, operam no micro e no macrocosmo em nome da sabedoria excelsa, formando condições adequadas e multiformes à expansão, sustentação e projeção da vida nas variadas esferas da natureza, no encalço, ainda eles, de aquisições celestiais que, por enquanto, estamos longe de perceber. Então, Jesus é um desses espíritos angelicais. A mente dos homens, ou dos espíritos na fase que precisa encarnar como homens, indiretamente controlada pelo comando superior, interfere no acervo de recursos do nosso planeta em particular, aprimorando-lhe os recursos na direção do plano angélico. Isto é, nós movimentamos as ondas mentais, por nossa vez, no processo de evolução em que nos encontramos, procurando aprimorar recursos na direção da evolução, ao qual tem como objetivo a gente atingir um plano angelical num futuro distante ainda. E a mente embrionária dos animais, ou dos princípios inteligentes que se manifestam na fase animal, influenciada pela presença do homem, né, pela presença do ser humano, e hierarquiza-se em serviço nas regiões inferiores da Terra, no rumo das conquistas da humanidade. Então, de outra forma, nós, os seres humanos, vamos estar ajudando os animais para que eles também progridam para, no futuro, atingirem as conquistas da racionalidade, se transformando, então, em espíritos humanos nas conquistas da humanidade. Então, é um caminho evolutivo que ele descreve aqui em palavras mais ou menos rápidas. Agora, nessa sessão Corpúsculos Mentais, ele vai tentar fazer uma analogia entre as coisas do mundo físico, que é o mundo atômico, mundo das partículas materiais, com uma estrutura semelhante, que ele diz ser semelhante do fluido universal. Então, ele vai dizer assim, ó, corpúsculos mentais. Como alicerce vivo de todas as realizações nos planos físico e extrafísico, encontramos o pensamento por agente essencial. Quer dizer, em última análise, a matéria grosseira também existe por ação dos espíritos superiores. Através do pensamento, do agente, pensamento é o agente que dá forma a tudo. Entretanto, esse pensamento ainda é matéria. Nós vamos chamar aqui, não é? O André Luiz está chamando aqui de matéria mental, em que as leis de formações das cargas aqui entre aspas, magnéticas ou dos sistemas atômicos, prevalece sob novo sentido. Está vendo? O novo sentido significa o seguinte, que as coisas se dão no mundo espiritual semelhante ao que se dá no mundo físico, mas num novo sentido. Esse novo sentido é a dificuldade que nós temos de entender a linguagem espiritual. Então, isso a gente vai entender com clareza quando a gente estiver estudando no mundo espiritual, onde a gente puder investigar a estruturação do fluido cósmico, que é diferente da estruturação da matéria grosseira, a matéria atômica, a matéria das partículas elementares estudada pela ciência, pela física, basicamente. Tá certo? Mas, de qualquer maneira, não é? Essa estruturação compõe um maravilhoso mar de energia sutil em que todos nos achamos submersos e no qual surpreendemos elementos que transcendem o sistema periódico dos elementos químicos conhecido no mundo. Então, vejam, a gente já levantou na tabela periódica que a gente já mostrou aqui toda a base da estrutura atômica de todos os átomos, do hidrogênio ao urânio. E aos transurânicos, não é? São átomos, são estruturas de cargas elétricas, não é? Com propriedades magnéticas e com matéria, com massa gravitacional, está sujeita à força gravitacional. Toda matéria atômica está sujeita a quatro forças: a força magnética, a força nuclear, a força gravitacional, atração das massas. A força eletromagnética, oscilações eletromagnéticas, oscilações das cargas elétricas, que é uma propriedade da estrutura atômica, as forças nucleares fracas, que mantém a estrutura de partículas dentro do núcleo, e a força nuclear forte, que mantém a estrutura interna das partículas, como prótons e nêutrons. Então, essas quatro forças são as forças que agem sobre a estrutura da matéria grosseira. A gente não sabe quais são as forças que agem na estrutura do fluido cósmico, mas tudo indica que as forças mentais produzidas pelo espírito é que agem sobre o fluido universal. Certo? Então, a gente tem aqui uma correspondência entre as duas coisas.
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3: 7h44.
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6: Olá, amigos da Web Rádio Fraternidade. Aqui é Tati Brito, direto da 70ª Semana Espírita de Vitória da Conquista. Conosco, o querido amigo Alberto Almeida, do Pará, diretor do Jardim das Oliveiras, organização não governamental que cuida de crianças e jovens socialmente vulneráveis em Belém, do Pará. Alberto, seja bem-vindo à nossa Semana Espírita. Alegria em poder falar com o nosso querido Alberto Almeida. Alberto, você já é presença marcante na Semana Espírita. Esse ano, 2023, o evento atinge a marca da 70ª edição. Gostaríamos que falasse um pouco sobre esse evento.
7: Vitória da Conquista sedia, portanto, há 7 décadas, uma das semanas mais representativas do país e mais antigas do país. Talvez seja a segunda mais antiga. E considero, pela sua qualidade doutrinária, uma semana sempre vitoriosa, porque os grupos espíritas que se unem em torno desse objetivo traçam programas com convidados que respondem adequadamente às necessidades da difusão do Espiritismo na perspectiva kardeciana. Assim, a qualidade dos conteúdos aqui versados, bem como o atendimento ao público que faz afluência sempre em grande número, faz dessa Semana Espírita muito especial. Um outro dado que comparece caracterizando essa Semana Espírita como algo inédito são as caravanas, que desde sempre afluem, mesmo vindo de longas distâncias, para compor aqui laços de fraternidade na convivência, ao lado dos estudos doutrinários. E a equipe que faz parte de Vitória da Conquista, representando os centros que se unem, acolhem com um nível de carinho, de ternura e de cuidado que eu não tenho percebido em nenhum outro lugar, com tanto desvelo, desde a acomodação até a alimentação. Então é muito marcante pelo campo de energia que se faz durante todo o evento da Semana Espírita.
6: Alberto, em uma das suas exposições, falou sobre reconciliar com os adversários. Essa é uma daquelas questões que exige um esforço muito grande para colocar em prática.
7: Sim, porque necessita de um alto processo de autoencontro para a autorreconciliação. A proposta espírita é de que ninguém se reconcilia com ninguém se não está reconciliado consigo mesmo. Evocando a fala crística da tradição judaico-cristã, desde Moisés, nós amamos o próximo como amamos a nós mesmos. Então só damos conta de fazer uma reconciliação efetiva com o outro quando construímos uma autoconciliação, ou seja, nós nos reconciliamos conosco mesmos. Esse é o papel fundamental desse passo que Jesus recomendou. O outro, a reconciliação com a outra pessoa, com o próximo, é decorrência, já ficando por conta também da aquiescência do outro. Por isso, o fundamental no reconcilia-te com teu adversário é a autorreconciliação.
6: A 70ª Semana Espírita de Vitória da Conquista tem como tema central Evangelho e Vida. A gente às vezes estuda, escuta as palestras, fica até entusiasmado com essa maravilha. Mas, quando vamos para a convivência com o outro, a gente parece que esquece dos ensinamentos e falha. Como podemos aplicar esse conhecimento do Evangelho no dia a dia?
7: Não é que falha, é que nós estamos num processo de aprendizado. E o aluno, ele primeiro acessa o conteúdo teórico e depois ele vai para os exercícios práticos. Nós estudamos o Espiritismo, refletimos sobre ele, mas poder sedimentá-lo na prática é uma realidade que exige tempo, decisão, vontade e esforço para que ela se concretize como uma sabedoria. Senão fica só como uma informação intelectual, como um conhecimento para deleite, sem que isso se converta em sabedoria. Então, quando não trazemos o Evangelho para a realidade cotidiana, o Evangelho fica na estante do cérebro e não desce para o coração e para as mãos. Por isso, a necessidade fundamental que o Espiritismo estabelece é de podermos fazer um culto interno para que não nos dispersemos nas exterioridades que o cristianismo se prendeu ao longo do tempo, fazendo assim o adiamento desse nível de experiência que é de colocar Cristo em nós, que a gente chama de cristianismo. Então, trazer o Evangelho para a vida significa uma decisão de transformar no conhecimento que o aluno acessa nas reflexões a prática consolidada, gerando-lhe, portanto, no aprendiz, o saber. Então, faz parte desse caminho essa atenção, E o chamado para que possamos fazer esse percurso, ele é sempre muito importante, porque, como você bem disse, alguns, entre aspas, esquecem, ou, na minha percepção mais detida, se defende e não vai para o exercício do conhecimento porque tem barreiras, desafios, obstáculos, conflitos internos. E a pessoa, tanto quanto possível, vai adiando isso até que ela se conscientiza de que não tem solução. Ou ela faz agora ou fará depois. E de que ela não está fazendo para ninguém. Ela está fazendo uma revolução interna para ela mesma, para que ela possa ser feliz.
6: Outro assunto abordado por você com Divaldo foi o egoísmo. Esse é um problema sério. O egoísmo é uma das grandes chagas da humanidade. Poderia nos indicar um propósito prático para irmos superando o egoísmo?
7: Todos os dias exercitarmos a caridade, um pouco mais de amor no nosso movimento cotidiano, significando, portanto, desprender-se, olhar um pouco para o outro, dar para o outro, a fim de, aos poucos, estabelecer o movimento de dar-se com aquilo que se dá para o outro. Então, às vezes, começa até na esmola que é oferecida e que nós abrimos a mão inicialmente porque não damos conta de abrir o coração. Então, repassar gêneros, por exemplo, é um bom início para ir superando o egoísmo na sua rigidez e na sua estrutura dentro de nós mesmos. Depois já não conseguimos dar a roupa ou o gênero que está sobrando ou a roupa que foi usada. Já conseguimos avaliar se a roupa é usável, se dá conta de ser aproveitada e se o gênero está faltando lá, não está sobrando aqui e por isso eu transfiro para ali. Veja que são pequenos movimentos que vão determinando que o egoísmo começa a ceder dentro de nós mesmos, porque começamos a olhar para o outro a partir daquilo que se constitui do alto olhar para si mesmo. Se para mim faz falta para o outro. Se é bom ser tratado com delicadeza, é bom tratar com delicadeza ao outro. Então, um bom dia, por exemplo, para o porteiro do prédio ou do condomínio horizontal, é um bom começo de combate ao egoísmo. E assim nós vamos construindo movimentos que vão na direção de enfraquecer o egoísmo através do exercício da amorosidade, nessa perspectiva da caridade kardeciana, que é uma movimentação integral de uma envergadura profunda e que se constitui num hábito aos poucos que vai substituindo gradualmente esse apego que temos pelo egoísmo e, portanto, por nós mesmos, e vamos enfraquecendo a egolatria, vamos enfraquecendo o ego como centro da nossa existência, dando-nos, portanto, a oportunidade de transcendê-lo e podermos viver como alguém que é capaz de se colocar no mundo olhando também para o outro, não só para si mesmo. Olhar para o outro, olhando-se, é o exercício da caridade. Porque se olharmos só para nós, é egoísmo. Se olharmos só para o outro, talvez seja a fuga de si mesmo. Então é necessário o auto-olhar para que se olhe para o outro, o auto-amor para que se possa amar o outro. Assim, vamos dando conta de poder e eliminando o egoísmo dentro de nós mesmos.
6: Muito obrigada pela disponibilidade para atender a gente. Ouvimos o querido irmão Alberto Almeida, Tati Brito, direto da 70ª Semana Espírita, em especial para a Web Rádio Fraternidade, a emissora do bem na internet.
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0: Quando nós pensamos nessas expressões idiomáticas, nessas características de linguagem da tradução, nos lembramos de um caso muito curioso. Certa vez um amigo nos ligou, dizendo que estava estudando com um grupo a passagem de João Batista, em que Jesus faz um comentário sobre João Batista, dizendo assim: "Que fostes ver no deserto? Uma cana agitada pelo vento?" E esse companheiro então ligou, um pouco desesperado, falando que um novato que havia chegado na reunião disse para ele assim: "Olha, mas no deserto não tem planta nenhuma, muito menos cana. Então por que Jesus estava dizendo que fostes ver no deserto uma cana agitada pelo vento?" Então eu lembrei a ele que essa expressão "cana agitada pelo vento" é uma expressão idiomática do aramaico que foi reproduzida no Novo Testamento grego, que significa pessoa volúvel. Em português seria mais ou menos Maria vai com as outras, uma pessoa que segue a outra, uma pessoa variável demais, né? Esse é interessante, esse fato, porque mostra que as palavras do Novo Testamento não podem ser lidas de forma literal. O Novo Testamento nasceu numa cultura oriental rica em expressões idiomáticas, numa língua cheia de elementos concretos, cheio de poesia concreta, e se nós não levarmos em conta esses fatores da linguagem, teremos interpretações engraçadas, outras trágicas, quando não tristes.
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2: 8:08.
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6: Convidamos agora o expositor Jorge Elarrá para subir ao palco e proferir em 60 minutos a palestra de abertura.
7: Que prazer rever todos vocês. Que saudade desses nossos momentos juntos, nos nossos encontros, nos nossos congressos. Uma boa noite para todos nós, que tenhamos a oportunidade de hoje podermos viajar no tempo para perceber, conforme é possível recoletar dentro da literatura espírita, os 5 marcos mais importantes da história do planeta. Ao longo da trajetória multimilenar, que segundo a ciência oficial é de 4,5 bilhões de anos, nós temos no nosso planeta Terra alguns momentos bastante singulares. A obra, há 2000 anos, apontando um desses momentos do seu capítulo primeiro, nos diz que, em uma reunião acontecida no mundo espiritual, reunindo entidades crísticas, deliberou-se sobre a necessidade da criação de um novo orbe que pudesse servir como escola das almas, oportunizando a todos nós a chance do desenvolvimento intelectual e moral dentro das possibilidades de cada criatura. Foi assim que o primeiro desses 5 marcos apresentados em nossa história é marcado pelo momento no qual essa reunião de seres crísticos aponta um de seus integrantes para ser o governador espiritual dessa nova escola que estava se formando. O governador planetário, então, secundado por um grupo de entidades extremamente evoluídas, que tinham um pensamento profundamente alinhado ao dele, de tal forma que esse grupo de espíritos agia como se fosse a própria vontade do Criador, numa unidade de pensamentos entre esse grupo de auxiliares diretos e o próprio governador planetário, podendo-se dizer que, em termos de ideias, eles eram como se fossem apenas um, pelo alinhamento, pela identidade, por todos os propósitos semelhantes que possuíam. E foi esse grupo de espíritos, comandados por esse governador planetário, que iniciou o gigantesco trabalho, que durou uma quantidade de tempo quase que incontável. Foram 3,5 bilhões de anos até que nós alcançássemos o segundo marco na história da Terra. Embora o planeta tenha 4,5 bilhões de anos, transcorreram-se 3,5 bilhões de anos em que o trabalho diligente desses espíritos superiores, comandados por uma entidade crística, conseguiu estabelecer no planeta Terra, ao longo do silencioso trabalho do tempo, o surgimento das primeiras expressões orgânicas do planeta, as primeiras células que faziam com que o planeta deixasse a condição de mundo transitório, presente nas questões 234 a 236 de O Livro dos Espíritos, e começássemos a abrigar as primeiras expressões orgânicas, sinalizando para todos nós o desenvolvimento efetivo do princípio espiritual. Estavam lançados os primeiros rudimentos da vida orgânica, a primeira expressão de vida, como nós entendemos, com o surgimento das primeiras células, dos primeiros seres unicelulares, que nos mares tépidos daquela época iniciariam o trabalho da chamada evolução anímica. Nós, muitas vezes, não percebemos o gigantesco trabalho que a espiritualidade fez em sair da vida inorgânica para apresentar as primeiras expressões de vida orgânica, num trabalho que demorou muitos séculos para que a humanidade conseguisse encontrar a chave desse mistério. Somente em 1930, a teoria heterotrófica da origem da vida conseguiu equacionar como que a vida inorgânica conseguiu transformar-se naturalmente em vida orgânica. E foi assim que, alcançando este segundo marco na história do nosso planeta, o trabalho consecutivo dessas entidades superiores para a construção dos seres cada vez mais evoluídos iria promover, no curso dos milênios, as transformações sucessivas dos seres, a fim de que nós alcançássemos expressões cada vez mais ricas de instintos, rudimentos de inteligência que começavam a surgir nos seres iniciais do processo evolutivo da Terra. Alcançaríamos assim, há 500 milhões de anos atrás, os primeiros peixes, depois os batráquios, em seguida os répteis, com a grande invenção da humanidade, o ovo de casca dura, uma revolução na evolução. Em seguida, surgiriam as aves, e depois teríamos o surgimento dos primeiros mamíferos, que no natural fenômeno da evolução iriam promover cada vez mais expressões mais seguras da inteligência, do desenvolvimento do instinto, até que nós alcançássemos o terceiro grande marco na história da Terra: o surgimento do homem. Foi ali, em uma data que nós não conseguimos detalhar, precisar, porque o fenômeno não se deu ao mesmo tempo em toda a face do planeta, e não se deu uma vez só, mas ele é um processo de idas e vindas até a implantação de uma espécie inteligente. Era um marco extraordinário, porque era o sinalizador de que a espécie humana iria começar a surgir. Os seres que haviam começado a sua evolução no planeta Terra, assistido pelo longo fenômeno da evolução anímica, estavam se aproximando do período da inteligência contínua. Nossos cérebros, naquela época, funcionavam como se fosse uma luz que acendesse e que apagasse. Quando pensávamos, a luz acendia. Quando agíamos por instinto, a luz se apaga. E a cada etapa da evolução, a luz ficava mais tempo acesa e menos tempo apagada. Era o sinal de que essa linha tracejada estava se aproximando cada vez mais de uma linha contínua, no grande fenômeno que André Luiz, na obra Evolução em Dois Mundos, diz que são os pródromos da razão, o início do chamado pensamento contínuo, aonde o homem nasce a partir da tomada de consciência sobre si mesmo. Para a construção da espécie humana, para a edificação daquilo que nós biologicamente somos, rezam as tradições do mundo espiritual que nós contamos com a contribuição de espíritos que começaram a encarnar na Terra e que não faziam parte da nossa humanidade. Sim, os espíritos que migraram na Terra no período inicial da nossa civilização, eles não vieram numa única onda, eles vieram em várias ondas. Os processos de migração planetária não ocorrem de uma única vez, mas eles são resultado de um fenômeno lento em que, em várias ondas sucessivas, os espíritos se deslocam de mundos para mundos, porque, segundo a questão 74 de O Livro dos Espíritos, os espíritos são os seres inteligentes que habitam o universo. E na questão 174 diz que os mundos são solidários entre si. Nós não pertencemos aos mundos, nós pertencemos ao universo. Então, quando houve o período de surgimento do homem no planeta, quando se iniciava aquele período que estudamos da história natural, com as várias expressões do pitecantrópode para o surgimento da espécie humana, ali naquele período ainda anterior à própria construção do Homo sapiens, espíritos migrados de outros orbes começavam a nascer no planeta. Eram almas endurecidas do ponto de vista moral, com grandes conquistas intelectuais, e que encarnariam na Terra para cumprir 5 missões diferentes: desenvolver a nossa ciência, a nossa filosofia, a nossa religião e a arte, os 4 pilares do saber. Mas são 5 as funções, só que a quinta é muito diferente das outras 4, porque as 4 são

outros dedos da mão, facilitando usar o polegar como pinça. E assim, com essa contribuição intelectual, nós alcançávamos a terceira grande marca na nossa história da Terra, com a grande vitória de que a escola da Terra, agora sim, poderia ter os alunos que poderiam receber as lições espirituais que ainda não poderiam ser oferecidas no período pré-histórico. Então, para a construção dessa civilização, além da população da Terra, nós tivemos também a contribuição de espíritos que se inseriram vindo de outros orbes, para mesclarem-se à humanidade terrena, formando uma amálgama de espíritos de diferentes matizes, mas com o objetivo comum de buscarem o seu progresso espiritual. Os migrados eram, na verdade, de duas grandes espécies. A grande maioria deles era formada por espíritos endurecidos, difíceis, com graves problemas morais. Mas havia um segundo grupo que também migrou, que não era endurecido, era um grupo bem menor, de espíritos em condição espiritual diferente desses primeiros migrantes. Eram, na verdade, os seus grandes amores, que por amor decidiam vir para a Terra para contribuir no despertamento dos seus amados através das oportunidades que a vida poderia lhes oferecer para que encarnassem ao lado daqueles a quem tanto amavam e que haviam derrapado no desequilíbrio do egoísmo e do orgulho. Assim, portanto, nós podemos observar que entre os espíritos que vieram para a Terra para realizar aqui um trabalho de crescimento espiritual, também vieram junto com eles os seus grandes amores. As Lívias, que vieram de mãos dadas com seus Públios, que não precisariam vir, mas que por amor decidiram estar para tentar o resgate dos seus entes queridos. Eram como Alcíone, que mesmo estando em uma condição espiritual bem mais elevada, decide encarnar na Terra para oferecer-se no exercício de resgate de Pólux. Assim também, muitas almas extremamente amorosas juntava-se ao grupo daqueles que, na sensação de estarem sendo migrados, sentiam-se expulsos de uma sociedade que entendiam como sendo o paraíso perdido, colocando essas verdades na mitologia judaica, na história de Adão e Eva, ou nos deuses egípcios, que tinham formas animalescas junto com as formas humanas. Os deuses zoantropomórficos do Egito nada mais eram do que, na verdade, a expressão do eu profundo, querendo dizer do corpo pesado, animal, denso, que eles habitavam e que não parecia com a leveza de onde vinham, dos lugares aonde haviam pertencido. Assim, portanto, dentro dessa dinâmica, o governador do planeta, ao receber esse conjunto de entidades, observando a dor profunda que eles traziam, ofereceu a eles duas grandes promessas. A primeira foi que em cada povo que eles nascessem, em cada lugar onde um grupo expressivo dessas entidades nascem, ele mandaria alguém para acender a luz do conhecimento espiritual, a fim de que eles não se perdessem. Porque se essas almas já haviam tropeçado nos seus mundos de origem, onde havia tanto esclarecimento espiritual, qual seria a sorte delas?

0: nascem na Terra sem nenhuma orientação nesse sentido. Governador planetário, portanto, estabelece que os seus auxiliares diretos renasceriam no planeta para levar uma mensagem que não seria necessariamente uma mensagem para todo o planeta, porque o mundo não teria condição de entender. Os espíritos que vinham vindo do processo natural da evolução anímica, as almas recém-saídas da animalidade, os espíritos iniciantes na evolução, não teriam condição de entender os sofisticados raciocínios que eles fariam. Mas esses que eram migrados entenderiam, justificando por que que no passado havia as escolas de iniciados, como apresenta Leon Denis no capítulo 1 do livro Cristianismo e Espiritismo, falando sobre as escolas secretas, sobre as doutrinas secretas, que nada mais eram do que revelações feitas para os povos específicos, a fim de que despertassem espíritos já inteligentes, mas sem condições maiores de perceberem a profundidade da vida. Foi assim que em tempos muito remotos, que os próprios cientistas não conseguem precisar, alguns apontando como Paul Gibier, que essas revelações tenham chegado na Terra há 58 mil anos atrás, um fato corroborado por Pedro Granja na obra Afinal, Quem Somos?, e outros dizendo que não é tão remoto, mas é muito mais remoto do que a civilização egípcia, iria surgir uma revelação chamada os Vedas. Os Vedas foram uma revelação incrível, porque eles reuniram todo o conhecimento numa tradição oral, que ensinava sobre a imortalidade, falava sobre a reencarnação. Os Vedas, que são tão antigos, mas tão antigos, chegavam a dizer assim: se não vos modificardes, apenas vos condenareis a habitar outros corpos, e quiçá em outros mundos. Eles sabiam até de migração planetária naquele período tão remoto. Como que poderiam homens que tinham recém saído da pré-história terem essa compreensão espiritual? É porque eles não eram naturais da própria terra, eram espíritos de Escol que encarnavam para iluminar o caminho dos homens. A primeira, portanto, das revelações mais significativas que temos está contida nos Vedas, a grande revelação do Oriente, que formou o braço das revelações das religiões védicas, que tem raízes na Índia e que iria se diferenciar em várias outras expressões religiosas do Oriente, nascidas desse pensamento, que só muito tempo depois foi transformado em texto. Somente 1.300 anos antes do Cristo é que esse texto vai ser compilado por um sábio chamado Vyasa. Antes disso, tradição oral. É ali, nesse mesmo Oriente, nessa mesma Índia, que há 5.200 anos atrás, sim, 3.200 anos antes do nascimento de Jesus, nós temos uma outra revelação interessantíssima na Índia, uma revelação trazida por Krishna. Krishna, na verdade, era o conselheiro do príncipe, e esse conselheiro oferece, num diálogo de 18 capítulos, lições extraordinárias sobre a vida. Falaria sobre a imortalidade como nunca se havia falado. Algumas traduções do Bhagavad Gita dizem que o Bhagavad Gita é o canto supremo da imortalidade. Do tanto que ela fala disso, fala de reencarnação abertamente, comenta sobre as transmigrações das almas, oferece a todos nós leituras muito precisas sobre a lei de causa e efeito. Os conhecimentos trazidos por Krishna no Bhagavad Gita são simplesmente impressionantes. Nós lemos esse texto hoje e dizemos, meu Deus, mas isso é muito próximo daquilo que a doutrina espírita fala. Só que esse texto foi oferecido há 5.200 anos atrás. O homem não teria condição de entender. Não é uma revelação para toda a humanidade. Eram revelações para os povos migrados. Era uma revelação para exatamente esse grupo de espíritos extremamente inteligentes, mas que não poderiam ter como religião as expressões que o planeta possuía. As expressões de religião, para o homem típico da Terra, ainda entendiam o sol, as estrelas, a chuva como deuses. Tinham formas de cultuar a espiritualidade ainda muito rudimentares. Pela falta de entendimento da vida, colocar o pensamento do homem típico daquela época ao lado do pensamento do Krishna, não parece que tenha sido escrito na mesma época. Por quê? Porque se destinava a públicos diferentes, a grupos distintos, e por esse motivo é que de repente a gente observa uma mudança muito grande entre as revelações que os povos em geral possuíam e essas revelações pontuais que se apresentavam em determinados locais do planeta. Pensamento de Krishna é pouco conhecido no Ocidente. Nós quase não sabemos dele. Mas tem uma parte do Bhagavad Gita que eu acho que todo mundo conhece. No 12º canto, quando o príncipe pergunta para Krishna, afinal, quem é você? Você é o meu conselheiro ou você é uma coisa espiritual? Porque você fala como se fosse um Deus. Quem é você, na verdade? E a resposta que o Krishna dá para o príncipe, acredito que todos conheçam. Ele responde, eu sou a luz das estrelas, eu sou a cor do luar, eu sou a mãe, o pai e o avô, o filho que ainda não veio, eu sou o princípio, o fim e o meio. Essa é parte de uma letra de uma música chamada Gita, que se vocês perceberem não tem U, deveria ser Gita, mas a gente lê Gita porque é Bhagavad Gita, por isso que a gente lê assim. É um trecho do Bhagavad Gita, não tudo, tem coisas ali como a placa da contramão, o dente do tubarão, evidentemente não está no Bhagavad Gita, mas foi para rimar. Mas essa revelação, ela é uma visão clara de que de repente a nossa humanidade estava muito aquém desse conhecimento. Ainda hoje, os ensinamentos de Krishna são extremamente atuais para o nosso momento que vivemos. Esse período anterior a todas as revelações que nós imaginamos é apontado também pelos sábios do judaísmo como o período do surgimento da Cabala. A Cabala judaica teria surgido também nesse período, com suas várias verdades, com os seus princípios espirituais tão parecidos com tantas doutrinas modernas. Falando sobre o Etz Haim, a árvore da vida, que fala do grande percurso do homem, da sua transformação moral a caminho da perfeição. Vai falar sobre o Neshama Gugulin, que são a reencarnação. Neshama, a alma. Gugul, círculo. Gugulin, plural. Então são os círculos da alma. Ou ainda Neshamot, que é plural de alma, os círculos das almas. Existe uma obra, mas não é tão antiga, da Idade Média, chamada Shahar HaGilgulin, o portal das reencarnações, onde a Cabala, o judaísmo, explica como se processa o processo evolutivo do homem e a necessidade da reencarnação para alcançar a perfeição. Não é antiga, é da Idade Média. Mas a Cabala em si é a tradição oral muito antiga, só que esse conhecimento não conseguiria ser acessado por todas as pessoas. Então, dentro de Israel, haviam os iniciados e haviam aqueles outros que pegavam apenas a mensagem da Torá, sem que pegassem ensinamentos outros mais profundos. É nesse período do surgimento da Cabala dentro do judaísmo que vai se perceber que estava no momento madura a humanidade para receber uma revelação que seria diferente das outras, porque seria uma revelação universal. Não é mais uma revelação para um povo só, agora é uma revelação para todos os povos. Se é uma revelação para todos os povos, ela não pode ser profunda, porque se ela for profunda, o povo não pega. Então, se você comparar, boa noite, Eulália, se você comparar o que existia dentro daquilo que era oferecido pelos Vedas, pelo Bhagavad Gita, pela Kabbalah, e o que vai ser oferecido na Torá, você diz, poxa, eu esperava que a revelação universal fosse um negócio de louco, mas ela, na verdade, ela tem por objetivo atingir todo o planeta, então ela não pode ser profunda, ela tem que ser de maneira que todo mundo entenda. E do que falava a revelação de Moisés? Fundamentalmente, de que existe um único Deus. Aí vocês vão me dizer, ha! O que tem a ver, né? Um único Deus. Por que que ter um Deus só é progresso em relação a ter vários deuses? Porque eu posso, na verdade, ter vários deuses e ter um só Deus, e isso não significar nada em termos de compreensão da vida. Pois é. Mas quando a gente acha que existem vários deuses, nós entendemos que o Deus A criou o povo X e que o Deus B criou o povo Y. Nós não nos sentimos semelhantes. Se a gente perceber na história da humanidade, os grandes conquistadores do passado, eles invadiam as nações. Governar um país era invadir os vizinhos. Isso que é governar. Nabucodonosor, o invasor daquela região do Oriente Médio, governou 43 anos, todos os anos em guerra. Governar é invadir. Governar é guerrear, é conquistar, é derrotar, é fazer escravos, é expandir o território. Isso é governar. Então é uma mentalidade de que os outros são diferentes de mim, eu não tenho nada a ver com eles, eu vou dominar, vou tomar conta e acabou-se. Então a ideia do politeísmo, ela cria nas criaturas uma percepção de que um é diferente do outro. Quando a ideia do Deus único surge, passamos a perceber que somos todos oriundos de uma mesma causa. O Deus que criou a mim criou o chinês, criou o japonês, criou todo mundo. Todos os que são criados na terra são filhos do mesmo Deus, são criaturas do mesmo Deus. Nossa, nós somos todos então criaturas da mesma fonte, e isso é um princípio preparatório para que os homens pudessem se argumentar de conhecimento para as próximas revelações que viriam. Nós iríamos ver, ao mesmo tempo em que essa revelação chega universal para todo o planeta, continuam as revelações particulares. Nós iríamos ter no Nepal Siddhartha Gautama, o Buda, trazendo o seu trabalho extraordinário de autoconhecimento, da busca do homem dentro de si mesmo, da libertação que temos que ter de Maya, a nossa porção ainda imperfeita, que precisamos alcançar o Nirvana, vencendo Maya, vencendo o desejo, para que sejamos felizes. Os exercícios para o entendimento de onde vem o desejo, para que Buda apontasse as 8 virtudes, o caminho para a perfeição nas suas 8 virtudes, sinalizando a necessidade da compaixão como um dos últimos de seus ensinamentos, observando a necessidade de domar dentro de nós a nossa impulsividade. Foi assim, dentro desta perspectiva, que nós vamos perceber o surgimento de outras revelações também particulares. Buda falava da reencarnação, dos renascimentos, da chamada metempsicose, do processo de evolução das criaturas, a necessidade de vencer o karma, todos os fenômenos da necessidade da transformação moral estão todos por dentro do pensamento búdico. O Buda, o iluminado, foi um dos grandes reveladores que a humanidade teve, deixando para nós contribuições extraordinárias, profundas, 600 anos antes do nascimento de Jesus, e que talvez nem todos os homens conseguissem alcançar. É uma verdade também trazida para povos migrados, para aqueles que tinham mais intelectualidade a ponto de entender o mecanismo profundo da vida. Outros reveladores também teria a Terra, também revelações particulares a povos, revelações locais, como Hermes Trismegisto no Egito, como Confúcio e Furi na China, como Zaratustra na Pérsia, como Sócrates na Grécia. Os seus conhecimentos eram profundos, mergulhados numa série de conhecimentos espirituais que escaparia à mão do vulgo, não dava para ser uma revelação de caráter universal. A de Moisés dava, porque era só para dizer que Deus era único. Até mesmo a imortalidade da alma não está presente na Torá. Se nós pegarmos do Gênesis até Deuteronômio, não fala de ninguém que morreu que reaparece. Para não dizer que não tem nada sobre vida após a morte, só tem aquela proibição de se evocar os mortos, lembra? Essa é a única que tem, mas não tem ninguém, todos que desencarnam, desaparecem. Não existe a sinalização da imortalidade no corpo da Torá, mas tem a ideia do Deus único, que esse era o degrau de conhecimento que estava se buscando. Depois de todas essas revelações, que tiveram um papel extraordinário, porque os Vedas, Krishna, Zaratustra, Buda, Sócrates, Hermes Trismegisto, Confúcio, Furi e tantos outros vieram despertando essas entidades que estavam adormecidas, alcançando a transformação que elas conseguiram obter, de modo a voltarem para seus mundos de origem. Enquanto outros que nós nem sequer conhecemos o nome também foram reveladores entre os medos, entre os persas, entre os cretenses, entre os fenícios, entre os babilônios, os caldeus, os sumérios, os acadianos, nem sabemos seus nomes, mas eles ali compareciam oferecendo notícias espirituais que despertaram muitos espíritos, fazendo com que o apogeu das civilizações do passado começasse a experimentar um esvaziamento à medida que esses espíritos de gênio iam voltando para seus mundos de origem, fazendo com que suas civilizações começassem a entrar em declínio, como aconteceu com o Império Egípcio, o Império Grego, o Império Babilônico, o Império Medo-Persa, o Império Assírio, o Império Romano. Todos os impérios experimentaram sempre ascensão, apogeu, glória, declínio e queda, marcada pela partida desses espíritos. Depois de tantas experiências no cumprimento da primeira promessa que o governador do planeta fez, estava chegando o momento para que ele fizesse o cumprimento da segunda promessa. E qual foi a segunda? A primeira foi mandar seus embaixadores em todos os lugares, e ele cumpriu. A segunda é que, após mandar os seus embaixadores, o próprio governador do planeta desceria sobre a Terra para trazer a sua revelação. Seria, portanto, o quarto momento mágico na história, tão extraordinário que, quando ele programa sua vinda, aquela equipe de espíritos que se reuniu nas proximidades da Terra para a formação do planeta, se reuniria uma segunda vez, exatamente pelo processo reencarnatório do nosso governador. O governador planetário, então, inicia o fenômeno de vinda ao planeta. Só que para ele vir, ele poderia vir em qualquer lugar. Qualquer lugar. Precisava ser num lugar específico. Só que houve um problema. Os judeus que receberam a primeira revelação não divulgaram a revelação. Não divulgaram. Qual foi a divulgação que os judeus fizeram da revelação que receberam? Zero. Eles receberam a revelação 1300 anos antes do nascimento de Jesus, e se você for olhar 1300 anos depois, eles continuavam sendo o único povo monoteísta. Ainda diziam: a revelação é nossa, porque o Deus é meu, a revelação é minha. E eles não divulgavam. Então, quando veio a segunda revelação, que se assentaria sobre a primeira, não podia ser em outro canto, ó. Podia ter nascido no Egito, podia ter nascido na Índia, poxa, podia ter nascido na Suméria. Não deu. Tinha que ser no mesmo lugar, porque era o único lugar onde estava assentada a base, onde ele colocaria a segunda peça. Não dava para trazer aquela revelação onde existiam vários deuses, porque ele ia trazer uma mensagem que precisava da primeira. Então, o Cristo planetário, o nosso governador, precisou nascer em Israel. Aí ele vai mandar os profetas, que leem fragmentos do seu planejamento espiritual. Os profetas que começam a dizer: olha, ele vai nascer numa região chamada Beit Lehem, a casa do pão. Eu sou o pão caído do céu. Beit Lehem, ele vem da tribo de Judá. Sua mãe será uma mulher jovem. Ele não terá formosura, será o desprezado do povo. As pessoas virarão os beiços e balançarão a cabeça quando ele passar. Ele será rejeitado pelo próprio povo. Outras diziam: ele será um rei como nunca houve. Seu reinado nunca terá fim. Será o rei mais poderoso da terra. Será o rei entre os reis. Seu reinado será eterno. Sentará no trono de Davi e de Israel, reinará para todo o planeta. Outras diziam que ele traria mensagens nunca antes ouvidas, que abriria sua boca em parábolas e publicaria coisas ocultas desde a fundação do mundo. Meu Deus, que conhecimento será que esse homem iria trazer que Israel nunca tivesse ouvido antes? E foi assim. Exatamente porque a primeira revelação ficou circunscrita ao território de Israel, a segunda revelação vem e se assenta em cima da mesma região. E o nosso governador planetário, assumindo forma humana e renascendo entre os homens, toma o nome de Jesus, nascido em Belém, mas conhecido como Jesus de Nazaré. Ele viria a assentar sua doutrina sobre a primeira. Por quê? Porque Moisés disse que Deus era único e que todos éramos criaturas desse mesmo Senhor. E Jesus, com três letras, mudou a história da humanidade. Ele é o único dos reveladores. Pode procurar. Nem Buda, nem Cristo, nem Sócrates, nem Moisés, nem ninguém chamou Deus de Pai. Ninguém. Ele é o único que diz Abá. Quando ele diz que Deus é Pai, ele foi além de Moisés, que Moisés disse que Deus era único e que nós éramos criaturas desse Deus. Quando ele diz que Deus é Pai, ele tornou todo mundo irmão. Isso é que é fantástico, porque ele criou a fraternidade universal só com um conceito: Deus é único e Deus é o Pai. Então ele precisava do Deus único para dizer: ele é nosso Pai. Porque se não tivesse o Deus único, dizer: olha, ele é nosso Pai. Ah, esse é o Pai nosso, mas os fenícios têm outro Pai, que é Baal. Não, é um só. Então tinha que ser num local de Deus único. Ele veio trazer a verdade da imortalidade da alma. A gente diz assim, poxa, mas se Krishna trouxe a reencarnação, se os Vedas falou de migração planetária, se o Buda falava de karma, quando o governador planetário chegar vai ser uma revelação do arromba. Pois é, mas a revelação ela é universal, então ela não pode ser muito profunda, senão as pessoas não pegam. Então a revelação dele vem falar de quê? Imortalidade. Porque sabe, gente, se eu descobrir que existe Deus, minha vida muda profundamente. Se eu souber que existe imortalidade, minha bússola em relação aos meus objetivos ficam completamente distintos. E ele veio propor uma terceira coisa fantástica. As religiões, não todas, mas uma boa parte delas, eram religiões verticalizadas. Então era assim, eu tenho que adorar o meu Deus, então eu faço oferendas para o meu Deus, eu faço sacrifícios para o meu Deus, eu amo o meu Deus, eu me volto para o meu Deus, eu obedeço o meu Deus, e o meu próximo, não, o meu próximo é outra coisa, a questão meu é com Deus, eu quero fazer oferendas a Deus, eu quero, sim, mas e o teu próximo? Não interessa o próximo, eu tenho que agradar é a Deus. Então você pode, amando a Deus, promover uma guerra e matar o seu irmão? Claro que sim. Por que não? Porque o fato de eu ter uma religião não me impede de matar uma outra pessoa. Então, quando Jesus vem e diz, Deus é nosso Pai e oferece o próximo como a expressão mais perfeita da gente experimentar o amor, ele traz um conceito maravilhoso, porque a gente sabe que a Terra tem muitos reveladores no campo científico e no campo filosófico, religioso, né? Nós temos grandes reveladores, Einstein, Pasteur, Newton, são grandes reveladores, como temos reveladores também do mundo moral, do mundo filosófico, mas coube a Jesus revelar a nós a importância do próximo. Ele é tão rico, ele é tão enfático na questão do outro com relação a nós, que ele é o único dos reveladores que após a sua partida, os seus discípulos criam espaços para cuidar dos miseráveis. Eles não se recolhem em mosteiros, eles não se isolam em lugares para buscar a elevação. Os cristãos descobrem que a gente se eleva através do serviço da caridade. Pode olhar a Casa do Caminho, como é que ela se organizou. Ela se organiza em cima da visão do outro. Então, o cristianismo, ele vai criar uma segunda dimensão dentro de tudo isso. Nós tínhamos uma dimensão vertical da religião, apenas vertical. Jesus vai, como uma cruz, criar uma dimensão vertical e uma outra horizontal. Então havia a relação da verticalidade do homem com o Criador, sim, mas tinha que ter a horizontalidade da relação com o próximo. Não fazia sentido o cristianismo apresentar-se como uma doutrina religiosa e tendo ódio. Então inaugura-se aí a ideia de que eu sou religioso e eu faço bem ao meu semelhante. Eu não posso matar, eu não posso agredir, eu tenho que libertar. Isso é fantástico. Ah, eu sei. Buda também falava disso. Ah, eu sei. Krishna também falava. Mas o magnetismo das palavras de Jesus impregnaram aquela região de tal maneira que depois da sua partida, eles não tiveram dúvida que precisavam lavar feridas e cuidar das pessoas que eram excluídas da sociedade. Então, essa visão Jesus apresenta, ele transforma, por isso é uma nova era para a humanidade, por isso essa revelação ela é tão importante, porque ela traz para nós um conceito universal. Quem não entenderia a ideia de um Deus único, que é nosso Pai, que a gente tem imortalidade, poxa, e que o amor é a regra da vida, não tem coisa muito profunda na mensagem de Jesus. É amar o próximo, amar o Deus e amar a nós mesmos. Pronto. Isso é a síntese. Nada de coisa muito complexa. Não, mas porque, na verdade, quando a alma vai, aí o perispírito está assim, aí pode ser que. Não, não tem, não precisa disso. Não precisa. Aprenda que Deus é nosso Pai. Aprenda que Deus é nosso Pai. Aprenda que temos que amar e tudo estará resolvido. E nós criamos então essa religião com essas duas dimensões. Passou-se o tempo, os perseguidores do cristianismo passaram a encarnar dentro do cristianismo e trouxeram toda a intolerância do paganismo para dentro do cristianismo. E em breve tempo, aqueles que haviam vindo para dentro do cristianismo para se iluminarem com a mensagem cristã, corromperam a mensagem cristã. O governador planetário sabia disso, mas ele não está preocupado com as doutrinas, porque conforme a questão 738A de O Livro dos Espíritos, o objeto da solicitude de Deus não são os homens, são os espíritos. Esses é que são a sua preocupação. Então o que importa é que os espíritos progridam, ainda que de repente, na encarnação, que nessa mesma resposta dizem os espíritos, os corpos são meras vestes das quais os espíritos se servem para se apresentarem entre os homens. Então, acontece um processo de distanciamento progressivo da mensagem cristã. Esses perturbadores da mensagem do Cristo vão trazendo para dentro do cristianismo o esquecimento do braço horizontal, e a religião volta a ser verticalizada sem a horizontalidade. Como é isso? A gente era cristão, mas promovia a guerra. Em nome de Jesus, eu mato você. Você pensa diferente de mim, vou colocar você na fogueira. Vou levar você para os calabouços de tortura da Idade Média. Vou estabelecer as cruzadas. E quantos fenômenos de intolerância foram construídos exatamente em cima da mensagem cristã? Perturbação. Espíritos extremamente perturbados que, inseridos dentro desse corpo de doutrina, acabaram maculando as verdades iniciais. E foi por esse motivo que, depois de alguns séculos, a Europa começou a questionar as verdades cristãs. Esqueceu que o cristianismo era uma mensagem de amor. Via apenas no cristianismo a inquisição, a intolerância, a perseguição a cientistas e a filósofos, as fogueiras, as torturas. As palavras de Jesus não eram sequer discutidas, porque a prática do cristianismo estava muito mais vocacionada para uma instrumentação de poder. Cresce na Europa do século XVIII a ideia de que a religião fazia mal à humanidade. O cristianismo era um elemento pernicioso. Era preciso combater a forma como a religião havia se organizado na Europa e os instrumentos de perseguição. E foi assim que, no final do século XVIII, mais especificamente no ano de 1789, eclode a Revolução Francesa, que nós na escola estudamos como se ela fosse uma revolução política, para depor um rei. Mas ela é muito mais do que isso. A Revolução Francesa também fez uma revolução profunda nos costumes e na religião. Pouco se comenta. Não foram só os nobres que foram sacrificados, os sacerdotes foram perseguidos e mortos, os templos religiosos católicos foram todos destruídos e transformados em templos à razão. O cristianismo foi banido da França e a ideia de que não se deveria ter religião cresceu no planeta. Era bonito dizer que não se acreditava na religião, porque a religião havia perseguido a ciência e a filosofia, então era hora de dar o troco a ela. Quando ingressamos no século XIX, os cientistas estavam todos absolutamente convictos de que tinham um inimigo comum, a religião. E fizeram um pacto para extirpar do ideário do Ocidente todas as ideias que relacionassem a existência de Deus e do Espírito, para que se negasse todos os princípios espirituais da humanidade, para que então, dentro dessa crença, o homem fosse feliz, porque não teria crenças religiosas. chegando a dizer que o homem do século 20 seria um homem feliz, porque seria um homem sem religião, sem Deus. E foi o que aconteceu. Nós fizemos isso. Construímos uma sociedade no século XIX que saiu esmagando todas as expressões religiosas. Alcançamos o século XX com o desejo ardente de acabar com tudo aquilo que fosse limite das religiões. Liberdades, isso é importante. A desconstrução da existência do Criador é muito importante, porque sem o Criador não tem regra. Eu posso fazer o que eu quiser, não tem limite. Ao invés de dizer, tudo me é lícito, mas nem tudo me convém, tudo me é lícito porque tudo me convém. Não há regra, não há consequência para o mal feito. Então, vem a reboque da inexistência de Deus, a promiscuição, a promiscuidade, a drogadição, a prostituição e todas as condutas equivocadas nesse sentido. A falta de um Criador roubou de nós a certeza da proteção. E nós nos tornamos medrosos, apavorados, temerosos, aumentando o medo, a ansiedade, os fenômenos de depressão, a falta de um propósito para a vida, porque não existe espírito. O que é o existir? O existir é apenas um desfiar de dores. Aumentam-se assim as taxas de suicídio, um enlouquecimento do mundo. A perturbação se generaliza. Avizinha-se ao mesmo tempo o período da chamada transição planetária, em que o mundo espiritual liberta uma quantidade inumerável de entidades perturbadas como última oportunidade para que elas encontrem o caminho da felicidade. Elas renascem e encontram o quê? Encontram um mundo descrente, desorganizado emocionalmente, desestruturado afetivamente, com graves conflitos existenciais, aumentando ainda mais a perturbação e multiplicando de maneira indescritível os processos de loucura na sociedade atual. Quando Jesus dizia, entrai pela porta estreita, porque largo e espaçoso é o caminho que conduz o homem à perdição, ele estava falando exatamente disso. Observem que entrar pela porta estreita, porque largo é o caminho largo não tem porta, tá gente? Só quem tem porta é o caminho estreito. O caminho é largo, passa do jeito que quiser, vai do jeito que quiser. E hoje, vocês são muito jovens, não sabem, mas eu posso dizer para vocês, sou mais velho, todo mundo aqui, somado, não era assim, era diferente. Hoje está tudo de ponta cabeça, está tudo virado ao contrário. Por quê? Porque a retirada de Deus do nosso pensamento e a desconstrução da ideia da existência do Espírito trouxe para a humanidade um processo de enlouquecimento absurdo no albor desse fenômeno da transição planetária. E a espiritualidade? Vai ficar calada assistindo tudo isso? Vai fazer nada? Não. Vai deixar o mundo endoidar de vez? Não vai fazer nada? Exatamente no século XIX, aonde todas as espadas foram tiradas para dizer que Deus não existia, e os cientistas se reuniram para negar a existência do Espírito, no meio do seio científico, surgiram as provas da imortalidade da alma. Então, se a imortalidade surgisse fora dos arraiais científicos, poderia-se dizer, ah, são loucos, estão aí perturbados. Não, são os grandes estudiosos, são homens de gênio, prêmios Nobel, que se apresentaram estudando esse fenômeno extraordinário da comprovação da imortalidade, que trouxe para nós de volta o resgate da mensagem que o homem já estaria pronto para receber. Era o período da chamada terceira revelação. A revelação que vem contar para nós que Deus, na verdade, é único, mas não somente isso. Ele é eterno, imutável, soberanamente justo e bom. Que somos almas imortais, sim, mas não só isso. Todos temos um encontro marcado com a felicidade. E a chave que abre a porta da felicidade é o amor. Nós todos seremos felizes, mas tem que ter a chave para abrir a porta. A chave é o amor. Enquanto não amar, a porta não abre. Só que não é uma porta só, o caminho é longo, tem várias portas. Vai amando um pouquinho, abriu essa, e vai mais um pouquinho, abrir a outra, e vai abrindo, aí vai abrindo a porta que o amor à sogra está lá na frente, mas a gente vai devagarinho, vai abrir. Nós vamos abrindo essas portas sucessivamente, nós vamos chegar a esse local. É verdade, Eulália. Então, esse fenômeno todo maravilhoso que nós temos é fruto desse processo, como o antídoto da loucura do homem. E digo para vocês, se as próprias pedras se calarem, se os meus discípulos se calarem, as próprias pedras clamarão. As verdades espirituais que o Espiritismo esposa, elas não pertencem ao Espiritismo. O grande instrumento consolador não é a obra de Kardec, mas é o conteúdo que a obra tem. Então, falar de reencarnação, falar de mundo espiritual, falar de amor, isso é a nova revelação. Essa é a grande revelação que nós temos. O processo maravilhoso de transformação da humanidade com um sentido para a vida. Para aqueles que hoje dizem, meu Deus, eu não sei para que eu existo, qual é o propósito de tudo que existe em torno de mim, eu não sei porquê. A gente dessedenta essas pessoas com as chaves de esclarecimento que a doutrina espírita possui. Suas verdades extraordinárias promovem um processo de consolo para quando os nossos entes queridos partem. Através da mediunidade, sentimos a presença deles, sabemos que eles existem, que eles continuam nos amando e que nos aguardam. Temos a possibilidade de entender os conflitos do lar, os dramas domésticos, a necessidade de mudança, a necessidade de nos transformarmos moralmente, como se fosse um grande resgate de tudo aquilo que Jesus falou. Essa mensagem, a chamada terceira revelação, se assenta na segunda. Só que a primeira ficou presa em Israel. A segunda contou com a ajuda de Paulo de Tarso, que quando levou as duas juntas. Pode perceber que ele divulgou as duas. Então ele tirou o atraso que tinha. Quando divulgou duas revelações de uma só. Aí, quando a terceira revelação veio, não sei, vai ter que ser em Israel de novo. Ó. Não precisa. Porque a doutrina segunda se espalhou, então eu poderia escolher, e foi escolhida a França, porque era o local mais adequado para a formação dessa doutrina, pelos cientistas que ali se reuniriam. É assim, portanto, que a gente observa um fenômeno extraordinário, é que nós, há 5.200 anos atrás, se nos debruçássemos em cima do Bhagavad Gita, não entenderíamos nada, éramos almas ignorantes. Mas quando eu me debruço sobre o Bhagavad Gita hoje, eu sei o que ele quer dizer. Então, se eu consigo entender a mensagem que foi trazida para os espíritos que estavam na Terra e que eram migrados, significa o quê? Que eu tenho hoje a maturidade espiritual dos espíritos que migraram. Se isso é verdade, então essa é a prova de que nós estamos na transição planetária. Não é profecia, não é jogo de cartas, não é sim porque a Lua entrou em Mercúrio, não. Se eu consigo hoje entender a revelação que foi oferecida para os migrados, eu estou maduro. Sim, nós estamos em pleno processo da transição planetária. Estamos em plena efervescência da transformação do planeta. Estamos sendo convocados para esse processo de mudança extraordinária que a nossa sociedade vai passar. É um momento mágico que nós estamos vivendo. E isso, na verdade, nos convoca a perceber que esse será o quinto período da nossa história. O surgimento do planeta, o surgimento da vida orgânica, o surgimento do homem, o advento do Cristo e a chegada da regeneração planetária serão os cinco grandes marcos da nossa história. Talvez não venhamos a ver, não cheguemos a ver a conclusão da transição. Não importa. A transição planetária não se opera como uma lâmpada que se acende e apaga. Ela se dá, como diz Emmanuel, palmo a palmo, coração a coração, não é, Gustavo? É palmo a palmo, cada um de nós que se transforma entra em regeneração. Aqui neste salão, já temos várias pessoas que vivem como se fosse um mundo de regeneração. Por quê? Porque amam a Deus. Está lá no Evangelho segundo o Espiritismo, capítulo 3, item 17, parágrafo 1º, final do parágrafo. Primeiro, amam a Deus e querem viver a sua lei. Dois, procuram uma sociedade justa para todos nós. E terceiro, estão buscando o amor como referência das suas vidas. Se nós temos essas três balizas, nós já temos a característica do fenômeno da regeneração. A Terra vai se transformar ponto a ponto. Cada um de nós que se acende é uma lâmpada a mais nessa grande transição. E é assim que, num majestoso trabalho todo articulado ao longo da história, o governador planetário trouxe inúmeras revelações para nós e nos deixou três grandes revelações universais: a revelação de Moisés, a revelação dele próprio, a revelação de Jesus e agora a última das revelações com as verdades espirituais que o Espiritismo esposa. Uma boa noite assim para todos nós e sejamos todos bem-vindos. Sejamos todos bem-vindos ao sexto céu.
1: Agradecemos então a fala do amigo Jorge Elahá.
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3: Nós estamos agradecendo você que acompanhou conosco mais esse evento que nós transmitimos para você. E olha só, você já se manifestou, deixou seu recadinho aí no nosso livro de visitas? Se não deixou, por favor, se manifeste. É muito importante nós termos o feedback de vocês, termos o retorno de vocês, porque nós vamos encaminhar para o expositor, para a expositora que trouxe esse tema para nós e também para os organizadores. Esperamos o seu recadinho, esperamos a sua mensagem aqui conosco. E continue ligadinho aqui com a gente, porque a programação da Rádio Fraternidade é 24 horas no ar, com mensagens, música, programas e você aqui conosco. Um grande abraço a todos vocês que estiveram com a gente, que se manifestaram em nosso livro de visitas, o nosso carinho e a nossa gratidão. Que Jesus abençoe e ampare todos vocês.
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0: Jesus.
1: Muito obrigada, de Assis.

Nossa roda de conversa tem como tema a vida após a morte e as consequências morais. E nesse instante, com votos de muita paz, convidamos Jorge Alahá, José Raul Teixeira, Max Lânio e Wesley Caldeira. Jorge Alahá é engenheiro eletrônico, mestre em administração, analista de pesquisas do IBGE e trabalhador voluntário do Centro Espírita Recanto da Prece, em Curitiba. E também é membro da Federação Espírita do Estado de Rondônia. O nosso querido Raul Teixeira, doutor em educação, médium com mais de 40 livros publicados, orador que já esteve em 45 países, fundador e trabalhador voluntário do Remanso Fraterno, instituição educacional que atende a crianças, jovens socialmente vulneráveis em Niterói, Rio de Janeiro. É autor com livros aqui presentes em nossa livraria. Max Lânio, do Distrito Federal, é mestre e doutor em geociências, trabalhador voluntário da Federação Espírita Brasileira, na qual atua como coordenador de grupos de estudos e do Centro Espírita Caminho da Luz. Wesley Caldeira, defensor público do Estado de Minas Gerais, escritor, trabalhador voluntário da Aliança Municipal Espírita de Montes Claros, na qual atua como diretor e também do Conselho Regional Espírita 14 da União Espírita Mineira. É também autor de vários livros que estão disponíveis em nossa livraria. Eu gostaria, nesse instante, de convidar ao palco minha querida amiga Daiane Macedo para dar uma lembrança ao nosso querido Wesley.

0: extremamente sensível a todos nós, que é vida após a morte e as consequências morais que este tema nos traz. Todos nós, conhecedores da mensagem espírita, somos sabedores da multiplicidade de experiências científicas ocorridas no século XIX, com uma multiplicidade de pesquisadores que trouxeram os mais diferentes contributos sobre as comprovações científicas da imortalidade por médiuns incríveis, homens fantásticos, obras escritas maravilhosas nessa comprovação da imortalidade da alma. Mas entre esses vários escritores do século XIX sobre a questão da imortalidade, nós temos uma figura muito singular, chamada Allan Kardec. Analisando os trabalhos de Alexander Aksakov sobre imortalidade da alma, de Ernesto Bozano, de William Crookes, Coronel de Rochas, e tantos outros que foram expoentes nessas pesquisas, Wesley, o que é que a gente percebe na análise da imortalidade sob a ótica de Allan Kardec, que dá esse diferencial em relação a esses pesquisadores do século XIX? O que é que você vê como diferencial da obra dele?
1: Bom dia a todas, bom dia a todos. Amigos do Espiritismo que nos acompanham virtualmente, paz e fé para todos. Inicialmente, eu vou fazer só uma referência a um comentário ainda há pouco que me trouxe a nossa amiga Aurora de Itapetinga. Ela recordou a desencarnação, algo recente, do nosso colega espírita José Ferraz, e nos instantes que ela comentava a passagem dele, ele que abrilhantou tanto esse encontro por tantos anos, eu me recordei da passagem recente de outro grande nome que esteve neste ambiente, contribuindo com esta união espírita e com esta cidade, a Marta Antunes de Moura, que desencarnou no 29 de janeiro passado. Então, é com a inspiração desses dois nomes que nós começamos a nossa fala, reverenciando a contribuição que deixaram e reafirmando que eles permanecem inesquecíveis. Muitas vezes nós temos uma ideia imperfeita dos primórdios do Espiritismo do ponto de vista histórico. Podemos, às vezes, ter a percepção de que Aksakov, William Crookes e nomes dessa envergadura foram espíritas. Eles não foram espíritas no sentido de profitentes da doutrina filosófica científica, de cunho espiritual, moral, religioso, que nós conhecemos por espiritismo. Eles, como mestres das suas ciências, enveredaram pelo campo da pesquisa experimental. Nós sabemos que uma profusão de médiuns e acontecimentos inusitados aportaram ao planeta, sobretudo em grandes núcleos da civilização ocidental, nas Américas, na Europa, por esse entorno de meados do século XIX. E esses nomes deixaram os seus gabinetes de pesquisa, a academia, o reduto onde esses sábios tinham objetos específicos de estudo, e foram chamados pelo valor dos fatos, pela qualidade dos fatos, a se debruçarem sobre os fatos

0: que nós chamamos historicamente de fatos espíritas, porque associamos muito o espiritismo ao estudo e à visão inteligente e profunda desses fatos. Quando estamos nos anos de 1860, um novo momento histórico vai cadenciar essa época. As mesas girantes, as psicografias, as psicofonias, as materializações e outros tantos efeitos físicos ocuparam mestres e interessados nos anos de 1950, sobretudo. Anteriormente a isso, já havia, por exemplo, na França, um Alphonse Carané, que tinha pesquisas avançadas sobre a imortalidade provada à luz da mediunidade. Quando o professor Rivail publica o Livro dos Espíritos, um outro movimento se desenvolve. O fenômeno não é só mais a busca da demonstração da autoria do que está por detrás, mas começa um movimento de compreensão das consequências existenciais. O espiritismo, como nós o conhecemos e praticamos, ele tem nascedouro na França, em Paris, sobretudo a partir de 1857. Mas as experiências com a mediunidade e a imortalidade já estavam anteriormente presentes. Então, a partir de Paris, sobretudo, e depois ganhando as províncias da França, os departamentos, a mensagem espírita foi se expandindo. Vemos uma fase decrescer de importância, a da pesquisa dos fatos, e agora, num passo adiante, nós estamos intuindo e concluindo sobre a importância dos fatos em nossas vidas. É a fase espiritística. Ocorre que, na década seguinte, Alfred Russel Wallace, co-idealizador da tese da evolução das espécies, que apresentou junto com Darwin, em 1858, em Londres, William Crookes, a partir de Londres, Aksakov, a partir da Rússia, mais tarde, o nosso Ernesto Bozano, vão dedicar um outro período, mas agora sujeitando o fenômeno ao escrutínio do método científico. Naqueles anos de 1950, não podemos dizer que a diversidade dos sábios examinou o fenômeno sob o método científico. Allan Kardec o fez, nem todos o fizeram. Então, há uma nova leva de pesquisas nos anos de 1870, 80, 90. E os espíritas participaram dela. E aqui vem à baila o nome inesquecível de Gabriel Delany, que estudou todos os médiuns importantes da época. Por esse período, Camille Flammarion, anos de 1870, era inclusive o presidente de honra da Sociedade de Estudos Parisienses, fundada por Allan Kardec. Mas Flammarion vive um ciclo de crescimento muito grande nas ciências e ganha um renome internacional. Não que ele tenha colocado no segundo plano os estudos espíritas, mas a tarefa de Flammarion era diferente da de Delany. Delany concentrou-se no espiritismo para estudá-lo, pesquisá-lo e organizá-lo do ponto de vista do movimento. Mas Flammarion tinha a tarefa da ciência e a tarefa da pesquisa espírita. Então Flammarion, nos anos de 1890, retoma esse engajamento com a pesquisa. Agora, duas grandes linhas se apresentavam nos congressos espíritas daquele período. Os espiritualistas que pesquisavam a mediunidade sem compromisso com o espiritismo e os espiritualistas que persistiam pesquisando a mediunidade com compromisso espírita. Era assim que nos congressos de 1882, 84, 89, 92, 1900, havia nos congressos internacionais chamados espiritualistas uma sessão de apresentadores espíritas. Quando ocupava a palavra o Delane pai, o Delane filho, quando ocupava a palavra Leon Denis, para defender os postulados espíritas. Então, num resumo, o que houve é que essas pesquisas que os sábios descompromissados com os aspectos espirituais, morais dos fenômenos, tiveram uma onda e um declínio. A parapsicologia retomou algo disso a partir dos anos 1920. Mas o espiritismo continua viçoso, frondoso, florido e frutificando. Era um punhado de sementes lançadas num solo, mas foram as sementes espíritas que sobreviveram ao escrutínio do cérebro, porque a mensagem espírita com Kardec uniu o cérebro ao coração.
1: Então foi a mensagem de Kardec que conectou todos esses conhecimentos a uma consequência moral. Maxilânio, observando todas essas questões aí sobre as consequências morais, nós notamos na obra O Céu e o Inferno um conjunto grande de naipes de espíritos que Kardec agrupa na segunda parte da obra, mostrando as condições espirituais que eles estão de acordo com as características que esses espíritos possuem. O que difere entre esses espíritos a condição espiritual que eles se encontram? Eles estão distribuídos no Livro dos Médiuns baseados em que critério? Por gênero? Estão separados por idade? Eles estão separados por religião? Qual é o critério que Kardec utilizou para segmentar os espíritos do livro Céu e o Inferno? E por que motivo isso foi feito dessa forma pelo codificador?
2: Bom dia a todas e a todos. Que a paz do nosso Senhor nos proteja hoje e sempre. Mais uma vez, como ontem, vendo alguns rostos conhecidos, almas queridas que a gente tem aprendido a conhecer e conhecer e aprofundar no conhecimento dentro do coração, nos faz sempre, quando venhamos para a vitória da conquista, nos sentir felizes. Bom dia ao amigo Wesley, que não viemos a tempo, ao nosso querido Raul, que temos pedindo aqui de permissão para honrar de estar aqui ladeando com você, com nosso querido amigo desde ontem, porque para mim, pessoalmente, é uma honra estar aqui, presente com você. Muito obrigado. O Livro dos Médiuns é uma obra incomparável. Desculpa, Céu e Inferno. Mas o Livro dos Médiuns continua sendo obra incomparável. Esse livro, Céu e Inferno, que foi apresentado aqui, ele está dividido em duas partes. Na primeira parte, Allan Kardec irá tratar da parte teórica. E na segunda parte, ele irá falar da passagem. É exatamente esse o termo em algumas traduções. Quando a criatura deixa o corpo físico e faz a viagem para o mundo espiritual. E eu tenho uma notícia para vocês. Todo mundo fará, viu? Ninguém aqui vai escapar. Nessa passagem, nós temos ensejos de várias análises. E Allan Kardec faz um apanhado. Vamos nos lembrar que o livro é uma extensão do Livro dos Espíritos, né? Nós temos a segunda parte do Livro dos Espíritos ali, alargada na compreensão. E ele vai mostrar como esse mecanismo, como nunca antes houvera sido feito, acontece. como se você estivesse examinando isso aqui, como se fosse matéria física. Ele apresenta de uma maneira tão didática, tão pedagógica, que é impossível a criatura não assimilar com clareza e conquistando uma das potencialidades de todos nós, que chama-se fé raciocinada. E quando a criatura compreende o fenômeno da morte como fenômeno, e não mais como algo aterrador, como algo que se deve preocupar por si como fenômeno, a criatura muda os seus propósitos de vida. Se você tem certeza que a vida prossegue do lado de lá, você não mais viverá do mesmo jeito quando você não tinha essa certeza. Então você investe o seu tempo aqui na Terra em coisas que você vai levar com você e não coisas que você vai deixar aqui. Isso faz uma tremenda diferença. Mas Allan Kardec não se conteve. Ele se esmerou na obra e apresentou 66 casos que estão neste livro de maneira pedagógica, com perguntas, com intervenção de São Luís várias horas nos auxiliando, os próprios espíritos respondendo por si mesmos. Quem não teve acesso ainda, por favor, até a meia-noite terminem de ler a obra, por favor, viu? Brincadeira. Dá tempo. A Rá está dizendo que não tem problema. Pelo menos a parte das 66 casas dá tempo de ver alguns. Mas brincadeiras à parte, lá você tem claramente o que acontece com alguém. Ele pega exemplos que são modelos para que nós tenhamos referências. A partir daquele exemplo você consegue fazer um espectro de possibilidades com situações semelhantes. Dá para você deduzir como seria a passagem de alguém que viveu daquela ou daquela outra forma. Ele não organiza esses casos por idade, por religião, se era materialista, se não era materialista, se era espírita, se não era. Não. Ele organiza por estado do lado de lá, no mundo espiritual. Então ele vai chamar de espíritos sofredores, espíritos suicidas, espíritos que vão estar felizes. Ele vai classificar em todos os degraus das situações. E quando a gente observa essas análises que ele apresentou de fatos que ele não extraiu dele, extraiu dos espíritos. Portanto, não é teoria, é algo que ele leu na história de cada um, porque acesso a essa história ele teve. E ele escolheu 66 casos, mas Allan Kardec, ao longo dos seus quase 15 anos de trabalho absolutamente completo ao longo desse período, sem parar...
1: Você tem mais de 15 anos de espiritismo?
2: Tem mais, mas ainda não consegui nem chegar. Não, não, melhor não falarmos disso, ele está provocando aqui. Na verdade, a gente percebe claramente que ali ele examinou a história pessoal de uma pessoa. E essa história pessoal conta detalhes que nos deixa, assim, com certezas mais claras ainda do que a parte primeira que ele examinou com campo teórico, mas baseado em fatos, claro. E você percebe que para você desencarnar bem, pegando todas as obras, todos os casos que você tem lá, não tem outra maneira. Se você observar, você vai chegar a essa conclusão. Para você desencarnar bem, para você morrer bem, como é que alguém pode falar assim, mas como é que pode morrer bem? Para você morrer bem, você tem que viver bem. Como assim? Morrer bem, tem que viver bem. Você tem que viver bem com você mesmo, com o seu próximo e com Deus. E fazer isso é aquilo que a doutrina espírita nos suscita nas suas consequências morais. Ela nos chama a rever os nossos modos viventes quando nós nos damos conta que voltar para lá será exatamente como vivemos do lado de cá. Daí porque Allan Kardec, na obra magistral, O Evangelho Segundo o Espiritismo, coloca um lema profundo, né? Fora da caridade, não há salvação. Nós poderíamos ouvir a palavra salvação de vários ângulos, mas a salvação, no momento aqui, vista como a passagem para o lado de lá, tranquilo, pacífico, calmo, você só terá se você viver no bem. Mas ele apresenta o oposto também. Pessoas cruéis, que assassinaram, pessoas que mataram com crueldade. Como é que elas chegaram do lado de lá? E você se emociona com o sofrimento dos irmãos que descuidaram-se da vida, que descuidaram-se das coisas essenciais e se entregaram ao caminho da porta larga que conduz à perdição, como Jesus nos ensinou. E aí, com essas experiências de pessoas que se foram, pessoas reais, todas elas são identificadas, todas elas existiram à época de Kardec. Com base nessas experiências, nós aqui chegamos à conclusão, por que seguir aquele caminho que leva àquela condição, se eu já conheço a experiência dele? Então, essa obra dá para você elementos para você mesmo modelar o seu jeito de viver segundo as experiências individuais de cada um. E é isso que torna a obra ímpar. E examinar cada caso desse cuidadosamente nos dá elementos de segurança doutrinária, porque são casos reais. Então, sim, Kardec trouxe ali modelos clássicos que nós podemos adotar para as nossas próprias vidas.
1: Eu perguntei se o Max já tinha 15 anos de espiritismo, porque se nós formos imaginar que Kardec só teve 15 anos de contato com essa mensagem e fez o que fez, é só para a gente fazer um paralelo conosco mesmo e ver o quanto tempo a gente tem de contato com essa informação já toda estruturada, e ele pegou o trabalho ainda por estruturar e conseguiu fazer todo esse magnífico compêndio da codificação kardeciana. Isso é muito interessante. Mas, meu querido Raul, já que existe toda essa discussão de Kardec sobre as condições que os espíritos estão do lado de lá, colocando espíritos em condições de espíritos felizes, medianos, sofredores, suicidas, criminosos arrependidos, espíritos endurecidos, etc., que compõem ali a segunda parte do livro Céu e o Inferno, se a gente pudesse fazer um resumo de quais são as características morais que nós precisamos ter para termos um sucesso em termos espirituais, que a gente consiga estar numa condição satisfatória, qual seria a síntese das nossas condutas, das nossas vivências, que poderiam nos garantir um roteiro seguro para uma condição feliz após a morte?
2: Meus irmãos, meus amigos, que Deus nos ampare nessa manhã. Quero abraçar os rapazes que perfilam comigo nessa mesa. Quero abraçá-los, meus amigos. Kardec é um apóstolo de Jesus. Quando vimos nos jornais com pesar, todo mundo com pesar. Pesar. Muitos espíritas têm pesar. Essa perda para nós é um prêmio. Muitos homens que morrem, muitos homens que morrem porque chegou a hora deles e muitos não chegou a hora. Se muitos morrem com pesar, porque não se cansaram da vida, ou estão sofrendo reveses de uma obsessão. Muitos morrem através da obsessão. Quando vemos que muitos morrem através da obsessão, não são suicidas. Eles são suicidados, porque muitas vezes a pessoa não tem forças para fazer a vontade de Deus. Muitas pessoas se suicidam sem que tenham vontade. Muita gente que eu conheci no mundo, queria descansar e, ao invés de descansou, morrem, porque tomou um remédio que não tinha meios que ela descansasse. Muita gente morre sem saber o remédio fortíssimo essas criaturas estão com obsessão. Eu tive um amigo
3: na faculdade, bom amigo, conversamos muito, muitas vezes, Raul, eu tenho uma dor de cabeça que não tem jeito. Muitas vezes eu falei com ele, vai ao centro, vai tomar um passe, você vai escutar uma mensagem boa, esse meu amigo não tinha tempo, não tinha tempo. Depois, eu soube que ele desencarnou. Desencarnou com muitos remédios da dor de cabeça. A pessoa precisa ter moral para viver na terra. Moral porque todos nós temos passados. Todos nós temos passados. Muitos passados terríveis. Depois eu fui saber que meu amigo que morreu, ele tinha um passado terrível. Essa dor de cabeça dele é resultado de uma obsessão. Uma obsessão enorme, porque ele foi culpado de uma taba de índios. Ele queria o lugar da taba. Ele foi falar com o pajé. E o pajé não cedeu. Ele, com outros capangas, fez fogo na taba. Todos os índios morreram. Muitos perdoaram. Muitos não perdoaram. E quando ele foi reencarnar, um deles descobriram o berço dele. Ele tinha dor de cabeça desde criança e não tinha médico que desse jeito. Quando eu fiz contato com ele na universidade, ele tinha 17 anos.

tempo que nós tivéssemos para falar, eu falei com ele: vai ao centro, vai fazer um passe, você vai escutar uma mensagem boa. A moral dele não tinha vontade, nossa moral, e não tinha vontade. Eu estou no médico, o médico me dá remédio, por isso, esses remédios que o médico dá a ele foi a perda dele. Quando vemos Kardec falando com muitos suicidas, muitos com crise de remorsos, muito que não tem jeito, porque todos nós temos passados. Todos nós temos passado horríveis. Agora, estou aqui com vocês fazendo um comício. Eu estou fazendo um comício porque a nossa nossa moral quer que eu faça esse comício, porque eu também estou em expiações. Agora, nunca eu quero me suicidar, porque eu aprendi com a doutrina espírita a moral de Jesus. A moral de Jesus que todos temos na cabeça, no coração, a moral de Jesus é a moral de Deus.
Vamos fazer as coisas mais fáceis para nós. Vamos fazer as coisas mais fáceis para nós. Vamos trabalhar muito no Espiritismo, na nossa casa, com as nossas famílias, todo mundo tem compromisso com a família. Muitos familiares são nossos obsessores. Esses familiares que são nossos obsessores, eles também estão fazendo esforço para nos aguentar. Quando a morte nos chama, no plano espiritual, fazemos a conta. Eu venci com a moral de Jesus. Eu venci. Não deixe que o ódio se o ódio quer me acompanhar, com a moral de Jesus, não deixemos. A raiva, com a moral de Jesus, não deixemos a raiva nos acompanhar.

0: estava numa sessão mediúnica em minha casa espírita, eu vejo meu amigo chorando muito. Ele queria que a mãe o perdoasse. Quando ele se suicidou, a mãe ficou muito ruim e não levantou da cama. No plano espiritual, tinha os índios, que é apanhar ele. Ele tinha o remorso da mãe. Ele me falou, Raul, você me falou do passe que eu nunca busquei. Você me falou das mensagens que eu nunca busquei. Agora, Raul, estou numa encruzilhada. Eu devo aos índios, eu devo à minha mãe. Na cama, a minha mãe só pensava em mim. E eu não podia fazer nada por ela. A mãe era o amigo que tocou fogo na socha das cabanas dos índios. Por isso que ela estava assim. Porque todos nós temos passado. A mãe, o filho e os índios. Nossa, pêsames, vamos raciocinar. Porque todos nós tem passado terríveis. Vamos abrir nosso peito a Jesus. Vamos abrir se nosso raciocínio, vamos sofrer com Jesus, vamos sofrer com Jesus. Não adianta premiar os obsessores como com a minha saída da vida. Não, vamos sofrer com Jesus. Todos nós sofremos. Todos nós. Muitos chiam, muitos não chiam. Essa pessoa é feliz. Por quê? Essa pessoa não chia. Quando vamos ver a vida dessa pessoa que não chia, ela está sofrendo com Jesus. Não chia. Ela sabe por que está sofrendo. Todos nós que estudamos o Espiritismo sabe por que estou sofrendo. Pode chiar à vontade. Agora, todos nós sabemos que estou sofrendo com a moral do Cristo. Já falei muito. Muito obrigado.
1: Obrigado, Raul. Wesley, nessa coisa toda que Raul está comentando conosco, tem algo que é meio confuso. Porque, assim, a mensagem de Jesus, ela já tem 2000 anos que está aqui. E nós já reencarnamos várias vezes em contato com essa mensagem. Essa conta não fecha. Como é que eu já reencarnei tantas vezes, já tive tanta oportunidade de encontrar essa mensagem, e o Raul nos fala da necessidade de nós estarmos sofrendo com Jesus? Nós já não temos um contato com essa mensagem há tanto tempo. Por que motivo, então, a humanidade conhecedora dessa informação que Jesus nos oferece, que é tão importante para a nossa condição de felicidade no mundo espiritual, por que que a gente não vive isso? Nós estamos desencarnando ainda numa condição bem difícil. Nós conhecemos Jesus. Então, se é a mensagem de Jesus que vai garantir a nós uma condição de felicidade, por que motivo nós já somos detentores há tanto tempo e ainda estamos desencarnando tão mal?
2: Antes, quero agradecer à União Espírita de Vitória da Conquista a inserção do nosso professor José Raul Teixeira na programação de expositores desta Semana Espírita. Estávamos com muita saudade de você neste lugar, Raul. Quando os estudantes do Evangelho Redivivo, esse programa da Federação Espírita Brasileira, que veio a lume a partir de 2019, com a coordenação da nossa referida Marta Antunes de Moura, que reuniu dezenas de pesquisadores do Brasil, de 3 países, para fazer um estudo do Novo Testamento, de Mateus ao Apocalipse, pelo curso dos 27 livros do Novo Testamento, o estudante do Evangelho Redivivo, ele começa a ter uma visão da mensagem de Jesus num plano histórico, num plano espiritual e moral diferente. Estudar Jesus de uma forma sistemática, mas com o coração, é diferente de abrir páginas aqui e acolá dos textos que falam sobre ele. Alguém já teve a curiosidade de buscar a seguinte informação? Qual foi o primeiro ensinamento de Jesus quando começou a sua pregação? A primeira sentença que ele apresentou aos que o ouviam. Nós temos grandes sermões que vêm à mente, mas recordemos que Mateus capítulo 4 e Marcos capítulo 1 apresentam Jesus na sequência da missão de João o Batista, é que João o Batista usava 3 expressões regulares nas suas mensagens: convertei-vos, fazei penitência e arrependei-vos. Jesus então é apresentado pelos evangelistas imediatamente e o mestre inicia a sua mensagem no ministério formal dizendo: arrependei-vos. Já no Primeiro Testamento, porque é muito mais justo e fraterno com os judeus chamar o Velho e o Antigo Testamento de Primeiro Testamento, e dentro possível substituir a ideia de novo, que prejudica a mensagem ao povo judeu, receptáculo da primeira mensagem. De Segundo Testamento, já havia 2 dessas manifestações inoculadas no coração do homem para a mensagem universal. Convertei-vos, mudar a direção. Recebemos a mensagem e mudamos de direção, fazemos uma conversão, e vejamos que essa conversão, num primeiro plano, ela é mais objetiva e exterior,

Mas o hábito de conduta do monge faz o monge. A segunda expressão que o Batista, o profeta da verdade, traz, é no sentido de fazer penitência. Ah, então é se supliciar, é se colocar em estado de sofrimento. A expressão é diferente dentro do idioma onde ela foi apresentada. Chegava ao coração dizendo, mude a atitude. Porque fazer práticas e não mudar a atitude não está restaurando nem renovando. Somos espíritas há algumas décadas, todos aqui. No nosso cotidiano, quais as nossas práticas que elegemos? Quais os hábitos que nós nutrimos? Por exemplo, o convite do professor Raul. Ir ao centro. Ir ao centro. Não somente nas tarefas que nos trazem prazer, mas nasquelas em que somos necessários em algum nível. Ir ao centro. Aplaudir o recurso que nos coloca lá sem estar lá. Mas ir ao centro. Essa caminhada semanal, uma, duas, três, quatro vezes, de ir viver um ambiente de prática para encontrar inspiração para praticar fora das paredes de um centro espírita. Fazer penitência no sentido idiomático antigo é mude a atitude quando estiver fazendo. Mude a atitude. Falar que fazemos com amor é uma praxe. Mas cada um de nós sabe o tanto desse amor que colocamos em cada prática. E sendo mais honestos, é mais uma argumentação do que uma grande realidade. Essa quantidade toda de amor que nós colocamos, ou dizemos que colocamos. Então vamos mudar a atitude, pelo menos. E Jesus, na primeira manifestação oral dele, tanto quanto vemos em Mateus, quanto vemos em Marcos, arrependei-vos. A palavra no grego koiné, metanoia, meta, mudança, nous de mente. A metanoia que nós traduzimos, arrependei-vos, propõe a tarefa de mudança do interior para o exterior. O que diz Gúbio em Libertação? Que há uma fase do processo educativo que começa do exterior para o interior. E esse mentor afirma neste livro que a fase da mudança do interior para o exterior, ninguém sabe quando vai se dar. O que nós podemos fazer é o processo educativo. A mudança de consciência é algo que só Deus sabe quando acontecerá. O aprendiz, o discípulo, porfia nas práticas, progride na mudança de atitude, mas a grande renovação é uma coisa que será algo do coração e da consciência de cada qual. Nós só vemos as práticas e as atitudes. O coração é o grande autor da transformação. Então Jesus, dando continuidade ao ministério do seu profeta, o profeta que rasgou a verdade no coração de um povo legalista, com todo respeito à cultura judaica que eu amo, que eu aplaudo, que eu venero, estudando seus mestres do passado e do presente. Mas uma cultura farisaica, legalista, que colocava a prática como forma de promoção, que exigia exercícios de comportamento exterior

0: Jesus a preocupar-se tanto a dizer, olha, é preciso limpar é o interior do prato. Então, nesses 2000 anos, nós estamos praticando pouco, tentando colocar a porta estreita dentro da porta larga das comodidades, e isso não funciona. Estamos com atitude dúbia. Falta-nos, claro, a firmeza de um batista, mas principalmente, a gente não vai vendo esse movimento interior de mudança e vai se acomodando consigo mesmo. E a acomodação é um grande perigo para quem vive, para quem escreve, não. Um texto acomodado é revisto, é relido, é melhorado. Uma alma acomodada esteriliza, estagna. Mas nós não somos todos nesses 2000 anos almas sem conversão, sem penitência e sem metanoia. Nós somos um grupo retardatário. Nós representamos um conjunto de almas restantes de uma falange que conheceu Jesus há muito tempo. De alguma sorte, nós somos os últimos dos moicanos. E a hora histórica desenhou para nós um cenário em que o Consolador prometido precisa de almas que respeitem Jesus, que queiram servi-lo. E nós respeitamos Jesus e nós queremos servi-lo. Mas precisamos fazer um pouco mais na prática, na mudança das atitudes e do compromisso com o coração mudando de dentro para fora.
1: Nós temos 2 minutos para o nosso intervalo e eu vou pedir a você a prodigiosa capacidade de sintetizar em 2 minutos a resposta para a pergunta que eu ainda nem fiz. Como que a compreensão da vida após a morte e as consequências morais da compreensão desta visão de que a vida continua, que o Raul bem nos apresentou no caso do amigo dele, pode auxiliar a cada um de nós nas nossas dolorosas histórias de luto?
2: Eu recebi um passe que vocês perceberam. As mãos abençoadas do meu amigo Elahá, o homem do sapo. Você conhece a história, né? Nós sabemos.
1: Ele ficou impressionado com o sapo de ontem.
2: Que ele falou que o sapo não lava o pé. Não sei se vocês se lembram na palestra. E aqui eu dormi com o sapo essa noite. Mas brincadeiras à parte, gente, é uma alegria a gente poder conversar sobre um assunto que normalmente traduz luto. Quando nós compreendemos a morte à luz dos conhecimentos espíritas que nos faculta a fé raciocinada, a morte torna-se um processo que nós vamos enfrentar com galhardia moral, com segurança íntima. Nós, os que já sabemos, nós, os que já conhecemos, nós, os que temos certezas inabaláveis, por isso fé raciocinada. Mas há muitos, além de nós, que não sabem, que estão envolvidos em nuvens de ignorância, não porque são piores ou melhores, mas porque estão distraídos com as coisas essenciais da vida. Se perdem, como disse o nosso querido Raul, não tenho tempo para ir no centro, mas tem tempo para ir para outras coisas. Não tem tempo para buscar as coisas do coração, que são as coisas que vão nos sustentar na passagem. As marcas que nós deixamos nos corações alheios falarão de nós nos momentos de facearmos a nossa própria consciência do lado de lá. Os irmãos que se distraíram, que não tiveram, talvez, a oportunidade de parar e refletir, usando o raciocínio lógico, não religioso. Poxa, eu vou ter fim. O que eu estou fazendo da minha vida? O que vai acontecer? Perguntas singelas farão com que ele desperte interesses. Mas a maior parte não fez isso. Como Elahá disse, chegou do lado de lá. E aí carregará todos os enfados que construiu do lado de cá, achando que eram alegrias, do lado de lá. E terão que facear o novo movimento da vida que prossegue ad eterno. E nesse momento, as reações são diversas, porque há espíritos que são rebeldes. Parecem nas sociedades criaturas normais, mas os seus íntimos são tortuosos, são inquietos, são desajustados com a harmonia divina. Esses são levados a movimentos severos, por si mesmos, de consciência de culpa. E não há nada pior na vida de ninguém que carrega a culpa. Por onde você vá, encarnado ou não, ela vá com você como uma sombra da qual você nunca se livra até depurar-se. E nesse momento, essa criatura caindo em si, que transforma a culpa em arrependimento, portanto, vê luz no fim do túnel, essa criatura implora por amparo. Como já Raul nos contou, um caso real da vida particular dele. O rapaz chegou chorando, porque não tinha feito, distraído das coisas essenciais, das coisas de Jesus, da moral, que nos conduz à paz, foi buscar depois da morte. Muitos fazem isso. E é por isso que nós, os espíritas, temos que viver a moral de Jesus de tal forma que os outros vejam em nós a vivência da moral de Jesus e mesmo não sabendo dessas coisas essenciais, fiquem com a pulga atrás da orelha, olhando para nós, pelo nosso modo de viver, porque eles já poderão ter a chance de se transformar e não chegar em condição tão dolorosa como muitos, mas muitos, estão chegando no mundo espiritual.
1: Nós vamos para o nosso intervalo e daqui a meia hora a gente retorna para a segunda parte da nossa conversa. Até daqui a pouco.
3: 10 horas e 36 minutos.
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3: 10 horas e 36 minutos.

Nós recebemos de Deus verdadeiras maravilhas. Nada obstante, nem sempre a gente saiba valorizar essas maravilhas, o fato é que sempre de Deus nós recebemos maravilhas. Nós recebemos de Deus um planeta como este, minha gente. Mas é um planeta tão bonito que só uma pessoa que não tenha sensibilidade poderia negar. Esse corpo planetário, composto de montanhas, de mares, de desertos, de areais, mas também de florestas, de bosques, uma quantidade enorme de pássaros, de animais, animais anfíbios, animais só terrestres, não importa. Desde que nós olhamos uma borboleta, uma falena, até pensarmos nos elefantes, nos mamutes antigos, nos dinossauros, que planeta é especial? Os pôres de sol são as coisas mais comoventes. Os luares que se derramam sobre a Terra são indizíveis. O nosso planeta é, de fato, uma bênção de Deus para nós. Mas existe uma dessas bênçãos tão importante quanto o corpo terrestre, que é o nosso corpo físico. Esta máquina que a divindade nos deu para que pudéssemos, ao longo de mais ou menos tempo, nos desenvolver como espíritos, trabalhar em prol da nossa evolução. Será que você sabia o quanto é importante o nosso corpo? Deus nos dá sempre o corpo de que nós necessitamos. Alto, baixo, gordinho, magrinho. Um corpo com deficiências, um corpo com lesões, um corpo com patologias. Mas é o melhor que Deus poderia nos dar. Porque isso vem de acordo com os nossos merecimentos, com o nosso mérito. Com certeza nós já teremos vivido muitas vidas aqui na Terra, em outros mundos. Não esqueçamos de que foi Jesus Cristo que nos ensinou. Há muitas moradas na casa do meu Pai. E certamente nós já teremos passado por essas moradas, ou ainda iremos para outras tantas dessas moradas. E o nosso corpo físico é esse patrimônio que utilizamos durante uma existência corporal, durante uma existência carnal, ou se quisermos, durante a vida física. É tão importante cuidar desse corpo. Porque se soubermos cuidá-lo, ele nos devolverá em oportunidades maiores. E nós cuidaremos do nosso corpo, a princípio, dando-lhe nutrição. A alimentação adequada, nem demasiada, nem diminuta, em excesso. Aquilo de que o organismo necessita para nos dar essas oportunidades da vida. Então, comer direito. Beber o que convenha ao nosso corpo. As bebidas excitantes, perturbadoras, que têm tropismo no nosso sistema cerebral, neurológico, não são as melhores coisas para a nossa ingestão. Os alcoólicos, se não forem muito bem dosados, em doses muito mínimas, eles irão afetando de forma patológica a nossa estrutura corporal. Então, todo cuidado com o corpo. Aquilo que vamos beber, aquilo que vamos comer. Se o nosso corpo estiver apresentando sinais de enfermidade, cabe-nos buscar o médico. Nada de justificar que não vai ao médico porque toma água benta na igreja, água fluidificada na instituição espiritual, que recebe a bênção do padre, do papa, do médium, do pai de santo, do rabino. Não. Deus colocou na terra a medicina exatamente para que nós aprendamos a respeitar a ciência médica. E respeitando a ciência médica, nós procuremos os médicos sempre que o nosso corpo indique que ele não está indo bem. Nada de automedicação. Nada de usar aquilo que a comadre falou, que o vizinho disse, uma vez que cada organismo é diferente do outro. E aquilo que para um fez bem, para o outro poderá ser danoso.
Então cabe-nos, em nome do bom senso, se eu sinto que estou precisando de algum atendimento, deverei recorrer à autoridade médica. Então o nosso corpo é essa morada do Espírito, como disse Jesus, e que as traduções da Vulgata incluíram santo aí. Nosso corpo sendo o templo do Espírito, o que é mais lógico, ou sendo o templo do Espírito Santo, como pretendem os religiosos, não importa. Importa que o nosso corpo é um templo, e todo templo é sagrado, e deve ser tratado sagradamente. Os excessos, as festas inacabáveis, as noites indormidas, tudo isso vai danificando o nosso corpo. Por isto, toda morigeração, toda moderação, todo cuidado será importante para que o nosso corpo possa viver em harmonia. Cabe-nos então pensar na bênção de que se constitui o corpo físico para nós, a honra de viver na terra adotando o corpo físico como o nosso doce jumentinho, como lembrou São Francisco, sem qualquer dúvida irá nos fazer pessoas mais felizes, sabendo usar o nosso corpo orgânico. Como vemos, o nosso corpo físico é uma dessas bênçãos de Deus que a gente sequer sabe avaliar. Quantas são as pessoas que gradativamente vão destruindo o seu corpo físico sem saberem que estão destruindo seu instrumento de trabalho? Aquelas que acham que têm que trabalhar até não mais poder, para ficar ricas ou por alguma neurose, as pessoas chamadas workaholics, aquelas que trabalham excessivamente, que não descansam, não repousam, não obedecem à lei do repouso e dessa maneira vão danificando sua instrumentação física. Gradativamente, esses problemas vão surgindo, quase sempre sob forma de patologias, de enfermidades. Há outros que vão destroçando o corpo físico pelo excesso de tabacos, pelo excesso de comida, comem além do necessário. Mas há outros que destroem o corpo pelo uso da droga, as drogas pesadas, as drogas que têm tropismo neurológico, que afetam o nosso sistema nervoso central, periférico, e vão fazendo com que nós nos suicidemos gradativamente. É claro que é um suicídio involuntário. Não se está usando aquilo com a intenção de se matar, mas estamos nos matando. Todas as vezes que ingerimos aquilo que perturba o metabolismo, que adultera o movimento do corpo, as reações do corpo, e para que nós possamos sair dessa conjugação de tormentos que vai destruindo o corpo, vale a pena pensar no ser que é mais importante do que o corpo. O ser ao qual a divindade entregou o corpo, o espírito. Nós, em verdade, cada um de nós e todos nós somos espíritos. Somos seres espirituais. Nos recordamos bem de que no Evangelho de Jesus Cristo, há um momento em que ele recorda os ditos dos profetas e escreve o evangelista João que Jesus Cristo teria dito: já não tendes ouvido, entre parênteses, com os antigos, vós sois deuses? Deuses com D minúscula. Somos espíritos. E todos nós que somos espíritos temos por destino a evolução. E porque somos espíritos, dotados agora, durante a vida na Terra, de um corpo físico, precisando saber tratar esse corpo físico, teremos que tratar de nós primordialmente, principalmente, primeiramente,
tratar do espírito que somos nós, seres eternos. O nosso corpo vai passar, mas dia menos dia nós vamos desencarnar, nosso corpo físico vai morrer e nós vamos voltar ao mundo normal primitivo, ao mundo dos espíritos, ao céu para alguns, ao purgatório para outros, ao inferno para outros, não importa. Importa que depois que o corpo tombe, nós voltaremos à vida do espírito nesse universo de Deus. Então é importante tratar do espírito procurando desenvolver bons pensamentos. Bons pensamentos. Pensamentos de saúde, pensamentos de amor, pensamentos de justiça, de equidade, de fraternidade. Todos os tipos de pensamentos que elevam a vida, que elevam o indivíduo, nos ajudam a tratar bem da alma que somos, tratar bem do espírito que somos. As boas conversas, os bons diálogos, o que fez o apóstolo Paulo nos lembrar num dos seus escritos: fale aquilo que convenha à sã doutrina, para que a gente aprenda a falar coisas boas, falar aquilo que presta, falar aquilo que não nos contamine a cabeça. Volta e meia, natural, que a gente conte um caso mais estranho, narre uma tragédia, conte uma piada, às vezes que não seja tanto de salão, mas sabendo de que não devemos encharcar a mente com esses conteúdos, porque esses conteúdos perturbarão o ser espiritual. Todas as virtudes, a fraternidade, o amor, a atenção, o trabalho, são importantes para a nossa vida do espírito. Mas a oração, o hábito da reflexão, da meditação, se tornam fundamentais se quisermos tratar bem do espírito que nós somos. Cuidar bem do corpo, cuidar bem do espírito é a receita infalível para que saiamos da terra com a tarefa cumprida, para que deixemos o corpo físico tendo atendido a todas as determinações da divindade. E é cuidando do corpo e cuidando da alma que seremos pessoas felizes na terra. Vale a pena procurar as distrações saudáveis, os esportes saudáveis, tudo aquilo que seja saudável, tanto quanto nós aprendemos a procurar a comida saudável, sem agrotóxicos. Exatamente a dedicação que nós tenhamos para com o nosso corpo deverá ser a mesma dedicação, se não maior, para com o espírito que nós somos. Porque mais dia menos dia, o corpo ficará. E nós seguiremos a grande jornada no rumo do infinito.

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3: 10 horas e 51 minutos.
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5: Olá, amigos da Rádio Fraternidade, a emissora que constrói o bem na internet. Eu sou o Jorge Dyer e estamos com vocês em mais um programa Saúde e Espiritualidade. O tema de nossa conversa hoje é sobre aspectos espirituais da obesidade. Harold Kenning é um pesquisador americano na parte de medicina e espiritualidade. Ele define espiritualidade como a relação que temos com o sagrado, com aquilo que é transcendente e que nos fala de valores da vida e além da vida. Quando nós analisamos doenças crônicas, nós devemos também levar em conta o aspecto espiritual nessa definição de Kenning. O que essa doença representa para o paciente no que diz respeito à sua relação com o sagrado, à sua relação com a vida e com o além da vida. Olhamos também como aspectos espirituais, nós como espíritas, com a seguinte questão: até que ponto que é uma doença kármica, ou seja, uma doença expiatória, e até que ponto nessa doença expiatória não existe interferência espiritual. Então, quando falamos de espiritualidade em torno de uma doença, nós estamos enxergando os dois lados, a relação do doente, do paciente, com seus valores sagrados e o que esses valores representam diante daquela doença, e nos aspectos espirituais que nós espíritas conhecemos relativamente muito bem. Pois bem, no caso da obesidade, a obesidade é uma doença que cresce assustadoramente em todo o mundo. Vários fatores estão relacionados: uma oferta maior de comida, uma diminuição da atividade física, somos cada vez mais sedentários, a presença de vários genes que diminuem o metabolismo, são chamados genes econômicos, e isso tudo em conjunto, mais uma série de fatores que não são muito bem entendidos, geram essa doença grave que é a obesidade, e cada vez mais prevalente está a obesidade. O número de cirurgias para tratamento da obesidade, cirurgia bariátrica, tem crescido de um modo assustador, não somente no Brasil, mas em todo o mundo. Isso porque não existem medicamentos eficazes para combater a obesidade. Ou seja, essa desregulação do peso, ela aumenta independente de fatores de intervenção como medicamentos. Vamos tentar entender um pouquinho a obesidade também em um aspecto neurobiológico. Quando se fazem estudos de neuroimagem, neuroressonância funcional em pacientes com obesidade, o que se vê é que as mesmas áreas que estão afetadas no paciente com obesidade são as também afetadas naqueles pacientes com transtornos alimentares, como anorexia nervosa, como bulimia e outras doenças. Ou seja, o que nós vemos é que a mesma região cerebral está afetada, tanto nos casos que levam ao emagrecimento extremo, como a anorexia nervosa, como nos casos em que levam ganho de peso extremo, como as obesidades. O que acontece, então, não é puramente uma alteração cerebral. Existe algo além do cérebro. A mesma região do cérebro de regulação da ingesta de comida e do gasto de energia está envolvida. Olhando nos aspectos espirituais pelo lado do paciente, o que nós vemos é que em um número grande de casos do paciente com obesidade existe um sentimento de culpa muito grande, um comer por comer, uma compulsão em relação à comida, e nós podemos dizer com muita certeza que a grande maioria dos pacientes come sem registrar o que comeu. O cérebro simplesmente não registra, está como que apagado da memória. E o paciente diz, mas eu como tão pouco e engordo tanto. O que que acontece? Na verdade, ele come e não percebe que comeu, não registra que comeu, e ele engorda porque realmente ofereceu alimento. Mas existe um outro lado do aspecto espiritual da obesidade. Até que ponto nós temos aqueles pacientes que são comedores compulsivos, quer por um problema trazido de vida passada, em que o faz perder totalmente o controle da ingesta calórica, quer por interferências espirituais que agravam esses problemas. No caso de transtornos alimentares, nós tivemos oportunidade de acompanhar uma série de casos de anorexia nervosa. Havia um sentimento de culpa muito grande por parte do paciente quando levados à sessão, à desobsessão, o que nós víamos era também um espírito que cobrava e alimentava a culpa. Olhando pelo lado da obesidade grave, o que nós pudemos encontrar foi uma quantidade menor de obsessão, mas a descrição que os médiums fazia dos pacientes era que se tratavam de pessoas com problemas muito sérios no que diz respeito a compromissos passados relacionado com comida e um desejo enorme de se saciar cada vez mais, um desejo que chega ao ponto do patológico, levando aquilo que os psicólogos freudianos dizem de pulsão de morte. Ou seja, num número, nós não estamos falando que todo caso de obesidade é assim, mas em um número considerável de pacientes que apresentam transtornos alimentares, principalmente no caso da obesidade, existe uma dificuldade em obter saciedade, em regularem a ingesta calórica, e do lado espiritual existe uma necessidade, uma vontade muito grande de, mesmo que inconsciente, de comer por comer. Como tratar esse aspecto? O paciente deve estar ciente que está diante de uma expiação. Deve aceitar o corpo como é e saber que pode modificar desde que se submeta a uma disciplina muito rigorosa. Deve aceitar que pequenas perdas de peso são uma grande vitória diante da gravidade do processo. E deve saber que a sua identificação corporal, quando fecha os olhos e se imagine como você realmente é, essa identificação é que determina o seu corpo. Deve saber aceitar-se a si mesmo. Nos casos onde há um processo obsessivo, o auxílio espiritual que os centros espíritas oferecem auxilia bastante, não para emagrecer, mas auxilia bastante para que você consiga fazer um propósito de mudança, um propósito de mudança de dieta, de atividade física, sair do sedentarismo. Então, existem aspectos espirituais, no caso das obesidades, que são muito graves. Trazemos de vidas passadas. Existe um sentimento de culpa muito grande que caracteriza essa tendência de vidas passadas. E muitas vezes existe a concorrência de espíritos que têm interesse na nossa queda. Então, diante de casos graves, como a obesidade, o aspecto espiritual, ele é importante. Ele auxilia muito e deve ser considerado como nos aspectos, junto com o aspecto psicológico, como um dos aspectos mais importantes nessa grave doença chamada obesidade. Eu sou Jorge Dyer e estou com vocês aqui na Rádio Fraternidade. Espero seus e-mails pelo faleconosco@radiofraternidade.com.br. Um abraço a todos e que Jesus nos abençoe.
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3: 11 horas y un minuto.
8: O engano de un joven. O jovem suicida cearense Francisco Adonias Nogueira Filho, por intermédio da mediunidade de Chico Xavier, enviou uma carta-mensagem à sua mãe, Evangelina Tertinha Soares Rosa, dando uma prova de que a vida continua e que ele estava em plena recuperação na vida espiritual. Na referida comunicação, diz o jovem suicida: querida mamãe Evangelina e querida vovó Esther, estou aqui na condição do filho que volta a fim de lhes pedir perdão. Vovó querida, me desculpe pelo que fiz em Crateús, quando a sua bondade estava pronta a fim de me defender e proteger constantemente. A vida me pareceu vazia, sem sentido, quando a mãezinha Evangelina e a vovó Esther esperavam tanto de mim. Prossegue o espírito Francisco Adonias dizendo: não sei de onde me veio o impulso temerário. Senti que o meu corpo balançava no espaço e que eu caía numa tremenda escuridão. O que se passou não tenho vocábulos para contar. Quanto tempo me arrastei naquelas sombras densas, arrependido e infeliz, não sei dizer. Depois de um tempo que para mim teve a duração de séculos, uma voz me veio atender aos gritos de socorro. Desde então, fui hospitalizado para tratamento. Já consigo ver as pessoas e conversar, mas a figura da mamãe Evangelina a sofrer por minha causa não me sai da cabeça. Mãe, me perdoe e não desanime. Quase ao final da comunicação citada, o espírito suicida apresenta um pensamento que conforta a todos os que sofrem na Terra. Deus nunca está pobre de misericórdia. E eu espero um novo dia, no qual a minha consciência de rapaz amanheça pacificada. E suas últimas palavras, ao se despedir dessa mensagem de esperança, endereçada aos que ficaram, são muito confortadoras. Querida vó Esther e querida mamãe Evangelina, perdoem ao filho ingrato que um dia se restabelecerá para viver novamente respeitando as leis de Deus e amando-as cada vez mais. Cremos que o sofrimento desse jovem está retratado no soneto Luta, de autoria da poetisa Francisca Júlia da Silva, publicado no livro Vozes do Grande Além, que assim nos fala: por mais vos fira o sonho a rajada violenta do temporal de fel que enlouquece e vergasta, suportai com denodo a fúria iconoclasta e o granizo cruel da lúrida tormenta. Carrei a dor consigo a beleza opulenta da verdade suprema, eternamente casta. Recebei-lhe o aguilhão que nos lacera e arrasta, ouvindo a voz da fé que vos guarda e apacenta. De alma erguida ao Senhor, varai a sombra fria. Por mais horrenda noite, há sempre um novo dia. Ao calor da esperança, a luz que nos enleva. A aflição sem revolta é paz que nos redime. Não olvideis na cruz redentora e sublime que a fuga para a morte é um salto para a treva.
9: Pois em verdade vos digo, se tivesseis a fé do tamanho de um grão de mostarda, diríeis a esta montanha: transporta-te daí para ali, e ela se transportaria, e nada vos seria impossível, afirmou Jesus.
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3: 11 horas e 6 minutos.
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16: Vamos retomar, gente. Vamos retomar. Enquanto nós tomamos os nossos assentos, eu gostaria de ler um comentário. Não é uma pergunta, é um comentário que foi feito com uma letra linda. Se eu tivesse metade da beleza dessa letra, ao do século IV, o Império Romano, através de Constantino, absorveu o cristianismo e o deturpou totalmente. No século XVI, Lutero tenta trazer uma nova mensagem, agora escrita através da prensa de Gutenberg, mas acessível para poucos. A partir de Kardec, e para aqueles que tomaram conhecimento de suas lições libertadoras, aquelas que a entenderam com clareza, aí sim não tem volta, porque conheceram a paz, o amor, a fraternidade, a caridade, enfim, a estrada para o encontro com Jesus. Resta-nos percorrê-la com a moral de Jesus. Muito obrigado pela contribuição aí para todos nós. Olha que letra linda, Raul, que coisa linda, né? Queria ter uma letra assim. Antes de nós retomarmos, uma informação de utilidade pública. Por que Raul está de óculos escuro? Raul está de óculos escuro porque fez uma cirurgia de catarata. E é recomendação médica que durante o primeiro período a gente fique assim. Então, os olhos verdes hoje não poderão ser contemplados por nós. Bom? Aê! Nós temos algumas questões aqui que falam sobre luto, então nós vamos ler todas elas juntas e depois a gente abre para as discussões daqueles de nós que nos sentirmos mais à vontade sobre este assunto, tal como fizemos na roda de ontem à tarde, que a gente abriu para liberdade daqueles que quisessem comentar. Questão número 1. Sobre a questão do luto. A pergunta é: o luto acontece somente entre os encarnados ou entre os desencarnados também? Como os nossos entes queridos desencarnados lidam com a saudade e a reconstrução de si mesmos após a passagem? Essa é a primeira. Temos uma segunda. Como lidar com entes queridos que, em vida, eram muito apegados às suas coisas em relação aos seus pertences, à distribuição e à partilha? quanto tempo temos para aguardar? Terceira, um primo desencarnou de forma rápida por um câncer, que era a sua doença mais temida. Mas Deus lhe deu a oportunidade de se despedir dos entes amados antes de partir. Porém, por meses, eu sentia a presença dele por perto e cheguei a ficar perturbada com isso. Mas sempre fazia prece nesses momentos, até que não o senti mais por perto. Como intuir que ele foi socorrido e que ele aceitou o amparo espiritual? Essas são as nossas três questões sobre luto. Quem gostaria de abordar qualquer uma dessas três? Revisando, a primeira sobre luto em desencarnados, a segunda sobre essa da partilha? Ah, ok. Então vamos ver essa da partilha com o Raul, sobre pessoas que têm dificuldade de partilhar as coisas porque são muito apegados aos seus bens materiais.
15: Eu estava em Minas fazendo uma gira de palestras. Aí o casal me hospedou na fazenda deles. Depois da nossa palestra, eu fui à fazenda para dormir. Quando eu estou me trajando para dormir, eu apaguei a luz. Quando eu chego no travesseiro, eu vi uma senhora. O quarto estava escuro. Eu vi uma senhora muito aborrecida. Aí eu acendi a luz. A senhora quer o quê de mim? Raul, eu quero que você fale com a minha neta. Quem é que botou o oratório sem nada dentro? Aí eu vi no quarto um oratório e não tinha imagem dentro. Estava um oratório, muitas fazendas tinham oratório, né? Aí eu vi que não tinha nada no oratório. Eu quero a minha santa. Eu quero a minha santa. Santa? Sim. Nossa Senhora Aparecida. Você fala com ela. Eu quero a minha santa. Eu não pude dormir mais, né? Ela desapareceu e eu não podia dormir. Quando amanheceu, eu fui ao café e a dona de casa, Tânia, Raul, você dormiu bem? Dormi. Quando eu estava no meio do café, Tânia, eu vi um oratório no meu quarto e não tinha imagem nenhuma. Assim, Raul, eu dei a minha tia. Olha, Tânia, a sua avó está muito chateada. Ela quer a santa de volta. Eu falei com ela que eu vi, eu ia falar com você. Ela estava aqui, Raul, ela estava aqui e não quer sair até que você bote a santa no lugar. Eu fui embora para Niterói. Era as cartas, né? Aí a Tânia me escreveu: Raul, eu falei com a minha tia, ela me cedeu a imagem de Nossa Senhora Aparecida, tá no quarto que você dormiu. Está no quarto. E a sua avó não apareceu? Eu falei com ela. A sua avó não apareceu? Olha, Raul, eu não vejo nada. Eu não vejo nada. Agora, a minha casa está... um brinco de formosura. Uma vez, na reunião mediúnica, essa avó comunicou: eu gostei que você fez o recado da minha neta. Agora eu estou muito contente. A minha santa está lá. Aí eu escrevi para Tânia: a sua avó se comunicou dizendo que ela estava feliz porque a santa estava no lugar dela. Olha, muitas vezes eu via um espírito muito revestido porque uma santa, que ela tinha apego. Esse espírito tinha apego a uma imagem. Quando eu fui a uma casa em São Paulo, interior de São Paulo, é uma pazando também. E a dona de casa estava com uma enxaqueca danada. E eu vou orar por você. Entrei no meu quarto, eu queria orar por ela. E o Camilo, meu filho, você diz para a dona de casa, deixa o vestido que ela está trajando. A dona do vestido está com ciúme. Ela comprou o vestido num brechó. E a senhora do vestido estava com ciúme do vestido. É um vestido muito cuidado com o brechó. E muitas vezes que eu vejo muitos espíritos ligados a objetos, vestidos, ternos, muito, muito cuidado com brechó. Obrigado.
16: Olha, eu já tinha ouvido falar de casa mal-assombrada, mas vestido mal-assombrado é a primeira vez. Muito bom. É, nós temos ainda aqui sobre a questão do luto duas, não é? Nós temos uma questão sobre o primo que desencarnou e que durante um tempo ela sentia a presença dele, depois deixou de sentir, e a dúvida se ele aceitou o amparo espiritual ou não. E o outro caso que a gente tem aqui é se existe luto entre desencarnados. Algum?
17: Vamos tentar

Esfinge era a pergunta que ela fazia. Decifra-me ou te devoro. O luto é uma manifestação de angústia. Angústia e ansiedade são fenômenos um pouco distintos. O foco da ansiedade é o pensamento, é a emoção. Mas a angústia, ela tem raiz orgânica. E essa palavra angústia, de angus, tem a ver com a garganta. A esfinge devorava a sua vítima estrangulando-a. Um processo de sufocação. Então vale a pergunta, os desencarnados têm luto, sofrem dessa natureza? Eu vou recordar um artigo lido na revista Reformador há alguns anos. O artigo propunha uma relação entre duas pesquisas feitas. A primeira de uma doutora encarnada, uma suíça radicada nos Estados Unidos, cujo nome é célebre, uma das mulheres mais festejadas do século XX, a doutora Elizabeth Kübler-Ross. Nos Estados Unidos, na clínica hospitalar, ela passou a acompanhar um processo que parece que foi a primeira vez que ele foi intuído, o morrer. A morte é fato da natureza. Mas o processo de morrer, a caminhada para o epílogo da vida física, ela então começou a se deter sobre isso. E convidada para fazer um seminário no hospital sobre o assunto, a professora apresentou o seminário com tanta riqueza que os convites para livro não demoraram. E em 1969, Sobre a Morte e o Morrer, tornou-se um clássico da tanatologia, a ciência que estuda o entorno da morte aqui entre nós, nas academias, entre os humanos. Ela então diagnosticou aqueles 5 passos que são gerais, não são passos necessários. Primeiro é a negação. O segundo, a raiva. O terceiro, a barganha. O quarto, a depressão. E o quinto, a aceitação do evento que está por acontecer. Parece que todos nós vamos recordar das palestras do Divaldo, quantas vezes tocando nas explicações sobre essa progressão do morrer. A negação, comigo não. E a raiva, por que comigo? Por quê? A barganha, as tentativas de fazer um acordo com a vida, lembrando um título de palestra célebre do professor Raul, uma fase de depressão que não é a clínica, é uma interiorização do processo, e depois a aceitação. Então o livro sai em 1969. Em 1950, em Pedro Leopoldo, um grande escritor da Academia Brasileira de Letras, escreve mais um livro através do Chico. Nós não temos muito bem a ideia da importância do nosso Humberto de Campos para a história brasileira na primeira metade do século XX. Porque hoje ele não é lido, não é estudado nas universidades em geral. Mas quando o nosso mineiro Carlos Drummond prestou uma reportagem famosa para uma revista brasileira, ele diz o seguinte: naquele ano, o Brasil acompanhou comovidamente a morte do maior e do escritor mais lido naqueles tempos no Brasil, Humberto de Campos, que, salvo engano, desencarnou em 5 de dezembro de 1935.

0: Em 1936, ele começa a escrever pelo Chico. E conhecemos a história. No Espiritismo, ele vive uma ascensão. Na história humana, ele causa um conflito e vai sendo esquecido. O trabalho da Elizabeth foi construído na observação. Não serve para todos os casos, mas é uma referência hoje no acompanhamento da família e dos pacientes que são terminais. O nosso Humberto, eu penso, não foi escolhido para começar a série de livros psicografados do Chico, logo após Parnaso e Cartas da sua mãe. Ele passou 20 anos aconselhando a população brasileira pelos jornais. Todo mundo acordava e a primeira matéria de jornal que se buscava era: o que escreveu Humberto hoje? Ele conversava com o público, falava de nossos problemas, dava sugestões, pensava conosco. Ele tornou-se um guia encarnado. E então, ele continua isso. E qual é o primeiro espírito que orienta Divaldo na primeira palestra de Divaldo Franco? Humberto de Campos. Então, Humberto, em 1905, ele escreveu um livro chamado Pontos e Contos, um livro de muitas histórias. E ele conta uma pesquisa que ele fez. Ele narra um estudo que ele fez com os desencarnados. O que que ele observou? Daqui, Elizabeth observa e teoriza. De lá, ele observa e teoriza. E o artigo do Reformador dizia o seguinte: Humberto, ele notou que havia cinco fases, tanto quanto as fases da Elizabeth. Só que Humberto escreve 19 anos antes. O que, em geral, acontece a nós depois da desencarnação? A caminho da morte, diz Elizabeth, nós temos a negação. E lá, a surpresa. O evento psicológico mais comum é a surpresa da continuidade e das condições em que a imortalidade se processa. Daí o conhecimento do Espiritismo é muito importante, não para determinar, mas para coadjuvar uma passagem exitosa. Depois a revolta. Em Elizabeth, o segundo passo é a raiva. Em Humberto, ele observa a revolta. Em Elizabeth, a barganha. Em Humberto, a queixa de si, da vida, da perda das oportunidades. Que escreveu André Luiz em Princípio Nosso Lar: não deixei nada de útil no espírito dos meus familiares. Saudade do pão de cada dia. A queixa é um estado de interiorização do que foi vivido, do que não foi vivido, do como foi vivido e para o que foi vivido. Então, Humberto percebeu que a generalidade de nós, após o decesso físico, experimenta uma fase de sofrimento construtivo. O que a Elizabeth chamou de depressão não é a depressão clínica, repetindo, esse estado de ensimesmamento, tanto quanto nos espíritos. E eles encontram não a aceitação, mas escreve Humberto em Pontos e Contos, capítulo 3. Eles encontram a prece. Os primeiros capítulos de Nosso Lar parece que desenham esse itinerário. Mas depois de acolhido em Nosso Lar, André Luiz manifestava processos psicológicos. Ele dizia que tudo era deflagrado quando vinha lembranças, recordações. E vou lembrar que o espírito Charles, num romance memorável, o Cavaleiro de Nimier escreveu assim a certa altura: feliz quem possa, no instante da agonia, sorrir diante das páginas das recordações. Bem-aventurado aquele de nós que na travessia pode olhar o passado recente e sorrir. Então, André, a cada recordação, fosse a picada da agulha no leito hospitalar, os filhos, a esposa, os acertos, os desacertos, ele sentiu um processo angustiante. Ele descreve o processo com a palavra angústia. Uma sufocação. Decifra-me ou te devoro. O luto é importantíssimo. É a vivência desse confronto, a caminho da ou depois dela, a desencarnação. Fundamental. Está em a natureza. E ontem o nosso Elahá lembrava que até os animais no pasto vivem uma crise de luto. André tinha as recordações e sentia angústia. A garganta oprimida, não respiramos. E quando perdemos o fluxo da respiração, a mente embota. Ele tinha então uma segunda crise, medo do desconhecido, dentro da colônia, nosso lar. Ele sofria crises de angústia e medo do desconhecido. Vejamos como o conhecimento espírita, que não determina, mas apoia o processo moral da boa desencarnação. E por fim, da angústia, o medo do desconhecido, ele sentiu uma terceira manifestação de luto. Qual? Sentimento de inadaptação. As pessoas da colônia, ao seu lugar na colônia, ao seu lugar no mundo, ao seu lugar na história da família, isso é a crise que liberta a vontade das rédeas do homem velho, para colocar as rédeas do nosso destino nas mãos do homem novo. Então, sim, há luto. Tudo dentro de um quadro, de uma construção útil. Porque se aqui na Terra o moribundo se prende à negação, não progride para a depressão e a aceitação, morre muito mal. Se depois da morte, aquele de nós, sobrevivente, que se prender à surpresa, à revolta, quantas semanas, quantos anos, na inatividade do remoer, uma surpresa e uma revolta incessantes. Ninguém tem que ir para a morte através da negação. Podemos começar já com o processo de interiorização, o quarto passo de Elizabeth. E ninguém tem que chegar lá na revolta ou na surpresa. Temos recursos de chegar, talvez na queixa, transitando para aquele sentimento de sofrimento construtivo que nos crie sincera e verdadeira uma prece de louvor, de reverência e de sujeição ao poder e à glória do Criador. Eu sugiro que busquemos esse artigo, porque eu não me lembro mais, Geraldo Campetti. Era no novembro, não sei se 2023, mas assim, eu achei que Humberto de Campos é demais.
1: Só para refrescar a sua memória, né? É aquela pergunta que fala sobre o primo que estava desencarnado, que isso. Se sentiu por um tempo,
2: tá.
1: E depois não mais.
2: Bom, depois dessa esplêndida explicação consubstanciada em elementos factuais que o nosso amigo Wesley trouxe, a gente fica muito feliz em saber que tudo isso, todos nós que estamos aqui, temos certezas de que se nós seguirmos o caminho que nos conduz à paz, que é o caminho do bem, todos esses processos serão, como diz, prometeu Jesus, serão suaves. A suavidade da morte, ou a rudeza dela, irá ser proporcional ao quanto eu me apego ou me desapego das coisas da terra para me apegar às coisas do céu. Esse caso que ela trouxe do primo me remeteu a um caso recente que aconteceu na nossa própria família, de um padrinho muito querido, passava minhas infâncias na fazenda dele. É, graças a Deus o oratório estava com a santinha lá, viu? Não tinha problema, ninguém apareceu pedindo para poder avisar. E aí eram momentos muito alegres da minha infância. Eu tenho carinhosos movimentos mentais e emocionais dessa época lá naquela fazenda. Estou me vendo lá agora. E esse padrinho foi depois da minha amada madrinha, que já tinha ido alguns 20 anos antes dele. E ele era muito ligado à fazenda. Cresceu naquela fazenda desde menininho, com o seu pai rude, muito duro com ele. Recebeu por herança aquela parcela e cuidou daquilo com todo o esmero que lhe cabia. E afeiçoou-se profundamente à fazenda, mas além de afeiçoar-se, e aí tem uma linha tênue que nós temos que tomar cuidado, apegou-se. Tanto é que ele não queria de modo algum ir para o hospital nos seus momentos finais, queria ficar lá, mas não tinha mais voz ativa e os familiares o levaram. Faleceu, estivemos em seu velório, sentimos uma suavidade que os irmãos acompanhavam. Eu não vejo, mas eu percebo pela acústica da sensibilidade. E sabia que ele estava amparado, mas não totalmente amparado. Algum tempo depois, algumas semanas, não, alguns meses, mais de semanas, uma das suas filhas, porque eles são todos católicos, inclusive o meu padrinho era católico, já morreu com 92 anos, mas lúcido, sem problemas de saúde, perfeito na linguagem humana. E essa menina, que é a sua filha caçula, com a qual me cresci quando era menino também, ela, como os demais familiares, todos católicos, eu particularmente tenho um profundo respeito pela escola católica, eu já estive lá, eu já sei, e isso foi muito claro para mim, tenho muita gratidão pelos momentos que passei por lá, mas essa escola católica hoje não satisfaz mais as necessidades essenciais para as respostas que o espírito precisa, tanto o encarnado quanto o desencarnado, porque também de lá a gente chega como católico ou como espírita. E esse meu padrinho se apegava, eu me lembro quando criança, naquele contas, né, que você fazia o terço. Na terceira rodada eu já estava dormindo, né, porque era criança, conseguia acompanhar o terço todo, eu nunca fui até o final. E eu entendia que não era necessário. Depois fui entender como adulto. E eu tinha muita afeição por ele. E essa minha prima me ligou e disse: Max, elas são três irmãs. Eu era o que seria o filho masculino que ele não teve com minha madrinha. Então, tinha uma afeição muito carinhosa. Então, por isso esse caso eu estou trazendo aqui. E ela me diz: nós três, contou exatamente o mesmo sonho repetido durante alguns dias consecutivos. Todos o viam montado no cavalo, pastoreando pela fazenda, como se tivesse encarnado cuidando da fazenda. E elas foram assediadas por esse sonho e ficaram muito afetadas, porque não conseguiam entender e explicar. E aí eu conversei com o meu querido benfeitor, ele sempre me ajuda nessas horas. Às vezes as pessoas me fazem perguntas e eu não sei resposta, e eu converso com ele, no dia seguinte a resposta aparece, porque ele me dá, porque por minha conta mesmo, elas não saem. E eu conversei com ele sobre como poderíamos ajudar esse tão querido afeto da nossa vida. E eles me disseram, ele me dissera: peça às meninas para orarem para que ele seja levado para onde ele precisa estar, porque ele está renitente. Apesar de ter tido assistência, ele preferiu ficar ali. E não se violenta a consciência em momento algum de nossas vidas para uma pessoa lúcida como ele. E eu permitiram que ele estivesse lá, e ele estava vivendo como se estivesse encarnado, não se dava conta. E nesse momento eu passei para ela, Eu, pessoalmente, fiz uma prece muito especial por ele. Meu coração participou de forma muito profunda. E eu recebi a mensagem logo depois da prece. Seu padrinho já foi. Aí eu fiquei super feliz e eu me emociono fácil. Fiquei muito feliz e, por saber que ele estava cuidado. É comum você ter uma pessoa que você gosta muito e que você não pode estar lá cuidando dela, mas você saber que você tem amigos no mundo espiritual que farão isso por você. Foi o que eles fizeram por mim em relação a esse padrinho. E eu comentei com elas no dia seguinte: vocês não vão mais sonhar com seu padrinho, com seu pai, porque ele já não está lá mais. E de fato, até ontem, que eu não sei hoje, elas não sonharam mais com ele, porque ele foi levado. Então o caso do primo, o caso de muita gente como Raul, que tem essas experiências fantásticas que nos enriquecem profundamente, aliás, deveríamos deixar só ele falar, nós estamos aqui tomando o lugar dele, ele nos traz aquelas coisas factuais que ele viu. Porque para o Raul, ver você e ver o Espírito é a mesma coisa, ele tem evidência. Eu tenho percepção. O Elahá tem nada. O Elahá, pelo menos, tem bondade no coração aqui com a gente, né? Você vê que me dá paz toda hora, passa a mão. Eu falei, ah, minha esposa vai ficar achando estranho. E aí, esse movimento que aconteceu com ele é um movimento que pode acontecer com qualquer um de nós. Assim como esse primo, como esse meu padrinho, muitos de nós não estão preparados para pensar nas coisas que são do alto, como diz Paulo na sua carta aos Romanos, mas nas coisas que são daqui de baixo, da terra. Nós ainda estamos pegando em quinquilharias. Ai, meu sapato, minha roupa, meu carro. Já viram a expressão do quanto se usa na primeira pessoa o meu? Isso é um indício lógico, claro, factual, de que nós estamos presos. Quando você disser, nossa, aquele carro que me serve, que bom aquele carro. Mas se o carro se for, você não sentirá nada. Aquele ambiente que você habita, se você não tiver que estar lá mais, aquilo não vai te fazer nenhuma afetação. É como se fosse treino para a morte, como é um título de uma das mensagens, encontros e apólogos de Humberto de Campos. É o seu capítulo 4. Treino para a morte. Que, aliás, recomendamos às amigas, os amigos que nos veem aqui presencialmente e pelas vias da tecnologia abençoada, que leiam esse capítulo. Está em Contos e Apólogos, se não me falha a memória, capítulo 4. Treino para a morte. Ele começa dizendo assim, depois de alguma, vamos dizer, preparação, ele diz assim: comece diminuindo a volúpia de comer carne. Esse aqui, ontem, nosso jantar aqui, ó, sobrou, depois que ele falou daquela... Ninguém mais quis comer nada ali. Não, eu falei, só carne, gente, vamos comer. Mas a gente está rindo, mas a coisa é séria, porque se você tem esse apego com qualquer coisa, com seu filho em excesso, com sua esposa, seu marido, cuidado, porque eles não te pertencem, eles não são seus. O filho que você acha que é seu é um espírito encarnado sob a sua tutela, confiado a você, sob as hostes do nosso Pai Celestial, e que você vai ter que devolver.
1: Eu vou me meter na tua resposta. Tem gente que é muito apegado à sogra também. Fica agarrado nela depois da morte, se tiver muito...
2: Se esse apego não for verdadeiro, aí haverá muita sogra do lado de lá, viu? Então a gente tem que tomar o cuidado de se observar, porque, como disse Jesus, enquanto estamos a caminho, e nós estamos falando das coisas pequenas, e as pessoas com as quais nós tivemos problemas durante as nossas existências, que guardamos uma coisinha insignificante, mas guardamos acerca delas. Aqueles momentos em que falamos palavras ou ouvimos palavras que machucaram e o corte ainda está lá dentro. É hora de parar. Como disse Jesus, você vai trazer a oferenda. Se você vem para cá, para a casa espírita, se você vai trabalhar no bem, deixa a oferenda de fora. Volta e reconcilia com o teu adversário enquanto você está a caminho com ele. A gente tem esse exercício em nossas mãos. A doutrina dos espíritos essa bênção nas mãos da humanidade. Ela te dá todos os elementos reflexivos para você decidir como conduzir sua vida. Morrer é uma coisa natural. Todo esse processo relatado pelo Wesley é um processo que pode ser suavizado. E você chega do lado de lá como alguém que acordou. Como alguém que despertou num outro ambiente, mas em paz consigo mesmo. Isso depende exclusivamente de cada um de nós. Vinde a mim, disse Jesus. Vinde a mim, vós que estáis aflitos e sobrecarregados, eu vos aliviarei. Se você está sobrecarregado, se você está em luto, se você está vivendo alguma situação, não titubeie. Não titubeie, vá logo ao encontro de Jesus, porque ele está te oferecendo um amparo. Se você ainda não conseguiu compreender o luto que te cerca, porque eu sei que tem pessoas aqui que estão vivendo isso. Ampare-se na certeza. Não ampare-se em coisas superficiais que não dão consistência. Ampare-se na certeza que é Jesus. Ele nunca deixa uma ovelha trasmalhada que ouve o seu chamado. Vinde a mim, ovelha trasmalhada. E se você vai, ele te acolhe. É isso que a doutrina espírita está nos oferecendo. O Jesus conhecido, o Jesus sentido, para que nós possamos vivê-lo definitivamente. Quantas vezes temos sido chamados por Jesus e estamos com ouvidos moucos? Já é a terceira chamada, a terceira revelação, a hora última do festim, a hora última daquele Senhor da vinha. E todos aqui não estão aqui por acaso. Os que não acompanham não estão aqui por acaso. Estão todos convidados, mas não obrigados a seguir os passos do Mestre. E aí tudo na vida, inclusive a morte, será suave.
1: Eu queria aproveitar e deixar uma contribuição sobre este assunto, que todo mundo falou, eu vou falar um pouquinho também, que é o seguinte, queria deixar duas referências bibliográficas. A primeira delas, a questão 936 de O Livro dos Espíritos, é onde Kardec pergunta como é que os desencarnados se sentem diante das nossas dores, ou seja, como é que as dores dos encarnados refletem nos desencarnados. Questão 936. E esta questão vai nos dizer que eles se agradam de serem lembrados, mas eles se angustiam com o desespero, com a nossa angústia desmedida, com a nossa dificuldade de lidar com isso. E aí coloca, inclusive, na resposta que o desespero muito grande nosso pode dificultar até a possibilidade de um contato. Então é importante que nós entendamos que saudade é saudável. O que é problemático é o desespero. Esse texto, inclusive, ele vai dar margem para que Emmanuel depois trabalhe no livro Justiça Divina, uma mensagem chamada, não, livro Religião dos Espíritos, Ante os que Partiram. Essa mensagem, que inclusive é bem distribuída durante os períodos de Dia de Finados, ela é um comentário de Emmanuel da questão 936. Ela está comentada lá no livro dos Espíritos, no Religião dos Espíritos. Então, recomendo a leitura dessas duas mensagens entrelaçadas. Essa mensagem do Antes que Partiram, ele vai colocar três pontos importantes. Saudade e não desespero. Segundo, não fazer um museu dentro de casa. E terceiro, viver em homenagem ao que partiu e não abandonar a vida, mas viver agora intensamente para reverenciar o companheiro que se foi. Eu somaria um quarto, que seria não desenvolver culpa, porque muitas vezes nós, na condição de pais, temos uma tendência de desenvolver culpa quando estamos diante de histórias de luto. Assim, eu não deveria ter dado a chave do carro, não deveria ter deixado ela sair com aquele rapaz, eu não deveria. É muito comum que os pais puxem para si, mas é importante que a gente compreenda que fenômenos relevantes, como a morte, não passam por conta de uma decisão impessoal nossa, porque eu não cobri a piscina, porque eu deixei a porta aberta. Essas coisas, elas são muito significantes para que nós sejamos os agentes verdadeiros desses fenômenos. Se os nossos entes queridos desencarnaram, então nós não devemos trabalhar carregando esse peso muito grave, porque a desencarnação ela está dentro de um plano espiritual, quando não há a intencionalidade de ninguém de que aquele fenômeno aconteça. Essa é uma primeira referência. A segunda que eu queria destacar está no livro A Luz do Consolador, de Dona Ivone do Amaral Pereira, que são cartas. As pessoas escreviam para a Febe e ela respondia as cartas na revista O Reformador. As cartas foram transformadas num livro, chama-se A Luz do Consolador. Esse livro não tem numeração de capítulo, pelo menos na edição que tem na minha casa não tem, então não posso dar o número do capítulo, mas dou o número da página. Página 142, o nome do capítulo é Os Segredos do Túmulo, onde ela trata especificamente como estão as pessoas depois da morte, dizendo, em síntese, a seguinte questão, Iraílde Vieira, dizendo o seguinte para nós, que nós, na verdade, quando somos espíritos medianos, desencarnamos medianamente. Quando somos espíritos altruístas, desencarnamos muito bem. E que os sofrimentos que a gente muito vê no mundo espiritual está reservado para aqueles de nós que temos os corações muito pesados, cometemos atos bastante danosos e que, portanto, levam a um processo de infelicidade no mundo espiritual. Essas referências nos ajudam a perceber o aspecto consolador da doutrina espírita. Como a gente viu aqui hoje, na nossa discussão, não é? Vimos que a avó estava lá na casa. Não está num processo de desespero, de sofrimento. Ela está razoavelmente bem, dentro das crenças que ela tem. O tio está razoavelmente bem, dentro das crenças que tem. Então, quem tem uma vida mediana, está medianamente bem. As condições de sofrimento atroz que a gente vê estão reservadas no dizer de Dona Ivone do Amaral Pereira, e ela se apoia na obra Fenômenos Psíquicos na Hora da Morte, de Bozzano. Ela vai buscar material nessas obras de Bozzano para fundamentar a condição que nós estamos do lado de lá da vida, revelando para nós que a gente não precisa ter um pavor com a morte. Nós apenas precisamos viver aproveitando as oportunidades que a vida nos concede. Às vezes, a vida nos concede oportunidades incríveis e a gente não enxerga, porque a gente quer grandes oportunidades. E as oportunidades que a vida nos dá é do cotidiano, é dentro de casa, é na relação com um idoso, que a gente tem que ter um pouquinho mais de paciência, é na relação com um filho mais difícil, que a gente vai ter que também trabalhar. É uma relação conjugal que, às vezes, vai exigir alguns esforços da nossa parte, não é? É uma convivência, eu nem vou falar mal de sogra, tá? Porque não é bom falar mal de sogra, Raul, porque, às vezes, ela volta como mãe. Então, a gente... Né? Então, você pode ter um relacionamento com pessoas dentro de casa e não tá percebendo as oportunidades incríveis de crescimento espiritual que essas convivências nos dão. Estamos esperando grandes momentos de elevação, grandes transformações na nossa vida, deixando escapar oportunidades espetaculares de nós vivermos o verdadeiro sentimento do amor. Quem tiver dúvida disso que eu estou falando, leia a obra Renúncia, de Emmanuel. Você vai perceber que aquele espírito extraordinário chamado Alcíone trabalhou onde? Atuou onde? Qual foi a prioridade da vida dela? Cuidou da mãe, cuidou do irmão, cuidou da irmã, cuidou do pai, cuidou do Frei Damiano, cuidou da madrasta, que foi o grave problema da vida dela, cuidou dela, ela cuidou de todo mundo. Ela não saiu no mundo para fazer grandes coisas aos olhos do mundo, mas é um espírito destacado em termos de evolução, porque fez exatamente isso, floresceu aonde foi plantada. Então que a gente floresça onde Deus nos plantou, aproveitando as oportunidades mais singelas. Eu lembro, eu era menino pequeno, Raul contava uma história, nem sei nem se ele ainda lembra, eu vou contar essa história, Raul, nós também não lembro não, mas eu vou contar. Raul contou essa história em 1981, será que vai lembrar? De uma mocinha que entrou no convento para ser freira, e a madre superiora deu para ela uma tarefa, para ela colar selo nas cartas, para pedir recurso para que a instituição pudesse ter dinheiro. E aí deu uma ruma de carta para a menina e um monte de selo para ela. E disse, olha, a gente precisa fazer aqui para conseguir dinheiro para a instituição. Aí a madre saiu, ela disse, mas eu não vim para cá para estar colando selo. Eu
3: vim para cá. A força mais potente.
1: Formar para me dedicar a Deus, a ficar colando selo. Meia hora depois, quando a freira voltou, ela disse, está tudo colado. Aí a freira, já colou? Já, deixa eu ver. Tinha envelope com selo, envelope sem selo, envelope com dois selos, envelope com selo de cabeça para baixo, torto, enviesado, rasgado pela metade. Eu disse, não, minha filha, isso também é servir a Jesus. Quando colar o selo, cola o selo com amor. Então, assim também em casa, vai preparar uma comida? Prepara com amor. Vai dar banho no idoso? Dá banho com amor. Isso é treino para a morte também, lá do Contos e Apólogos. Isso é treino para a morte, a gente aprender a aproveitar as oportunidades. Por isso que o nosso tema é, ó, vida após a morte e consequências morais. O grande trunfo para um processo de transferência para o mundo espiritual é efetivamente o nosso aproveitamento das oportunidades. Em O Livro dos Espíritos, questão 982, Allan Kardec pergunta aos espíritos, é necessário fazer profissão de fé espírita e crer nos espíritos para poder garantir uma boa sorte na vida futura? E os espíritos respondem, se assim o fosse, estariam deserdados todos os que não creem, o que seria um absurdo. Ponto. Segue o texto. Só o bem garante a boa sorte na vida futura. Então, o que garante a boa sorte? Não é ser espírita, não é comunicação mediúnica, não é tarefa na casa espírita. É tarefa no bem, pelo amor de Deus, é tarefa no bem. É a gente se dedicar a aproveitar as oportunidades, Salatiel, que a vida nos dá, a chance de nós fazermos aquilo que a vida nos concede. É isso que vai fazer a nossa transformação. E nós, muitas vezes, estamos querendo grandes coisas extraordinárias. Mas eu não quero que ninguém ouça pelo que eu estou dizendo, Aurora, que eu estou dizendo que a gente tem que abandonar a casa espírita para ficar só trabalhando dentro de casa. Porque às vezes nos faltam as ferramentas para lidar com um parente difícil, com uma doença complicada, com uma crise financeira, com um drama familiar que a gente vive. Então a gente vem aqui no Centro Espírita, captura a ferramenta e vai trabalhar em casa. Pega um alicate, no outro dia volta, pega uma chave de fenda, pega uma chave de boca. E aí cada vez que vem, pega uma ferramenta para trabalhar lá. Eu preciso de toda a caixa de ferramenta para lidar numa família difícil. Ficar só em casa sem a ferramenta, eu não vou resolver. Então eu preciso vir, estudar, conhecer, entender, me dedicar. Mas o exercício efetivo, o processo de transformação que nos garante a boa sorte na vida futura, está na prática do bem, nas coisas mais simples que o mundo não vê, mas que nós estamos fazendo para a nossa libertação espiritual. Falei mais do que eu devia. Vou passar para você. Vou passar para vocês fazerem as suas considerações finais, o nosso tempo acabou. E aí a gente vai encerrar. Desculpem, aí eu me empolguei.
0: Eu vou tomar a palavra para agradecer ao público, presente e virtual, agradecer ao EVC o convite, a confiança, me despedir por hora do grupo e passar ao meu amigo Max Lamb, que nós combinamos que a palavra final fica com o professor Raul Teixeira.
2: Que o Espiritismo seja a sustentação para que a gente morra bem e viva bem. Muita paz.
4: Meus amigos, meus irmãos, que dia lindo, que manhã linda, com nossos companheiros, quero pedir a Jesus muita saúde para vocês, para mim, pedir para nossa família, pedir pelos nossos amigos, pedir pelos nossos inimigos, porque é assim que aprendemos no Evangelho de Jesus. Aprendemos no Espiritismo a humildade, humildade dentro da casa das pessoas é muito difícil. Humildade, quando a mulher recomenda ao seu marido, ele não fala, agora não faz. Não faz, porque a mulher que pediu. É. Humildade. Mulher, você quer que eu faça? Eu vou fazer. Você quer que eu faça igualzinho? Eu vou fazer. E não é para culpar a mulher. Ela está certa. Ou o marido dá conselho à mulher, eu vou fazer, meu marido. Se ela confia no marido, vou fazer. Meu marido é um marido bom, um pai para nossos filhos. A humildade na nossa oficina de trabalho, a humildade é uma estrela. Se o colega fez direito, vamos aplaudir. Ele fez, eu não vou falar nada. Humildade na oficina de trabalho. Muitas vezes vejo muitos oradores que falam, não têm humildade, não têm humildade. Aí eu vou ver a saída com a mulher. Vejo como ele trata a mulher, como eu vejo como ele trata os filhos. Muito cuidado, meus irmãos. A moral do Cristo é o caminho para nós. O Cristo falou que ele era o caminho. Ele era a vida. Ele era a água pura. A humildade. Quero abraçar vocês. Há 15 anos que agora eu estou falando a vocês. 15 anos. Quando cheguei aqui, eu não falava nada. Não falava nada. Se o Barreto quer que eu faça uma prece, eu faço a prece. Uma prece com o coração. Agora eu estou falando muito melhor, graças a Deus. Junto com vocês, eu quero agradecer a Jesus por essa chance falar em nome dele. Quero agradecer meus colegas da banca. Quero agradecer a Deus. O Camilo, meu guia. Muito obrigado, meus amigos, meus irmãos. Muito obrigado.

0: Que manhã riquíssima. Nossa gratidão a Deus, a Jesus, aos benfeitores espirituais, aos nossos convidados facilitadores desta manhã, aos nossos irmãos internautas que nos acompanharam. Permaneçam com Deus e logo mais nos veremos às 14h30 com o seminário A Mediunidade e as Leis Morais, com Jacobson Trovão, do Goiás, e às 20h, a palestra A Lei de Liberdade e a Responsabilidade Moral, com Jamile Lima, daqui da Bahia. Um bom almoço a todos, muita paz e até amanhã, se Deus quiser.
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Muito bom dia, querido internauta, querido ouvinte da nossa emissora do bem, a Web Rádio Fraternidade. Que alegria poder estar aqui com você nesta manhã de sexta-feira. Gente, sexta-feira, hein? Dia 4 de setembro de 2026, são 6 horas, 5 minutos. A gente está ao vivo aqui com você do lado daí. E a gente vai, de certa forma, unindo forças para superar as adversidades da caminhada e, nessa conexão com o alto, buscar seguir nesse caminho que conduz ao Pai e chegar no final do programa, hoje com as baterias recarregadas e pronto para os desafios que batem à nossa porta, não é mesmo? Mas vamos lá, hoje no programa nós vamos refletir com o Haroldo Dutra Dias. Nós também traremos a prece feita pelo Jorge Alahá no programa Pinga Fogo desta semana, né, no encerramento do programa. Temos também a leitura do livro Avisos Espíritas para a Juventude, do nosso querido Raul Teixeira. E vamos também, né, hoje ter aqui um minuto de sabedoria, ter os pedidos de prece e, claro, né, gente, ter você que está chegando aqui na nossa emissora do bem, a Web Rádio Fraternidade, para esse nosso encontro matinal, né? Se você quiser fazer como eu aqui, ó, hoje eu não esqueci, não, peguei minha garrafinha d'água, pus aqui do lado, pedi para a espiritualidade fluidificar, magnetizar, enfim, colocar ali os ingredientes, vamos dizer assim, né, da espiritualidade para fortalecer o Rubens nessa caminhada, assim como você pode fazer isso aí do outro lado também, tá bom? Vamos lá, hoje tem a sequência da cobertura que a gente está fazendo, está transmitindo da Semana Espírita de Vitória da Conquista. Agora de manhã nós temos uma roda de conversa muito bacana. Quem está aqui com a gente hoje acompanhando o programa também, ao final você deve ser redirecionado para assistir a palestra que o nosso amigo Jorge Alahá fez ontem à noite, às 20 horas, lá em Vitória da Conquista, dentro desse evento que está na sua 73ª Semana Espírita, né? Então a gente programou aqui para que assim que acabar a live, o nosso momento de prece, o vídeo sugerido pelo YouTube seja justamente esse que a gente transmitiu ontem à noite. Qualquer coisa também, você pode pedir o link da palestra aqui pra gente, que o pessoal passa, tá bom? Então vamos lá, vamos pra lição de hoje do Espírito Ivan de Albuquerque, pela psicografia do nosso querido Raul Teixeira. E o título é o título da lição 14, O Novo Homem Novo. Vamos lá. Muita gente não sabe escolher um caminho para seguir na vida. Nessa gente, há muitos jovens que não tiveram um respaldo, um apoio de caráter moral para escolher nada. É pena que o mundo não espere esses moços para acabar seus aprendizados em tempo para fazer boas escolhas. Muitos há que escolhem uma estrada de perversão, de drogas e de crimes. Muitos há que escolhem uma rota de cegueira moral, de obsessão e de suicídio. Muitos há que escolhem um rumo sem disciplina, de ruína e sem educação. Muitos há que escolhem um atalho sem fé na vida, sem fé nos homens e sem fé em Deus. O Ivan de Albuquerque continua dizendo ainda, olha, dá pena de ver tantos jovens que não ligam para os conselhos dos mais experientes. Não ligam para nada e parece que andam no vácuo moral.
Agora,

almas nobres. Escolhem um itinerário de aprovação do coração, de amor ao próximo e de saudável alegria com a vida. E partindo para o encerramento, ele diz assim, olha, vamos, juventude, vamos caminhar com o espírito do novo homem, sem ingenuidade, com o novo homem crístico que faz tão bem a gente. Vamos, juventude, o Mestre Jesus está aguardando-a, pois o mundo precisa da juventude compromissada com o bem. Está aí o recado de hoje do Espírito de Ivan de Albuquerque, lição 14, que a gente trouxe para a gente refletir aqui hoje. 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Vamos seguir com o programa, trazendo o Minuto de Sabedoria de hoje. Vamos lá? Vamos trazer o Minuto de Sabedoria de hoje. Eu volto já já, vamos.

Minutos de Sabedoria, por Carlos Torres Pastorino, mensagem 220. Enquanto você espera pelo céu, não se esqueça de que a terra está esperando por você. Mantenha seus pés fixos no chão, mas eleve sua cabeça para o céu. Ajude a estrada que você palmilha, tornando-a mais confortável para todos aqueles que lhe seguem os passos. Dê trabalho a seus braços, leve consolo aos aflitos, enxugue as lágrimas dos que choram. Você não poderá caminhar sozinho. Ajude a todos os que caminham ao seu lado para o mesmo objetivo, a perfeição. O nosso verdadeiro destino é a sabedoria e o amor. Que assim seja, paz e bem.

0: Muito bem, de volta. Vamos trazer os pedidos de prece hoje, gravados pela Manuela. Vamos lá?
1: Olá, queridos amigos. Neste momento de prece, nós vamos rogar ao alto que ampare os pedidos que nos chegaram e ampare também o pedido que cada um faz. Temos um pedido de prece de Ana Carolina Gomes Leite, um pedido de prece de Saulo Gomes Leite, um pedido de prece de I. Maria Goretti Monteiro, um pedido de prece de Mendes Patrícia Queiroz e um pedido de prece de Nídia Holanda. Que Deus ampare estes pedidos, que ampare também os nossos pedidos e cada um tenha a paz e a leveza que pede a Deus. E assim seja.

Volta também trazendo pedido de prece para Júlio Machado. Nós também incluímos nessas rogativas o pedido de preces por Marília Rafaela Silva Lima Barreto. Que o alto possa envolver. Envolver também, vou trazer um registro.

0: da nossa irmã Francisca, que felicita a madrinha Maria do Socorro Niares Lopes, que completou ontem 86 anos. Fica o registro, viu? Que Deus abençoe não só esses que a gente trouxe o nome, mas acolha também, Senhor, a rogativa de cada amigo, cada irmão, cada internauta, ouvinte que está com a gente agora. Está registrando seu pedido aí no chat? Permita, Senhor, o acolhimento desses amigos queridos, junto a esses corações, levando assistência, levando amparo, levando o socorro que cada um precisa. Confiem, viu, meus amigos? Confiemos. Vamos refletir com o nosso amigo Haroldo Dutra Dias hoje. Essa palestra, esse trecho da palestra que a gente está trazendo, ele ocorreu aqui no nosso terceiro céu. É. E a gente vai ouvir a fala do Haroldo e eu depois vou colocar o link para você poder ter acesso, assistir a íntegra da palestra. É interessante porque a gente já ouviu muitas vezes, eu vou falar por mim, né? E a cada vez que a gente escuta, a gente consegue pegar mais um gancho nesse trecho, nesse conteúdo, né? Vale a pena a gente estar, às vezes, ouvindo e reouvindo esse conteúdo. O Terceiro Céu, ele é de 2018, quer dizer, já são 8 anos, né? É isso? Isso, 8 anos. Por isso que eu queria te convidar para vir pro céu, viu? Porque no céu tem esses encontros, assim, fantásticos, tá bom? Então vamos ouvir o Haroldo, eu volto já já pra gente, na sequência, fazer a prece junto com o Jorge Alahá, tá bom? Então vamos lá? Deixa eu achar aqui, né? Cadê a prece? Cadê a... Ah, tá aqui, ó. Tá aqui. Vamos lá.
1: Ainda estamos aqui. Você já se perguntou por que que você não está numa esfera superior? Eu me pergunto todo dia. E todo dia eu obtenho a mesma resposta. Então, o que adianta? Que adianta ter experimentado todas as religiões, filosofias e ciências do mundo? O que adianta? Não adianta. Então nós vamos ter que experimentar a essência que é a comunhão com Deus. E os detalhes desse mecanismo estão na vida de Jesus. Na vida. Na vida do Cristo. A vida dele é uma demonstração permanente de que ele está em comunhão com Deus. Querem ver? A primeira vez que Jesus toca no assunto crucificação, Simão Pedro quase tem um ataque epilético. Simão Pedro fica apavorado. Né? Então, ele começa a tremer, ele começa a se debater, mas por quê? Mas não pode. E Jesus descreve o processo da crucificação com serenidade. Por quê? Porque sabia o propósito. O propósito. Portanto, Consolador prometido está nas nossas vidas para nos dar propósito. Propósito. Cada um de nós aqui tem que sair sabendo quem é e por que está encarnado. Uma vez que o Espírito toma posse dessa consciência, ele se desapega de movimentos exteriores. Desapega. porque ele já não está mais preocupado com o olhar do outro, com a aprovação do outro. Ele agora está centrado na execução dos seus propósitos. Para corroborar isso, Emmanuel, no livro Fonte Viva, capítulo 41, intitulado Na Senda Escabrosa, diz assim: mantenhamos, pois, a confortadora certeza de que toda tempestade é seguida pela atmosfera tranquila e de que não existe noite sem alvorecer. A Terra, hoje, 2018, 27 de janeiro de 2018, nós estamos mergulhados numa profunda noite, nós sabemos disso. Noite na política, noite na economia, noite na justiça, noite nas instituições religiosas, noite na vida urbana, noite nas famílias, noite nos relacionamentos. Isso significa o quê? Significa que um dia vai raiar, que a nova aurora vai aparecer, é claro. Porque a noite só pode significar o raiar de um novo dia. Emmanuel afirma também no livro Espera Servindo. Espera Servindo. O capítulo se chama Em Marcha. Olha isso. O título é um artesanato. Lembra-te de que o Senhor segue à nossa frente. Jesus nunca mandou a gente ir e ele ficou. Isso não acontece no Evangelho. Ele fala assim: olha, vai lá e eu vou ficar aqui tomando um suco. Não. Ele sempre foi à frente. Ele nunca mandou um discípulo para a cruz antes de ele ir. Ele mesmo ir. É diferente. É diferente. Então o Emmanuel está lembrando: o Senhor segue à nossa frente. Ainda mesmo sob as pedradas da incompreensão, esquece o mal e faz o bem. Haja o que houver, não retrocedas. Olha isso. Haja o que houver, não retroceda. Você pode cair, lá na minha terra a gente chama de trupicar. Pode trupicar, pode cair, pode bater com o rosto no chão, pode ficar caído meia hora, duas horas, um dia, pode chorar, pode reclamar, pode esbravejar, pode arrastar, só não pode retroceder. Retroceder nunca. É o que o Chico diz: eu me sinto um verme rastejando, mas sempre para frente.
0: Muito bem, de volta com você aqui mais uma vez para esse encontro. E eu estava aqui, eu já ouvi muitas vezes essa fala, né, já, essa palestra, a gente já trouxe aqui em outros momentos. E é interessante que 2018, 2026, e eu fico me perguntando que muitas vezes tem faltado para a gente algo a mais em relação a esse conhecimento que chega às nossas mãos. Eu aqui no estúdio, você aí do outro lado, não basta mais achar a lição linda, maravilhosa, o conteúdo que Jesus nos trouxe, um conteúdo rico em aprendizado. Eu penso que urge, além do julgamento que fazemos em relação aos outros, julgar os nossos próprios atos e, principalmente, empreender o esforço para praticar todo esse manancial de conhecimento que chega às nossas mãos. Não só estudar, não só saber, não só conhecer, é preciso viver. É preciso colocar em prática, em nós. O outro é o outro. É preciso viver essa mensagem consoladora. Mais do que jogar pedras, porque estamos todos a caminho. O esforço deve ser grande para mim, para que eu me transforme, o meu eu se transforme. Eis um grande desafio que a gente tem nestes tempos tão tumultuosos, tão tormentosos. É por isso que é fundamental termos em nós a certeza de que o único guia e o único modelo é Jesus. Vamos fazer a prece com Jorge? E no final eu trago uma surpresa para a gente aproveitar, que eu acabei de... A gente estava ouvindo aqui de novo, aí me veio uma ideia aqui. A gente vai trazer uma surpresa muito legal. Bom, espero que vocês gostem, né? Vamos lá?

querido Senhor da vida. Estende por misericórdia o teu amor sobre o nosso planeta. Leva, Senhor, as tuas equipes socorristas para os lugares da terra, onde as criaturas hoje clamam pela tua presença. Que o teu amor, Senhor, através dos espíritos que atuam em teu nome, possam promover o socorro das entidades que desencarnam, seja de forma coletiva no nosso orbe, seja como aquelas outras que individualmente, mas em número numeroso, em quantidades tão expressivas, estão desencarnando da Terra. Que os espíritos que fazem a proteção espiritual do nosso planeta possam envolver essas entidades neste nosso período de transição planetária, para que as instituições do mundo espiritual, voltadas para o acolhimento primeiro daqueles que retornam, recebam os nossos fluidos, a fim de que essas entidades possam ser mais prontamente atendidas, acolhidas e se refaçam da nova realidade em que se encontram. Envolve, Senhor, os que partem pelos desastres, mas os que partem também vítimas da violência humana, da nossa bestialidade, da nossa agressividade, da nossa difícil capacidade de entender a necessidade da paz para que sejamos felizes. Derrama as tuas bênçãos sobre aqueles que partem do planeta por uma infeliz decisão de acharem que não existe nada depois da morte. Acolhe nos teus braços, Senhor, aqueles que infelizmente partiram pela porta enganosa do suicídio e que necessitarão de muito amor para que consigam se reencontrar com a vida e amanhã reiniciarem seu processo de transformação, libertando-se das dificuldades que trazem. Que as tuas bênçãos, Senhor, se estendam sobre a humanidade que fica, para que a morte seja um momento de reflexão, para que a partida das criaturas mobilize o coração das criaturas humanas, a fim de que construamos a sociedade que tu desejas. Inspira os governantes da Terra, as lideranças do planeta, os que governam as nações, as criaturas que têm sob o seu poder o destino das outras vidas. Que nesta noite esses espíritos que possuem essa responsabilidade possam ser conduzidos ao mundo espiritual e serem relembrados das responsabilidades que lhes pesam sobre os ombros, em virtude de que as suas decisões podem alterar o destino de milhões e até bilhões de pessoas. Misericórdia para essas criaturas que sustentam sobre os seus ombros carga tão pesada e muitas vezes desaparelhados espiritualmente. Que o teu amor nos proteja, Senhor, de nós próprios, para que nós não percamos a certeza de que tu te encontras no leme de todas as nossas histórias. Que nós rumamos para a felicidade, que por sermos almas imortais, nada poderá nos destruir, mas que já podemos agora iniciar a construção do mundo novo.
Dá-nos, Senhor, essa força de atravessarmos a borrasca que o planeta hoje apresenta sem perdermos a certeza da luz safirina que Tu representas no céu eterno das nossas vidas. Ó Senhor, protege a nossa fé, fortalece o nosso desejo de serviço e engrandece nas nossas almas a convicção crescente de que nunca estamos sozinhos, de que o aparente caos que vivemos faz parte do processo de limpeza do planeta, de transformação, da colheita do joio e do trigo, da loucura que nós já sabíamos no sermão profético e dos múltiplos avisos espalhados em tantas páginas da mensagem espírita. Fortalece-nos nesse momento, Senhor, e dá paz aos nossos corações tão aflitos, com tantas dores e tão frágeis na nossa fé. Fica conosco, Senhor, e nos ajuda a atravessarmos esse momento nos Teus braços e sob as Tuas bênçãos de luz.

De volta aqui com você. Preparei a surpresa pra gente aqui, ó. Já vou colocar. Mas antes, o pessoal me mandou aqui internamente no WhatsApp um recado da Edna, viu, Edna? Sim, a gente sempre que possível divulga também os eventos aqui perto, viu? Vai acontecer o 4º Congresso Espírita de Uberaba, dias 27, 28 e 29 de novembro de 2026. Para você ter informações, acessa simpla.com.br e lá você digita assim, ó, 4º Congresso Espírita de Uberaba. Aí você vai ser redirecionado para poder acessar lá, viu? E poder também participar desse evento, né? Viu, Edna? A gente tem muito carinho pelo... O pessoal me passou aqui internamente. A gente tem muito carinho pelo trabalho que é feito em Uberaba, desde a primeira edição, né? Quando a Edna nos procurou, quando a Mara nos procurou para conversar, né? Para pedir dicas. A Divina conversou muito com ela, né? Já que a gente organiza o céu aqui, né? Então, pessoal, olha, a gente tem um carinho muito grande, viu? A gente vai divulgar, vai continuar divulgando, viu? Então fica aí a dica, tá bom? Gente, para a gente aproveitar esse clima todo, né? A gente ouviu o Haroldo, a prece do nosso querido Jorge. Eu queria encerrar o programa com algo que também pudesse marcar do ponto de vista artístico. Isso que eu vou trazer agora também foi no céu. Eu acho que foi no 8º céu. Eu adoro. Tchau, gente. Aurora, Tim Vanessa, 8º céu.

0: Cantei aqui, viu, gente? Fica com Deus. Esperança sempre, viu? Ah, acabou. Tchau. Quero te ver no céu, hein?
1: Esperança. Guarde a certeza que dias melhores virão. Ajuda. Aguarde no bem sempre. Tenha certeza de que as dores passarão, deixando as marcas para o Cristo de aprendizado e paz. Tendes esperanças. Deus não desampara. Jesus não nos abandona. Mãos amigas surgirão. Uma nova alvorada surgirá radiante. Guarde o amor e aguarde o labor do bem, e a felicidade reinará. Afinal, devemos saber que não importa se a esperança é a última que morre, mas tem que ser a primeira que nasce. Alfredo Júlio.
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5: Fala todo mundo. Que a paz de Jesus seja conosco. Venho aqui agradecer ao Rubens, à Divina, por todo o esforço que fazem na Web Rádio Fraternidade para trazerem essas luzes que nos preenchem, nos fortalecem diariamente. Muito obrigado, Rubens, em especial pelos momentos de oração que acontecem todo dia às 6 da manhã, com reprise ao meio-dia, o qual vocês dividem nos grupos da rádio, nos grupos do WhatsApp, e que preenchem aí pelo mundo tantos corações. A Rádio Fraternidade é, sem dúvida, um mecanismo da Divina Providência, desses trabalhadores de Jesus, que nos iluminam, que não nos deixam órfãos, como diz o Rubens. E essa canção que a gente acabou recebendo é uma canção que veio inspirada por você, Rubens. É desse momento de oração, todo dia pela manhã, para que não fraquejemos e para que não desistamos.

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1: Olá, amigos da nossa querida Web Rádio Fraternidade. Meu nome é Maria José, sou voluntária da rádio. E vamos fazer a prece em prol da humanidade. O livro escolhido é Brilhe a Vossa Luz, por Francisco Cândido Xavier, Carlos Barcelli, Espíritos Diversos. A lição é a 16. Varando sombras. Espaço de lutas, problema, limitações, críticas. Deixamos a mágoa de lado. Sigamos em frente, trabalhando, compreendendo sempre. Os que nos desejam avançar tentarão prejudicar-nos o caminhada. Os que vão querer servir buscarão envolver-nos no desânimo. Os que acreditam no bem assumirão atitudes estranhas contra nós. Mas não recuemos. O nosso compromisso é com a própria consciência. Varremos as sombras com o chacote da fé operosa. No serviço do Evangelho, ninguém se encontra sozinho. Forças divinas suplementam as nossas forças e vozes tutelares inspiram os nossos passos. Haveremos de triunfar. A obra pertence ao Cristo de Deus e nada deterá a nossa marcha vitoriosa. Batuíra. Sempre que a gente se dispõe a trabalhar no caminho do bem, a fazer uma caridade, seja qual for, a gente sempre vai encontrar pessoas que queiram nos tirar do caminho. E quando a gente começa o trabalho, as pessoas tentarão tirar a gente do trabalho, sabe? A gente tem de estar muito atento nessas coisas, porque vários convites vão aparecer, várias situações vão surgir para tirar a gente do caminho do bem. Então, como diz a lição, o nosso compromisso é com a nossa própria consciência. Então, o compromisso que a gente assumiu, às vezes a gente chega aqui na Terra, às vezes não. É o que mais acontece. A gente chega aqui na Terra e esquece deles. Mas eles estão com a gente. Basta a gente sacrificar um pouquinho, né, em favor do próximo. E ajudar, sabe? Ajudar porque a gente nunca está sozinho. A espiritualidade amiga, Jesus, nossos anjos guardiões, está sempre olhando por nós, né? Está sempre colocando a oportunidade de servir no nosso caminho. A gente tem que ter olhos para ver e ouvidos para ouvir, né? Que sempre terá alguém para a gente ajudar. Que seja nas nossas casas, que seja fora do nosso lar, nos nossos serviços. Sempre terá uma pessoa precisando, ou de uma palavra, ou de um sorriso, ou de um abraço, né? Um abraço cura. Ou apenas de um pão, mas que a gente esteja pronto para servir. Então vamos fazer a nossa prece da noite de hoje. Vamos elevando os nossos pensamentos a Deus, esse Pai que cuida com tanto carinho. Vamos agradecendo a oportunidade dessa encarnação. Agradecendo a Jesus, esse irmão, companheiro de todas as horas, que está sempre do nosso lado, nos apoiando, nos incentivando a seguir no caminho do bem. Vamos lembrando nesse instante do nosso anjo guardião, esse irmão que está sempre do nosso lado, nos aconselhando, nos abençoando, às vezes nos corrigindo, mas para o nosso bem. Vamos agradecendo por esse dia, agradecendo por todas as bênçãos recebidas, pela saúde, pelo amparo, pela proteção, pelo lar, a família, pelo emprego. Agradecer, divino amigo, por todas as bênçãos que o Senhor tem colocado em nossas vidas. E vamos vos pedindo, mentalizando nesse instante, aonde estejamos precisando. Se for uma dor física, uma dor mental, espiritual, emocional, que o Senhor possa trazer a cura necessária, aliviando dores, cansaços, desequilíbrios, insônias, nos fortalecendo na fé, na esperança de dias melhores, nos dando a oportunidade de cada dia de crescer um pouquinho mais através dos seus ensinamentos. Querido Jesus, pedimos pelos nossos lares, por cada cantinho do nosso lar, que o seu amparo, a sua proteção nunca nos falte. Olhe por todos os nossos parentes e entes queridos. Olhe pelas pessoas que estão sofrendo com terremoto, que estão sofrendo na guerra, com chuvas. Aqueles irmãos que estão pela rua, que não têm um teto. Aqueles que se encontram com fome. Aqueles que se encontram no leito de hospital ou em suas casas. Olhe por cada dor desse nosso planeta Terra, querido Jesus. Auxilia, ampara, proteja, fortaleça. Esteja conosco, nos protegendo sempre. Olhando o divino amigo Jesus, por todo o planeta Terra, por todos os seres vivos, por todos aqueles que já desencarnaram, por aqueles irmãos que estão passando por pedaço tão difícil, que nesse dia não conseguiu fazer nenhuma prece. Que o Senhor esteja do lado deles, fortalecendo, dando ânimo, retirando os pensamentos suicidas e abençoando. Esteja conosco, divino amigo, nos dando a fé necessária, nos dando um amparo maior. E em nome de Deus, o nosso Pai Criador, de Jesus, o nosso Mestre e Senhor, de nossa querida e amada Mãe Maria Santíssima e dos mentores e guias espirituais que nos assistem, nós pedimos licença e damos por terminado a prece em prol da humanidade. Receba nesse instante o meu beijo, recheado de carinho, no coraçãozinho de cada um de vocês. Uma boa noite, fiquem com Deus.
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3: 13 horas e 10 minutos.
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5: Qual imenso feixe, estamos reunidos para a 14ª Conferência Estadual Espírita, que traz como tema Transição Planetária.
6: Com as senhoras e com os senhores, o conferencista Dr. Haroldo Dutra Dias, que abordará o tema Alvorada Cristã e a Transição Planetária, Profecias Bíblicas e o Mundo de Regeneração.

Caros amigos e amigas, internautas dessa 14ª Conferência Estadual Espírita do Paraná, é sempre uma alegria enorme comparecer a esse grandioso evento que reúne muitos corações do ideal espírita e simpatizantes da causa espírita, porque aqui renovamos as nossas forças, aqui ampliamos as nossas ideias. E para falar desse tema, nós precisamos, ao tratar do tema profecia, não nos esquecermos de que profecia sempre remete à questão tempo. Durante muito tempo, sem nenhum trocadilho, os filósofos se dividiram na compreensão do tempo. Alguns imaginavam que o tempo é uma variável uniforme, é uma sucessão interminável de dias e noites, sem nenhum significado, ao lado da vida, com a sua dinâmica, com o seu colorido. Mas o início do século XX, com o trabalho de um grande físico chamado Einstein, o tempo volta a ser examinado como uma das variáveis. Não basta citar a longitude e a latitude. Não basta dar as coordenadas espaciais. O tempo compõe a nossa dimensão. E o tempo é também variável. O tempo não transcorre da mesma forma em todos os orbes, porque cada local, com a sua textura, com as suas características, produz um tempo significativo. Isso fez com que um grande filósofo chamado Henri Bergson propusesse que o tempo é significado. E avaliar as profecias bíblicas e esse momento em que vivemos, de momento de transição, requer uma grande viagem. Uma grande viagem. E para iniciá-la, eu gostaria de citar de forma livre o poema de um americano chamado Robert Frost. Ele diz assim: havia dois caminhos em uma floresta, e eu escolhi o menos movimentado, o menos percorrido. E o tempo passou e eu percebi que isso fez toda a diferença. Porque é o tempo que vai conferindo significado à nossa vida. À medida que a vida vai se desdobrando na forma de painéis, nós vamos entendendo os acontecimentos que moldaram, que se conjugaram, para que nós pudéssemos ser o que somos hoje. Quando o homem ensaiava os primeiros passos da civilização, quando ainda nós vivíamos nas cavernas, aprendíamos a elaborar os primeiros instrumentos, vivíamos em meio ao perigo e àquilo que nós podemos chamar de imprevisibilidade. Tudo era imprevisível. Hoje podia fazer um sol lindo, amanhã era chuva. Hoje estávamos a salvo em alguma caverna, amanhã o perigo poderia chegar até nós. E o homem caminhava com medo, temendo o imprevisível, entendendo que a vida era regida pelo caos. E até hoje, algumas criaturas se sentem como se estivessem num caos. Por que que as pessoas que nós amamos morrem? Por que as pessoas adoecem? Por que as guerras acontecem?
porque hoje tudo está em paz e tranquilo, amanhã parece que a dor visita a nossa casa, parece que a perturbação invade as nossas instituições. Por que o caos? O primeiro impulso desse homem primitivo é imaginar que o caos rege a vida. E quando você acredita na força e no domínio do caos, a única energia que você consegue extrair do coração é o poder, é a força. Porque diante do caos, diante da imprevisibilidade, vence aparentemente o mais forte. O que detém os maiores meios de controle e de poder. No entanto, o ser humano sente uma sede insaciável. Ele está sempre buscando. E a busca o conduz a olhar sempre adiante e sempre mais alto. Em meio a esse caos da floresta, em meio a essas forças aparentemente imprevisíveis, o homem começa a contemplar o firmamento. E surpreso, assustado, ele percebe que se na superfície da terra vigora o caos, na sua visão limitada, no firmamento há a mais absoluta ordem. O sol nasce no mesmo dia, no mesmo horário. A noite chega sem falha. Os fenômenos de movimentação dos corpos celestes parecem um relógio suíço, tamanha precisão. Nesse momento, o homem que já começava a construir civilizações, que começava a se organizar socialmente, vive um dilema. Como conciliar o caos da sua vida com a absoluta ordem do firmamento? É por isso que nós vamos encontrar nos registros de todas as civilizações do planeta, todas as civilizações da Terra calcularam o movimento dos corpos celestes, criaram calendários, medidas, porque quem pudesse prever a chegada do outono e do inverno, da primavera e do verão, quem pudesse entender os ciclos dos corpos celestes, possuía um conhecimento superior. Foi assim na Babilônia, foi assim na Síria, na Pérsia, foi assim no Egito, foi assim no povo hebreu, na China, no Oriente e no Ocidente. Todas as civilizações começaram a catalogar o tempo. Mas a grande descoberta foi que, após ter catalogado o movimento dos corpos celestes, após o ser humano ter se debruçado sobre a ordem do firmamento, inevitavelmente ele começa a fazer relações. Há alguma relação entre a ordem do céu, das estrelas e o caos da vida humana? E assombrado, constata o homem que muitos dos ciclos dos corpos celestes são ciclos da natureza. Ao catalogar os ciclos lunares, o homem primitivo percebe que o plantio e a colheita, que o ciclo de nascimento, desenvolvimento das plantas, é regido pelo ciclo lunar. Tem a mesma essência, obedece à mesma lei. Ao examinar a mulher,
o seu próprio corpo percebe que o ciclo menstrual também obedece a leis rigorosas. E assim, as religiões que nasciam no planeta começam a se encantar por essa tendência natural de comparar a lei que rege a ordem universal e tentar encontrar uma lei que explique o aparente caos dos acontecimentos humanos. O tempo passa, a reflexão prossegue, porque a observação de determinados ciclos não pode ser feita por um indivíduo. Há ciclos astronômicos que ultrapassam milhares e milhares de anos. Somente uma civilização é capaz de concatenar. Somente uma civilização é capaz de medir. Sem o apoio de várias gerações, não poderíamos entender os ciclos universais. É nesse momento que começam a surgir os sacerdotes, propondo a adoração aos elementos da natureza, porque entendiam que aquilo que expressa ordem expressa poder, expressa uma essência que todos sentimos no coração, mesmo a alma mais descrente sente que há uma essência em tudo. As religiões então nascem adorando fenômenos naturais: o relâmpago, a chuva, o sol, a lua, as estrelas são transformados em deuses poderosos que ditam o comportamento e os acontecimentos da nossa vida. Era a primeira tentativa ainda acanhada de conjugar o aparente caos da vida humana com a ordem que rege o cosmos. A primeira tentativa. Nesse momento, nós vamos encontrar os homens nos diversos quadrantes da civilização, nos diversos quadrantes do planeta, uns adorando árvores, outro adorando estrelas, outros ainda adorando fogo, a água, o vento.

todos os fenômenos celestes, a ideia de que deve haver um ser, um apenas, que seja responsável por conferir ordem celeste e terrena. Cada povo, cada língua dará um nome, fará uma especulação, fará uma reflexão sobre isso, especialmente eu gosto muito de uma que Allan Kardec faz no livro A Gênese. O codificador vai dizer, na parte final, o universo é ao mesmo tempo um mecanismo incomensurável, acionado por um número incontável de inteligências e um imenso governo no qual cada ser inteligente tem a sua parte de ação sob as vistas do soberano Senhor, cuja vontade única, mantém por toda parte a unidade. Olha o que o codificador está dizendo. A vontade única do soberano Criador mantém a unidade da vida. Sob o império dessa vasta potência reguladora, Deus, como vasta potência reguladora, tudo se move, tudo funciona em perfeita ordem. Onde nos parece haver perturbações, o que há são movimentos parciais e isolados, que se nos afiguram irregulares, apenas porque circunscrita, limitada é a nossa visão. Se lhes pudéssemos abarcar o conjunto, veríamos que tais irregularidades são apenas aparentes e que se harmonizam com o todo. É o parágrafo da maior profundidade. Nessas páginas do livro A Gênese, o codificador resume a história das religiões na face da terra. Resume a busca do ser humano, a busca por significado, a busca por sentido. Por que irregularidade? Por que a perturbação? Por que a dor? Por que o sofrimento? Por que a morte? Por que a destruição? Como conjugar esses fenômenos aparentemente caóticos com a ordem, com uma inteligência suprema, com uma força soberana reguladora que imprime unidade a tudo? Não é por outra razão que o codificador afirma: o Espiritismo está na natureza. O Espiritismo é o pôr do sol, é o nascer do sol, é o pôr do sol e é o nascer do sol. O Espiritismo é um fenômeno natural, porque ele nasceu da observação das leis que regem a natureza. Ele não foi criado por uma mente. O Espiritismo não é uma seita deduzida em algum escritório. O Espiritismo é o homem se curvando à harmonia do universo infinito. É o homem entendendo que por trás do mecanismo há uma inteligência soberana que confere a tudo unidade. Unidade. Tudo decorre do um, do soberano um.

0: É por isso que nós encontramos no livro Pão Nosso, o capítulo 105, em que Emmanuel vai comentar um versículo do Novo Testamento. E agora nós já nos avançamos para o entendimento desses aspectos relacionados à profecia. Em Marcos capítulo 12, versículo 29, está dito assim: e Jesus respondeu-lhe, quando o doutor lhe indaga qual o maior mandamento, Jesus lhe responde: o primeiro de todos os mandamentos é: ouve, ouve Israel, o Senhor nosso Deus é um. O Senhor é um. E diz Emmanuel, replicando ao escriba que o interpelou com relação ao primeiro de todos os mandamentos, Jesus precede o artigo inicial do decálogo de observação original que merece ser destacada. Antes de todos os programas de Moisés, das revelações dos profetas e de suas próprias bênçãos redentoras no Evangelho, o mestre coloca uma declaração enérgica de princípios, declaração enérgica de princípios, conclamando todos os espíritos ao plano da unidade substancial. Unidade substancial, alicerçando o serviço salvador que ele mesmo trazia das esferas mais altas, proclama o Cristo à humanidade, que só existe um Senhor Todo-Poderoso, o Pai de infinita misericórdia. O um, aquele um que unifica tudo, aquele um que torna você e eu irmãos, originários da mesma essência. Então, no fundo, no fundo, a dor que você sente é a minha, a alegria que eu sinto é a sua, o que você busca eu também busco. Habite você no Oriente, no Ocidente, em qualquer lugar do limitado e do minúsculo planeta Terra, ou em qualquer lugar do universo infinito. O que te move é o que me move, porque há um Pai de infinita bondade, infinita misericórdia, que unifica toda a criação, que confere unidade a tudo e a todos. Prossegue Emmanuel: sabia de antemão que muitos homens não aceitariam a verdade, que almas numerosas buscariam escapar às obrigações justas, que surgiria retardamento, má vontade, indiferença e preguiça em torno da boa nova. No entanto, sustentou a unidade divina, a fim de que todos os aprendizes se convencessem de que lhe seria possível envenenar a liberdade própria, criar deuses fictícios, erguer discórdias, trair provisoriamente a lei, estacionar nos caminhos, ensaiar a guerra e a destruição. Contudo, contudo, jamais poderiam enganar o plano das verdades eternas, ao qual todos se ajustarão um dia, na perfeita compreensão de que o Senhor é nosso Deus, o Senhor é um só. Bela página de Emmanuel, no capítulo 105 do livro Pão Nosso. E ao ler essas páginas, a minha cabeça como que girava em torno dessa palavra unidade, em torno dessa palavra um, que nós pensamos compreender, que nós acreditamos que entendemos. Então, folheando o Livro dos Espíritos, na parte final das bens, das penas, gozos e consolações, eu encontrei uma página do apóstolo Paulo. Está no Livro dos Espíritos, na quarta parte. Depois de uma mensagem de Platão, há uma mensagem do apóstolo Paulo. E quando eu li essa mensagem, eu precisei tomar um café, comer dois pão de queijo, para poder me concentrar. Porque essa mensagem é um resumo de todas as cartas do apóstolo Paulo. Em alguns parágrafos ele resume tudo o que deixou no Novo Testamento, mostrando que o Espiritismo vem em continuidade. As três revelações procedem da unidade divina. Quem separa são os homens. Deus é um. Toda vez que nós separamos, nós estamos caminhando na direção oposta do Criador. E Paulo começa a sua mensagem dizendo assim, no Livro dos Espíritos: gravitar para a unidade divina, eis a finalidade da humanidade. Gravitar. Talvez você pense que gravitação é um privilégio de planetas e estrelas, nebulosas e galáxias. Mas não é. Cada individualidade é um mundo em si, diz Emmanuel. Cada individualidade é um mundo. Então você também percorre um movimento. Você também está girando em torno de algo. Você também tem coração e mente focados em algo. E diz Jesus: onde estiver o teu tesouro, lá estará o teu coração. Se o bem mais precioso do teu espírito for o acúmulo de riquezas, a sua alma gravitará em torno dos bens materiais. Porque nós gravitamos em torno daquilo que o nosso coração deseja, é da lei. Mas nós não fomos criados, diz a simbologia profunda do Velho Testamento, para adorar outros deuses. Nós, seres humanos, não fomos criados para gravitar em torno do poder. Nós não fomos criados para gravitar em torno dos bens materiais. Nós não fomos criados para gravitar em torno da satisfação irresponsável dos sentidos físicos. O objetivo da criação, diz Paulo de Tarso, é gravitar para a unidade divina, porque só há um. O um do universo é Deus. Ele é o um que unifica a tudo. E o grande desafio da evolução humana, o grande desafio do progresso humano é gravitar em torno do Criador. É repetir a ordem do movimento dos corpos celestes. Quando a nossa caminhada espiritual imitar a ordem e a sincronia do movimento dos astros, nós teremos alcançado a felicidade espiritual que tanto buscamos. E Paulo vai dizer três coisas. Para atingir esse propósito, três coisas são necessárias: a justiça, o amor e a ciência. Três coisas lhe são opostas e contrárias. o contrário, a ignorância, o ódio e a injustiça. O contrário da justiça, a injustiça. O contrário do amor, o ódio. O contrário da ciência, ciência não no sentido de academia, ciência no sentido de busca pelo conhecimento, de busca pelo saber, de busca pelo aprendizado, porque todos temos fome de aprender, seja nas cátedras das academias, seja no campo, plantando, todos temos fome de aprendizado. E aqui nós vamos descobrindo que se três coisas são necessárias para gravitar em torno do Criador, no dizer de Paulo, a revelação divina dividiu-se em três partes. Primeiro, os alicerces da lei divina, com Moisés, que tentava educar o nosso espírito para as sublimes reflexões da justiça. Depois, o inigualável Mestre Jesus, tentando contagiar a nossa alma com seu amor, tentando incendiar o nosso coração com a sua bondade. E depois, a palavra esclarecida dos espíritos superiores, através do trabalho de codificação de Allan Kardec, ensinando os homens a pensar, convidando os seres humanos a não abrirem mão nunca da reflexão, nunca abrirem mão do bom senso, porque como diz o poeta mineiro, fé cega, faca amolada, não há nada que corta e que fira mais, não há instrumento que fere mais do que a fé cega. E Paulo termina sua mensagem dizendo: quem é com efeito o culpado? Porque ao longo da mensagem ele vai examinando com sabedoria a ideia de inferno, de penas eternas, de pecado, de castigo, de punição. E ele diz assim: quem é com efeito o culpado? Quem é o culpado? O que é o culpado? É um pecador? É um criminoso? Me recordo da pergunta que Chico fez a Emmanuel. Ele perguntou assim: Emmanuel, o que é um assassino? Emmanuel disse assim: é qualquer um de nós que foi descoberto. Quem é com efeito o culpado? E diz Paulo: é aquele que por um desvio, por um falso movimento da alma, se afasta do objetivo da criação, que consiste no culto harmonioso do belo e do bem. Culto harmonioso do belo e do bem, idealizado pelo arquétipo humano, pelo homem-deus, por Jesus Cristo. Jung sequer tinha publicado a sua obra para trabalhar a ideia de arquétipo, e nós já temos essa palavra na codificação utilizada por Paulo, de que Jesus é o homem que Deus espera que um dia nós sejamos. Por isso, questão 625, ele é modelo, porque ele é modelo do homem do futuro. Jesus é o futuro da humanidade, porque Deus não tem futuro, Deus é um eterno presente. Deus é um eterno presente. Jesus é o futuro dos seres humanos. Dos seres humanos que um dia vão amar. Amar, perdoar, ser humildes, serem fraternos. O que é o castigo? A consequência natural derivada desse falso movimento. Porque se você não está gravitando em torno de Deus, você está num falso movimento da alma. Você é como um planeta que perdeu a sua órbita. Você é como um planeta que não é mais aquecido pelo sol da inteligência suprema. Como poderia ser? Porque Deus nunca abandona seus filhos. Então você é um planeta que vaga, solto, perdido. E a consequência natural derivada desse falso movimento é o castigo. Uma certa soma de dores necessárias a desgostá-lo. Hã? Desgostá-lo? Sim. Desgostá-lo da sua deformidade pela experimentação do sofrimento. Toda vez que nós nos desviamos da lei divina, que é uma, nós ficamos espiritualmente feios, deformados. E a única coisa que o sofrimento faz é nos lembrar da nossa beleza interior, do seu verdadeiro eu, daquela semente divina que adormece no seu coração. Então o sofrimento, segundo Paulo, é uma certa soma de dores necessárias, nem mais, nem menos. É como uma dose de um remédio. O castigo é o aguilhão que estimula a alma pela amargura a dobrar sobre si mesma e a buscar o ponto de salvação. O castigo só tem por fim a reabilitação, a redenção. Querê-lo eterno por uma falta não eterna é negar-lhe toda a razão de ser. E talvez você se pergunte: eu acho que ele errou de tema. O tema não era profecia. Então agora nós vamos juntar as pontas. Agora nós vamos juntar as pontas. Porque o homem que produziu a literatura bíblica, os homens que produziram os livros religiosos das diversas civilizações humanas, foram homens que observaram a ordem do movimento do cosmos. E o que eles perceberam? A olho nu, é claro. É claro que eles não tinham a precisão de um Hubble. Mas a olho nu, o sétimo planeta visível tem um ciclo de 28 anos. 7 mais 7 mais 7 mais 7. E quando você olha para a criatura humana, como diz André Luiz, você percebe que a reencarnação se completa aos 7 anos. É o que diz André Luiz. É o que nós percebemos. E depois você percebe que quando completa 14 anos, alguma coisa mudou em você. E depois você percebe que quando completou 21 anos, alguma coisa mudou. E depois você percebe que quando completou 28 anos, alguma coisa mudou. Então você começa a pensar. Porque o ser humano tem o dom da reflexão. No ser humano brilha a inteligência, que é a nossa grande herança ao lado do amor. Inteligência e amor, as nossas duas grandes heranças divinas. E você começa a pensar: se há uma lei que rege o movimento do sétimo planeta, talvez eu também seja um astro. Não de Hollywood. Talvez eu também tenha um movimento. Talvez a minha vida tenha uma sincronia. Talvez o tempo não transcorra em vão. Como diz André Luiz no livro Agenda Cristã, diante de um grave problema, aguarde o momento oportuno, porque os dias não transcorrem em vão. Cada dia é portador de um significado. Porque há um Deus único que confere unidade a toda a diversidade. Diversidade humana e diversidade dos acontecimentos da nossa vida. Há um fio condutor. Nada que nos acontece, nenhuma criatura que cruza o nosso caminho, cruza em vão. Há um propósito. Há um propósito. E as almas iluminadas são aquelas capazes de enxergar o propósito das coisas e o propósito das pessoas. Então nós estamos dizendo hoje o que já se dizia no Egito há 4.000 anos atrás. Hermes Trismegisto dizia: a mesma lei de cima é a lei de baixo. O que há em cima, há embaixo. Mas agora o homem do século 21, o ser humano do século 21 é portador de uma nova sensibilidade. Ninguém imagina que algum corpo celeste está com um controle remoto ditando os passos da nossa vida. Não, é mais sofisticado que isso. É um passo além dessa ideia. A ideia de que a mesma lei que rege o movimento dos corpos celestes é a lei que rege os nossos movimentos exteriores e interiores. Porque cada espírito é um mundo. É um mundo. Talvez você olhe com admiração para a Terra. Civilização chinesa, japonesa, romanos, todas as civilizações. E aí, se você tiver uma lembrança das suas 300 últimas encarnações, você perceberá que dentro de você vive várias civilizações. Há vários povos dentro de você. Porque você é um espírito imortal que já peregrinou por vários lugares. Você já falou vários idiomas, você já teve corpos, você não vai acreditar, tão diferentes. Você já teve hábitos tão diferentes, tão diferentes. Então eu costumo brincar com alguns amigos lá do C, quando eles perguntam assim: quem é você? Eu falo: meu nome é Legião, porque eu sou muitos. Há muitas pessoas dentro de nós, há um mundo dentro de você, um mundo de experiências, um mundo de dores, um mundo de mágoas, um mundo de ódios, um mundo de relações mal resolvidas. Tudo isso implica movimento, movimento emocional, movimento psíquico, movimento anímico e movimento, movimento mesmo. Nós também estamos girando. E se há um cronômetro, se os corpos celestes se movimentam em ciclos, por que audácia nós podemos imaginar que somos uma exceção no universo? Não. Não. Quando Kardec, na terceira parte do Livro dos Espíritos, começa a perguntar: o que é a lei natural? Os espíritos respondem: é a lei divina. Porque a lei natural e a lei divina são a mesma coisa. Então o químico que está num laboratório debruçado sobre combinações químicas com substâncias está aprendendo as mesmas leis que regem a nossa intimidade. Há um só Deus. Um só Deus. Isso significa que há um tempo para cada coisa. Há um tempo para cada coisa. Há um momento que o sol se põe e há um momento que o sol nasce. E isso respeita ciclos que são derivados das leis divinas. E o que eu estou tentando dizer agora é que a coisa mais natural do mundo é nós entendermos que a humanidade se prepara para uma alvorada. Para uma alvorada que foi cantada por todos os profetas do Velho Testamento. Para uma alvorada que foi pressentida por todos os mártires e por todos os cristãos primitivos. Nós sentimos que estamos numa profunda noite. Aparentemente, talvez você tenha a sensação de caos. Talvez você tenha a sensação de desordem. De que o mundo está fora de controle. De que alguma coisa deu errado. Mas é preciso reconhecer que há uma regularidade, que há uma harmonia, que o tempo é cíclico. Tudo na vida é cíclico, porque o tempo não transcorre em vão. Você nasce, cresce, amadurece, envelhece e desencarna. E tudo respeita esses ciclos harmoniosos. Quando Jesus inicia o seu trabalho, a sua primeira aparição pública nas bodas de Caná, Maria lhe pede para intervir naquela situação da falta de vinho na festa de casamento. E Jesus então diz para ela: mulher, ainda não é chegada a minha hora. Ainda não é chegada a minha hora. Talvez você tenha lido isso apressadamente. Que hora é essa que Jesus está dizendo? E quando você vai para o final do Evangelho, quando Jesus está sendo crucificado, ele diz assim: tenho sede. E eles lhe dão de beber vinagre. O vinho que azedou. Jesus toma o vinagre, porque ele veio trazer a pureza da lei divina, ele veio trazer o amor, ele veio trazer a revelação divina, e na cultura do povo hebreu, revelação divina é vinho. O vinho é o símbolo da revelação divina. É tanto que Jesus vai dizer: eu sou a videira verdadeira. Videira é a planta que produz uva. Então Jesus traz a essência, e o que que nós devolvemos para ele? O vinagre do ódio, da incompreensão e da má vontade. E ao tomar o vinagre, que é a revelação conspurcada pela nossa inferioridade, que é a revelação divina deturpada, ele diz: eis que tudo está consumado. Mostrando que há um tempo para tudo. Que há um tempo para tudo. E ele vai deixar uma parábola imortal no Evangelho. A parábola das 10 virgens. 10 virgens. E talvez você se pergunte, porque as profecias do Velho Testamento, como diz Emmanuel, contém símbolos do Velho e do Novo, contém símbolos profundos, poucas vezes acessíveis ao raciocínio comum. A nossa mente vaga, tentando entender por que 10, por que virgens, e por que uma festa de casamento. Mas voltando um pouquinho atrás, bebendo na fonte da primeira revelação, unindo as pontas, unindo as peças soltas, unidade, unidade. Quando você une você encontra unidade. Nós vamos entender que o símbolo da universalidade no Velho Testamento é o número 12. Por isso 12 tribos, por isso 12 apóstolos. Mas o que que aconteceu? Na época do rei Davi, as 12 tribos se dividiram. Duas ficaram ao sul, com capital em Jerusalém, e as 10 tribos rebeldes do norte fixaram capital na Samaria. Então 10 é o símbolo da divisão. 10 é o símbolo daquilo que está partido. 10 é o símbolo daquilo que está fragmentado, daquilo que precisa ser juntado. Por isso Jesus diz assim no capítulo 4, do lado do Evangelho de João, ele diz, é necessário passar por Samaria, eu preciso passar pela Samaria. Precisa porque era o caminho mais difícil, porque ele precisava unificar. Ele veio para, diz ele, reunir as ovelhas desgarradas, juntar, porque um dia haverá um só rebanho, um só rebanho e um só pastor. Então 10 é a fragmentação humana. E por que virgem? Há um profundo simbolismo que nós só vamos entender quando lermos o livro do profeta Oséias. São poucos capítulos. Você lê hoje, na hora do almoço você pode ler. Oséias vai compor um cântico. Ele vai dizer que Jerusalém e Samaria são duas mulheres. São duas mulheres que se afastaram daquele movimento divino em torno da unidade. Porque a proposta era que eles girassem em torno do Deus único, mas eles se dividiram e criaram movimentos paralelos. Movimento paralelo, desviar-se da unidade divina, tem um símbolo. Eles chamavam de idolatria, e idolatria na Bíblia é simbolizado pela prostituição. As cidades na profecia são chamadas de mulheres. Ezequiel também usa a mesma simbologia, aliás, todos os profetas usam. Chama de mulheres, prostitutas. E ele coloca palavras de poesia. É claro, você precisa ter sensibilidade poeta para ler os profetas. Porque se não tiver sensibilidade poética, você se transforma num fanático, num fundamentalista. E ele vai colocar palavras lindas na boca de Deus. Deus vai dizer assim para Jerusalém e para Samaria: ó, minhas mulheres, vocês me traíram, vocês escolheram outros maridos, se transformaram em prostitutas, mas eu vou recuperar o amor de vocês duas, e vocês se transformarão nas minhas virgens. Porque o símbolo da fidelidade a Deus na Bíblia é a virgindade. Não tem nada a ver com questão sexual. Por isso a parábola das 10 virgens reflete o momento em que nós vivemos hoje. Nós aguardamos ansiosamente um grande casamento. Um casamento que se dará entre a terra e a lei de Deus. Será uma grande festa. Será o alvorecer de um novo dia. Quando esse dia raiar, os homens compreenderão a mensagem de Jesus. E aí, nesse dia, nesse luminoso dia, o orçamento das grandes potências do mundo cortarão as despesas com a guerra, e esses bilhões serão destinados à paz. Não haverá mais sofrimento, porque todos os seres humanos serão irmãos. não haverá mais divisão, porque todos entenderemos a diversidade, e todos entenderemos a unidade que nos reúne. Nesse dia, será um dia de festa. E eu digo que nós estamos na meia-noite. Estamos aguardando ansiosos, ansiosos pelo raiar do dia da nova era da regeneração da terra. Um dia que convocará todos nós a acordarmos bem cedo, a tomarmos a enxada nas mãos para lavrar a terra, para construirmos a felicidade que nós tanto ansiamos. Lembrando desse encontro, lembrando desse momento da alvorada cristã que já se anuncia no horizonte, porque no DVD Apocalipse nós tivemos a oportunidade de falar sobre isso, das horas proféticas que representam 15 anos. Então está tudo regulado, tudo tem um tempo, e já que tudo tem um tempo, eu convido a todos nós a refletirmos sobre o nosso tempo. O que significa o tempo agora? O que significa estar encarnado no orbe na meia-noite? Na meia-noite, nas horas que antecedem a alvorada cristã, naquele acontecimento que foi narrado por todos os missionários que precederam. Qual o significado disso? E eu então me recordei de um diálogo profundo, o diálogo de Públio Lentulus com Jesus. O homem de Estado, o homem fragmentado que era Públio Lentulus, porque parte dele acreditava, parte não acreditava, parte dele amava, parte dele odiava, parte dele queria a simplicidade, parte dele amava o orgulho. Públio Lentulus é o símbolo de nós todos. Nós somos divididos, queremos o bem e queremos o mal, sentimos prazer no amor, mas sentimos prazer no ódio. E quando ele chega diante do homem íntegro, do homem que é, que será e é o futuro da humanidade, Jesus diz a ele: sim, não venho buscar o homem de Estado, superficial e orgulhoso, que só os séculos de sofrimento podem encaminhar ao regaço de meu Pai. Jesus está falando com o espírito imortal dele. Eu falei: eu não quero falar com o Públio Lentulus, o senador. Eu quero falar com o ser divino, que só os séculos de sofrimento encaminharão para o seio, para o peito do Pai, sugerindo que ele estava num movimento equivocado, que ele precisava ser reconduzido para a unidade. Ele diz assim: venho atender às súplicas de um coração desditoso e oprimido. Porque Lívia estava um passo à frente, o sofrimento já havia direcionado para Deus. Lívia já estava na rota de correção. Então ele diz assim: eu venho em busca de um coração desditoso e oprimido. E ainda assim, meu amigo, não é o teu sentimento que salva a filhinha leprosa e desvalida pela ciência do mundo. É sim a fé e o amor de tua mulher, porque a fé é divina. Basta um raio só de suas energias poderosas para que se pulverizem todos os monumentos das vaidades da terra. comovido e magnetizado, Públio imaginou que estava sonhando. E Jesus diz: não, meu amigo, não está sonhando. Exclamou meigo, meigo e enérgico o mestre, adivinhando-lhe os pensamentos. Depois de longos anos de desvio do bom caminho, olha a palavra desvio de novo, desvio do bom caminho, pelo sendal dos erros clamorosos, encontras hoje um ponto de referência para a regeneração de toda a tua vida. Eu acho que eu não teria força para ouvir isso. Jesus está dizendo: eu sou o ponto de referência para a regeneração de todos os milênios das tuas encarnações. O minuto que corre hoje, Públio, é um minuto sublime na evolução do teu espírito. Porque hoje você está diante da bússola. Hoje você está diante do pastor das ovelhas. Está, porém, no teu querer aproveitá-lo agora ou daqui a alguns milênios. Se o desdobramento da vida humana está subordinado às circunstâncias, és obrigado a considerar que elas existem, as circunstâncias de toda a natureza, cumprindo às criaturas a obrigação de exercer o poder da vontade e do sentimento, buscando aproximar os seus destinos das correntes do bem e do amor aos semelhantes. Porque as correntes do bem e do amor procedem de Deus e banham toda a criação infinita. Cabe a cada um de nós escolher o caminho mais difícil. Então eu poderia dizer, repetindo as palavras de Jesus a Públio, que hoje os encarnados e desencarnados da terra encontram um ponto de referência para a regeneração dos milênios terrestres. Um ponto de regeneração para nossas vidas. Por quê? Porque está chegando um sol, e ele não é físico. Não é físico. Vai raiar um novo dia, mas você não verá com os olhos físicos. É preciso enxergar com o coração. Diz Emmanuel no prefácio do livro Vinha de Luz: o Evangelho é o sol da imortalidade, que o Espiritismo reflete com sabedoria para a atualidade do mundo. O sol da imortalidade está chegando. O ponto de referência para a regeneração dos espíritos que evoluem no planeta Terra. Esse sol se aproxima, mas está no nosso querer seguir agora ou daqui a alguns milênios. Em outras escolas, em outros orbes, que a providência e a misericórdia divina reservou para os filhos mais rebeldes, gravitar em torno da unidade divina, eis o objetivo da criação, diz Paulo na mensagem que lemos do Livro dos Espíritos. E dizem os sábios, ao interpretarem o versículo de Deuteronômio, que quando se diz que Deus é um e que não haverá outros deuses, está dizendo duas coisas diferentes. Não terás outros deuses é a lição primordial, é o ABC do monoteísmo. Não teria como a revelação vir ao orbe sem o alicerce do monoteísmo. Não terás outros deuses. Mas a lição da unidade divina é a lição de agora. entender que há uma lei, que há um Deus, e que há um movimento harmonioso, e que quando a nossa alma gravita em torno desse sol do amor, tudo passa a ser encadeado, tudo passa a ter harmonia, e a felicidade passa a morar dentro de nós. Então nós podemos dizer, como diz no livro Boa Nova, o reino de Deus é a obra divina no coração dos homens. Então, nessa noite profunda em que nós aguardamos ansiosos a alvorada cristã, o dia em que a mensagem de Jesus passará a ser vivida, nessa hora grave de expectativa, nós nos recordamos de Alta de Souza, no Parnaso de Além-Túmulo, quando ditou para Chico Xavier, mensagem fraterna: meu irmão, tuas preces mais singelas são ouvidas no espaço ilimitado, mas sei que às vezes choras consternado ante o silêncio da força que interpelas. Volve ao teu templo interno e abandonado, a mais alta de todas as capelas, e as respostas mais lúcidas e belas hão de trazer-te alegre e deslumbrado. Ouve o teu coração em cada prece, Deus responde em ti mesmo e te esclarece com a força eterna da consolação. Compreenderás então a dor que te domina, sob a linguagem pura e peregrina, linguagem peregrina da voz de Deus em luz de redenção. Bom dia para todos nós, porque o sol da imortalidade se aproxima. Muito obrigado.
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0: Olá, amigos. Esta é mais uma edição do programa Livros que Iluminam, aqui na FEB TV. E hoje temos a satisfação de receber uma vez mais no nosso programa, nesse ambiente agradável que é a Biblioteca de Obras Raras da FEB em Brasília, Jorge Brito, que é colaborador da Federação Espírita Brasileira nessa área da pesquisa histórica. Brito, seja bem-vindo uma vez mais.
1: Muito obrigado, Geraldo. É um prazer estar aqui.
0: Que satisfação, Brito. Nós vamos conversar sobre um autor que é importantíssimo, foi médium, deixou uma contribuição valiosa, que é o Fernando de Lacerda. Em 2015, comemora-se 150 anos do seu nascimento, não é isso? Quem foi Fernando de Lacerda?
1: Eu começo com uma curiosidade que ele, Fernando de Lacerda, foi um médium português. Ele nasceu em Loures, próximo a Lisboa. Ele nasceu em 6 de agosto de 1865. Foram seus pais, Francisco Augusto de Lacerda e Melo e Dona Maria de Gertrudes Rita. Ele é interessante essa efeméride de nascimento dele, que coincide com o mês de lançamento do Céu e Inferno, de Allan Kardec.
0: 1865.
1: 1 de agosto de 1865, a primeira edição.
0: Interessante. Não é uma, digamos assim, as coisas não ocorrem casualmente,
1: não,
0: né?
1: Não, não foi por acaso.
0: Foi todo um trabalho que ele desenvolveu.
1: Não é por acaso, né? Uhum.
0: A vida dele em Portugal, como é que foi?
1: Fernando de Lacerda, ele, dos 13 aos 18 anos, ele foi para Lisboa, possivelmente estudar, não está dito muito bem claro, mas possivelmente estudar. Ele foi para a casa de um tio paterno de seus pais. Depois, em 1884, ele retorna a Lisboa, retorna a Loures, para ajudar o seu pai, que havia ficado viúvo. Nessa ocasião, ele começa a prestar os primeiros socorros aos aflitos, aos desamparados. Ele ensinava os analfabetos a ler e a escrever.
0: Então, trabalho de assistência.
1: Já começava, né? Isso é uma característica dos grandes médiums, a caridade, não é isso, né? A caridade.
0: Sem dúvida.
1: Então, ele foi crescendo. Ele funda, em 1887, a Associação de Bombeiros Voluntários de Loures, porque os bombeiros lá são voluntários, junto com algumas pessoas jovens, e ele foi um dos fundadores e diretores dessa associação. Ele também, em 1898, ele entra para a Polícia Civil e galga o cargo de subinspetor, já em Lisboa. Ele também, em 1899, ele herda uma fábrica de galerias, baguetes e galerias, que eu acredito que seja um tipo de padaria, do tio que havia falecido. E ele também adota uma sobrinha, a Laura, e mais o filho do gerente da fábrica, o Fernando. Ele nunca casou e ele adota esses dois meninos. Ele teve problemas porque ele era amigo do rei. E o rei é assassinado em 1908, juntamente com o príncipe também. O Portugal passa por momentos turbulentos por essa época e em 1910.

0: vem a monarquia. E ele, espírita, ligado a esse pessoal, foi muito perseguido. E um dos seus maiores perseguidores foi um jornalista político, Fernão Boto Machado. Esse jornalista
1: o perseguiu.
0: Perseguiu, foi um dos maiores perseguidores dele. Então, ele viveu a vida dele, basicamente, é isso em Lisboa, certo? A prestação. Em 1907, ele funda o Patronato à Infância, que era uma instituição que amparava crianças de 4 a 12 anos. Nessa época que eu pesquisei, tinha 70 crianças e era ajudado por o conde de Agrolango. Era, então, essa parte de caridade era muito expressiva na vida de Fernando de Lacerda.
1: Eu atuava muito nesse sentido. Ô Brito, e como é que foi a questão da mediunidade? Como é que eclodiu a mediunidade em Fernando de Lacerda? Ele tinha mais ou menos quantos anos?
0: Ele tinha 24 anos. A mediunidade eclodiu em 1889 e foi interessante porque ele recebia as mensagens e essas mensagens eram contra ele mesmo, eram agressivas a ele mesmo e de uma entidade que ele havia conhecido quando em vida. Certo? Mas, vamos dizer assim, o início, principalmente, foi em 1906, quando ele começa a receber aquelas pessoas de renomes da literatura portuguesa, Camilo, essa, Herculano. Então, ele... O início mesmo, assim, para se contar, foi ele estava em casa e um espírito mandou que ele se levantasse e escrevesse. E ele escreveu de noite até de manhã. O que era isso? Era uma mensagem de Camilo Castelo Branco ao seu amigo Silva Pinto, que era um escritor renomado, que estava com problemas, queria se suicidar. Como Camilo havia sido suicida, ele mandou. Essa mensagem está publicada num dos livros do Fernando de Lacerda, que falaremos adiante. Então, essa foi a entrada, quer dizer, triunfal dele assim, na mediunidade mesmo.
1: O Camilo Castelo é o
0: grande escritor, né, da língua portuguesa. Eu digo isso porque, como livreiro, a gente conhece Camilo por Amor de Perdição, Amor de Salvação, que é dado nas escolas.
1: Sim.
0: Mas Camilo tem mais de 400 obras.
1: São muitos títulos, né?
0: São muitos títulos. Eu tive o prazer de ter a maioria desses títulos em mãos.
1: Uhum. Seu trabalho profissional.
0: Meu trabalho profissional.
1: E espiritualmente ele quem ditou a Ivone, Memórias, né?
0: As Memórias de um Suicida. E é importante porque Fernando de Lacerda é figura desse romance. Quando a caravana de espírito, quer dizer, suicida, e Camilo está no meio, vai para Portugal, eles procuram uma série de abrigos, e esses abrigos, eles não encontram sintonia em lugar nenhum. Onde é que eles vão se hospedar? Do sótão da casa de Fernando de Lacerda, né? Ele já tinha, no trabalho dele, já tinha tido contato antes com esses espíritas suicidas, e Camilo era um deles. Então, é bem interessante que ele é personagem desse livro.
1: Interessante mesmo. Brito, quando Fernando de Lacerda, então, psicografa essa mensagem longa, né, do Camilo Castelo, ele já era espírita ou não?
0: Já, né? Já era espírita. Então ele começa a receber essas mensagens. E essas mensagens, nós vamos ver depois, que se transformam em livros, não é isso? Né? E que foi livros de bastante sucesso, sucesso em Portugal e no Brasil também.
1: Quais foram esses livros?
0: Olha, o livro, ele só deixou um livro escrito, Do País da Luz. Esses livros são escritos, as primeiras edições, com um longo prefácio do Dr. Souza Couto.
1: Uhum, certo, aqui no País da Luz.
0: Do longo prefácio do Dr. Souza Couto. As primeiras edições são feitas em Portugal. O primeiro e o segundo volume é de 1908 e o segundo é de 1911. O terceiro é de 1911. Primeiro e segundo de 1908 e o terceiro de 1911. Ele tinha vontade de escrever um quarto volume, e esse quarto volume só foi escrito depois, em 1926, organizado pela Federação Espírita Brasileira no Rio de Janeiro. E a partir de 1926, todos esses livros passam a ser editados pela FEB.
1: Então,
0: até hoje estão em catálogos. Estão em catálogos da Federação.
1: O do País da Luz são quatro volumes.
0: São quatro volumes, sendo que um é póstumo. E é interessante porque quando no póstumo é ele que dá o prefácio, o Espírito Fernando Lacerda que dá o prefácio através de outro médium, não é isso? Né? Isso é bem interessante isso. Em 1940, Almerindo Martins de Castro, que foi uma figura conhecidíssima na FEB, organizou um volume chamado Essa de Queiroz Póstumo, que você pode mostrar aí, 1940, que são as mensagens de Essa de Queiroz.
1: Recebidas
0: pelo Fernando de Lacerda, são 27 mensagens, do 25 recebidas por Fernando de Lacerda e duas por Chico Xavier. Certo? Então, esse livro também faz parte hoje do catálogo da FEB. Ele também colaborou num livrinho chamado O Suicídio. É um livrinho organizado por Francisco Chaves, publicado inicialmente em 1902, que continha textos de Kardec, continha mensagem de suicidas, continha uma série alusões ao fato que a FEB distribuiu, prevendo, antecipando assim, as causas terríveis do suicídio.
1: Sim, sim.
0: Isso, né? Então, a segunda sai em 1913, com prefácio de Camilo, porque o Francisco Chaves chegou a Fernando de Lacerda e pediu o prefácio de Camilo, né? Então ele foi lá e deu, e tem as mensagens, tem mensagens de Antero de Quental, que foi um poeta português, que também foi suicida, e tem uma mensagem interessantíssima, que é de Mouzinho de Albuquerque, que está num desses volumes do País da Luz, que Mouzinho de Albuquerque foi uma figura do Portugal colonial. E ele foi herói daquelas lutas contra os negros, aquela coisa, e ele também é suicida. E ele vem na mensagem contar isso para Fernando de Lacerda.
1: Muito bem, Brito. Nós estamos conversando aqui com Jorge Brito, que é colaborador da FEB nessa área de pesquisa histórica. É livreiro, trabalha, é um amante dos livros, e isso é muito bom, porque nós estamos aqui exatamente no programa Livros que Ilumina, falando sobre Fernando de Lacerda. Nós vamos para um breve intervalo e voltamos daqui a pouquinho. Fique conosco. Estamos de volta com o programa Livros que Iluminam aqui na FEB TV, conversando com Jorge Brito, que é um colaborador da FEB nessa área de pesquisa histórica, e falando sobre esse grande autor de uma contribuição extraordinária, que é o Fernando de Lacerda, comemorando 150 anos de nascimento de Fernando de Lacerda. Nós estamos falando, Brito, sobre alguns livros de Fernando de Lacerda. Algum outro que você gostaria de citar?
0: Olha, recentemente foi publicado em Portugal, agora no ano passado, em 2014, um livro chamado Mistérios do Além Túmulo.
1: Eu estou aqui com ele, vamos mostrar. Enquanto você fala do livro, é este livro aqui. É do Fernando de Lacerda?
0: É do Fernando de Lacerda. Eu vou lhe dizer como é que foi escrito. Ele foi escrito a partir de uma pesquisa feita por mim em jornais, porque ele escreveu, quando ele esteve no Brasil, em vários jornais cariocas.
1: Sim, sim. Ele morou no Brasil.
0: Ele morou no Brasil. Ele morou de 1911 a 1918.
1: Sim.
0: Ele veio para o Brasil porque ele pediu licença do cargo de subinspetor, porque uma sindicância tinha apontado que ele tinha contribuído para jogo de azar. Quando não? Ele tinha colaborado num clube recreativo de teatro amador, e esse clube foi transformado em clube de jogo de azar. Ele saiu, ele não concordou com isso, que ele era da polícia, e saiu e não mais frequentou o clube. Mas, numa sindicância posterior, ele foi apontado como culpado. Então, ele foi suspenso das funções de subinspetor. Então, ele veio para o Brasil por essa época, que ele já tinha... Eu falei que ele tinha sido... era perseguido, ele tinha inimigos em Portugal, ele veio para o Brasil. E aqui ele aporta no Rio de Janeiro em 23 de julho de 1911. Tá? Então, esse livro, ele é feito a partir dos artigos que ele escreveu e também de psicografia, algumas inéditas que ele escreveu quando estava no Brasil. Outra coisa, ele é formado a partir de poesias que ele escreveu. Ele era poeta. Essas poesias, a maior parte, é do acervo da Federação Espírita Brasileira, que você foi um dos que autorizou a cópia para a Federação Espírita Portuguesa e para a Dona Manuela, não é isso?
1: Consulta, né? Aqui na própria Biblioteca de Obras Raras, a organização é da Dona Manuela Vasconcelos.
0: E a colaboração é minha, certo. E aqui da nossa Federação Espírita Brasileira.
1: Certo? E a edição da Federação Espírita é portuguesa.
0: Portuguesa. Geraldo, é interessante porque... a edição desse livro é muito pequena, são 90 exemplares, Geraldo. 90 exemplares.
1: Quer dizer, é uma edição histórica
0: mesmo. É uma edição histórica de recuperação. Então, nós contribuímos aí com assim, com o Fernando de Lacerda para divulgação da sua. Porque além dele psicografar, ele escrevia sobre loucura, sobre desobsessão, ele tinha mediunidade de vidência, ele tinha mediunidade de cura. Então, tudo isso contribuiu para que ele se tornasse um jornalista.
1: Uhum. O mistério, Mistérios do Além-Túmulo. É. Jorge, quais os espíritos que se manifestaram, que ditaram mensagens, conteúdos, por intermédio de Fernando de Lacerda?
0: Nós já falamos aqui de Camilo Castelo Branco e falamos também de Essa de Queiroz. Mas ele recebeu um número enorme de espíritos, não só portugueses. Ele recebeu Alexandre Herculano, conhecidíssimo por escritor de O Presbítero, né? Então, Padre Antônio Vieira, autor de Sermões, conhecidíssimo nosso aqui, recebeu o codificador Kardec, recebeu Napoleão. É interessante que a mensagem de Napoleão, ele diz o seguinte, que Napoleão começou ditando a mensagem em francês. Como ele não entendia muito bem o francês, ele foi pedir porque ele
1: traduzisse
0: e passasse a mensagem em português. E é interessante porque Napoleão ainda demonstra aquele orgulho, né? Mas ele diz o seguinte lá na mensagem, que ele tinha sido, não tinha sido o eleito, ele tinha sido um escolhido por Deus para poder mostrar aos homens algumas coisas, né? Então, essa mensagem é importante. Tem uma mensagem de um escritor português não muito conhecido chamado Júlio César Machado. Ele tinha tido um filhinho e o filhinho morre de uma hora para outra. O que é que ele faz? Ele se suicida, ele e a mulher, à procura do filho. Isso está narrado na mensagem que ele manda depois, em 1890. Ele manda para o Fernando de Lacerda e ele não encontra o filho. Nessa coisa ele não encontra por causa das vibrações, da vibração ele não encontra. Então é uma decepção. Então tem mensagem de José Basílio da Gama. José Basílio da Gama foi o autor de Uruguai, um dos poemas épicos que as pessoas, os estudantes de letras, conhecem, que são uma poesia longa, certo? Então, existe uma mulher só, Santa Teresa d'Ávila, que foi depois canonizada com o nome de Santa Teresa de Jesus. Só tem uma mulher.
1: Que dita a mensagem.
0: Que dita a mensagem para ele. E todos eles estão aí. Tem Michelet, tem Cesare Cantù, que foi o autor de Uma História Universal. Então, os nomes são todos, não são só portugueses, também não são só da literatura, são nomes universais. E contando as suas histórias, né? Todas elas mostrando a individualidade e alguns deles com assinatura própria. Isso até parece característica do Chico Xavier, não é isso? Né? As assinaturas são iguais aos das personalidades quando em vida.
1: Quando em vida aqui encarnado. Brito, e essa questão toda, o fato dele ser um literato, um poeta, certamente facilitou como médium a recepção dessas mensagens, desses espíritos.
0: Ele era um médium fabuloso. Conta-se que ele conversava com as pessoas e psicografava com as duas mãos, ao mesmo tempo, dois espíritos.
1: Então, mas era automático.
0: Era automático. Então, eu acredito, Geraldo, ele não tinha uma instrução superior, mas pelo que a gente viu das poesias, ele tinha uma coisa. É um fato interessante que um repórter da Ilustração Portuguesa, em 1908, vai entrevistá-lo no gabinete de trabalho dele. O repórter se decepciona porque pensou em encontrar lá livros do Camilo Castelo Branco, do Essa de Queiroz. O que é que ele encontra? Só folhetinista francês, que ele adorava aqueles folhetins publicados assim, que era publicado em rodapé de jornal, depois transformado em uns calhamaços de livro. A gente conhece muito bem essas coisas. Quer dizer, que não tinha nada a ver. Isso parece também aquele caso do Davi Nassi e do Jean Manzon, que foram procurar lá na casa do Chico os livros de poesia também, que ele psicografava, não é isso, né?
1: Exatamente.
0: Bem parecido a vida.
1: Sim, né? Essa trajetória.
0: Essa trajetória é de mediunidade.
1: Então, né? Você falou, Brito, da vinda, ele veio para o Brasil, foi no início do século XX?
0: Ele veio para o Brasil em 1911. Ele desembarca a bordo do navio Astúrias, no Rio de Janeiro, em 23 de julho de 1911.
1: O que que ele fez exatamente no Brasil? Ele encerra a vida dele aqui?
0: Encerra. Mas, veja só, ele. Em 25 de julho, ele já estava na FEB. Ele foi recebido pelo presidente Leopoldo Cirne e ele teve uma recepção muito boa.
1: Em 1911.
0: Em 25 de julho, já em 1911, ele, ele já foi recebido pela federação. Aliás, a federação deu sempre apoio a Fernando de Lacerda. Antes mesmo dele vir para o Brasil, já publicava, já dava notícias sobre ele. O Fernando de Lacerda esteve nessa ocasião e esteve também, registra o reformador, na inauguração, em dezembro de 1911, na inauguração do prédio da Avenida Passos.
1: Sim.
0: Ele estava lá.
1: Da
0: ele
1: sede.
0: Estava lá, da sede, né? E outra coisa, sempre o reformador, se você for procurar no decorrer, são vários números, a gente não pode citar aqui, seria perda de tempo, mas são vários números. Um dos artigos interessantes é do Hermínio Corrêa de Miranda, publicado em janeiro e fevereiro de 1977, Fernando de Lacerda, o médium do país de Camões. São dois meses, janeiro e fevereiro, ele publica isso. E esse material foi baseado no nosso acervo aqui da Federação, que foi um espólio dele, doado pelo próprio filho dele, que veio para cá. O filho veio para cá e se tornou brasileiro. Era o Fernando de Araújo Lacerda. Quase o mesmo nome do pai, né? Pai adotivo, né? Então, ele e a Laura doaram para a FEB tanto os direitos autorais à Federação Espírita. Existem documentos nesse sentido. Agora, os documentos que foram doados para cá, o Hermínio Corrêa de Miranda faz esses dois artigos longos, e esses dois artigos são transformados em livros em Portugal, num livreto, num opúsculozinho, junto com um outro artigo do Bacelli, em Portugal. Tá? Então, sempre o reformador deu essa. E a federação deram apoio a ele, publicando mensagens, publicando notas sobre ele.
1: A divulgação.
0: Então, ele se enfrentou muitas dificuldades aqui, Geraldo. Ele teve muitas dificuldades e ele era um sujeito assim. Tinha aquele orgulho do. Aliás, até justificável. Quando ele chegou, foi oferecido para ele um posto equivalente de subinspetor na Polícia do Rio de Janeiro. Ele recusou.
1: Espera aí que você conta essa história para a gente. Daqui a pouquinho, após o nosso intervalo, e a gente vê a importância da doação desses documentos que acabam ficando para instituições e depois sendo utilizados historicamente para o resgate, inclusive da memória. A gente publica isso em outras obras, como foi o próprio caso aqui de Mistérios, de Além Túmulo, resultando de pesquisas de documentos existentes, esses artigos também citados pelo Brito, do Hermínio Miranda. Nós vamos para um breve intervalo e voltamos daqui a pouco. Fique conosco. Estamos de volta com o programa Livros que Iluminam, conversando com o Jorge Brito, que é pesquisador nessa área de história, que nos dá um apoio nesse levantamento da história do movimento espírita brasileiro e mundial. Brito, nós estamos falando sobre Fernando de Lacerda, você estava dizendo de algumas dificuldades que ele enfrentou aqui no Brasil também.
0: Ele enfrentou muitas dificuldades. Ele havia conhecido um senhor chamado Fernando Moura em Portugal, e esse senhor aqui no Brasil deu muito apoio para ele. No início ele ficou na casa dele, mas eu acho que o próprio Fernando Moura se sentia constrangido. Então o que é que ele fez? Ele fez uma venda fictícia de dois prédios que ele possuía no Flamengo, na Praia do Flamengo, que iam ser demolidos. Então fez essa venda fictícia para o Fernando de Lacerda, e o Fernando de Lacerda usufruía dos aluguéis.
1: Sim.
0: Dos aluguéis desses prédios, desses apartamentos dos sobrados, né? Eram dois sobrados. Mas ele teve uma vida muito ativa aqui, porque ele, quando ele chegou, logo que ele chegou no Brasil, ele esteve em São Paulo. No dia 20 de agosto, no dia 30 de agosto de 1911, Fernando de Lacerda fez uma conferência no Clube Germânia, na capital paulista, e essa conferência teve muita aceitação. Nós temos notícia dela de pormenores, e as pessoas pediram que ele voltasse, mas ele não voltou. E ele ficou escrevendo em vários jornais.
1: Se instalou no Rio de Janeiro.
0: Se instalou no Rio de Janeiro. Então, ele tinha... O trabalho dele maior, que eu acho assim, na divulgação do Espiritismo, que ele foi um divulgador de primeira hora, foram as conferências. Que hoje vocês têm os palestrantes, eles tinham naquela época a conferência, que é uma diferença... um pouco diferente, mas vem se tornar a mesma coisa. E ele era amigo, as conferências dele no estado do Rio de Janeiro, são muitas que eu descobri, e ele era amigo do Viana de Carvalho,
1: que era um grande conferencista,
0: grande tribuno, né? Tribuno do ICOR, né? Isso, né? Tribuno lá do nosso Ceará. E também de Inácio Bittencourt, que é um vulto também que nós precisamos voltar a ele, porque foi um português também naturalizado, que ficou aqui no Brasil e que teve muita atuação no espiritismo aqui. Tá? Então, essa vida de Fernando de Lacerda foi assim, muito intensa no
1: Brasil e na divulgação.
0: No Brasil. Ele ficou 7 anos aqui, de julho de 1911 a agosto de 1918, quando desencarna.
1: Ele desencarna, então, em 1918.
0: É interessante que é no mesmo dia do nascimento. 6 de agosto de 1918, ele teve um problema de uma hérnia estrangulada e ele teve que ir para o hospital e pegou uma infecção generalizada e ele desencarna nesse período. Né?
1: Aí ele estava com que idade?
0: Ele, ele tinha, por essa época... Bom,
1: ele é de quando mesmo?
0: Ele é de 65.
1: 65, foi 18, por aí. 60 e poucos anos, né?
0: Ele não ficou muito. Faz para a época.
1: Mas 7 anos intensos aqui no Brasil,
0: sim,
1: lembrei.
0: Sim, muito intensos, né? Assim, de trabalhos, né, Geraldo? Porque ele vivia para trabalhar.
1: Exatamente, já está refazendo as contas, são 50 e poucos anos, né? É de 65 para. Né?
0: São 65 para 18.
1: Exatamente,
0: né?
1: Muito bem, são 35 na verdade, né? Mais 18, aí dão 53 anos. Mas é uma vida muito intensa. Aqui no Brasil, então, ele trabalhou na divulgação pela palavra, só nas conferências.
0: Curas que ele tinha. Os artigos que ele escreveu nos jornais. No início eram artigos, aqueles artigos que tinham muitos leitores, que eram psicografia de... ele psicografou Dom Pedro II, que era chamado, que se assina Pedro de Alcântara, não é isso, né? Psicografou João, um desses papas aí, certo? Psicografou várias figuras famosas, mas aí, quando ele começou a escrever sobre loucura, sobre casos de suicídios que ele conhecia. Então, ele passou isso para o jornal, para poder passar os exemplos para as pessoas. Né?
1: Porque, até com prevenção. Né?
0: Porque você consultando esses jornais da época, e de todas as épocas, o número de suicídios é muito grande. Então, o trabalho de Fernando de Lacerda na prevenção desse suicídio foi interessante, que tem também artigos que ele escreveu, assim... Espiritismo e catolicismo versus catolicismo. Então, ele se tornou um repórter. Uhum. Ainda falta um jornal para pesquisar, que é o jornal do Comércio do Rio de Janeiro, que eu não consegui pesquisar. Ele também colaborou nesse jornal. Talvez tenha alguma coisa a mais do trabalho de Fernando de Lacerda no Brasil que a gente possa depois publicar. Porque a importância desse médium, veja só, tanto para Portugal, para o mundo e para o Brasil, Geraldo, a gente precisa resgatar esse nome, certo? Assim, até através dos livros, os livros estão aqui, a Federação publica os livros ainda. Então, essas mensagens, a figura de Fernando de Lacerda, ela precisa ser...
1: Sem dúvida. O conteúdo que tem, né, Brito, principalmente... Ele também psicografou, recebeu o Allan Kardec?
0: Sim, recebeu o Codificador.
1: Certo. Então, a gente vê muitas mensagens significativas, importantes, não é? Num trabalho que merece realmente a valorização. E, certamente, esses trabalhadores que, quando retornam à pátria espiritual, prosseguem, né, Brito? Nos seus afazeres, talvez alguns já estejam até de retorno, não é?
0: O Fernando de Lacerda, ele deu várias mensagens, né? Assim, o próprio Divaldo, o Chico, em Falando a Terra, ele está lá, o Fernando de Lacerda, contando assim, a situação dele, né? Foi de muito sofrimento, porque ele sempre foi uma pessoa sofrida. Era uma pessoa dócil, amável, né? Então, ele foi sofrido, mas os espíritos
1: sempre deram
0: apoio para ele, né? Assim, é claro que o livre-arbítrio, né, isso, né, do indivíduo tem as suas consequências.
1: Você citou o Falando a Terra, é também um livro editado
0: pela Federação
1: FEB, Espíritos Diversos,
0: não é isso? Falando a Terra é um dos 400 livros do Chico Xavier, de importância fundamental. Para quem conhece a história do Brasil, porque ali está Rui Barbosa, está José do Patrocínio, está todas as pessoas que participaram, tem
1: advogados,
0: espíritas, tem. Então, você nota, tem uma comunicação do Medeiros de Albuquerque, quem quiser, leia, porque é interessantíssimo. Medeiros de Albuquerque foi um escritor político, e ele tem vários livros publicados. É interessantíssimo o que o Medeiros de Albuquerque conta da figura de um espírito que transformou a vida dele no plano material, mas sim no plano espiritual.
1: E Fernando de Lacerda, Brito, se a gente pudesse traduzir em algumas palavras, se isso é possível, tamanha a grandiosidade, né, a importância da missão desse espírito aqui na Terra, como é que a gente poderia traduzir a importância de Fernando de Lacerda para a divulgação do bem, da caridade, para a divulgação do Espiritismo?
0: Olha, nós falamos aqui da vida de Fernando de Lacerda em Portugal e no Brasil, mas nós temos aqui esse livro, Fernando de Lacerda, o Médium Português, que é de Dona Manuela Vasconcelos. As pessoas vão encontrar sobre a vida de Fernando de Lacerda. Tudo isso que você me pediu aqui está escrito nesse livro. É uma pena que ele não tenha distribuição no Brasil. Tem que escrever diretamente para ela e pedir. Já deve estar em mais de uma edição. Uhum. Conta a vida de Fernando de Lacerda, toda a vida de Fernando de Lacerda.
1: Fernando de Lacerda, o médium português. Ele também é edição lá de Portugal, né?
0: Ele é de Portugal. Uhum.
1: Certo. Para quem quiser conhecer, uma edição de 2009, também da Dona Manuela Vasconcelos.
0: Isso já deve ser uma segunda edição, Geraldo.
1: Ela é uma biógrafa, né?
0: Ela é a biógrafa principal de Fernando de Lacerda, né? E quem organizou também os Mistérios de Além Túmulo, não é isso?
1: A gente deve, né, a essas pessoas.
0: É uma espírita muito conhecida, Dona Manuela, em Portugal, e tem outros trabalhos com referência ao Espiritismo em Portugal. Com referência a esse livro, eu gostaria de destacar o final desse livro, que é sobre maneira emocionante. Né? Dona Manuela é médium e psicografou uma mensagem de Fernão Boto Machado. Certo? Então, conta a história, a mensagem conta a história, porque ele foi um dos maiores inimigos de Fernando de Lacerda. E Dona Manuela conta que quando ela foi escrever o livro, ela sentiu a presença de uma entidade, e não era o Fernando de Lacerda. Ela depois confirmou com o Divaldo, era o Boto, Fernão Boto.
1: Que
0: tinha sido o adversário dele. E nessa mensagem, o Fernão Boto desencarna, ele foi inclusive cônsul. Na época que o Fernando de Lacerda esteve aqui, em 1912 e 13, ele foi de Portugal no Brasil. Quer dizer, ele veio aqui. E ele conta na mensagem que ele veio, ele esteve próximo ao inimigo dele, que ele achava que era inimigo, e ele conta que ele lia os livros do Fernando de Lacerda. Então ele diz aí o seguinte, que ele desencarnou em 1924, quer dizer, Fernando de Lacerda em 18, ele em 24. Então ele passou por uma situação muito turbulenta na espiritualidade, e quem é que foi socorrê-lo? Fernando de Lacerda.
1: Olha só.
0: Então os dois se encontram, certo? E o próprio Fernando, diz que ele já tinha vivido antes numa encarnação anterior, e que o que ele passou ali era um resgate
1: do passado.
0: Essa mensagem está no final desse livro, é importante que se leia. E a mensagem do Boto de Lacerda é fenomenal, porque ele diz o seguinte: eu quero bradar a todos que Fernando de Lacerda sempre foi inocente das acusações. Né?
1: E com essa frase, essa expressão, declarando a inocência desse grande trabalhador, Fernando de Lacerda, nós vamos encerrando aqui o nosso programa Livros que Iluminam, agradecendo, viu, Brito, a sua presença uma vez mais aqui em nosso programa.
0: Muito obrigado.
1: A todos também que nos acompanharam, agradecemos a audiência, agradecemos sempre a companhia e convidamos para que estejam conosco na próxima edição do programa Livros que Iluminam aqui na FEB TV.

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1: 15 horas y 3 minutos.
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1: 15 horas e 9 minutos.
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15: Caros ouvintes da Web Rádio Fraternidade, as nossas saudações em Jesus. Estamos iniciando mais um programa da série Gotas de Luz, um momento de reflexão em torno dos ensinamentos espíritas. E o tema de hoje será a chama divina em cada um de nós. Todos nós possuímos a chama divina na intimidade da alma. Sede, pois, vós outros perfeitos, como perfeito é o vosso Pai Celestial. Jesus, Mateus, capítulo 5, versículo 48. Arrematada e incompreensível utopia seria pretender que o ser humano, com todas as suas limitações, pudesse igualar-se a Deus. Jamais poderá o relativo, o ser humano, atingir as alcandoradas e inatingíveis culminâncias do absoluto que é Deus, esclarece o notável mestre Lyonnais. Pois que Deus possui a perfeição infinita em todas as coisas. Esta proposição. Sede perfeitos, como perfeito é o vosso Pai Celestial. Tomada ao pé da letra, pressuporia a possibilidade de atingir-se a perfeição absoluta. Se à criatura fosse dado ser tão perfeita quanto o Criador, tornar-se-ia igual a este, o que é inadmissível. Mas os homens a quem Jesus falava não compreenderiam essa nuance, pelo que ele se limitou a lhes apresentar um modelo e a dizer-lhes que se esforçassem pelo alcançar. Aquelas palavras, portanto, devem entender-se no sentido da perfeição relativa, a de que a humanidade é suscetível e que mais a aproxima da divindade. Em que consiste essa perfeição? Jesus o diz: em amarmos os nossos inimigos, em fazermos o bem aos que nos odeiam, em orarmos pelos que nos perseguem. Mostra-nos desse modo que a essência da perfeição é a caridade, na sua mais ampla acepção, porque implica a prática de todas as outras virtudes. Com efeito, se se observam os resultados de todos os vícios e mesmo os dos simples defeitos, reconhecer-se-á a nenhum haver que não altere mais ou menos o sentimento da caridade, porque todos têm seu princípio no egoísmo e no orgulho, que lhes são a negação. E isso porque tudo que sobreexcita o sentimento da personalidade destrói, ou pelo menos enfraquece, os elementos da verdadeira caridade, que são a benevolência, a indulgência, a abnegação e o devotamento. Foi por isso que Jesus, depois de haver dado a seus discípulos as regras da caridade, no que tem de mais sublime, lhes disse: sede perfeitos, como perfeito é o vosso Pai Celestial. Segundo informam os benfeitores amigos, os espíritos somos criados simples e ignorantes. Sem embargo, todos nós possuímos a chama divina na intimidade da alma. Quando Jesus nos conclama a fazer resplandecer a nossa luz diante dos homens, ele simplesmente nos está estimulando a expandir essa centelha divina em nós, implantada ao sermos criados. Quando Paulo de Tarso declarou-se prisioneiro do Cristo, afirmando não ser mais ele, Paulo, que existia, mas sim o Cristo, outra coisa não fazia senão avivar a centelha divina nele imamente, deixando-a vir a lume. Já antes do advento do Cristo, a civilização greco-romana, não ignorava a necessidade de se buscar a centelha divina dentro da criatura. Os mistérios do Eleusis, dos quais participavam gregos, romanos, trácios e egípcios em cerimônias religiosas secretas praticadas desde o século 7 a.C., nada mais eram do que a busca da integração da criatura com o Criador, do relativo com o absoluto, do homem com Deus. As cerimônias eleusinas eram cuidadosamente mantidas em segredo, sendo mesmo executados, pagando com a própria vida, os que se atrevessem a revelar algum detalhe de seu conteúdo. Atualmente, os estudiosos são de opinião que o propósito dessas cerimônias era induzir uma experiência de unidade ou de união com Deus. Os gregos acreditavam que os homens podiam tornar-se deuses. Aprofundando estudos neste assunto, escreveu Elizabeth Prophé, quando as religiões de mistério que proliferavam no mundo greco-romano ensinavam que era possível alcançar a união com Deus, não estavam sugerindo a existência de mais de um Deus. Embora algumas adorassem Ísis, outras o deus Serapis ou Mitra, todas acreditavam que existia apenas um Deus e que os outros deuses eram somente expressões do Deus único, universal e transcendente. Os iniciados acreditavam que quando alcançassem a deificação, seriam também manifestação desse Deus único. Para essas religiões, a riqueza exterior ou o poder, como o de Alexandre, não serviam como critérios de avaliação para medir o progresso espiritual. O importante era seguir uma linha de estudo que incluísse sentimentos, rituais e iniciações sistemáticas destinadas ao crescimento da alma e à experiência mística de renascimento ou de união com Deus. A meta dos iniciados nos mistérios, ou aperfeiçoamento da alma através da união com Deus, era a essência da espiritualidade para milhões de pessoas do mundo greco-romano. A ideia da reencarnação esteve sempre associada à visão de que o homem pode unir-se a Deus. Cícero, 106, 43 a.C., o grande orador e filósofo romano, além de iniciado nos mistérios, estava familiarizado com a reencarnação. Dizia que a facilidade com que as crianças aprendem assuntos difíceis podia ser considerada um forte indício de que o conhecimento do homem sobre diversos assuntos é anterior ao nascimento. As crianças, escreveu, aprendem tantas coisas tão rápido que parece que não estão aprendendo pela primeira vez, mas sim relembrando. Os outros romanos ilustres acreditavam na reencarnação. Virgílio, grande poeta romano, viveu no século 1 a.C., inclui a reencarnação na sua Eneida. Ele descreveu como, depois da morte, almas purificadas de seus pecados, enviadas aos campos Elísios e finalmente levadas ao rio Lete, onde a memória é anulada e as almas se dispõem mais de uma vez a voltar para corpos mortais. Platão, cerca de 427-347 a.C., um dos mais influentes filósofos gregos, nos dá provas detalhadas da crença na reencarnação. Conta várias histórias descrevendo a reencarnação e, inclusive, uma experiência de morte aparente. Onde ele foi buscar essa crença? Ele foi muito influenciado pelo orfismo, o primeiro sistema ocidental a combinar as ideias da reencarnação e união com Deus. Desde o século 7 a.C., os seguidores do orfismo, assim como os hindus, afirmavam que temos uma centelha divina dentro de nós. Acreditavam que a natureza divina estava encerrada no corpo como num túmulo e procuravam libertá-la através de iniciações místicas, rituais secretos e levando uma vida correta ou mais de uma vida, se necessário. Poemas escritos em tábuas folheadas a ouro, enterradas com os seguidores do orfismo no século 6 a.C., descrevem com clareza a crença órfica na divinização. Com Jesus temos finalmente o convite divino para a nossa definitiva religação com Deus. Em muitas ocasiões, durante seu ministério, ele faz alusão à semente, ao grão de mostarda, ao fermento. Todos esses elementos detêm a possibilidade latente de crescimento e transformação. E é nessa direção que temos que caminhar, crescer e transformar, até atingirmos a completa identificação com o Pai Celestial. Isto o que Jesus quis dizer ao conclamar: sede perfeitos, como perfeito é o Pai Celestial. Isto o que ele quis dizer quando afirmou: a minha comida é fazer a vontade do Pai. Queridos amigos e irmãos, estamos chegando no final de mais uma apresentação do programa Gotas de Luz. Estaremos presentes na próxima semana com o tema Se For a Permissão do Nosso Pai. Que Jesus proteja a cada um com muito amor, com muita paz e bom ânimo.
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17: A Vilma Lippe. Tenho dores de estômago frequentes. Tomo remédio há anos. Já fiz vários exames e os médicos dizem que não há motivo para sentir dores, pois aparece uma leve irritação. Deve ser uma leve gastrite, provavelmente. Será que tem ligação com vidas passadas? Como devo proceder para melhor, tanto corporal como espiritualmente? Às vezes há enfermidades que não têm no corpo uma correspondência. O médico examina e a pessoa está sentindo aquilo demais e o corpo diz que é de menos. Às vezes são processos emocionais. É a sensibilidade da pessoa, a subjetividade, que amplifica sintomatologia que não tem uma correspondência literal com o corpo físico, que se apresenta menos afetado do que sugere os sintomas da pessoa. Pode ser de vidas passadas? Pode. Às vezes a enfermidade está ainda na alma. São as dores fantasmas. O médico examina, não encontra uma correspondência física e a pessoa sente. Eu tive mesmo a oportunidade de atender certa feita uma jovem que tinha uma dor no abdômen desde a infância e fizeram uma via sacra por todos os médicos sem conseguir diagnosticar a doença. Adulta, num trabalho de regressão de memória, nós pudemos eliminar essa dor e descobrir a sua causa. Ela tinha sido assassinada com um punhal, com uma facada, pelo noivo que se tinha interrompido num relacionamento. Então, esse processo deixou nela uma dor. Ela fixou essa dor no corpo perispiritual e passava para o corpo físico essa sensibilidade. Essa experiência de catarse foi suficiente para curá-la. Às vezes, nós trazemos de vidas passadas. O que é de bom tom, segundo a sua pergunta, é poder cuidar do médico o corpo e cuidar da alma. Avaliar os valores morais, a espiritualidade, a oração. Buscar uma nova ética de se colocar no mundo, porque a ética ela proporciona equilíbrio energético que impacta as células e subtrai sintomas e minimiza as doenças quando não as cura. Por isso, Jesus foi o grande protagonista das curas. Curava e ainda assinalava, olha, vai e não tornes a errar para que não te aconteça coisa pior. Mostrando que a ética do comportamento nos faz adoecer ou nos faz ficar curados.
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1: 15 horas e 24 minutos.
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E aí ele continua, o Emmanuel. Chegada a preciosa oportunidade de testemunhar a fé, que nós começamos hoje falando, né? Internam-se os crentes, de maneira geral, pelos caminhos largos da fuga, acreditando-se em segurança. Eles fogem, ou nós fugimos, porque não estávamos preparados? Não, porque queríamos moleza. Preparado estávamos. Se chegou é porque estava. Porque quando não está, não chega. E aí aqueles casos que nós já comentamos aqui, ah, fulano de tal, tem uma vida tão fácil, tudo sorri para ele. Porque ainda talvez seja um coração frágil para aquilo, para vivenciar provas maiores.

Porque é assim, gente. Existe um cálculo muito preciso do peso da cruz e a resistência do ombro. Só em tormentos kármicos, programados, desenhados pelos técnicos da espiritualidade. Em tormentos voluntários não existe isso. Então você angareia para si, você traz para si um fardo, um peso que você não daria conta de carregar. Você quis para si. Então uma coisa é a programação kármica. É a espiritualidade benfeitora dizendo, olha, nós achamos essas experiências dolorosas importantes para você. E você dá conta, rapaz. E você dá conta, mocinha. Só se não quiser. Aí a gente chega, deserta da luta programada e se embrenha por caminhos largos, fáceis, que no final da caminhada resulta em areia movediça, em pântano. Aí para sair de lá, sem socorro espiritual não sai. Por esforço próprio não sai. Essa é a história da nossa caminhada, viu, gente? Aí o Emmanuel ele encerra esse comentário dizendo assim, esquecem-se os imprevidentes de que a tempestade possui certas funções. Olha, define o Jairo. Regeneradoras e educativas, que é imprescindível não menosprezar. Aflições, dificuldades e lutas são forças que compelem a dilatação de poder ao alargamento de caminho. Então, essas dificuldades, quando você atravessa e conclui a travessia, quando encerra a tribulação, você está mais forte, mais maduro, mais sábio, mais lúcido. E o Jairo estava vivendo uma situação dessa. Exatamente uma situação dessa. Eu estou achando que nós vamos ficar mais uma semana nesse versículo. Porque o que tem aqui é muito precioso. Vamos ver se eu dou conta, gente. Pelo menos de ver, de analisar o... Cadê? Viera. Não é isso? Próxima palavrinha? Olha lá. Viera. Né? Enquanto ele dizia essas coisas, eis que um chefe que... Viera. Né? O Jairo, ele se deslocou, houve um movimento, houve uma busca, houve uma procura, houve uma peregrinação. A passagem descreve uma peregrinação, descreve um movimento físico, um deslocamento físico. Sai da casa dele, vai na casa de Mateus, ali na descrição de Mateus. Né? Nas outras passagens, vai até encontrar com Jesus lá na praia de Cafarnaum. Há um deslocamento físico. Agora, esse movimento, essa aproximação, esse deslocamento, ele antes acontece internamente. Porque ninguém aproxima-se de Jesus fisicamente e espiritualmente sem que tenha ocorrido antes um processo de interiorização. A palavra é essa, interiorização. Muita gente estava do lado de Jesus, próximo fisicamente, mas não estava próximo psiquicamente. Então, antes da aproximação física, Jairo viveu uma aproximação psíquica, espiritual de Jesus. Como é que acontece essa aproximação espiritual? Estava na casa dele, pensou em Jesus, desdobrou do corpo, foi lá, né? Lógico que não. O que nós vamos propor aqui? Duas metáforas. Uma primeira é bíblica, a outra é, poderia dizer que moderna. A primeira metáfora bíblica que eu vou utilizar está lá em Gênesis, capítulo 2, versículo 9. Então, nós vamos entender o que é essa aproximação psíquica, primeiro recorrendo ao texto do Velho Testamento. Lá no texto do Velho Testamento, onde descreve o seguinte, Deus fez crescer do solo toda espécie de árvores, formosas de ver e boas de comer. E a árvore da vida no meio do jardim. Vamos grifar, selecionar isso. A árvore da vida no meio do jardim. Muita gente lê essa passagem de trás para frente, frente para trás, vira do avesso, põe de cabeça para baixo e não entende.

0: árvore da vida. A árvore da vida é o amor de Deus. Ah, mas eu já ouvi uma interpretação que diz que fala que a árvore da vida é Jesus. Sim, por que não? Qual que é a maior manifestação do amor de Deus para a humanidade terrestre? Jesus de Nazaré. É a árvore da vida também. A árvore da vida é o amor de Deus. E onde é que ela está? No meio do jardim. No centro do jardim. Então vamos pensar um jardim circular. Vamos imaginar um jardim circular. Existe a margem, existe a periferia, existe o centro. Onde é que está o amor de Deus? No interior, no centro. Se nós pensarmos nosso psiquismo como um grande círculo, uma grande circunferência, o amor de Deus está no centro, está no interior. E quase sempre nós estamos na periferia, na margem, distanciados, apartados. Interiorização é isso. É me aproximar do amor de Deus. O que acontece com Adão e Eva? Eles são expulsos do paraíso. O que, que significa ser expulso do paraíso? É distanciar-se do centro, do jardim, do meio do jardim, da árvore da vida. Há um afastamento. Um afastamento que surge, é ocasionado por uma desobediência. Então, todas as vezes que eu desobedeço uma determinação divina, eu me afasto da árvore da vida, eu me afasto do amor de Deus. Notem bem, a árvore fica no mesmo lugar. Não é a árvore que se afasta. Sou eu que me distancio de Deus, do amor de Deus. Eu que me distanciei. O movimento de Jairo, o deslocamento de Jairo, é um processo de interiorização. Ele se aproxima do amor de Deus. Ao se aproximar do amor de Deus, ele se desloca para ver Jesus, para encontrar com Jesus. Eu ainda não entendi essa aproximação do amor de Deus, esse distanciamento do amor de Deus. Qual que é o maior mandamento? Amarás a Deus sobre todas as coisas. Então, vivenciar o amor divino é compartilhá-lo. É ser amado tanto quanto é amado. É amar tanto quanto é amado. No momento em que eu passo a amar outras coisas, a cultuar outras coisas, a valorizar coisas que são perecíveis, transitórias, os ídolos de pedra, eu me distancio do amor de Deus. Porque eu acredito no amor que eu tenho pelas coisas e não no amor que eu tenho por Deus. E muito menos no amor que Deus tem por mim. Esse, então, é o que eu me distancio mais. Então, Jairo, ele poderia, na iminência da morte da filha, ou na morte da filha, buscar consolo em várias coisas. Buscar consolo na bebida, não podia? Ele podia buscar consolo, vou fazer compras. Morreu, né? Vou curar minha depressão fazendo compras. Podia se atolar no trabalho. Mas ele não escolheu nada disso, que são coisas que o situaria na periferia, distante. Ele escolhe se encontrar com Jesus. Então ele se aproxima do amor de Deus. Porque a maior manifestação do amor de Deus é a vinda de Jesus. É a presença de Jesus. Essa interiorização. Gente, essa interiorização que eu estou dizendo, imagina isso dentro de você. Eu não gosto muito de forçar a barra com essa imagem do dentro de você, porque a gente às vezes é muito literal, né? Aí a gente até fecha o olhinho, aperta o olhinho, mas vou me interiorizar. E acha que não é isso. É você descobrir que o amor de Deus não está distante. Ele está dentro. Só o que você precisa é voltar para o seu interior, para o seu psiquismo. E buscar o consolo na oração, na fé, na esperança, no otimismo, no bom ânimo. Isso é interiorizar. Isso é aproximar-se da árvore da vida. Logo, gente, próximo da árvore da vida existe vida. Distante da árvore da vida, menos vida, morte. Guardem isso, hein? Vai ser importante mais na frente também. Queria fechar, então, com uma outra metáfora, a tal metáfora moderna que eu falei para vocês, que ajuda a entender isso melhor ainda. É como se esse exemplo, essa metáfora que eu vou passar para vocês, fosse o comentário sobre a árvore da vida no centro do jardim. Quem faz, usa essa metáfora, é Teresa de Ávila, Santa Teresa de Ávila, né? A missionária no seio do catolicismo, que deixa uma herança bibliográfica também. Ela escreveu. E uma das obras assim, que mais impressiona Teresa de Ávila, e o Haroldo gosta muito dessa obra, a Ila, sobretudo, né? É o Castelo Interior ou Moradas. O nome da obra é Castelo Interior ou Moradas, de Santa Teresa de Ávila, né? E lá na sétima morada, porque ela divide a obra em moradas, ela imagina um grande castelo circular, com vários cômodos, e existe um cômodo que está no meio, no centro do castelo. Ó, o meio. É a sala do trono. Tanto que no livro inteiro ela se refere a Deus com majestade. Ela usa a expressão, a majestade. Tem a sala do trono, né? O cômodo mais interior, a sétima morada. E aí ela apresenta o processo de aproximação de Deus através de um processo de mudar de moradas, mudar de cômodos. E se aproximar da morada do centro, do cômodo do centro, do santo dos santos, né? Da parte interior. Quando ela vai descrever a sétima morada, ela usa uma outra metáfora também muito interessante. Ela diz assim: digamos agora que é como se uma pessoa estivesse com outras num aposento muito claro e fechassem as janelas e ficassem as escuras. Não porque lhe tiraram a luz para as ver e porque até voltar à luz não as vê. Deixa de entender que estão ali. É caso para perguntar se quando volta a luz e ela as quer tomar e ver, tornar a ver, se poderá. Isto já não está em sua mão, mas só quando Nosso Senhor quer que se abra a janela do entendimento, já bem grande misericórdia lhe fazem em nunca se apartar dela e de querer que ela o entenda tão claramente. Qual que é a metáfora? Você está dentro do cômodo da sétima morada e está tudo escuro. Imagina que você está num lugar, nesse salão aqui, tudo escuro, cheio de pessoas. Está escuro. Você não está vendo ninguém. Mas você sabe que as pessoas estão ali, mas não está vendo. Aí, de repente, abre a janela, entra a luz do sol, acende, né, as lâmpadas, e você passa a ver essas pessoas. A metáfora da Teresa de Ávila é para distinguir entre saber do amor de Deus, que está lá na sétima morada, que está no centro da nossa individualidade, no centro do nosso psiquismo, e sentir o amor de Deus. Saber que Deus me ama é estar no cômodo, com a luz apagada, sem ver. Sentir que Deus me ama é quando a luz acende. Todos os religiosos sabem que Deus o ama. Quando a gente começa a estudar Evangelho, a gente sabe que Deus nos ama. A gente estuda isso. A gente vem aqui toda quarta-feira para estudar que Deus nos ama. Quem aqui não sabe que Deus ama um homem? Todo mundo sabe, a gente fala isso o tempo inteiro. Agora, outra coisa é sentir-se amado. Sentir-se amado. Quando Jairo promove essa peregrinação interior e chega na sala do trono e encontra a árvore da vida no centro do seu psiquismo e faz uma oração: Deus, socorre minha filha, as janelas do cômodo se abrem e a luz entra. Aí ele, como chefe da sinagoga, só sabia que era amado por Deus, ele passa a sentir que é amado por Deus. Ora, se eu sou amado por Deus, e eu agora não só sei, mas sinto isso, então minha filha não está perdida. Sabe o que é importante frisar isso, gente, antes da gente encerrar hoje? Porque se ele não sentisse isso, ele ficava na beira da cama chorando. Enterrava ele, pronto. Ele só faz o movimento de peregrinação física porque antes houve um movimento de peregrinação interior. Porque ele se sentiu amado. Essa é a diferença. Isso é que faz o Jairo, o odre, capaz de resistir uma situação daquela. Ele se sentiu amado por Deus. Ele descobriu a sua fé assim. Então, aquela situação foi uma situação de teste para fortalecimento dele. Olha só, essa idolatria nossa, esse culto a coisas transitórias que nos deixa na periferia do nosso próprio psiquismo, da nossa própria vida mental, é como se fossem lacres na janela, impedindo a luz de entrar. Ora, se ela está lacrada, ela precisa ser arrombada. Para ser arrombada, é com força, é com impacto. Daí, nós percebemos a importância de processos de dor, de tribulações. O grande teste, a grande tribulação, vem arrombar o lacre da janela para que a luz do entendimento chegue. Não é a luz do conhecimento. Para você ter conhecimento, basta ler. É a luz do entendimento. O entendimento é esse sentir-se amado. É, com livros, com grupo de estudo, você descobre, sabe que é amado. Agora, nos processos de tribulação, a luz do entendimento invade o psiquismo e eu sinto Deus dentro de mim, no centro da minha individualidade, me aguardando.
1: Pois, né? Aí vem as cenas dos próximos capítulos.
0: Sim.
1: Jairo chegou nesse ponto. Por que ele precisou da ajuda de Jesus? Por que ele não ressuscitou, não trouxe a filha de...
0: Ah! Aí é outro processo. As cenas do próximo capítulo, né? Aí é outro processo. O problema das cenas dos próximos capítulos, que o Tonzinho já está adiantando um pouquinho, é porque o pessoal do vídeo, né? O pessoal do vídeo vai descabelar, né? Aí vai chover comentário no vídeo, né? E vão falar mal da Luísa, ele não chegou no ponto. Então nós vamos estudar mais uma semana. Semana que vem a gente vai retomar o versículo para analisar, né? Por que foi necessária a postura de reverência, de reconhecimento, né? O que o seu Daniel sugeriu, basicamente, é Jairo dizendo: ele faz o que eu não posso, né? Para a gente enfatizar a questão da esperança e do porquê que ela estava doente, para acender nele essa esperança. Mas só para a gente não deixar o pessoal muito no vácuo, né? Muito suspenso, nesse suspense todo, basicamente o que a gente vai discutir a semana que vem é: Jairo precisava reconhecer que existe um poder maior que o do César. Jairo precisava reconhecer que existe uma autoridade maior que a do sumo sacerdote. Jairo precisava descobrir que o poder da terra é temido, é respeitado, porque é capaz de destruir. E o poder de Deus, que é o poder outorgado a Jesus, é o poder capaz de construir. Um mata, o outro dá a vida. Um prende, o outro liberta. Então nós vamos discutir isso toda semana que vem. Tá bom?

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1: 15h46.
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1: 15 horas e 49 minutos.
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0: Regina, um príncipe da região norte do país, estava às vésperas de ser coroado imperador. Mas, de acordo com a lei, ele deveria se casar.
1: Casar? Bem, se tenho que me casar, precisarei de uma esposa. Com quem acha que deveria me casar?
2: Na verdade, nunca pensei sobre isso antes. Mas, com tantas moças na corte, penso que não terá dificuldades em escolher uma.
1: Esse é o problema. Entre tantas, como saberei qual delas é a esposa certa? Qual estaria ao meu lado para ser a imperatriz e governar este país?
2: Pergunta difícil, hein? Vamos fazer minha mãe mandou?
1: Não, isto é um assunto muito sério para escolhermos assim.
2: Já sei! Acho que acabo de ter uma ideia. Vem aqui! Amanhã, você vai fazer o seguinte.
1: Sim.
0: Na manhã seguinte, o futuro imperador reuniu todo o povo do seu império para um sério comunicado.
2: Como todos sabem, segundo uma antiga lei, para que o príncipe seja coroado imperador, ele deverá se casar. E para se casar, precisará de uma esposa. E para escolher uma esposa, lançará uma disputa.
0: E o burburinho foi grande. Todos com cara de espanto, sem entender muito bem o que o futuro imperador queria dizer com disputa.
3: Ei, majestade, que disputa será essa?
0: Perguntou um mais afoito que não conseguiu conter a curiosidade.
1: Amanhã farei uma festa especial, onde todas as moças da corte estarão convidadas. E nesta festa lançarei um desafio.
0: Bom, para saber que desafio seria esse, todos teriam que esperar até o dia seguinte, o dia da festa. Todos saíram dali na maior confusão, pensando em voz alta qual seria a melhor roupa para a ocasião. Mas, lá no fundo, uma senhora, velha serva do palácio, prestava muita atenção. As palavras do príncipe lhe traziam um aperto no coração, pois sabia que sua jovem filha sentia um profundo amor pelo príncipe. Ao chegar em casa, a mãe contou para a filha tudo o que tinha visto e ouvido no palácio.
4: Eu vou, mamãe, eu vou.
0: Sua mãe até que tentou fazer com que ela mudasse de ideia, mas não teve jeito.
4: Ora, mamãe, sei que não tenho a menor chance, mas só de estar perto do príncipe, ai, fico feliz só de imaginar.
0: E o dia da festa finalmente chegou. Lá estavam, de fato, todas as mais belas moças, com as mais belas roupas, com as mais belas joias e com as mais determinadas intenções. O relógio já marcava 22 horas e 13 minutos, para ser exata. A inquietação entre os convidados era geral. Todos aguardavam com ansiedade o momento em que o príncipe iria se pronunciar. A única pergunta que corria pelos corredores do palácio era: que desafio será esse? Todo aquele burburinho foi quebrado por um... do príncipe. Aquele era o momento. O príncipe, na companhia do seu fiel secretário, anunciou então o desafio.
1: E então? Trouxe o saquinho com as sementes?
2: Sementes? Que sementes? Ah, sim! Lembro de ter deixado por aqui. Aqui... achei, aqui está!
0: O secretário do príncipe entregou-lhe um pequeno saquinho. O príncipe desamarrou-o cuidadosamente. As pessoas com os olhos grudados não desviavam a atenção nem por um minuto. Ficavam atentas para cada movimento do príncipe. Foi então que, nesse exato momento, o príncipe tirou do saquinho uma pequena semente.
1: Darei a cada uma de vocês uma semente, aquela que, dentro de 6 meses, me trouxer a mais bela flor, será escolhida minha esposa e futura imperatriz.
0: Assim, todas as moças, de posse de suas sementes, sem perder um minuto sequer, e cientes da condição de trazer uma bela flor em 6 meses, partiram logo. A jovem, filha da velha serva do palácio, com sua semente na mão, nem acreditava.
4: Ah, se é só cultivar uma flor, por que não tentar?
0: O tempo passou e a jovem cuidava com muita paciência de sua semente.
4: Não tem jeito. Eu já tentei de tudo. Usei todos os métodos que conheço. Já se passaram 3 meses. 3 meses e não nasce nada nesse vaso. Nem uma florzinha sequer.
0: Por fim, os 6 meses haviam passado e nada havia brotado.
4: Eu vou assim mesmo,
0: comunicou a moça à sua mãe.
4: Mesmo assim, voltarei ao palácio na data e hora combinadas. Já que não posso ser mais a princesa, gostaria de ver o príncipe uma última vez.
0: Na hora marcada, estava lá, com seu vaso vazio. Lá no fundo do palácio, observava as outras pretendentes. Cada uma com uma flor mais bela do que as outras, das mais variadas formas e cores.
2: É, meu caro príncipe, pelo visto sua escolha não vai ser fácil.
1: Será que a sua ideia vai funcionar?
0: Finalmente chega o momento esperado. O príncipe observa cada uma das pretendentes com muito cuidado e atenção. Após passar por todas, uma a uma, ele chama o seu secretário e cochicha alguma coisa em seu ouvido.
2: Ah, sim! Deixa comigo! O príncipe, depois de muito olhar e analisar, escolheu aquela que será a futura imperatriz. Ei, você! Com o vaso vazio!
4: Quem? Eu?
0: Respondeu a bela jovem, filha da velha serva, lá no fundo do palácio. E todos os olhares se voltaram para ela.
2: Sim, você! Venha até aqui!
0: A jovem, sem entender muito bem o que estava acontecendo, aproximou-se do príncipe e ele lhe disse...
1: A sua grande virtude foi dizer a verdade, pois eu havia queimado todas as sementes e nenhuma poderia germinar.

Muito obrigado a todos que fazem a Web Rádio Fraternidade, a Rubens, Divina. 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

0: Muito obrigado a todos que fazem a Rádio Fraternidade. Muita paz nos corações de todos que escutam. E compartilhemos. Vamos compartilhar essa programação de bênçãos, de amor, que nos preenche, que nos dá resignação diante das dificuldades, dos desequilíbrios da vida. A programação é 24 horas, sempre. 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Vamos embora. 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
2: 16 horas e 4 minutos.
3: Se você me permitir, então eu vou cantar uma canção que me foi inspirada e se chama Deus Sabe. Vamos ver se a memória não me trai. Deus sabe todas as coisas, sabe o que sofres também. Deus sabe todas as coisas e o que mais te convém. Na vida tudo são bênçãos, basta a gente entender que Deus sem necessidade não deixa um filho a sofrer. Por isso segue confiante, não chores o que passou, pois que talvez mais adiante tenhas o que

0: filosofia, algo de bom sempre vem.
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Olá, queridos amigos, queridas amigas. Nós, da Web Rádio Fraternidade, gostaríamos de enviar o nosso abraço a você que faz aniversário no mês de agosto. E o nosso abraço vai para Janete Nascimento Santos, a Marilson Perna, de Abaetuba, no Pará, a Genir Silveira dos Santos Rodrigues, de Uberlândia, Minas Gerais, a Renata, da cidade de Santos, São Paulo, a Maria Margarida Rodrigues, de Florianópolis, a Edna França, da cidade de Recife, no Pernambuco, a Mônica Cristina Paz, de Manaus, do Grupo 1, ao Cláudio Honor, da cidade de Valença, no Rio de Janeiro, a Madalena Alves, de Uberaba, Minas Gerais, ao Alexandre Soares, da cidade de Maringá, no Paraná, a Patrícia Bueno, de Jacareí, São Paulo, a Cibele, de Vitória de Santo Antão, no Pernambuco, e a Jane Carla. Também um abraço a Eduarda Pinho Arbeques, do Rio de Janeiro. E se você desejar ouvir o seu nome neste momento de felicitações, entre em contato conosco através do e-mail faleconosco@radiofraternidade.com.br, informando o seu nome e a data do seu aniversário. Que Jesus abençoe a todos vocês.

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2: 16 horas e 10 minutos.
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6: Superiores e inferiores. A autoridade, da mesma maneira que a fortuna, é uma delegação de que se pedirá contas a quem dela foi investido. Não creias que ela seja dada para satisfazer o fútil prazer do mando, nem tampouco, segundo pensa falsamente a maioria dos poderosos da terra, como um direito ou uma propriedade. Deus, aliás, tem demonstrado suficientemente que ela não é nenhuma nem outra coisa, desde que a retira quando bem lhe apraz. Se fosse um privilégio inerente à pessoa que a exerce, seria inalienável. Ninguém pode dizer, entretanto, que uma coisa lhe pertence quando lhe pode ser tirada sem o seu consentimento. Deus concede autoridade a título de missão ou de prova, conforme lhe convém, e da mesma forma a retira. O depositário da autoridade, de qualquer extensão que esta seja, desde a do senhor sobre o escravo até a do soberano sobre o povo, não deve esquivar-se à responsabilidade de um encarregado de almas, pois responderá pela boa ou má orientação que der aos seus subordinados. E as faltas que estes puderem cometer, os vícios a que forem arrastados em consequência dessa orientação ou dos maus exemplos recebidos, recairão sobre ele. Da mesma maneira, colherá os frutos de sua solicitude por conduzi-los ao bem. Todo homem tem, na terra, uma pequena ou uma grande missão. Qualquer que ela seja, sempre lhe é dada para o bem. Desviá-la, pois, do seu sentido, é fracassar no seu cumprimento. Se Deus pergunta ao rico, que fizeste da fortuna que devia ser em tuas mãos uma fonte espalhando a fecundidade em seu redor? Também perguntará ao que possui alguma autoridade: que uso fizeste dessa autoridade? Que males impediste? Que progressos impulsionaste? Se te dei subordinados, não foi para torná-los escravos da tua vontade, nem dóceis instrumentos dos teus caprichos e da tua cupidez. Se te fiz forte e te confiei os fracos, foi para que os amparasses e os ajudasses a subir até mim. O superior que guardou as palavras do Cristo não despreza nenhum dos seus subordinados, porque sabe que as distinções sociais não subsistem diante de Deus. O Espiritismo lhe ensina que, se eles hoje o obedecem, na verdade já podem tê-lo dirigido ou poderão dirigi-lo mais tarde, e que então será tratado como por sua vez os tratou. Se o superior tem deveres a cumprir, o inferior também os tem de sua parte, e não são menos sagrados. Se também este é espírita, sua consciência lhe dirá, ainda mais fortemente, que não está dispensado de cumpri-los, mesmo que o seu chefe não cumpra os dele, porque sabe que não deve pagar o mal com o mal, e que as faltas de uns não autorizam as de outros. Se sofre na sua posição, dirá que sem dúvida o mereceu, porque ele mesmo talvez tenha abusado outrora de sua autoridade, devendo agora sentir os inconvenientes do que fez os outros sofrerem. Se é obrigado a suportar essa posição na falta de outra melhor, o Espiritismo lhe ensina a resignar-se a isso como a uma prova para sua humildade necessária ao seu adiantamento. Sua crença o guia na sua conduta. Ele age como desejaria que os seus subordinados agissem com ele, caso fosse o chefe. Por isso mesmo, é mais escrupuloso no cumprimento das obrigações, pois compreende que toda negligência no trabalho que lhe foi confiado será um prejuízo para aquele que o remunera e a quem deve o seu tempo e os seus cuidados. Numa palavra, ele é guiado pelo sentimento do dever que a sua fé lhe infunde e pela certeza de que todo desvio do caminho reto será uma dívida que terá de pagar mais cedo ou mais tarde.
4: Caríssimos irmãos do programa Espírita Luz Fraternidade. 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Nosso evangelho de hoje, Os Superiores e os Inferiores, no capítulo 17, item 9, no qual nos trouxe a mensagem sucinta da vida, para que realmente possamos entender o que seria a fortuna, a forma de termos a delegação de Deus que nos deu para essa fortuna, para que possamos ser investidos, para que possamos realmente entender que a proporcionalidade do nosso prazer para comandar cada vez mais aquilo que a gente pensa, na grande maioria, ser a falsidade ideológica ou a falsidade do ensinamento. Deus nos deu como prova suficiente que todas as coisas que vamos, que todas as coisas que ganhamos, que todas as coisas que recebemos emprestadas, elas podem ser também retiradas. Retiradas no sentido de que não conseguimos fazer do nosso merecimento, da nossa bondade maior, que essa riqueza, essa fortuna, possa auxiliar as pessoas, mas nunca, jamais prejudicá-las. As pessoas têm que entender que cada processo, cada adiantamento que nós trazemos para a nossa vida, nos conserva o sentimento de tendências de vidas passadas que são necessários para que a gente possa diminuir as nossas más tendências e aumentar as nossas boas tendências. As provas que nos são colocadas, que nos são trazidas perante o mundo espiritual, é para que realmente a gente possa entender que nós somos, muitas vezes, muito mais inferiores do que a gente imagina. Nós temos que entender que nós somos depositários daquilo que a autoridade nos concede, nesse caso Deus, para que possamos expandir cada vez mais o seu ensinamento e, sobretudo, ensinar que nós não devemos desiludir ninguém, pelo contrário, devemos ter a certeza e a clareza da nossa vivência como Espírito reencarnado. Hoje somos subordinados, amanhã somos ao contrário, poderemos ser chefe de alguém ou, ao mesmo tempo, sermos patrão ou empregado. É esse processo de entendimento que a gente tem que entender para ter clareza de que nós podemos conduzir aquilo que está nas nossas mãos, aquilo que procede, que nós podemos ter um instrumento para multiplicar, para ajudar as pessoas. Deus nunca fez e nem fará diferença. Ele sempre pergunta, a nossa consciência nos pergunta, quando chegamos ao mundo espiritual, se eu fui rico ou se eu fui pobre. Nunca faz isso. É os nossos atos e as nossas consequências que vão nos fazer cada vez mais crescer desse entendimento. As fortunas que a gente recebe, como sendo ela ou material, ou físico, ou espiritual, nos recai como sendo a autoridade que Deus nos deu para comandar cada vez mais esse planeta chamado Terra para a sua evolução. O que nós fizemos com aquilo que Ele nos deu como sendo o processo de amadurecimento, o processo de evolução? O que fizemos para podermos ter certeza daquelas pessoas ao nosso redor, das pessoas no qual Deus nos confiou como sendo amigos ou vizinhos ou parentes? Ser espírito superior é cada vez mais entender que Jesus, o Cristo que veio na Terra como Espírito reencarnado, jamais menosprezou o pobre e nem o rico. Ele agregou as pessoas para o seu ensinamento. O Espiritismo nos ensina que nós devemos hoje obedecer aquilo que nos foi confiado, obedecer aquilo que Deus nos colocou como sendo o seu ensinamento. Comandar hoje, amanhã poderemos ser comandados. Os Espíritos superiores nos dizem que devemos cumprir os nossos deveres como Espírito reencarnado, que devemos dispensar no nosso modelo antigo aquilo que é chefe, aquele que é patrão. Pelo contrário, nós estamos aqui para auxiliar as pessoas. Temos o dever de cumprir aquilo que planejamos no mundo espiritual. Temos o dever de seguir o nosso caminho com os Espíritos reencarnados. É nesse sentido que a doutrina espírita, no Evangelho, capítulo 17, 39, nos faz remeter para esse ensinamento. Jamais prejudicar as pessoas, pelo contrário, ajudar, agregar pessoas para o seu ensinamento, para a nossa evolução. Esse sentimento de dever cumprido está marcado pela fé que cada um tem na certeza de seguir o seu caminho na reta, sem desvios, sem caminhos outros a seguir, mas sim aquele caminho que chega até Jesus, aquele caminho que chega até a nossa evolução. Pensamos nisso. 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

Nessa andança, de lança contra lança, não sei se escuto a voz dos homens ou se enxugo a lágrima de uma criança. Onde está a verdade? Eu sou a verdade. Eu sou a luz que ilumina destruindo a ilusão. Eu sou o caminho e aquele que segue as minhas palavras dele não se afasta. Eu sou a vida. E aquele que me procura não adoece, não morre. Eu sou a salvação. E aquele que crê em mim aprende a verdade. Eu ensinei que, quando quiseres te consagrar a mim, é necessário, antes de tudo, reconciliar com os teus irmãos. E entre os teus irmãos, as personalidades mais dignas são teus pais. Dá graças aos teus pais. Dá graças ao teu marido ou à tua esposa. Dá graças aos teus filhos. Ser grato a todas as pessoas. Ser grato a todas as coisas do céu e da terra. E nesta prece tu verás a minha imagem e terás a minha salvação. Eu, por ser todo em tudo, somente estarei onde houver a paz. E meu reino estará contigo. Mergulho o cálice do meu coração nesta hora de paz. Ergo cheio de amor e ofereço-te meu reino. Sê como a sombra, que caminha devagarinho atrás da luz, cheia de secreta humildade, num silencioso andar de amor, e meu reino estará contigo mais uma vez. Não temas o fogo vivo que adverte com sua chama. Livra-te, porém, da brasa mortiça. Oculta sob a cinza e se apega a ti o pó das palavras mortas. Lava tua alma no silêncio e eu estarei contigo outra vez. Busca a tua beleza no meu coração como barco que colhe sua graça à água e ao vento, e não como falso que, por muito que em poderio cresça, não consegue nunca elevar a

0: que pratica a caridade pela caridade, pois perante a ela a fé se humilha e a ciência vencida se inclina. Abençoado aquele que tem no amor o calor da vida e considera uma parte do Espírito Divino. E todo o universo estará iluminado se este amor for a luz que ilumina o caminho. Eu sou o amor. Quando precisares de mim, chama-me. Procuras, porém, reconciliar com todas as coisas do universo, sorrindo com os céus, cantando com os pássaros, respirando com as flores e amando com o meu amor. Eu estarei contigo.
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0: Olá, amigos internautas da TV3. Meu nome é Ana Paula Talaveres, que vai nos falar um pouco sobre a vida excepcional de tantas pessoas que há no mundo. Tudo bem, Sérgio?
1: Tudo bem.
0: Em seu livro Uma Vida Excepcional, você relata histórias sobre diversos espíritos e pontos relacionados a pessoas excepcionais, com o auxílio do plano espiritual e a visão do espiritismo também para a causa dessas doenças. Nos conte mais essa experiência de escrever esse livro.
1: Foi uma experiência esplêndida, porque mesmo para mim, não é? Como foi uma obra psicografada de maneira semi-mecânica, eu também, claro, não tinha conhecimento de como funcionavam as coisas nesse sentido, entre os excepcionais. Quando se fala de um excepcional, o pessoal logo atribui alguma situação de castigo através dos tempos, pelo fato dele ter produzido algumas coisas, e se considera como um pecado que ele cometeu e ele teria voltado assim como excepcional. Não é bem assim, não é? Porque na nossa doutrina, né, na doutrina espírita, nós estudamos que na realidade não existem os castigos eternos, não existe nada disso. O que existe sim é que nós somos artífices do nosso próprio destino. E considerando isso, é preciso fazer um breve, né, levantamento do seguinte. Falando do perispírito, só para dar um exemplo, não é? Do perispírito de alguém. O perispírito nada mais é do que uma forma de manifestação do espírito. O espírito, que é uma flama, uma fagulha, né? Mentalmente nós produzimos uma situação para nos manifestarmos, e isso então é o perispírito, onde ficam gravadas as nossas informações orgânicas, enquanto na parte espiritual a nossa memória espiritual. Ocasionalmente, sempre, nós é que produzimos o nosso corpo físico. Em determinadas oportunidades, por conta de algumas coisas que nós viemos, não é? Nós tornamos o nosso perispírito desagregado. Às vezes, um uso de uma inteligência que nós possamos ter feito em determinado momento e que nós tenhamos produzido um sofrimento muito grande.
0: Ou alguma atitude.
1: Exatamente, uma atitude que você tenha... Né? Existem outros casos também do porquê, não é? A minha experiência nesse sentido foi muito boa, porque é emocionante você vivenciar que alguns espíritos, eles se tornam, eles vêm excepcional, muitas vezes até como uma prova que ele próprio impôs, para que ele pudesse não impor a dor. Não existe, não é isso. A gente não pode dizer isso, porque a dor, ela não sublima ninguém. O entendimento dessa dor e o que você faz com ela é que realmente te traz uma evolução.
0: Isso que você citou de muitas pessoas acharem que esses espíritos que vêm excepcionais sejam um castigo, isso aconteceu com o sobrinho do Chico Xavier, que na verdade ele chegou a cuidar do sobrinho e ele percebeu que na verdade ele não veio para castigar. Na verdade é um aprendizado que esse espírito tem a fazer aqui, né?
1: Sim, e nesse caso específico, ele acompanhou ele algum tempo. Sim. Porque ele descobriu que mentalmente ele não conseguiria ser localizado. Existe também no Vida Excepcional um caso como esse, que é o próprio Amilcar, não é? Que você, vamos dizer assim, tira do foco a quantidade de obsessores, às vezes muito grande, que você tem.

0: Então, serve às vezes até num caso como foi esse do sobrinho do Chico, uhum, para que você possa não se esconder, mas evitar que seja, evite esse acúmulo de ódio, né? E dê um intervalo para que o próprio tempo faça o inimigo dissuadir daquele ódio todo.
1: Suavizar.
0: Exato, suavizar.
1: Muitas vezes, Sérgio, encontramos pessoas excepcionais que são inteligentíssimas, gênios, intelectualmente. E às vezes eles não usam toda a capacidade que eles têm dessa inteligência. O que o Espiritismo diz disso?
0: Bom, o Espiritismo, na realidade, ele não diz nada. Ele esclarece o seguinte, né? Que, porque se você for procurar numa literatura dos porquês, né, a gente tem que avaliar e tomar cuidado com isso, porque às vezes uma pessoa diz, olha, está lá, sobre o aborto, que você não pode fazer ou pode fazer. Uhum. A mesma coisa acontece nesse sentido. E tem exemplos de autistas que eles são gênios. O Einstein, por exemplo, ele era um autista, você sabia? Uhum. Interessante. Abraham Lincoln, né? Então, em determinado momento, aquilo que serve para você desenvolver, uhum, né, a sua capacidade, as suas capacidades em benefício do mundo, né, da humanidade, você vem. Se algumas coisas tiverem que ser obliteradas, quem determina isso é a lei de justiça, que nós estamos subordinados. Porque o pessoal entende o seguinte, enquanto nós estamos aqui, nós imaginamos que nós temos uma capacidade de discernir o que é o bem e o mal. Na realidade, nós não estamos preparados para conhecer totalmente a verdade, porque, senão, como diz o Clarencio para o André Luiz, Missionário da Luz, se por acaso nós tivéssemos essa capacidade, nós teríamos que estar totalmente livre das paixões. Só é digno de toda a verdade quem estiver totalmente livre das paixões. Isso não é uma coisa que acontece aqui. Então, algumas pessoas, elas vêm com determinadas capacidades, pode ter sido um intelectual famosíssimo, né, notório em determinado momento, e nessa encarnação ele precisa exercitar o que é a humildade. Uhum. Né?
1: Para trabalhar a
0: vaidade, para trabalhar, né?
1: Uma série de coisas. Muito interessante. Para finalizar, fale-nos um pouco sobre o seu trabalho de assistência lá nas casas do André Luiz. E deixa um recado para os pais que têm filhos excepcionais também.
0: Olha, primeiro eu quero deixar um recado para os pais dos excepcionais. Uhum. Eu tenho um primo excepcional, o Alexandre. Só quem tem uma pessoa como essa sabe como é que funciona a troca de amor entre essas pessoas, uhum, não é? Na casa 2, né, que agora é a unidade hospitalar de internação, a gente tem vários exemplos ali de situações que existem aqueles excepcionais que eles trocam com a gente aquele calor humano todo. Uhum. Então, eles têm uma capacidade, como quem tem filhos excepcionais sabe disso, eles têm uma facilidade maior, uma sensibilidade maior para captar tudo de bom.
1: Eles são afetuosos.
0: Eles são muito afetuosos. Então, para esses pais, eu diria o seguinte, ele é um excepcional, mas excepcional no sentido de que é fora do comum de tanto amor que ele sente. E ele é uma pessoa normal, ele não é uma pessoa diferente das outras. Ele só está numa situação um pouco diferente, momentaneamente, o que, dentro de uma efemeridade da vida, isso não representa um instante, não é? Um átimo de segundo.
1: Muito interessante. E sobre o seu trabalho nas casas do André Luiz, assistência?
0: Nas casas do André Luiz, eu tive a oportunidade de vivenciar, uhum, diversas situações, não é? Inclusive mediúnicas, existe um trabalho mediúnico lá muito bom. Uhum. E recentemente, eu quero até comentar aqui, deixar um abraço para a Tatiane, que ela, numa pintura do Espírito Tunô, ela representou um hospital que funciona no plano espiritual, ali na Casa 2. Então, a assistência, ela está em todos os lugares. É admirável de se observar, nesse trabalho que a gente faz lá na André Luiz, o quanto, na realidade, a gente imagina que os outros estão sendo assistidos, quando, na realidade, nós é que estamos sendo assistidos. Porque se você vivenciar aquela experiência e tirar os ensinamentos daquilo e o sentimento que você adquire através dessa situação de voluntariado, é maravilhoso. Muita gente às vezes fala, eu não tenho tempo de trabalhar numa casa espírita, eu não tenho tempo de servir sopa na rua, mesmo para outras instituições, né? Mas quando se descobre o benefício que nós recebemos, quando nós conseguimos dar de bom aquilo que nós temos, sem interesse nenhum, porque é como eu sempre digo, né? quem pratica o bem, vislumbrando um céu, ele está tão iludido quanto o próprio céu que ele vislumbra.
1: Com certeza. De achar que se ele fizer alguma
0: exatamente.
1: Coisa...
0: Exatamente. Fazer alguma coisa de bom para angariar alguma coisa de bom. Isso não existe.
1: Muito, muito obrigada, Sérgio.
0: Muito obrigado a vocês.
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0: queridíssimos ouvintes do programa Espírito Luz Fraternidade, pela Rádio Fraternidade, www.radiofraternidade.com.br, 9 anos de projeto, 3 anos pela Rádio Fraternidade, levando as máximas de Jesus até você. 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No nosso comentário do dia de hoje, vamos falar um pouco sobre penas temporais. Vamos nos basear no livro do Irmão X, do escritor Humberto de Campos, desencarnado em 1934, o livro psicografado por Francisco Cândido Xavier, no qual ele nos remete um pouco sobre a questão dessas penas temporais. Falamos um pouco e discernimos muitas coisas que acontecem na nossa vida. Muitas questões fundamentais, quando lamentamos o desencarne das pessoas, quando lamentamos o desencarne coletivo, quando reclamamos de algo que está errado, no qual Deus, o nosso mestre dos mestres, através de Jesus, também é alvo de muitas críticas pelas pessoas ao dizerem que Jesus ou que Deus não é um mestre ou não é um pai piedoso, que provoca catástrofes, provoca destruições, desencarnos coletivos. Nós que somos espíritas sabemos muito bem que para a doutrina espírita e para o mundo espiritual não existe. O que existe são acordos temporais, acordos de desencarnos coletivos que fazem o processo de purificação dos espíritos reencarnados que adentram neste planeta Terra. Há quase 18 séculos atrás, quando se passou pelos acontecimentos da vida, a justiça da lei, na reencarnação se aproxima das pessoas, tempo na idade física, vamos supor assim, quando houve uma expedição dolorosa em 17 de dezembro de 61, na cidade de Niterói, quando houve o desastre do circo. Quando as pessoas morreram, desencarnaram, foram queimadas naquele desastre que aconteceu em 1961, que até hoje não esquecemos. Por que essa importância de retomarmos esse ensinamento e essa história? Primeiro, é impactante os acontecimentos. É impactante o espaço de tempo que acontece os acontecimentos na vida terrena. Refletir sobre essas causas, experimentar essas provas no qual os espíritos encarnados vêm com penas de vidas passadas, com resgates de vidas passadas, para que possa realmente trazer esse sofrimento, não um sofrimento como a dor física, mas a dor espiritual. Esse sofrimento que atinge vários espíritos que alcançaram o seu estágio de evolução naquele momento no qual tiveram que acontecer o desencarno coletivamente. Sabemos que isso decorre de várias maneiras. São expiações de erros praticados em encarnações anteriores, expiações que não têm regras definitivas, não têm regras válidas para todos, mas é escolhida livremente pelos próprios espíritos antes de aqui chegarem no corpo físico. Há sofrimento? Claro que há. Há erros praticados em vidas passadas, reencarnatórias? Claro que há. Essas consequências, que são inevitáveis, são frutos da conduta humana que busca, através do seu caráter, da sua virtude inferior, resgatar erros de vidas passadas. A expiação no qual somos colocados, ou alguns são colocados, pelo sofrimento que ocasiona pela pena até do espírito atual, mas também pelos seus familiares, a oportunidade de resgatar, através da dor física e da dor espiritual, a redenção no qual temos a certeza que isso vem nos purificar e nos retomarmos a evolução espiritual, que é o que mais interessa. Há casos em que os espíritos que vêm a esse momento do planeta Terra são aptos para outras questões, escolhem aprovações. As provações que têm que ser passadas em virtude de erros de vidas passadas, em virtude pela falta da sua evolução, pelo seu merecimento, irá resgatar o erro que cometeu. Na realidade, o sofrimento é experimentado não só pelos espíritos que desencarnaram, mas também pelos seus familiares, pelos aqueles que estão à sua volta, pelos aqueles que sentem a perda temporária ou até lamentam por ter perdido aquele ente querido. Nós temos a certeza que os espíritos escolhem essas provas, essas expiações. O objetivo delas é progredir rapidamente, que é diferente daqueles que desencarnam individualmente. A prova no qual são escolhidas, a expiação no qual são colocados, é a medida em que purifica o espírito e lhe coloca em condições no orbe terrestre, no orbe espiritual, para ascender gradativamente, cada vez mais chegar à sua perfeição. Kardec nos traz através da instrução dos Espíritos, que é fundamental entender que os Espíritos superiores, respeito é dignidade a esse tema no qual estamos falando nesse momento. Nos mundos, a existência material na Terra é necessidade, é grosseira, é lamentavelmente sofrida. Os homens desconhecem, ou nós desconhecemos, as paixões que muitas vezes são muito mais inferiores do que a gente imagina. Somos muitas vezes inimigos dos outros. Entre aspas, essa palavra inimigo, temos muito mais débitos que a gente imagina. Há a questão da inveja, do ciúme, da lei, da justiça e o amor, da caridade, que resplandece essas questões e faz com que o espírito possa evoluir e buscar sua perfeição. O nosso orgulho, o nosso egoísmo, a nossa inveja constitui incessantemente na existência terrestre. Podemos até perder de vista essas questões inferiores ou essas questões superiores, mas nossas imperfeições ainda são muito longe de atingirmos realmente o que a gente deseja, como sendo os espíritos em alta perfeição, que está longe de alcançarmos este nível. Lembramos também que, a partir desse entendimento, de deduzir que nós somos parte desse orbe, parte do orbe atrasado da Terra, no qual ainda está longe de alcançar a sua regeneração, mas que caminha para a sua perfeição, tão logo aqueles que participam, aqueles que aqui moram, aqueles que aqui vivem, queiram constituir a sua evolução. Entretanto, é merecimento sim, de todos os espíritos, completar essa missão, completar a missão na existência da Terra, para alcançar aquilo que a gente queira saber, diminuir a sua própria expiação, o seu próprio leque de imperfeição, que ainda é muito grande. Aqueles que praticam mal, aqueles que têm que melhorar, mas muitas vezes estacionam o seu progresso, prolongam o seu sofrimento, prolongam e decorrem de suas expiações de vidas passadas, no qual o seu trabalho, muitas vezes na causa do bem, pode diminuir e aumentar a sua evolução moral, pela qual os benfeitores espirituais sempre nos explicaram: a soma da felicidade futura é proporcional à soma do bem que tenha feito. A da infelicidade está na razão do mal que haja praticado e das pessoas a quem tenha infelicitado. Vejam bem, é pelo caráter que nós buscamos a felicidade. É pelo caráter que buscamos muitas vezes também a nossa infelicidade. A proporção do mal é o teor do sofrimento no qual fica muitas vezes nas tendências de nossas vidas e de nossas existências. Precisamos corrigir logo esse erro, porque nesse sentido nós podemos consigo mesmo nascer naquilo que adquirimos de bem. Nascer como se faz cada dia na existência e em cada renascimento no qual buscamos o nosso progresso espiritual e, como consequência, a nossa evolução moral e a nossa evolução intelectual. Ninguém aqui é punido. Nós buscamos, através do nosso merecimento, através do nosso escolher, o que eu quero fazer da minha vida e o que eu quero fazer quando partir para o mundo espiritual. A nossa atenção está voltada em nós mesmos, voltada no sentido de corrigir e nos complementar cada vez mais as boas resoluções no qual a nossa consciência busca e adverte sempre para o bem e diminuímos sempre o nosso mal, que está sempre dentro conosco, através do nosso orgulho e da nossa inveja. É por intermédio das provas de expiações que nós iremos suportar e cada vez mais buscar, através das reencarnações, o adiantamento e o progresso e superar a nossa imperfeição, que no qual é um meio de expiação que nós temos que quitar as nossas faltas. Aquele que busca essa construção, diminuindo a sua impaciência, colocando a paciência. Aquele que busca a sua evolução, diminuindo a sua involução. Aquele que sofre menos, mas que busca a sua evolução intelectual. Em suma, as penas temporais nada mais é que muitos espíritos têm que aqui na Terra vir para colocar em provações aquilo que tem que resgatar, aquilo que construíram em vidas passadas. Culpar alguém pelo erro, culpar alguém pelo acontecimento é normal. Nós somos ainda imperfeitos, mas todavia devemos ter a certeza que os recursos divinos estão sempre ao nosso lado para modificarmos o nosso estado e o estado das coisas, porque quando há um desencarne coletivo, outras pessoas, outros acontecimentos, outras questões fundamentais que ainda circuncisam o nosso planeta fazem com que possamos realmente ter consciência dos erros que estamos cometendo ou dos erros que ainda não corrigimos que está à nossa frente, que é o caso de muitos acontecimentos que estão constantemente na mídia, na comunicação televisiva ou na comunicação radiofônica. É nesse sentido que o Criador nos coloca fechar as portas para o arrependimento e a recuperação dos nossos filhos Somos todos nós que devemos buscar essa construção. Pensamos nisso, meus irmãos, que geralmente o desencarno coletivo nada mais é do que penas temporais. 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
1: Bem-vindo, irmão de hoje, de outrora, deixa-me ir.
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É com imenso prazer e com alegria que estamos 9 anos de projeto no ar, 3 anos pela Rádio Fraternidade, levando as máximas de Jesus até você, para que você realmente possa sentir e perceber quanto é boa a vida, quanto a vida é tão salutar, para aqueles que possam realmente entender o que é vivenciar uma vida melhor, tanto no mundo físico como no mundo espiritual. Transformar para ser transformado, mudar para ser mudado. É nesse sentido que a gente possa realmente compreender o que deve fazer para que a nossa compreensão do mundo possa se tornar cada vez mais feliz para o nosso entendimento do mundo físico e do mundo espiritual. Programa Espírita, Luz e Fraternidade. 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Vamos agora fazer uma reflexão baseada no sentido bom da palavra. Jesus, Mestre dos Mestres, veio trazer até nós as boas novas. Veio nos ensinar a nos comportarmos como seres reencarnados desse planeta. A mudar e a transformar nossas atitudes como seres que estamos sempre buscando essa transformação. Veio nos fazer clarear a nossa beleza salutar. Veio nos trazer, através do seu comportamento e do seu exemplo, a melhor escolha. A escolha da transformação. Mudar no sentido de fazer com que as vivências de nossas vidas possam buscar o elo de ligação entre nós e o mundo espiritual. Transformar no sentido de mudar. Transformar no sentido de querer coisas novas para a evolução intelectual e evolução espiritual. Trazer dentro de nós, dentro de cada um, a reflexão do amor, da fraternidade. Fazer que a bela história, que o belo comportamento do ser humano, que os espíritos reencarnados desse planeta possam, cada vez mais, trazer a transformação. A transformação daqueles que ocorrem o fruto da boa semente, o fruto plantado e adubado com amor e caridade, com amor no coração. É nesse sentido que Jesus, o Mestre dos Mestres, veio trazer para a gente esse exemplo. Nós, da doutrina espírita, que estamos sempre trazendo as novidades do amor, as novidades da transformação, mas a novidade no sentido não de coisas novas, mas de coisas que há muito tempo foram vivenciadas por vários e vários espíritos que aqui viveram e que vivem ainda no mundo espiritual. É nesse sentido que vamos buscar essa transformação. Olhar as estrelas e saber que elas estão brilhando. Olhar o sol que ao amanhecer ilumina o nosso quarto, ilumina a nossa sala, ilumina a nossa casa. Ao entardecer, quando o sol vai-se embora, que aparece a transformação do dia para a noite. Sabendo-se que cada momento, a cada 24 horas em que surge um novo tempo, a cada renovação em que transporta os nossos corações na nossa consciência, faz com que realmente possamos entender que o caminho que nos leva até Jesus, o caminho que nos leva até Deus, é o caminho do bem, o caminho da consolação. Faz com que nós possamos realmente ter a certeza, meus irmãos, que é o caminho que Jesus nos colocou, seguir o caminho reto, sem picadas e sem curvas, porque dela você terá o melhor proveito. Faz com que realmente possamos compreender o que possamos fazer para que todos nós, juntos, um com o outro, possamos comungar da comunhão de Jesus, a comunhão do amor, da fraternidade e da caridade, o amor da transformação. Olhar para dentro de si e saber quantas coisas possamos fazer, quantas coisas podemos fazer para auxiliar essa transformação. Fazer com que realmente possamos compreender que ela está no nosso alcance. Basta alcançá-la, basta tocá-la e basta aplicá-la. Amar o próximo como a si mesmo. Fazer o outro que vos quereis que vos fizesse. É esse sentido que a doutrina espírita vem nos trazer através do nosso amado Mestre Jesus. A transformação nossa, a transformação inteira, tanto interna como externa. É nesse sentido que devemos buscar a consolação do amor e da fraternidade. Reformar para mudar, reformar para transformar, reformar para que o planeta Terra possa passar de regeneração para planeta evoluído, para planeta mudado. É nesse sentido que devemos ter a clareza e a convicção que nós todos em conjunto, um com o outro, na união, na fraternidade, numa bênção mútua de um do outro, possamos interligar este planeta do norte a sul, do sul ao norte, para que ele possa, de uma vez por todas, ter a resplendência do amor e da fraternidade. É nesse sentido que iremos construir o mundo do amor, o mundo da paz. Que Deus, eterno Pai amado, Jesus, Mestre dos Mestres, possa sempre estar conosco, lembrando, meus irmãos, que é dessa transformação que colheremos o fruto do novo amanhã. 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
1: 17:02.
2: Tremenda surpresa. No mundo espiritual, uma suicida que já havia deixado o corpo físico há 14 anos, ingerindo formicida, concedeu entrevista ao espírito Irmão X, pseudônimo do grande escritor brasileiro Humberto de Campos. Ela se envenenou aos 32 anos de idade, deixando esposo e um filhinho. Na Terra, caracterizava-se por nobres qualidades morais, além de ser extremamente devotada aos deveres de esposa e mãe. Dos 10 quesitos da entrevista feita pelo espírito Humberto de Campos e psicografada pelo médium Francisco Cândido Xavier, publicada no livro Estante da Vida, destacamos os seguintes pontos para nossa reflexão e para podermos aquilatar o drama doloroso vivido por essa pobre suicida. Primeiro, ela não possuía consistente fé religiosa. Segundo, permaneceu completamente lúcida e por muito tempo quando sobreveio à morte. Terceiro, padeceu terríveis sofrimentos ao verificar-se desencarnada. Ouvia os lamentos de seu marido e do seu pequenino filho a suplicar socorro. Quando o rabecão lhe arrebatou o corpo imóvel, tentou ficar em casa, mas não pôde. Atirada a um compartimento do necrotério, chorava de enlouquecer. Ao se ver desnuda, na mesa de necropsia, de imediato tremeu de vergonha. Depois de dois moços abrirem seu ventre sem nenhuma cerimônia na necrópsia, aguentou duchas de água fria nas vísceras expostas. Quarto, orava à maneira dos loucos desesperados, sem qualquer noção de Deus. Quinto, muitos amigos e parentes desencarnados, embora procurassem auxiliá-la, não conseguiam, porque, dada a sua condição de suicida, continuava em plenitude das forças físicas. Sexto, assistiu ao próprio enterro com o terror que se pode imaginar. Sétimo, estando mentalmente cega de dor, não podia enxergar os benfeitores espirituais no cemitério. Oitavo, não sabe quanto tempo esteve na cela do sepulcro. Quando a corda magnética cedeu, viu-se libertada. Refere-se ao laço perispiritual que prende o espírito ao corpo físico e pôs-se de pé na cova. Após muito tempo de oração e remorso, obteve socorro dos espíritos missionários a fim de interná-la num campo de tratamento, no mundo espiritual. Nono, decidiu matar-se por ciúmes de seu esposo, que passava a simpatizar com outra mulher. Humberto de Campos, ao perguntar se ela julgava que sua atitude lhe havia trazido algum benefício, respondeu o seguinte, e que constitui o décimo ponto que destacamos para a nossa reflexão. Décimo, apenas complicações. Após 6 anos de ausência, ferida por terríveis saudades, obtive permissão para visitar a residência que eu julgava como sendo minha casa no Rio. Tremenda surpresa. Em nada adiantara o suplício. Meu esposo, moço ainda, necessitava de companhia e escolhera para a segunda esposa a rival que eu abominava. Ele e meu filho estavam sob os cuidados da mulher que me suscitava ódio e revolta.
3: Amarás o Senhor teu Deus de todo o teu coração, de toda a tua alma, de todo o teu espírito. Esse, o maior e o primeiro mandamento. E aqui está o segundo, que é semelhante ao primeiro. Amarás o teu próximo como a ti mesmo. Toda a lei e os profetas se acham contidos nesses dois mandamentos, enunciou Jesus.
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4: 17 horas e 7 minutos.
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2: 17 horas e 11 minutos.

Olá, amigos da FEB TV. Estamos iniciando mais um programa da série Estudo do Evangelho à Luz do Espiritismo, hoje com o tema Jesus, Guia e Modelo. O Livro dos Espíritos, publicado em 18 de abril de 1857, é o marco inicial de uma nova fase na evolução da humanidade. A humanidade, ela evolui perenemente. Estamos agora, nesse momento, passando de uma fase de transição planetária, onde a Terra está deixando para trás um mundo de provas e expiações para chegar até o mundo de regeneração. E essa obra é realmente que dá solidez à doutrina espírita. Baseia-se em 1019 questões que Allan Kardec fez aos espíritos, que, com as suas respectivas respostas, e que todas elas foram submetidas ao controle universal do ensino dos espíritos. A primeira questão que Kardec colocou na obra foi justamente a questão sobre Deus. Ele perguntou: o que é Deus? E os espíritos responderam que Deus é a inteligência suprema, a causa primária de todas as coisas. Tirando então de Deus, deixando de ser aquele Deus punitivo, aquele Deus raivoso, aquele Deus que punia os seus servidores, seus seguidores. Então, aquele Senhor dos Exércitos, como diziam os profetas, agora Deus é aquela pessoa, aquele Pai amoroso, aquele Pai soberanamente justo, que tão justo que envia à Terra um de seus filhos amados, Jesus, a fim de conduzir a humanidade à mais alta perfeição moral que a Terra comporta. Logo em seguida, dando um salto um pouco maior, chega uma questão 625 da obra, onde Kardec pergunta aos espíritos: qual o tipo mais perfeito que Deus tem oferecido ao homem para lhe servir de guia e modelo? E a resposta é a resposta mais sintética, a menor resposta do Livro dos Espíritos, que é Jesus. Então, guia, para nós, é uma pessoa que dirige, que conduz alguém a algum lugar. Então, se nós vamos fazer uma viagem, por exemplo, onde nós não conhecemos, o ideal é que nós contratemos um guia para que nós não possamos ficar perdidos em algum lugar. Então, Jesus é o nosso guia. E ele já dizia no livro de João Evangelista que eu sou o caminho, a verdade e a vida, e ninguém vem ao Pai senão por mim. Modelo, hoje em dia nós vemos muitos modelos aí na sociedade. Então, modelo é algo que nós possamos copiar, que nós possamos imitar. Então, temos modelos, desde os modelos mais complexos até modelos mais simples. Então, temos modelos econômicos, modelos de gestão de empresas, modelos políticos, até modelos de cartas, memorandos. Então, Jesus é o nosso modelo de perfeição. E é ele que nós precisamos seguir. E ele já dizia: conhecereis os meus discípulos por muitos se amarem. Então, nós temos que refletir se nós estamos pensando nisso. Eu gosto muito de uma frase do Chico Xavier que diz: não conheço nenhuma frase que resume uma filosofia de vida como aquela proferida por Jesus: amai-vos uns aos outros como eu vos amei. Então, muitas pessoas disseram a frase amai-vos uns aos outros, muitos que vieram antes do Cristo. Mas Jesus botou uma vírgula e continuou: como eu vos amei. Ou seja, ele deu o exemplo de amor. E é esse exemplo que nós precisamos seguir para conseguir o nosso crescimento, a nossa evolução. Aqui na Terra não existe que nós sejamos perfeitos. Como diz Kardec, reconhece o verdadeiro espírita pela sua transformação moral e pelos esforços que emprega em domar suas más inclinações. Mas qual a importância da vinda de Jesus ao planeta? Essa questão nós vamos recorrer agora aqui ao livro A Caminho da Luz, onde Emmanuel, no capítulo 25 da obra, ele vai falar, que é o capítulo que diz O Evangelho e o Futuro. Diz: a vinda do Cristo ao planeta assinalaria o maior acontecimento para o mundo, de vez que o Evangelho seria a eterna mensagem do céu, ligando a Terra ao reino luminoso de Jesus. Então não foi nenhum grande político, nem um grande estadista, nem um grande cientista ou filósofo que foi mais importante para a Terra. Foi Jesus, foi o Cristo. A vinda dele e o código que ele nos legou, que foi um código muito forte. Foi Jesus, tão forte a sua mensagem, que ela conseguiu ultrapassar essas décadas de muita dificuldade,
passando pela Idade Média, muitas perseguições foram feitas, os seus seguidores, a maioria deles morreram de morte violenta devido a pregar a sua religião, mas a mensagem chegou até nós. Hoje, um terço da humanidade é cristã. E os outros, mesmo não sendo cristão, mesmo não tendo Jesus como um grande Messias, mas o tem como um grande profeta que veio, que trouxe uma grande contribuição para a humanidade. Mahatma Gandhi, que disse que não era cristão, era um hindu, ele dizia assim, que toda literatura espiritual se perdesse, se queimasse todos os escritos espirituais, escritos religiosos, mas se restasse apenas o sermão da montanha, já seria o suficiente para que o homem se erguesse ao reino de Deus. Então, ele não é cristão, mas já tem essa mentalidade que Jesus foi um ser muito importante para a Terra. E o calendário judaico, nós temos hoje, eles estão hoje, os judeus mais ortodoxos, no ano 5.775. E eles, até hoje, alguns deles ainda mantêm esse calendário. Nas festividades, nos aniversários, nos casamentos. Mas, quando eles têm que ir no cartório assinar algum documento, quando eles têm que assinar um talão de cheque, aí então eles têm que colocar 2015. Daí vê a importância de Jesus, a influência de Jesus em toda a humanidade, sendo cristão ou não sendo cristão. Tem uma história de Celestino, que é um grande divulgador da Bíblia, de Jesus, do Novo Testamento, e ele tem uns amigos judeus. E esse amigo dele, um dia conversando com ele, disse para ele, Celestino, esse homem foi muito importante para a humanidade. Porque se eu fizer um cheque hoje e colocar a data de 5.775, o banco não paga. Tem que colocar a data de Jesus. Então, um grande pensador francês, chamado Ernest Renan, do século XIX, ele chamou Jesus de um homem incomparável. Então, Jesus é esse homem incomparável que passou pela Terra e que aqui deixou seus ensinamentos, e esses ensinamentos duram até hoje, depois de 2.000 anos. Vamos continuar as nossas reflexões após um breve intervalo.

Voltamos ao segundo bloco do nosso programa, hoje com o tema Jesus, Guia e Modelo. Mas quem é Jesus? Quem é esse homem que veio na Terra e fez tantas proezas, fez tantos prodígios? E aí Jesus perguntou mesmo aos seus discípulos, ele queria saber se os seus discípulos tinham noção de quem é esse homem. Então ele perguntou, está lá no livro de Mateus, de Marcos e de Lucas, Mateus capítulo 16. Ele perguntou então o seguinte, quem dizem os homens ser o filho do homem? E eles disseram, uns que é João Batista, outros que é Elias e outros Jeremias ou um dos profetas. Então eles responderam, baseado em Jesus como um espírito daqui da terra que precisava de reencarnar ainda. O espírito seria a reencarnação de um daqueles que vieram antes dele. Poderia ser Confúcio, Buda, Krishna, qualquer um deles. Então Jesus então dirigiu a pergunta agora a Pedro, que era aquele seu discípulo mais experiente. Então ele diz, e vós, quem dizeis que eu sou? E aí Simão Pedro responde, tu és o Cristo, Filho de Deus vivo. E em resposta Jesus disse, bem-aventurado é tu, Simão Barjonas, porque não foi a carne nem o sangue que lhe revelaram a ti, mas meu Pai que está nos céus. Então veja que Pedro já responde de uma maneira mais inspirada, porque ele não falou que Jesus seria a reencarnação de alguém, mas sim Jesus era um homem, um espírito que tinha vindo diretamente das paragens de Deus, do Pai Criador. E tem um comentário de Lacordaire, um espírito da codificação, que traz para nós um comentário a respeito dessa questão. Está na Revista Espírita, do ano de 1868, do mês de fevereiro. Então, diz um trechinho aqui da comunicação desse espírito. Ao lado de Deus estão numerosos espíritos chegados ao topo da escala dos espíritos puros, que mereceram ser iniciados em seus desígnios para dirigirem a sua execução. Deus escolheu dentre eles seus enviados superiores, encarregados de missões especiais. Podereis chamá-los de Cristos. É a mesma escola, são as mesmas ideias, modificadas conforme o tempo. Então, esse texto está ali em concomitância com o texto de Pedro. E Pedro que falou, usou um termo, Cristo. Que é um Cristo? E aí vem aqui, então, Lacordaire nos esclarecer a respeito do Cristo. Nós temos aqui, no comecinho do texto, dizendo que tem escala dos Espíritos puros. Então, nós conhecemos no livro dos Espíritos, nós conhecemos aqui nessa obra, que vai da questão número 100 até a questão 113, a escala espírita. A escala espírita Kardec nos apresenta como sendo, na base da escala, nós temos os espíritos imperfeitos, aqueles espíritos que estão começando ainda na sua carreira evolutiva. Já no meio da tabela, dessa escala, os espíritos bons. Nós, se estivermos já praticando bem, amando o nosso semelhante, imitando um pouquinho o nosso modelo, Jesus, nós podemos considerar que já estamos já nessa fase intermediária dessa escala. Mas no topo dessa escala, nós vamos ter os espíritos puros. São espíritos em que a matéria não mais influencia neles. Mas, quando nós chegamos a espírito puro, nós não vamos nos aposentar, não vamos parar de trabalhar, não. É como uma pessoa, alguém, que termina um curso superior de medicina, por exemplo, ele não vai terminar o curso de medicina e vai ficar à toa. Ele vai agora pôr em prática aquilo que ele aprendeu. Então é assim também conosco. Quando nós chegamos a Espírito Puro, nós vamos trabalhar, ajudar o Pai na criação. E aí, nós vamos continuar evoluindo. Então, a escala dos Espíritos Puros, na base da escala, nós vamos encontrar os Espíritos Puros. E no topo da escala, os Cristos, que são os Espíritos que recebem as missões diretamente de Deus. São espíritos que vêm na Terra apenas como missionários. E aí Nicodemos, aquele senador dos judeus, ele disse, Mestre, sabemos que vieste da parte de Deus para nos instruir como um doutor. Porquanto, ninguém poderia fazer milagres que fazes se Deus não tivesse com ele.
Então veja que aqui nós temos uma questão de Nicodemos reconhecendo, né, que Deus, que Jesus vem diretamente de Deus, recebe as ordens diretamente de Deus. Então os Cristos são esses espíritos que já passaram por um processo evolutivo um pouquinho além, né, do nosso processo de espírito puro e já conseguiram então receber de Deus essas missões. Deus, Jesus, recebeu de Deus a missão de ser o governador do planeta Terra. Então, chega o momento em que Jesus nasce, o momento em que Jesus nasce na estrebaria e é ninado ali, naquele local onde os animais se alimentam. Então, Jesus, que poderia ter vindo na Terra, nascido num grande castelo, numa família muito importante, muito poderosa, mas ele resolve nascer, ele escolhe nascer num berço simples, humilde, em um casal simples, um carpinteiro e sua esposa. Então essa é a primeira mensagem de Jesus que vem nos dizer da humildade, da simplicidade, do desapego. Nós não precisamos de muitas coisas para evoluir aqui na Terra. Então começava, segundo Emmanuel no livro Caminho da Luz, a era definitiva da maioridade espiritual da humanidade terrestre, de vez que Jesus, com sua exemplificação divina, entregaria o código de fraternidade e de amor a todos os corações. Então, Jesus veio nesse momento em que a Terra atingia a maioridade espiritual. Aqui na Terra, quando nós completamos a maioridade, é que nós fazemos 18 anos. Aí nós já somos já responsáveis. Mas uma pessoa com 18 anos, será que teria estrutura já de montar, de ter a sua família, constituir uma família, de ter uma estrutura para levar uma vida adiante? Talvez não, porque está estudando ainda, está buscando um emprego, um trabalho, né? Então, a humanidade espiritual também estava nesse mesmo modo. Então, Jesus não pôde dizer tudo. Então, se o Cristo não disse tudo, quanto poderia dizer, é que ele julgou conveniente deixar certas verdades veladas até que os homens chegassem a um estado de compreendê-las. E então, Jesus prometeu que enviaria um Consolador. O Consolador, que é o Espírito Santo, que meu Pai enviará em meu nome, vos ensinará todas as coisas e vos fará que lembreis de tudo que eu vos tenho dito. E aí, vamos no Consolador, vamos deixar para comentar, então, no nosso terceiro e último bloco do nosso programa.

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A Terra passou por um período de dificuldade quando, da Idade Média, onde a Igreja conquistou muitos poderes e os manteve por quase 10 séculos. Era proibido que as pessoas lessem ou folheassem o Novo e o Antigo Testamento. Era proibido até mesmo que existisse esses documentos no vernáculo popular. Então, foi um grande atraso que a humanidade teve. Mas, chegando já no século XVI, XVII, XVIII, XIX, a Terra é invadida por uma multidão de espíritos, milhares de espíritos que vêm de órbitas superiores, onde já tem já uma evolução maior na tecnologia, na cultura, enfim, de todos esses aspectos. Esses espíritos reencarnam na Terra, na área da música, na área da filosofia, na área das ciências, e vem trazendo, então, os seus conhecimentos para a Terra. E aí, então, essa influência vai chegar até os grandes pensadores e vai chegar em Allan Kardec, que vai nos trazer, então, agora uma outra obra, o Evangelho segundo o Espiritismo. E aí, Allan Kardec vai dizer para nós que está aqui no Evangelho segundo o Espiritismo. Podemos dividir em 5 partes as matérias do Evangelho. As matérias evangélicas se referem aos Evangelhos de Mateus, Marcos, Lucas e João. Primeira parte, os atos comuns da vida do Cristo. Depois, os milagres, as predições, as palavras que serviram para instituir os dogmas da Igreja. E a parte moral, o ensino moral do Cristo. Então, ele diz que as 4 matérias acima geram controvérsias, não traz nenhuma modificação moral no ser humano. Já a última parte, não. Essa se tornou inatacável durante toda a época, chegando até os nossos dias. Então, ele vai dizer que muitos pontos do Evangelho, da Bíblia, dos autores sacros, em geral, por si só, são ininteligíveis, parecendo alguns até irracionais, por falta da chave que faculte-lhes se aprenda o verdadeiro sentido. Ou seja, quando nós ouvimos uma passagem que fala assim, eu não vim trazer a paz e sim a divisão, é uma coisa que é difícil de entendimento. Então Kardec sentiu que o Evangelho era difícil de entendimento. Então ele disse que essa chave, a chave do entendimento para o Novo Testamento, para a mensagem do Cristo, essa mensagem está completa no Espiritismo. Como já o podemos reconhecer, os que têm estudado seriamente, como todos mais tarde ainda melhor conhecerão. Então, o Espiritismo vem abrir esses conhecimentos. Então, Kardec, ele elabora o Evangelho didaticamente, porque ele era um professor. Então, ele coloca o texto do Evangelho e coloca depois, em seguida, os seus comentários, as suas explicações para o nosso melhor entendimento. E depois vem ainda as instruções dos Espíritos da codificação que foram coordenados pelo Espírito de Verdade. E assim é que o Evangelho faz com que nós entendamos melhor a mensagem de Jesus. O que é o Evangelho? E aí o Evangelho, alguns pontos nós podemos citar. O princípio básico de todas as relações sociais que fundam na mais rigorosa justiça. Roteiro infalível para a felicidade vindoura. Então, é um roteiro, um caminho que nós temos para seguir o nosso Evangelho segundo o Espiritismo para a nossa felicidade vindoura. Código de proceder que abrange todas as circunstâncias da vida privada e da vida pública. O levantamento da ponta de um véu que nos oculta a vida futura. Então, o Evangelho é apenas levantamento da pontinha de um véu. Muito mais terá pela frente. Mas nós teremos aí uma eternidade para ir abrindo, levantando mais esse véu. Então, o Espírito Emmanuel, numa mensagem que trouxe, está no livro chamado Opinião Espírita, o Mestre e o Apóstolo. Então, ele diz, luminosa coerência entre o Cristo e o Apóstolo, que ele restaurou a palavra. Jesus, o Mestre, Kardec, o Professor. Jesus refere-se a Deus junto à fé sem obras,
Kardec fala de Deus.

Deus rente as obras sem fé. Jesus convida ao amor. Kardec impele a caridade. Jesus acorda o sentimento. Kardec desperta a razão. Jesus constrói, Kardec consolida. Jesus lança as bases do cristianismo entre fenômenos mediúnicos. Kardec recebe os princípios da doutrina espírita através da mediunidade. Jesus afirma que é preciso nascer de novo. Kardec explica a reencarnação. Jesus reporta outras moradas. Kardec menciona outros mundos. Em suma, afirma o mentor, diante do acesso aos mais altos valores da vida, Jesus e Kardec estão perfeitamente conjugados na sabedoria divina. Jesus a porta, Kardec a chave. E aí, nós vamos recorrer também agora a Alcione, no livro Renúncia, do autor Emmanuel, pela mediunidade Chico Xavier. E onde Alcione, que é aquele espírito que vem aqui na Terra resgatar um amor da sua vida, que ele disse que o Evangelho é um vasto caminho ascensional, cujo fim não poderemos atingir legitimamente, sem conhecimento e aplicação de todos os detalhes. Então, o Evangelho é esse caminho, essa rota segura para nosso adiantamento. E a Alcione continua dizendo que a mensagem do Cristo precisa ser conhecida, meditada, sentida e vivida. Então, nós vamos lembrar, para encerrar o nosso programa, Paulo de Tarso, que às portas de Damasco teve um contato com Jesus. Quando ele cai do cavalo, literalmente falando, então ele diz, aparece para Jesus, e ele diz, Senhor, que queres que eu faça? E Jesus então deu ele a tarefa, ele sai dali, vai procurar Ananias, então ele recebe primeiramente os rolos do Evangelho de Mateus, de Ananias. Então ele vai conhecer. Depois ele então conhece a mensagem, ele vai meditar. Então ele se afasta um pouco da comunidade e vai meditar durante algum tempo. E depois ele vai então sentir a mensagem e vivenciar essa mensagem. Ninguém viveu o Evangelho como Paulo de Tarso. E assim, Paulo de Tarso finaliza dizendo, no final já da sua carreira, assim já não sou eu quem vive, mas o Cristo é quem vive em mim. E é com essa mensagem de Paulo que nós encerramos esse programa, convidando a todos para que assistam os nossos próximos programas.

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2: 17 horas e 40 minutos。
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Fala garoto, fala garota. É a Rádio Web Fraternidade, a emissora do bem, falando ao teu coração juvenil, falando ao coração do adolescente, do papai, da mamãe. A mensagem da doutrina espírita contextualizada aí para a tua vida. Pois é, no mundo de hoje com tantas dificuldades, né? É escola, é Enem, são tantas cobranças para atender aquilo que a sociedade espera do jovem, que eu tenho certeza que em muitos momentos dá vontade de largar tudo e ir embora para Marte. Mas eu quero falar contigo nesse nosso programa a respeito de uma questão muito importante da tua vida, que é justamente um tema palpitante da vida sexual. Eu sei que os apelos são muitos, né? A mídia totalmente erotizada e bombardeando e vendendo a imagem de que nós devemos aproveitar e viver o prazer pelo prazer, mas a gente precisa conversar sobre isso de boa mesmo, sem qualquer tipo de preconceito e sem qualquer pensamento recriminatório ou qualquer fala para condenar. Se você que me ouve agora já iniciou sua vida sexual, é importante que você saiba que existem algumas implicações, não é, para a tua escolha. Se você é adolescente e já está transando, é importante você se cuidar, tanto no aspecto material, ou seja, do teu corpo e da tua saúde, quanto também no aspecto espiritual. Quando a vida é assim, a gente pensa e faz escolhas e é como se nós estabelecêssemos uma conexão, né? Nós plugássemos com a dimensão espiritual. Isso acontece de verdade. Então o departamento do sexo é algo muito sério e muito importante na vida de qualquer pessoa, na sua vida que é jovem e na vida de qualquer ser humano, porque o sexo é um departamento sagrado da nossa vida, né? Nem por isso a gente precisa falar sobre esse assunto com muita formalidade. Mas a gente precisa pontuar algumas coisas para que você, garoto, garota, que está aqui sintonizado na Rádio Web Fraternidade, possa ter clareza das implicações que a prática sexual traz para a vida de qualquer um. Então vamos lá. Jovens me perguntaram um tempo atrás, adolescente, com quantos anos eles deveriam iniciar a vida sexual deles. E eu disse a eles que na adolescência deveria se evitar começar a atividade sexual de maneira precoce. Mas por outro lado, eu também não estou iludido e imaginando que os adolescentes não estejam já com uma vida sexual ativa. Então, diante dessa realidade, vamos pontuar algumas coisas. É importante a gente estabelecer primeiramente e tomar muito cuidado para quem você vai entregar a sua intimidade. Você, garoto, ou você, garota, quando você se abre para ter intimidade com alguém, entregar teu corpo, isso é algo muito sério, né? É muito importante e deve ser um momento especial. Ocorre que na maioria das vezes as pessoas fazem isso apenas por tesão, por desejo, por prazer. Não existe uma compreensão de que as energias desprendidas no sexo, no ato sexual, elas são sublimes. E elas são verdadeiramente sublimes quando a gente tem intimidade com alguém que a gente ama. Eu já dei esse exemplo outras vezes falando sobre esse assunto. Quando a gente vai partilhar uma experiência sexual com alguém, se essa ação é movida por amor, por um sentimento genuíno, é claro que ela se reveste de proteção, inclusive espiritual. Espíritos perturbados, espíritos obsessores, né, eles não têm acesso a intimidade de um casal, né? Sejam um garoto e uma garota, sejam dois garotos, duas garotas. Eu não estou falando aqui apenas daqueles que são héteros, eu estou falando para todos os que se amam.
onde há amor e respeito, dignidade, né, não existe perturbação. Mas se por outro lado a relação se dá apenas na busca do sexo pelo sexo, existem alguns comprometimentos, porque é apenas a manifestação da nossa animalidade no que se refere ao comportamento sexual. Então é assim, trazendo uma passagem do Evangelho para a gente refletir nesse tema, porque dá para falar de Evangelho e falar de sexo, sabe, numa boa. Dá para falar de Jesus, falar de Deus, sem que venha aquela aura de pecado, de castigo, aquela coisa que as religiões enfiaram na cabeça das pessoas através da culpa e principalmente através da ignorância com relação ao sexo. Por isso é que eu posso citar o Evangelho com muita tranquilidade, porque o Evangelho traz vida para a nossa vida e esclarecimento para as coisas que a gente quer fazer. Então, Mateus, lá no seu Evangelho, capítulo 16, versículo 19, diz assim: tudo aquilo que você conecta no céu, você está conectando na terra. E tudo aquilo que você conecta na terra ou desconecta na terra, você vai desconectar no céu. Significa que tudo que a gente faz vai se conectar com uma energia semelhante na dimensão espiritual. Então, se a minha intimidade é num momento de promiscuidade, em que eu não estou respeitando nem o parceiro e nem respeitando a mim mesmo, espíritos com energias que não são legais vão se aproximar para tentar se aproveitar desse instante que você está vivendo. Então fique atento. Conecta aqui, conecta lá. Energia semelhante com espíritos semelhantes. Eu sempre digo que os cachorros também transam, mas necessariamente não amam. Os animais transam. E quando você faz amor com alguém que você ama de verdade, é fazer amor mesmo, não é fazer sexo, a tua privacidade é mantida, porque as tuas energias são sublimes. Quando você tem intimidade com alguém que você ama, você experimenta uma saciedade. Depois do contato, a conversa, o carinho, a ternura, são os complementos para essa intimidade. Agora, quando não existe amor, que as pessoas fazem o sexo pelo sexo, estão ali como dois animais procurando satisfação apenas dos seus desejos, essa realidade é bem diferente mesmo. Por isso que quando a gente fala sobre espiritualidade, falando sobre aquilo que o Espiritismo traz para a gente de informação, nós devemos ser assim, honestos, claros e objetivos. Você não vai estar cometendo um erro, vai estar pecando, né, numa linguagem religiosa mais antiquada, usando essa palavra numa linguagem mais antiquada. Nós somos responsáveis por tudo que a gente faz, então você é responsável, é você que escolhe o que você quer viver, o que você quer fazer com a tua vida. Então fica atento, garoto, fica atento, garota, fica atenta, garota, para que você não perca, né, as tuas energias, não jogue no ralo o respeito que você deve ter por si mesmo. Fica aqui nesse nosso papo, de maneira bem formal e bem tranquila, essa sugestão para você. Todas as vezes que alguém exigir que você tire a roupa para provar que ama, fuja desse relacionamento, porque certamente esse relacionamento não vai te trazer nada legal, ok? Fala, garoto, fala, garota. É a Rádio Web Fraternidade, a emissora do bem, falando de espiritismo, mas de boa com o teu coração, com as coisas que você sente que são importantes para a tua vida, ok? Nós vamos nos encontrar mais vezes aí nas ondas
da Rádio Web Fraternidade, a emissora do bem e da paz, falando para o garoto, falando para a garota, falando para o pai da garota, para o pai do garoto. Valeu? Nos encontraremos novamente aqui na emissora do bem. Abração.

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3: Dezessete horas e 53 minutos.
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1: 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Ela simplesmente ilumina. Assim é o amor de Jesus, uma luz que transforma tudo ao seu redor.

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muito bom dia, querido internauta, querido ouvinte da nossa emissora do bem, a Web Rádio Fraternidade. Que alegria poder estar aqui com você nesta manhã de sexta-feira. Gente, sexta-feira, hein? Dia 4 de setembro de 2026, são 6 horas, 5 minutos. A gente está ao vivo aqui com você do lado daí. E a gente vai, de certa forma, unindo forças para superar as adversidades da caminhada e, nessa conexão com o alto, buscar seguir nesse caminho que conduz ao Pai e chegar no final do programa, hoje com as baterias recarregadas e pronto para os desafios que batem à nossa porta, não é mesmo? Mas vamos lá, hoje no programa nós vamos refletir com o Haroldo Dutra Dias. Nós também traremos a prece feita pelo Jorge Alahá no programa Pinga Fogo desta semana, né, no encerramento do programa. Temos também a leitura do livro Avisos Espíritas para a Juventude, do nosso querido Raul Teixeira. E vamos também, né, hoje ter aqui um minuto de sabedoria, ter os pedidos de prece e, claro, né, gente, ter você que está chegando aqui na nossa emissora do bem, a Web Rádio Fraternidade, para esse nosso encontro matinal, né? Se você quiser fazer como eu aqui, ó, hoje eu não esqueci, não, peguei minha garrafinha d'água, pus aqui do lado, pedi para a espiritualidade fluidificar, magnetizar, enfim, colocar ali os ingredientes, vamos dizer assim, né, da espiritualidade para fortalecer o Rubens nessa caminhada, assim como você pode fazer isso aí do outro lado também, tá bom? Vamos lá, hoje tem a sequência da cobertura que a gente está fazendo, está transmitindo da Semana Espírita de Vitória da Conquista. Agora de manhã nós temos uma roda de conversa muito bacana. Quem está aqui com a gente hoje acompanhando o programa também, ao final você deve ser redirecionado para assistir a palestra que o nosso amigo Jorge Alahá fez ontem à noite, às 20 horas, lá em Vitória da Conquista, dentro desse evento que está na sua 73ª Semana Espírita, né? Então a gente programou aqui para que assim que acabar a live, o nosso momento de prece, o vídeo sugerido pelo YouTube seja justamente esse que a gente transmitiu ontem à noite. Qualquer coisa também, você pode pedir o link da palestra aqui pra gente, que o pessoal passa, tá bom? Então vamos lá, vamos pra lição de hoje do Espírito Ivan de Albuquerque, pela psicografia do nosso querido Raul Teixeira. E o título é o título da lição 14, O Novo Homem Novo. Vamos lá. Muita gente não sabe escolher um caminho para seguir na vida. Nessa gente há muitos jovens que não tiveram um respaldo, um apoio de caráter moral para escolher nada. É pena que o mundo não espere esses moços para acabar seus aprendizados em tempo para fazer boas escolhas. Muitos há que escolhem uma estrada de perversão, de drogas e de crimes. Muitos há que escolhem uma rota de cegueira moral, de obsessão e de suicídio. Muitos há que escolhem um rumo sem disciplina, de ruína e sem educação. Muitos há que escolhem um atalho sem fé na vida, sem fé nos homens e sem fé em Deus. O Ivan de Albuquerque continua dizendo ainda, olha, dá pena de ver tantos jovens que não ligam para os conselhos dos mais experientes. Não ligam para nada e parece que andam no vácuo moral.
agora. Muitos há que pensam na vida futura, na terra mesmo, e escolhem um caminho de honra, de sabedoria e de verdade. Muitos há que buscam inspiração nos céus e escolhem uma estrada de estímulo ao bem, de valores morais e de renovação. O espírito de Ivan de Albuquerque também acrescenta para a gente refletir, olha. Muitos há que procuram os conselhos das almas nobres e escolhem um itinerário de aprovação do coração, de amor ao próximo e de saudável alegria com a vida. E partindo para o encerramento, ele diz assim, olha. Vamos, juventude. Vamos caminhar com o espírito do novo homem, sem ingenuidade, com o novo homem crístico que faz tão bem a gente. Vamos, juventude. O Mestre Jesus está aguardando-a, pois o mundo precisa da juventude compromissada com o bem. Tá aí o recado de hoje do espírito de Ivan de Albuquerque, lição 14, que a gente trouxe para a gente refletir aqui hoje. 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Vamos seguir com o programa, trazendo o Minuto de Sabedoria de hoje. Vamos lá? Vamos trazer o Minuto de Sabedoria de hoje. Eu volto já já, vamos.

de Sabedoria, por Carlos Torres Pastorino. Mensagem 220. Enquanto você espera pelo céu, não se esqueça de que a terra está esperando por você. Mantenha seus pés fixos no chão, mas eleve sua cabeça para o céu. Ajude a estrada que você palmilha, tornando-a mais confortável para todos aqueles que lhe seguem os passos. Dê trabalho a seus braços, leve consolo aos aflitos, enxugue as lágrimas dos que choram. Você não poderá caminhar sozinho. Ajude a todos os que caminham ao seu lado para o mesmo objetivo, a perfeição. O nosso verdadeiro destino é a sabedoria e o amor. Que assim seja, paz e bem.

0: Muito bem, de volta. Vamos trazer os pedidos de prece hoje, gravados pela Manuela. Vamos lá?
1: Olá, queridos amigos. Neste momento de prece, nós vamos rogar ao alto que ampare os pedidos que nos chegaram e ampare também o pedido que cada um faz. Temos um pedido de prece de Ana Carolina Gomes Leite, um pedido de prece de Saulo Gomes Leite, um pedido de prece de I. Maria Goretti Monteiro, um pedido de prece de Mendes Patrícia Queiroz e um pedido de prece de Nídia Holanda. Que Deus ampare estes pedidos, que ampare também os nossos pedidos e cada um tenha a paz e a leveza que pede a Deus. E assim seja.

0: volta também trazendo pedido de prece para Júlio Machado. Nós também incluímos nessas rogativas o pedido de preces por Marília Rafaela Silva Lima Barreto. Que o alto possa envolver. Envolver também, vou trazer um registro da nossa irmã Francisca, que felicita a madrinha Maria do Socorro Niares Lopes, que completou ontem 86 anos. Fica o registro, viu? Que Deus abençoe não só esses que a gente trouxe o nome, mas acolha também, Senhor, a rogativa de cada amigo, cada irmão, cada internauta, ouvinte que está com a gente agora. Está registrando seu pedido aí no chat? Permita, Senhor, o acolhimento desses amigos queridos, junto a esses corações, levando assistência, levando amparo, levando o socorro que cada um precisa. Confiem, viu, meus amigos? Confiemos. Vamos refletir com o nosso amigo Haroldo Dutra Dias hoje. Essa palestra, esse trecho da palestra que a gente está trazendo, ele ocorreu aqui no nosso terceiro céu. E a gente vai ouvir a fala do Haroldo e eu depois vou colocar o link para você poder ter acesso, assistir a íntegra da palestra. É interessante porque a gente já ouviu muitas vezes, eu vou falar por mim, né? E a cada vez que a gente escuta, a gente consegue pegar mais um gancho nesse trecho, nesse conteúdo, né? Vale a pena a gente estar, às vezes, ouvindo e reouvindo esse conteúdo. O Terceiro Céu, ele é de 2018, isso mesmo, de 2018, quer dizer, já são 8 anos, né? É isso? Isso, 8 anos. Por isso que eu queria te convidar para vir pro céu, viu? Porque no céu tem esses encontros, assim, fantásticos, tá bom? Eu vou mover o Haroldo, eu volto já já pra gente, na sequência, fazer a prece junto com o Jorge Alahá, tá bom? Então vamos lá? Deixa eu achar aqui, né? Cadê a prece? Cadê a... Tá aqui. Vamos lá.
1: Ainda estamos aqui. Você já se perguntou por que que você não está numa esfera superior?
2: Eu me pergunto todo dia.
1: E todo dia eu obtenho a mesma resposta. Então, o que adianta? Que adianta ter experimentado todas as religiões, filosofias e ciências do mundo? Que adianta?
2: Não adianta.
1: Então, nós vamos ter que experimentar a essência que é a comunhão com Deus. E os detalhes desse mecanismo estão na vida de Jesus. Na vida. Na vida do Cristo. A vida dele é uma demonstração permanente de que ele está em comunhão com Deus. Querem ver? A primeira vez que Jesus toca no assunto crucificação, Simão Pedro quase tem um ataque epilético. Simão Pedro fica apavorado. Então, ele começa a tremer, ele começa a se debater, mas por quê? Mas não pode. E Jesus descreve o processo da crucificação com serenidade. Por quê? Porque sabia o propósito. O propósito. Portanto, Consolador prometido está nas nossas vidas para nos dar propósito. Propósito. Cada um de nós aqui tem que sair sabendo quem é e por que está encarnado. Uma vez que o Espírito toma posse dessa consciência, ele se desapega de movimentos exteriores. Desapega. Porque ele já não está mais preocupado com o olhar do outro, com a aprovação do outro. Ele agora está centrado na execução dos seus propósitos. Para corroborar isso, Emmanuel, no livro Fonte Viva, capítulo 41, intitulado Na Senda Escabrosa, diz assim: mantenhamos, pois, a confortadora certeza de que toda tempestade é seguida pela atmosfera tranquila e de que não existe noite sem alvorecer. A Terra, hoje, 2018, 27 de janeiro de 2018, nós estamos mergulhados numa profunda noite. Nós sabemos disso. Noite na política, noite na economia, noite na justiça, noite nas instituições religiosas, noite na vida urbana, noite nas famílias, noite nos relacionamentos. Isso significa o quê? Significa que um dia vai raiar, que a nova aurora vai aparecer, é claro. Porque a noite só pode significar o raiar de um novo dia. Emmanuel afirma também no livro Espera Servindo. Espera Servindo. O capítulo se chama Em Marcha. Olha isso, o título é um artesanato. Lembra-te de que o Senhor segue à nossa frente. Jesus nunca mandou a gente ir e ele ficou. Isso não acontece no Evangelho. Ele fala assim: olha, vai lá e eu vou ficar aqui tomando um suco. Não. Ele sempre foi à frente. Ele nunca mandou um discípulo para a cruz antes de ele ir. Ele mesmo ir. É diferente. É diferente. Então o Emmanuel está lembrando: o Senhor segue à nossa frente. Ainda mesmo sob as pedradas da incompreensão, esquece o mal e faz o bem. Haja o que houver, não retrocedas. Olha isso. Haja o que houver, não retroceda. Você pode cair, lá na minha terra a gente chama de trupicar. Pode trupicar, pode cair, pode bater com o rosto no chão, pode ficar caído meia hora, duas horas, um dia, pode chorar, pode reclamar, pode esbravejar, pode arrastar, só não pode retroceder. Retroceder nunca. É o que o Chico diz: eu me sinto um verme rastejando, mas sempre para frente.
0: Muito bem, de volta com você aqui mais uma vez para esse encontro. E eu estava aqui, eu já ouvi muitas vezes essa fala, né, já, essa palestra, a gente já trouxe aqui em outros momentos. E é interessante que 2018, 2026, e eu fico me perguntando que muitas vezes tem faltado para a gente algo a mais em relação a esse conhecimento que chega às nossas mãos. Eu aqui no estúdio, você aí do outro lado, não basta mais achar a lição linda, maravilhosa, o conteúdo que Jesus nos trouxe, um conteúdo rico em aprendizado, Eu penso que hoje, além do julgamento que fazemos em relação aos outros, julgar os nossos próprios atos e, principalmente, empreender o esforço para praticar todo esse manancial de conhecimento que chega às nossas mãos. Não só estudar, não só saber, não só conhecer, é preciso viver. É preciso colocar em prática em nós. O outro é o outro. É preciso viver essa mensagem consoladora. Mais do que jogar pedras, porque estamos todos a caminho. O esforço deve ser grande para mim, para que eu me transforme, o meu eu se transforme. Eis um grande desafio que a gente tem nestes tempos tão tumultuosos, tão tormentosos. É por isso que é fundamental termos em nós a certeza de que o único guia e o único modelo é Jesus. Vamos fazer a prece com Jorge? E no final trago uma surpresa para a gente aproveitar aqui. A gente estava ouvindo aqui de novo, vai me ver uma ideia aqui. A gente vai trazer uma surpresa muito legal. Bom, espero que vocês gostem, né? Vamos lá?

querido Senhor da vida. Estende por misericórdia o teu amor sobre o nosso planeta. Leva, Senhor, as tuas equipes socorristas para os lugares da Terra, onde as criaturas hoje clamam pela tua presença. Que o teu amor, Senhor, através dos espíritos que atuam em teu nome, possam promover o socorro das entidades que desencarnam, seja de forma coletiva no nosso orbe, seja como aquelas outras que individualmente, mas em número numeroso, em quantidades tão expressivas, estão desencarnando da Terra. Que os espíritos que fazem a proteção espiritual do nosso planeta

nova realidade em que se encontram. Envolve, Senhor, os que partem pelos desastres, mas os que partem também vítimas da violência humana, da nossa bestialidade, da nossa agressividade, da nossa difícil capacidade de entender a necessidade da paz para que sejamos felizes. Derrama as tuas bênçãos sobre aqueles que partem do planeta por uma infeliz decisão de acharem que não existe nada depois da morte. Acolhe nos teus braços, Senhor, aqueles que infelizmente partiram pela porta enganosa do suicídio e que necessitarão de muito amor para que consigam se reencontrar com a vida e amanhã reiniciarem seu processo de transformação, libertando-se das dificuldades que trazem. Que as tuas bênçãos, Senhor, se estendam sobre a humanidade que fica, para que a morte seja um momento de reflexão, para que a partida das criaturas mobilize o coração das criaturas humanas, a fim de que construamos a sociedade que tu desejas. Inspira os governantes da Terra, as lideranças do planeta, os que governam as nações, as criaturas que têm sob o seu poder o destino das outras vidas. Que nesta noite esses espíritos que possuem essa responsabilidade possam ser conduzidos ao mundo espiritual e serem relembrados das responsabilidades que lhes pesam sobre os ombros, em virtude de que as suas decisões podem alterar o destino de milhões e até bilhões de pessoas. Misericórdia para essas criaturas que sustentam sobre os seus ombros carga tão pesada e muitas vezes desaparelhados espiritualmente. Que o teu amor nos proteja, Senhor, de nós próprios, para que nós não percamos a certeza de que tu te encontras no leme de todas as nossas histórias. Que nós rumamos para a felicidade, que por sermos almas imortais, nada poderá nos destruir, mas que já podemos agora iniciar a construção do mundo novo. Dá-nos, Senhor, essa força de atravessarmos a borrasca que o planeta hoje apresenta sem perdermos a certeza da luz safirina que tu representas no céu eterno das nossas vidas. Ó Senhor, protege a nossa fé, fortalece o nosso desejo de serviço e engrandece nas nossas almas a convicção crescente de que nunca estamos sozinhos, de que o aparente caos que vivemos faz parte do processo de limpeza do planeta, de transformação, da colheita do joio e do trigo, da loucura que nós já sabíamos no sermão profético e dos múltiplos avisos espalhados em tantas páginas da mensagem espírita. Fortalece-nos nesse momento, Senhor, e dá paz aos nossos corações tão aflitos, com tantas dores e tão frágeis na nossa fé. Fica conosco, Senhor, e nos ajuda a atravessarmos esse momento nos teus braços e sob as tuas bênçãos de luz.

Você preparei a surpresa pra gente aqui, ó. Já vou colocar. Mas antes, o pessoal me mandou aqui internamente no WhatsApp um recado da Edna, viu, Edna? Sim, a gente sempre que possível divulga também os eventos aqui perto, viu? Vai acontecer o 4º Congresso Espírita de Uberaba, dias 27, 28 e 29 de novembro de 2026. Para você ter informações, acessa simpla.com.br e lá você digita assim, ó, 4º Congresso Espírita de Uberaba. Aí você vai ser redirecionado para poder acessar lá, viu? E poder também participar desse evento, né? Viu, Edna? A gente tem muito carinho pelo... O pessoal me passou aqui internamente. A gente tem muito carinho pelo trabalho que é feito em Uberaba, desde a primeira edição, né? Quando a Edna nos procurou, quando a Mara nos procurou para conversar, né? Para pedir dicas. A Divina conversou muito com ela, né? Já que a gente organiza o céu aqui, né? Então, pessoal, olha, a gente tem um carinho muito grande, viu? A gente vai divulgar, vai continuar divulgando, viu? Então fica aí a dica, tá bom? Gente, para a gente aproveitar esse clima todo, né? A gente ouviu o Haroldo, a prece do nosso querido Jorge. Eu queria encerrar o programa com algo que também pudesse marcar do ponto de vista artístico. Isso que eu vou trazer agora também foi no céu. Eu acho que foi no 8º céu. Eu adoro. Tchau, gente. Aurora, Tim Vanessa, 8º céu.

0: Cantei aqui, viu, gente? Fica com Deus. Esperança sempre, viu? Ah, acabou. Tchau. Quero te ver no céu, hein?
1: Esperança. Guarde a certeza que dias melhores virão. Ajuda. Aguarde no bem sempre. Tenha certeza de que as dores passarão, deixando as marcas para o Cristo de aprendizado e paz. Tendes esperanças. Deus não desampara. Jesus não nos abandona. Mãos amigas surgirão. Uma nova alvorada surgirá radiante. Guarde o amor e aguarde o labor do bem, e a felicidade reinará. Afinal, devemos saber que não importa se a esperança é a última que morre, mas tem que ser a primeira que nasce. Alfredo Júlio.
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6: Evangelho todos os dias. 17 de outubro, capítulo 3. Há muitas moradas na casa de meu pai. Trecho do item 7. Ora, da mesma maneira que numa cidade toda a população não se encontra nos hospitais ou nas prisões, assim a humanidade inteira não se encontra na Terra. E como saímos do hospital quando estamos curados e da prisão quando cumprimos a pena, o homem sai da Terra para mundos mais felizes quando se acha curado de suas enfermidades morais.
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0: Jesus nos esclarece: bem-aventurados os que são brandos, porque possuirão a terra. Bem-aventurados os pacíficos, porque serão chamados filhos de Deus. Essas palavras do nosso Mestre de Nazaré nos deixam claro que a brandura e a moderação, a paciência, são fontes de felicidade que todos nós desejamos usufruir. Maria, a mãe de Jesus, foi um exemplo clássico da brandura, da mansuetude, da fé. A cólera, a raiva e qualquer expressão ofensiva, indelicada, deixam marcas em nós mesmos, nos prejudicam o psiquismo e as nossas emoções. Mesmo as falas de deboche, as brincadeiras que ferem a autoestima dos outros, são devastadoras para quem as faz. Tudo o que fazemos e o que dizemos gera repercussão magnética em nosso mundo íntimo, atraindo eventos equivalentes para nós mesmos. A cólera e a irritação são frutos de nosso orgulho ferido. É natural, quando alguém nos fere física ou emocionalmente, nós sentimos raiva, irritação. Essas emoções são próprias do ser humano, mas o que nós vamos fazer com elas é uma decisão só nossa. Podemos ferir, gritar, nos atirarmos contra objetos ou pessoas e até nos viciarmos nesse tipo de atitude todas as vezes em que nos sentirmos feridos. Essas atitudes violentas irão nos trazer enfermidades múltiplas, destruir o nosso equilíbrio emocional e psíquico, nos afundando em processos de loucura. Iremos infelicitar também aqueles a quem amamos e poderemos chegar até o ponto de cometer terríveis desatinos. Pare e pense. Nada na vida está perdido. Você, e só você, tem o poder de alterar o seu temperamento. O que foi se definindo até agora com as suas opções passadas pode ser mudado. Existe um momento no qual estamos mais maduros para nos darmos conta de que precisamos mudar e também nos darmos conta daquilo que precisamos fazer para conseguir. Temperamento não é destino. Inicialmente, observe-se e procure mentalmente compreender como você funciona diante das situações no mundo. O que o leva a explodir? É quando ferem a sua vaidade, o seu orgulho, os seus sentimentos, a sua sensação de poder? Não tenha vergonha de perceber em você essas emoções negativas, porque são próprias de todos nós. Elas são base de nossos desequilíbrios e são nossas verdadeiras inimigas. Depois desse processo de reconhecimento, procure compreender que as pessoas agem também mobilizadas por imaturidade, infantilidades, limitações, traumas dessa e de outras existências. Reflita nas outras formas que você pode desenvolver para lidar de maneira equilibrada, mais amena, diante dos seus desafios. E afaste-se terminantemente das discussões. Alguma vez em sua vida, você já se saiu mais feliz, mais equilibrado e saudável de uma discussão? Pense nisso. Jesus ensinou a não combater o mal com o mal. A compreensão não pode ser vista como um sintoma de fragilidade, mas, pelo contrário, como um exemplo de força e de coragem, de maturidade, de bom senso. Reflita sobre isso, cuide-se bem e seja feliz.
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0: 18h52.
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2: No livro O Mundo Invisível e a Guerra, Léon Denis diz que a partir de 1914, a França sofreria por 50 meses, mas seus esforços seriam recompensados. A grande nação sairia enaltecida pela provação e regenerada pelo sofrimento. Enquanto se desenrola o drama da Primeira Guerra Mundial, paira sobre as trincheiras, lá no alto, uma audiência invisível, pronta para auxiliar os homens nesse terrível momento. Ela é formada por grandes líderes e figuras históricas do passado distante e recente da França. Vercingetorix, Napoleão, os generais de Luís XIV e os militares de alta patente da Revolução. E liderando todos eles, uma jovem cuja autoridade ninguém ousa ou deseja questionar. Joana d'Arc. Ela vem consolar os soldados, renovar sua fé, revigorar suas energias e soprar sobre eles a certeza da vitória. Assim como em muitos outros eventos definitivos na trajetória da humanidade, as legiões do alto sempre estiveram presentes. Mas o jovem protagonista da história de hoje não sabe disso. Seu nome é Davi e ele quer apenas contar aos pais como é sua rotina em meio ao cenário da guerra. A carta de Davi é real. Eu me pergunto onde ele estará hoje, depois de enfrentar o horror das trincheiras. Espero sinceramente que ele tenha conseguido rever seus familiares.

vida nas trincheiras da Primeira Guerra Mundial era fria, úmida e mal cheirosa. Em questão de minutos, um soldado recém-chegado às valas estaria molhado e infestado de parasitas, se tivesse sorte. Se fosse menos afortunado, poderia sofrer com pé de trincheira, nada menos que um membro apodrecendo aos poucos, a ponto de precisar de uma amputação. E havia também o tifo, a cólera, a disenteria e os ratos. Mesmo assim, e talvez exatamente por isso tudo, os soldados encontravam tempo para escrever cartas. O exército francês, por exemplo, tinha que lidar com milhões delas diariamente. A maioria era destruída pela censura, temendo que informações valiosas fossem parar nas mãos do inimigo. Mas algumas passavam, como a de Davi, um jovem que escreveu aos pais em algum momento de 1914. Queridos pais, cheguei aqui há 15 dias, depois de uma longa viagem de comboio, com cerca de 2.000 homens, todos eles remexendo nas suas mãos, acariciando os rostos gravados numa fotografia, talvez a pensar se conseguiriam regressar a casa. Não é assombroso ainda estar a caminho e já pensar se conseguiríamos voltar a ver os nossos entes queridos? Por fim chegamos, num dia chuvoso, àquele sítio que, por de tantas vezes nos dizerem o quão pavoroso e horrível era, ainda ficáramos surpreendidos. Nos primeiros 4 dias de trincheira, vivi uma guerra mais defensiva do que ofensiva, em que a expectativa sobre o que ia acontecer me dominava. Ao 6º dia, aconteceu o primeiro bombardeamento. Iniciou-se o caos. Não sabia exatamente o que fazer, mas via todos a correr e gritar, e assim fiz. Corri por entre a lama e entre os mortos. Já não conseguia ver muito bem, pois o fumo ocupava todo o ar. Mas consegui. Consegui fugir do grande monstro medonho e poeirento. Juntei-me aos outros homens que também conseguiram sobreviver. E sem mais segundos de espera, começaram a ouvir-se tiros. Abraçamos o chão e rastejávamos até um ponto de segurança. E pum! Diante dos meus olhos, sobre as minhas mãos, um soldado. Um homem inocente, que tal como eu arriscou a vida para salvar a pátria e o orgulho da França. Este homem morreu. Chamava-se Manuel Le Drian. Tinha 19 anos. Vinha do sul do país e morreu. Morreu nos meus braços. Nos meus braços sujos que neste momento escorriam sangue. Sangue que não era meu, era de Manuel. Sangue que podia ser meu se Deus o quisesse, mas escolheu salvar-me e deixar morrer este homem, esta criança. Os tiros continuavam, mas eu tinha ordens de não sair daquele ponto e assim passei a tarde, a noite e a manhã apoiada num rochedo e sobre mim um morto, um homem, um francês. Agora, meus pais, vou descansar. Depois vou matar os piolhos com mais um grupo de homens e voltarei à rotina horrenda, terrível e monstruosa. Amo-vos, Davi.

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1: 19 horas e 2 minutos.
2: Mensagem previa o desfecho. Na reunião pública do Centro Espírita Luiz Gonzaga, de 23 de agosto de 1954, na cidade de Pedro Leopoldo, Minas Gerais, o Espírito Emmanuel psicografou pelo médium Chico Xavier a mensagem Suicidas. Pelo seu teor, podemos deduzir que os benfeitores espirituais estavam prevendo o suicídio do então presidente do Brasil, Getúlio Vargas, que se consumou no dia seguinte, isto é, no dia 24 de agosto de 1954, no Palácio do Catete, no Rio de Janeiro. Para seu conhecimento, vamos apresentar na íntegra essa mensagem publicada no livro Escrínio de Luz. Não condenes as vítimas da loucura e do sofrimento que se retiram do mundo pelas portas do suicídio. Ninguém lhes viu talvez a luta insana e não sabes até que ponto sorveram o veneno da angústia na taça de fel. Faze silêncio diante dos que caíram no paroxismo da desesperação e da dor. Na batalha do mundo, quantos despem o manto da carne, ruídos no âmago da alma pelas chagas de aflitivas desilusões? Quantos procuravam fugir ao nevoeiro do vale, arrojando-se às trevas de despenhadeiro cruel? E pedindo a paz do Senhor para os que descem à sombra da rendição antes do triunfo, ora também pelos que armam as garras da treva contra si próprios no pelourinho da maldade e da calúnia, pelos que perturbam o caminho alheio, aniquilando a própria existência, pelos que rendem culto à perversidade, consumindo-se na ilusão de que destrói o próximo, pelos que se afogam no charco da viciação, pelos que se entregam à inércia e pelos que perseguem, chicoteiam os semelhantes, cavando para si mesmos o túmulo de lodo que hão de perecer. Saibamos utilizar dificuldades na sublimação de nosso futuro. A Terra é um santuário de regeneração e de esperança para quantos lhe abraçam as lições com ânimo forte, conscientes da misericórdia em que se fundamenta a divina justiça. Dores, aflições, provas e desencantos representam o material educativo do templo em que nos asilamos, à procura de fortaleza moral e de créditos imprescindíveis à continuidade de nossa viagem para Deus. Não te confies no cansaço ou ao desalento, na solução dos problemas que te afligem à marcha. Renova-te na fé viva e no trabalho constante, inspirando-te na excelsitude do sol que te acompanha cada manhã, prometendo-te cada noite o esplendor de um outro dia que raiará sempre mais belo. Caminha para diante. Regozija-te com o sofrimento que te ajusta as contas e abençoa os obstáculos que te fazem mais experiente e mais nobre. E unido à tarefa que o Senhor te confiou, qualquer que ela seja, aprendendo e servindo, amando e lutando na construção do bem infinito, encontrarás, mesmo na terra, o manancial da vida abundante que te alimentará o coração na conquista da vida imperecível.
3: Vinde a mim, todos vós que estáis aflitos e sobrecarregados, que eu vos aliviarei. Tomai sobre vós o meu jugo e aprendei comigo, que sou brando e humilde de coração, e achareis repouso para vossas almas, pois é suave o meu jugo e leve o meu fardo. Convidou Jesus.
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1: 19 horas e 12 minutos. Os expositores espíritas respondem diversas dúvidas no Respostas. No programa de hoje, o assunto é movimento espírita. Divaldo Franco responde como o jovem pode auxiliar na unificação do espiritismo. Nestor Mazotti fala sobre o maior desafio do movimento espírita no Brasil e o trabalho de divulgação do espiritismo no exterior. Como o jovem pode auxiliar na unificação do espiritismo?
19: A unificação dos espíritas, porque é essencial que nós, os espíritas, unamos-nos em torno da bandeira da codificação, é de grande significado para a boa divulgação dos postulados espíritas. Então, a melhor maneira de o jovem contribuir pela unificação é amar. Para que haja uma real unificação, asseverou o Dr. Bezerra de Menezes, espírito, por meu intermédio, numa reunião do Conselho Federativo Nacional, é necessário que primeiro haja a união. Sem a união dos indivíduos, não teremos a unificação das entidades espíritas. O trabalho do jovem é o trabalho de construção do bem, onde quer que se encontre, mantendo as balizas da doutrina espírita irretocáveis, sem os modismos, sem as novidades que são muito comuns às criaturas humanas. Parece que é uma necessidade imensa em nós de colocar a nossa opinião. Por isso existe a palavra achismo. É muito comum a pessoa dizer, eu acho, mas não acha coisa nenhuma. Já está achado na codificação. Somente deve recorrer à estrutura doutrinária e apresentar a resposta que os espíritos deram a Allan Kardec, ou os seus comentários, sem a sua opinião, que pode ser valiosa, mas não tem o caráter da universalidade dos espíritos ou do ensinamento. Então, a melhor maneira de um jovem na mocidade espírita ou juventude contribuir em favor da unificação é ser disciplinado, participar das atividades, contribuir na área que lhe é pertinente e, acima de tudo, amar, sem se deixar envolver pelas condições negativas das criaturas humanas que nós encontramos em todos os grupos.
1: Qual o maior desafio do movimento espírita no Brasil?
20: Boa tarde, queridos companheiros. Agradecemos a oportunidade desse diálogo aqui com todos os nossos irmãos. A pergunta da nossa irmã é bastante ampla e complexa, né? A doutrina espírita, movimento espírita, melhor dizendo, tem por meta promover o estudo, a divulgação e a prática da doutrina espírita. Nós temos procurado destacar que temos duas frentes básicas. Uma é a ampla divulgação, ou seja, colocar principalmente o livro espírita e todo aquilo que decorre do livro espírita, mas o livro espírita bem assentado nos princípios da própria codificação, que caracterizam mesmo como tal, ampliar cada vez mais, promover o livro, colocar nas livrarias leigas. Ou seja, procurar levar a doutrina espírita aonde estiver o ser humano, não esperando que ele venha, às vezes, nas nossas atividades para conhecer a doutrina. Esse é um dos desafios que nós temos enfrentado e que tem gerado até bastante experiência no sentido de aprimorarmos a nossa capacidade de divulgação. Um outro ponto que nós consideramos muito importante também é a atividade, vamos dizer, federativa. No campo da divulgação, nós vemos que os próprios amigos espirituais têm feito um trabalho muito amplo, facilitando, inspirando e motivando as mídias a falar dos princípios espíritas. Isto realmente é muito bom, mas o que nós sentimos no movimento espírita nosso, de espíritas, vamos dizer, encarnados, é que nós precisamos realmente desenvolver um trabalho intenso para colaborar com os núcleos espíritas, no sentido de que eles desenvolvam uma atividade cada vez maior, cada vez mais assentada nos princípios doutrinários, e se multipliquem, no sentido de que nós tenhamos cada vez mais um grande número de núcleos espíritas bem estruturados, bem organizados, cumprindo bem a sua tarefa. Um dos desafios que nós estamos observando e que tenha sido alvo das preocupações naturais dos nossos irmãos da atividade federativa é ajudar o centro espírita a aprimorar a sua capacidade de bem atender aqueles que chegam à casa espírita. Porque de hábito, muitas vezes, nós temos aquele cuidado de não fazer proselitismo, como muito se diz, não tentar comprometer, deixar a pessoa muito à vontade. Mas o cuidado que existe é não deixar à vontade a ponto de dar a ideia de uma indiferença que tem ocorrido. Então é um dos pontos que nós sentimos na atividade do centro que está reclamando a nossa atenção, porque já tem até pesquisa nesse sentido mostrando que a cada 4 pessoas que procuram o centro espírita, apenas uma permanece. Isso até tecnicamente é mostrado um ponto falho nosso no campo da casa espírita, no sentido dessa retenção. Então, o que nós sentimos hoje, eu não diria que é o maior desafio, mas um dos grandes desafios do movimento espírita é nós realmente colaborarmos, estimularmos a casa espírita a intensificar um trabalho de aprimoramento, considerando que o dirigente espírita, os trabalhadores espíritas, são todos voluntários, mas são pessoas engajadas no esforço da divulgação, empenhados em dar de si o melhor. Mas é importante que nós aprendamos cada vez mais a conviver no diálogo, na união, ajudando-nos reciprocamente, fortalecendo-nos nessa ação de atender bem aqueles que buscam a casa espírita, não apenas em busca de um socorro eventual, mas que busquem busca o estudo da doutrina, o conhecimento da doutrina, quando não também a própria oportunidade de servir e trabalhar na seara espírita.
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21: O que dizer sobre a recente publicação em massa de obras psicográficas?
22: A questão da proliferação das obras, ela corresponde a esse momento espertalhão, porque passa o mundo e porque passa o nosso Brasil. E o movimento espírita, pela qualidade dos espíritas, não poderia ficar indene a essa invasão. Os espíritas costumamos ser muito generosos com o chapéu do espiritismo. Temos aceito tudo que aparece. E por que isso, meus irmãos? Temos que lavar essa roupa suja. Uma vez que estudamos pouco espiritismo ou nada, ficamos sempre atrás de novidades. É como quem assiste a novelas. A gente quer sempre ver o próximo capítulo, e ver como é que acaba. Mas isso não tem raízes. No momento em que os espíritas se respeitarem mais e conhecerem a doutrina espírita, eles próprios serão os avalistas dos livros que saiam, retirando-os de circulação ou dando-lhes ênfase. Enquanto as pessoas desconhecerem o que é que orienta a doutrina espírita,
2: tudo que cai na rede é peixe. E quanto mais descomprometido seja o livrinho, o romancinho, mais o povo gosta. Porque também não faz nenhuma solicitação moral. Não nos leva a nenhuma mudança, não nos cobra nenhuma mudança. Então, uma medida de fuga é também gostar dessa literatura descompromissada. Nós todos temos sido responsáveis por essa chuva de lodo sobre a nossa literatura espírita. Todos nós, que damos lucros exorbitantes, os clubes de livro que não têm tido respeito com o espiritismo, na sua maioria, eles querem botar livro todo mês o mais baratinho, para cobrar mais caro e ter lucro dos seus assinantes. Então, eles não examinam os livros. Duvido muito que os donos, os responsáveis por círculo de livro, de leitura, de clubes, leiam as obras que eles mandam para o povo ler. O que interessa é quanto vende e quanto ganha. Então, é óbvio que o espiritismo tem sido vítima dos espíritas de má qualidade, como temos sido nós. Respeitamos as grandiosas exceções, mas a massa dos espíritas tem gostado dessa coisa sem compromisso. A literatura clássica do espiritismo ninguém conhece mais. Delane, Denis, Flammarion, Botsano. Muita gente nunca ouviu falar neles. As obras de Allan Kardec, pelo amor de Deus. Muita gente conhece o Evangelho de abrir ao acaso na hora do culto e ler o pedacinho, mas nunca de estudar de cabo a rabo. Então, nós estamos abrindo o nosso movimento a esse surto de loucura. E depois ficamos aflitos. Mas vamos pensar qual tem sido a nossa contribuição para a elucidação geral, para a elucidação nossa. Kardec é muito claro ao dizer que se uma obra tiver um ponto duvidoso, toda obra está comprometida. Do mesmo modo que um pouco de fermento leveda toda a massa. Mas nós achamos sempre que é falta de caridade denunciar a falcatrua. Então, não temos o que reclamar. Nós estamos tendo o que merecemos ter. Pela nossa invigilância, pela nossa inoperância, pela nossa inconsequência, pela preguiça de estudar o Espiritismo. E os invasores são agressivos. Quem tem livraria espírita me diz sempre, eles ligam, eles passam dezenas de e-mails, eles querem vender aquele produto até que as livrarias compram. Bastaria não comprar. Enquanto a gente não conhecer a obra, não compra. Conheço pelo Brasil, umas poucas federações, não passam de 5 na mão, que tem um corpo de companheiros. Não precisa muito, 3 para desempatar, companheiros de bom senso, para ler essa livrarada que chega das editoras. Eles leem, um passa para o outro, ou cada um tem um, anota o que for para anotar, e a federação decide se vai vender, se não vai vender, se vai comprá-los, se não vai comprá-los. E pronto. Ninguém briga com ninguém, mas defende o seu território. Porque uma pessoa que compra uma obra de má qualidade no centro espírita, sai jurando que aquela obra espírita foi comprada no centro. E por que um centro espírita vende obra de má qualidade? É porque ele também é de má qualidade. Não há nenhum sentido nisso. Se é só para ganhar dinheiro, a gente põe acarajé, põe caruru, põe não sei de quê, e vende, dá mais dinheiro e o povo come e se alimenta melhor. Então, cabe-nos aos espíritas, e não aos evangélicos, não aos católicos, não aos budistas, ter cuidado com aquilo que estamos incrementando no nosso movimento.
22: É graças à nossa acomodação intelectual que a aventura está surgindo no nosso arraial. Lamentavelmente. Logo, particularmente, eu sempre evito de tanger essa questão, porque ninguém gosta de ouvir. Somos nós, temos sido nós, os responsáveis por essa proliferação de má qualidade na nossa literatura espírita. Bastaria que nos nossos grupos de estudos nós começássemos a trazer à tona em torno do Kardec, os clássicos, os livros da mediunidade séria que Chico nos deixou, que Ivone Pereira nos legou, que Divaldo vem recebendo há 60 anos, para que nós tivéssemos um respaldo

0: morena de uma mulher como se estivéssemos lendo uma revista pornográfica. Ele descreve com detalhes os meneios da coxa. Agora, onde é que descrever os meneios de uma coxa de mulher é espiritismo? É literatura espírita? Então a pessoa acaba de ler aquela página, está tão excitado sexualmente como se tivesse lido uma revista pornográfica. Não foi ninguém que me contou. Eu vi. O livro estava na minha mão. E o dirigente espírita me mostrando: Raul, vê se isso é possível. Eu digo, é, tanto é que está aí na sua mão. O que não é admissível é que isso tenha acesso ao nosso movimento. É que isso seja comprado pelas instituições espíritas. Nós deveríamos fazer a barreira, sem brigar com ninguém. Nós somos espíritas. Então vamos ver o que é obra espírita. Para que um livro seja espírita, não basta ele ter sido mediúnico. Tem muitos espíritos do mal escrevendo. Há muito obsessor escrevendo. Ele tem que estar apoiado, assentado na codificação. Se não estiver respaldado na codificação, nenhuma obra será uma obra espírita. Ainda que seja espiritualista. Ainda que seja mediúnica. Mas nós, os espíritas, precisamos ter consciência disto. Não ir atrás do livrinho baratinho, do real. E nem todo livro ruim é baratinho de R$2. Também eles são ousados, eles cobram bem caro. Para zombar da gente. Aliás, de quem compra. É só ter cuidado. Montar a barreira natural do exame, como recomenda Kardec, examinar. Mas o povo tem uma preguiça de ler fenomenal, vai examinar o quê? Ah, deve ser bom, põe lá para vender. Não, esse nós vamos vender bastante. Então pronto, é um comércio como outro qualquer, de má qualidade. Vamos ter esse cuidado, meus irmãos, porque essa responsabilidade nos pertence. Nós, os espíritos. Ah, vai fazer o índice proibitório? Não. Índice proibitório é se a gente pusesse o nome de todas elas e publicasse. Nós vamos frear a entrada delas em nossa casa. Que eles vendam onde quiserem. É muito importante os espíritas assumirem posição. Senão nós vamos ficar essa coisa chata. Essa coisa, não, é falta de caridade. Quer dizer, a falta de caridade é a gente denunciar o mal. Mas não é falta de caridade o espalhamento do mal no meio popular. Então nós estamos mordendo a cauda. Estamos nesse círculo vicioso em que o mal é querer o bem. Temos que ter bom senso para ajudar a saúde do nosso movimento espírita.
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2: Como o Espiritismo pode atrair os jovens para seu círculo de trabalho?
3: Nós somos de entendimento que devemos intensificar cada vez mais a difusão da doutrina, ou especialmente a divulgação, segmentando também a divulgação com linguagens compatíveis a cada faixa etária, linguagem compatível também a cada faixa até de cultura. Enfim, a doutrina espírita tem possibilidade.

0: Ele fará com todas as pessoas indistintamente, independente inclusive de faixa etária, cultura, condição social ou econômica. Basta que nós procuremos aprimorar essa capacidade da comunicação. E no caso inclusive ou específico do jovem, como você levanta, nós entendemos que na casa espírita há uma enorme possibilidade do jovem estar presente. Mas é importante que todos nós vejamos o jovem como jovem. Porque muitas vezes queremos na casa espírita que ele tenha um comportamento mais amarrado, mais fechado, contrariando a sua própria característica. Mas se nós em nossas casas temos nossos jovens e damos a ele a liberdade de ser jovem sem que isso implique em qualquer desvio moral ou comportamental, é compreensível que também na casa espírita ele cuide das coisas que lhe agradam, como teatro, como trabalho da assistência social, que é muito comum e o jovem gosta disso. O jovem colaborar na parte da evangelização da criança, que está tão próximo, o diálogo é tão fácil, tão amigo. Então há uma série de atividades que o jovem tem possibilidade de realizar na casa espírita e que às vezes não lhe é dado condições para tanto. Então o jovem, nós entendemos, ele pode e deve estar vinculado à atividade espírita. Naturalmente, o conhecimento, o estudo, a participação nas aulas da evangelização espírita, compatível à sua idade, é sempre bom. Mas quando nós vinculamos o jovem a uma atividade em que ele se sente útil, que ele se sente integrante na casa, no contexto, naturalmente ele se sente melhor, realiza-se mais e abre um caminho muito bom, muito útil para ele. Eu acho que nós estamos realmente no momento de valorizar muito esta oportunidade, porque principalmente o jovem, diante do mundo em que nós nos encontramos, falta a ele muitas vezes a informação que a doutrina espírita pode oferecer. E são informações básicas, fundamentais, até para nortear a vida dele. E ele pode obter essa informação de forma descontraída, não precisa ficar com grandes preocupações imediatas. Porque estas informações espíritas vão ajudá-lo, às vezes um tempo depois, quando ele tem que tomar atitudes maduras diante das decisões que a vida vai impor. Mas aí ele já tem o conhecimento e tem condições de bem direcionar. Nós achamos muito válida a sua pergunta e queremos mesmo destacar esse aspecto no movimento espírita, nas casas espíritas, que nós procuremos ter os jovens junto a nós, estudando, praticando, colaborando e convivendo também com a sua alegria artística, até trazendo a alegria do Evangelho à luz da doutrina espírita com a sua jovialidade.
1: Qual a avaliação do trabalho de divulgação do Espiritismo no exterior?
2: A avaliação é muito positiva. Primeiro, porque dentro da visão apresentada pelo espírito Humberto de Campos, no livro Brasil, Coração do Mundo, Pátria do Evangelho, nós, aqueles que temos viajado ao exterior, Raul, Miguel e outros companheiros, estamos devolvendo à velha Europa, especialmente, aquilo que recebemos no passado, na construção da nossa cultura e da nossa sociedade. Agora com uma visão diferenciada do Cristo, o Cristo descrucificado, aquele que a doutrina espírita nos deu como o libertador de consciências. É natural que para vencer determinadas resistências, a luta se nos faz ainda muito áspera, mas graças a Deus, até o momento, nenhum de nós teve qualquer impedimento. Foi possível criar em diferentes países núcleos espíritas, graças à presença de brasileiros nesses países, nos quais, brasileiros, nós encontramos a receptividade no lar para ser criada a primeira célula conforme as bases da doutrina espírita. Podemos observar mesmo em alguns lugares muito difíceis que hoje o movimento está em plena inflorescência, dando já os primeiros frutos. E podemos observar isso na Europa, quando foi criado o SEI, que oferece uma visão de conjunto, de unificação, particularmente porque nós tivemos em países onde, pelo menos depois da Segunda Guerra Mundial, nunca se falou em espiritismo. Criamos as primeiras células, essas células cresceram, e mais tarde, com o advento da União Espírita Europeia e do SEI, houve uma adesão quase massiva, como também em alguns países da Ásia, da África e hoje da Oceania, especialmente a Austrália e a Nova Zelândia. Isso é, portanto, muito compensador, porque verificamos que a sementeira de bênçãos, mas os resultados não são imediatos. Nós estamos fazendo o trabalho de preparar o solo para aqueles que virão depois mais bem equipados, com melhores recursos, com facilidades que, por exemplo, eu não tenho, de cultura, de habilidades no ramo do conhecimento profundo. O meu trabalho em pessoa é de entrar na floresta densa, desmatar, preparar mais ou menos para os que vierem depois darem prosseguimento. A avaliação é muito positiva e tenho certeza que o nosso Raul e todos aqueles que temos viajado muito, principalmente ao exterior, estarão de pleno acordo.
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4: 19 horas e 40 minutos.
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Olá, meus amigos da Web Rádio Fraternidade, a nossa emissora do bem na internet, que tanto nos faz bem, que traz umas mensagens para nós de esperança, de força, né? Então vamos começar mais um programa Palavras para a Alma, com a nossa proposta de sempre, que é a gente refletir sobre as nossas questões cotidianas à luz do Espiritismo. E hoje quero conversar com vocês sobre o verbo recomeçar. No ponto de vista de Jesus, recomeçar é para todos nós. Porque assim como ele disse para Nicodemos, né, que é necessário nascer de novo para ver o reino de Deus, ele também disse isso para Lázaro, né, e todo aquele grupo na sua região. Porque quando Lázaro é trazido de volta à vida, é hora dele recomeçar. Então, recomeçar é necessário para todos nós, como foi necessário recomeçar para Maria de Magdala, como foi necessário recomeçar para aquela mulher pega em adultério, como é necessário recomeçar aquele que volta a ver, como também foi necessário recomeçar os leprosos que retornaram à sua cidade para requerer a cidadania aos coordenadores da cidade. Todo aquele que passou pelo contato com Jesus, de alguma forma, foram convidados a recomeçar, a retomar sua vida de um outro ponto, a abrir os olhos para a realidade que antes não eram claras. Recomeçar é para todos nós, seja quando a gente reencarna, que é um recomeço, com a bênção do esquecimento do passado, para a gente ter mais leveza na vida. Como podemos recomeçar a qualquer instante em que sentimos que a gente, de alguma forma, tenha deslizado, tenha se equivocado, tenha um coração agora arrependido pelas escolhas que fez nessa vida mesmo, e agora quer recomeçar, porque se liberou das dívidas, porque se liberou de uma traição, porque se liberou de algum relacionamento tóxico, porque se liberou de um trabalho que não mais fazia sentido em sua vida, porque se liberou de um modo de ser extremamente agressivo ou violento, porque se libertou das mazelas do ciúme, da inveja, do melindre. Todos nós podemos recomeçar. E mesmo que você não tenha uma coisa tão grande assim, a qual você fique pensando, não, mas vou recomeçar por quê? Não precisa passar por uma grande dor, por um grande desespero, um grande arrependimento, para a gente ter o direito de recomeçar. Podemos decidir recomeçar agora a fazer diferente, porque esse jeito que eu venho fazendo até então, mesmo que não tenha consequências tão graves, mas já não cabem mais na minha maneira de ser. Vamos imaginar que você tenha muita insegurança e quer controlar todas as coisas ao seu redor. E já percebeu que não há possibilidade de controlarmos a existência. Então você quer recomeçar. Você quer poder estar na vida de uma maneira mais leve, sem tanta vigilância, sem tanta tensão, sem tanto controle das circunstâncias, pessoas ou até de si mesmo. Ou seja, na verdade, você quer sair dessa exigência que, do ponto de vista espiritual, não deixa de ser um estado muito orgulhoso da alma, que é não se deixar ferir pela vida de um modo natural, que faz parte para o nosso crescimento. Não quero dizer que a gente vai ser masoquista, ou que bom sofrer, não isso, mas que a gente vai deixar de se esconder. E agora a gente quer poder estar mais no mundo, mais presente. Isso é recomeçar também. Quando você, num relacionamento com seu filho, com a sua filha, você quer parar de ser tão duro com ele ou com ela, então você faz um acordo consigo mesmo. Pode até fazer um acordo com seus filhos. A partir de agora, a nossa maneira de viver aqui em casa vai ser com mais gentileza. Isso é recomeçar também. Isso, na verdade, é nascer de novo. Toda vez que a gente se propõe a melhorias no curso do nosso aprendizado aqui na Terra, isso é nascer de novo.
Isso é recomeçar, que Deus nos dá o direito e a garantia de fazer todos os dias. Porque o dia recomeça, não é? E a gente? Será que a gente pode recomeçar? Fazer de novo? Fazer de uma maneira diferente? Não precisa fazer rompimentos com lugares, pessoas e coisas. Você está fazendo rompimento? Você está fazendo um desligamento com modos de ser adoecidos, que já não te cabem mais. Como é lindo isso, o renascimento. Nós precisamos renascer sempre que for possível. Não é todo dia que a gente consegue isso, mas muitas vezes quando a gente se percebe com um hábito velho, a gente, não, isso aqui já não cabe mais para mim. Eu continuar sendo uma pessoa sarcástica, irônica. Eu continuar sendo uma pessoa que faz brincadeira com aquilo que é difícil para o outro, só para fazer graça. Eu ter o prazer de ameaçar, ou de deixar o outro inseguro, ou de deixar o outro culpado. Nós já podemos recomeçar. Nós já podemos nascer de novo. Não é, meus irmãos, minhas irmãs? Nós precisamos nascer de novo nessa nossa vida. Lançar um novo olhar, fazer diferente, parar de oprimir, manipular, ameaçar. E também tem outra ponta que a gente precisa recomeçar. É o oposto disso. É quando nós somos omissos, é quando nós somos servis, é quando nós somos lenientes, dizemos sim o tempo todo, não conseguimos dar limite para o mal. Não conseguimos dizer não quando o nosso coração já está cansado. Quando a gente não põe de limite nem para si mesmo, aceitando tudo, sem nenhum crivo. Então, que tal recomeçar? Todo dia a gente pode. A cada momento a gente pode. Na maneira de você cuidar das suas coisas. Você pode começar agora a cuidar melhor da sua saúde, da sua alimentação. Recomece o cuidado consigo mesmo e recomece quantas vezes for necessário. Mesmo que você perceba, nossa, mas eu já tentei tantas vezes e não consegui, vamos tentar outra vez, mas não da mesma maneira. Porque se fazemos das mesmas formas, das mesmas maneiras, nós vamos ter os mesmos resultados, né? Não vamos fantasiar aqui que fazendo o mesmo caminho vamos chegar num lugar diferente. Para chegarmos num lugar diferente, precisamos usar outros caminhos. Então, no esquecimento da salvação vindo de fora e lembrando que a salvação vem de dentro, e Kardec dá mais uma força para a gente, dizendo que fora da caridade não há salvação. Essa caridade é muito mais do que a caridade material, é a caridade moral. Sem buscarmos melhoria na nossa maneira de falar, de sentir, de agir, de cuidar dos outros, tudo vai continuar igual. E tem mais uma coisa, não só igual, fica cronificado. Agora está na hora da gente sair das cronicidades, sair dos vícios, sair do que a gente se acostumou, se viciou. Bora, minha gente, nós somos muito chegados à viciação mental, viciação relacional, viciações psicológicas. Vamos nos libertar desses lugares tão sombrios. Vamos recomeçar? Vamos fazer diferente? Vou fazer aqui a citação de João, capítulo 11, versículo 44. E o defunto saiu, tendo as mãos e os pés ligados com faixas, e o seu rosto envolto num lenço. Disse então Jesus: desligai-o e deixai-o ir. Essa é a frase para nós. É a frase que Jesus está dizendo para a gente. Se solta dessas faixas. Sai do túmulo. Levanta. Faz diferente. Recomece. Começar de novo. Deixa ir. Se sinta livre. Se permita novos movimentos. Abre seu coração, o seu sorriso, o seu olhar e principalmente as suas mãos. Um grande abraço para você, meus amigos. Até o nosso próximo programa.

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4: 19:52.
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0: Era uma vez um rei muito rico, chamado Midas. Ele possuía mais ouro do que qualquer outro no mundo inteiro, mas ainda assim não estava satisfeito.
1: 3 e 2 são 5, 5 e 7, 12, 12 e 3, 15, 15, 7, 22.
2: Pai, já está na minha hora de dormir, me põe na cama.
1: 22 e 6, 28.
0: Nada o deixava mais feliz do que conseguir acrescentar um pouco mais à sua riqueza.
1: Ei, mocinha, não me atrapalhe, estou contando, sim?
0: Ah, desculpe.
1: 28 e 5, 33. Ufa! São, pois, 501.622.733.
2: 500 milhões de quê, pai?
1: Moedas, minha filha. Moedas de ouro. Ah, minha pequena, você será a princesa mais rica do mundo.
0: Mas a pequena nem se importava com isso. Gostava mesmo era do seu jardim, as flores, as árvores, o sol e tudo mais. Ficava sozinha a maior parte do tempo, pois o pai estava sempre ocupado, buscando novas formas de conseguir mais ouro. Um dia, o rei Midas estava na sala do tesouro, quando surgiu um estranho de roupas brancas, brilhantes, sorrindo para ele.
1: Ei, ei, quem é você? O que está fazendo aqui? Como conseguiu entrar? Ah, será que eu esqueci de trancar as portas?
3: Vossa Excelência tem muito ouro.
1: Meu Deus! Meu ouro todo não está seguro. O que vou fazer?
3: Vossa Excelência gostaria de ter ainda mais ouro.
1: Hã? É, mais ouro? Mas é claro! Fico noites e mais noites acordado, pensando em novas formas de conseguir mais ouro. Eu gostaria de poder transformar em ouro tudo o que toco.
3: É isso que realmente deseja?
1: Claro que sim! É, nada haveria de me deixar mais satisfeito.
3: Pois então, o desejo de Vossa Excelência será atendido. Amanhã de manhã, quando os primeiros raios de sol entrarem no seu quarto, Vossa Excelência terá o toque de ouro.
1: Ouro? Ouro? Ei, ei, aonde você foi? Ah, sabia que era um sonho. Imagine o toque de ouro. Se fosse verdade, eu seria a pessoa mais feliz do mundo.
0: No dia seguinte, quando o rei Midas acordou, esticou a mão e tocou as cobertas da cama. Nada aconteceu.
1: Eu sabia que não poderia ser verdade.
0: Não, não, espere. Mas naquele exato momento, entraram pelas janelas os primeiros raios de sol. As cobertas onde estava encostada a mão do rei transformaram-se em ouro puro.
1: Ouro? É, ouro puro. É verdade, é verdade.
0: Saltou da cama e correu pelo quarto tocando em tudo o que havia. O manto real.
1: Ouro.
0: Os chinelos.
1: Ouro.
0: Os móveis.
1: Ouro.
0: Tudo virou ouro. Foi até a janela e olhou para o jardim de sua filha.
1: Vou lhe fazer uma surpresa.
0: Desceu ao jardim e tocou todas as flores da filha, transformando tudo em ouro.
1: Ah, pronto. Ela ficará muito satisfeita.
0: Voltou ao seu quarto para tomar o café da manhã. Enquanto esperava, pegou um livro para ler. Mas o livro imediatamente se transformou em ouro maciço.
1: Não posso ler assim. Mas é bem melhor ter um livro de ouro.
0: Naquele momento, chegou o criado, trazendo seu café da manhã.
1: Que beleza! Vou começar pelo pêssego, que está vermelhinho de tão maduro.
0: Quando pegou o pêssego, ele se transformou em ouro.
1: É muito bonito, mas não posso comê-lo.
0: Pegou uma broa, mas também ela se transformou em ouro.
1: É, ouro.
0: Colocou a mão no copo d'água, mas tudo virava ouro.
1: Ai, que fome, que sede. Não posso comer nem beber ouro.
2: Papai, papai!
1: Oh, o que houve, filhinha?
2: Ah, papai, veja o que aconteceu com minhas rosas. Estão todas duras e feias.
1: Ora, mas são rosas de ouro, filha. Você não acha que estão muito mais bonitas agora?
2: Não, não tem mais o perfume que tinham. Não crescerão mais, gosto de rosas vivas.
1: Não se preocupe. Venha, minha filha, venha tomar o seu café.
0: A menina percebeu que o pai não comia e que estava triste.
2: O que houve, papai?
0: Disse ela aproximando-se. Deu-lhe um abraço e ele a beijou.
1: Meu Deus! Meu Deus, o que aconteceu? Não, transformei minha filhinha em ouro.
0: Nesse instante, alguém perguntou.
3: Vossa Excelência está feliz?
0: O rei levantou a cabeça e viu o estranho de pé ao seu lado.
1: Ora, feliz? Como se atreve a perguntar uma coisa dessas? Sou o homem mais triste da face da terra.
3: Mas Vossa Excelência tem o toque de ouro e isso não basta?
0: O rei Midas não olhou para o estranho, nem respondeu.
3: O que Vossa Excelência quer mais? Tem todo o ouro que poderia ter.
1: Ah, devolva-me minha filhinha e eu desistirei de todo o ouro que tenho. Perdi a única coisa que realmente me valia ter.
3: Ah, agora Vossa Excelência demonstra mais sabedoria do que antes. Vá mergulhar no rio que passa no fundo do jardim e depois leve um pouco de água para jogar sobre tudo aquilo que deseja ter de volta ao normal.
0: O estranho, então, desapareceu. O rei Midas levantou-se rapidamente e foi correndo até o rio. Mergulhou, pegou um bocado de água e retornou ao palácio. Jogou-a sobre sua filha. Ela abriu seus olhos grandes e disse...
2: O que aconteceu, papai?
1: Minha filha! Minha filha!
0: Depois disso, o rei Midas nunca mais se preocupou com ouro algum.
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Olá, queridos amigos e amigas. Nós, da Web Rádio Fraternidade, gostaríamos de enviar o nosso abraço a você que faz aniversário no mês de agosto. O nosso abraço vai para a Rita de Cássia Pereira Borges, de Itumbiara, Goiás. A Natália de Jequitinhonha, em Minas Gerais. A Juliana de Laguna, Santa Catarina. A Graça da cidade Mendes, do Rio de Janeiro. A Eliane Fernandes de Araguari, Minas Gerais. A Reginalva da Costa Silva. A Tamires Augusto de Sydney, nos Estados Unidos. A Linda Butenco de Goiânia, Goiás. A Renata Paz Pereira de Uberlândia, Minas Gerais. E a Mona Lisa Farias de João Pessoa, na Paraíba. E se você desejar ouvir seu nome neste momento de felicitações, entre em contato conosco através do e-mail faleconosco@radiofraternidade.com.br, informando o seu nome e a data do seu aniversário. Que Jesus

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3: 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Francisco Thyssen. 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
7: Digníssimos membros que constituem a mesa diretora, digníssimas autoridades presentes e representadas, excelentíssimas senhoras, excelentíssimos senhores, queridas irmãs, queridos irmãos espíritas, jovens, nossos votos cordiais de muita paz. O Mahatma Mohandas Karamchand Gandhi escreveu com autoridade: ser o único homem a alcançar o mais elevado grau de amor, isto será suficiente para neutralizar o ódio de milhões. Ele próprio conseguiu alcançar esse elevadíssimo patamar do amor, libertando aproximadamente 800 milhões de indianos e de paquistaneses do tacão do Império Britânico, oportunamente. Para que nós possamos entender a grandeza da proposta de Mohandas Gandhi, antes dele, há 2000 anos quase, o incomparável amor não amado ofereceu-se em testemunho para que a humanidade de todos os tempos porvindouros pudesse caminhar em liberdade, experimentar a verdadeira plenitude e usufruir da felicidade. O Dr. Adolfo Bezerra de Menezes Cavalcante, nosso homenageado, é também o exemplo deste amor a que se referia a Morra das Gangues. Mas para podermos penetrar na envergadura moral deste homem incomum, merece que relatemos alguns fatos da sua vida espiritual. Na memorável noite de 11 de abril do ano de 2000, o mundo espiritual em festa celebrava o primeiro centenário de desencarnação do apóstolo brasileiro, que havia largado os horizontes da doutrina espírita pela pátria do Evangelho, ensejando uma visão mais perfeita dessa ciência, dessa filosofia, que tem por base a ação da caridade na sua proposta ético-moral religiosa. A solenidade deveria ter lugar na atmosfera da cidade do Rio de Janeiro, onde ele mourejara por largos anos, atendendo aos vários ministérios a que se afeiçoara. As entidades venerandas que administram o destino da pátria brasileira haviam programado homenagear o insigne trabalhador pelos 100 anos ininterrúpidos de ação caridosa e iluminativa. Por isso mesmo, na esfera espiritual, em um admirável anfiteatro recordando as construções gregas, reuniam-se aproximadamente 5 mil convidados, entre desencarnados e encarnados especialmente invitados para esse momento de alta relevância. O cimbório celeste salpicado de estrelas dava a visão sublime desse mundo de transcendência de onde viemos e para onde retornamos. A assembleia emocionada aguardava o momento em que deveria dar entrada ao apóstolo, cuja vida é o Evangelho de Feitos. Às 23 horas e 30 minutos aproximadamente, um coral de vozes ergue-se e a música de Johann Sebastian Bach, Jesus, Alegria dos Homens, é apresentada por mais de 200 vozes infantis. O público levanta-se e pela entrada central é trazido até a ampla mesa diretora das atividades, o venerável trabalhador de Jesus, acolhido pelas duas esposas, alguns dos filhos e alguns daqueles apóstolos que, no seu tempo, exemplificaram a pulcritude da doutrina espírita. A emoção pulsava em todas as almas quando o mestre de cerimônias convidou o Dr. Bezerra para sentar-se à mesa diretora, na qual já se encontravam alguns veneráveis trabalhadores espirituais da pátria brasileira. Após ser proferida uma prece rica de unção pelo homenageado, o espírito Cosme Marinho, apóstolo do espiritismo na Argentina, proferiu uma exoração agradecendo a Bezerra de Menezes às atividades que vem desenvolvendo na América Hispânica. Fazia 50 anos, em noite equivalente, quando ele fora convidado para eleger um lugar de mais beleza do que a terra para laborar em nome de Jesus e declinar da honra, havendo recebido da Mãe Santíssima o aval para continuar no Vale de Lágrimas e não ter direito a sorrir enquanto a alma brasileira verdesse dores. A partir daquela data, a Mãe de Jesus alargara as suas possibilidades de serviço, permitindo que a América de língua hispânica passasse a receber o apoio da sua nobreza e a contribuição valiosa de implantação do Evangelho nos diferentes países latinos, base essencial da conduta espírita. Referia-se Cosme Marinho que o Evangelho é a luz da vida e, traduzido pela palavra luminífera da doutrina espírita, é o pão de sustento nas almas. Emocionado até as lágrimas, agradecia a doutor Bezerra de Menezes pela colaboração que vem dando, não apenas na América do Sul, mas também no Caribe, na América do Norte e em Espanha, onde a sua presença tem sido evocada e o seu amor tem sido distribuído em larga messe. Ao terminar, o mestre de cerimônia convida Ivon Costa, insigne espiritista brasileiro, que nas décadas passadas, antes da metade do século XX, apresentou o pensamento espírita na França e o distribuiu pelo solo pátrio em catadupas de luz na condição de vexilário da verdade. Ivon Costa, que dava a excelência da montanha, do sermão abençoado de Jesus, e fazia um paralelo com a vida do homenageado, que era pobre de espírito, era puro de coração, era humilde, sofreu perseguição em nome da justiça e da verdade, e em momento algum permitiu-se deixar tomar, ou mesmo recear pelas injunções penosas da existência material. Falava Ivon Costa em nome da brasilidade espírita, de todos aqueles que haviam sido beneficiados, não somente pelo verbo do benfeitor, mas também pelo socorro material, moral e espiritual dispensado, através da equipe que com ele trabalha, para atender às necessidades múltiplas da pátria do Cruzeiro do Sul. As emoções chegavam ao momento de grande sentimento. Quando terminada a sua peroração, ele vai sucedido por Gabriel Delarme, o emérito discípulo de Allan Kardec, que aos 12 anos de idade recebeu uma mensagem para o codificador em Paris, sob a orientação do seu genitor, aquele mesmo que atendera o mestre da doutrina espírita, quando ele tombara fulminado pela problemática que o arrebatou do carreiro material. Gabriel Delano, que havia largado os horizontes do espírito trazendo as demonstrações científicas, falava em nome da comunidade espírita internacional, em nome do Conselho Espírita Internacional, agradecendo a doutor Bezerra de Menezes pela sua colaboração dos diferentes países, onde brasileiros instalaram o estudo do Evangelho no lar, e rogaram-lhe a proteção da Suécia, Austrália, da Alemanha, a Nova Zelândia, dos países eslavos, aqueles da Latinidade, asseverava Gabriela que o amor dos brasileiros espíritas pelo trabalhador de Jesus havia de tal forma impregnado a própria alma, que dos diferentes países onde se encontram, ao erguerem o sublime altar da solidariedade, pedem a Dr. Bezerra a interferência para que a doutrina se expanda, o que vem sendo conseguido. E ele, Gabriel Delane, havia sido convidado para interpretar o pensamento de gratidão de todas essas nações que ali se faziam representar para falar de reconhecimento de amor. Ao terminar a sua monumental palestra, o auditório levanta-se quando Celina, a mensageira de Jesus, repetindo a experiência de há 50 anos, vem dizer-lhe que a rainha dos anjos, a mãe santíssima da humanidade, oferecia Bezerra de Menezes à terra para que ele pudesse semear a luz do Evangelho nesses dias tormentosos que abriam o terceiro milênio. A emoção chegava à culminância quando ele se levanta e, dominado pelas lágrimas, diz: mas eu não mereço. Eu sou apenas um mau servidor que se desincumbiu da tarefa que lhe foi confiada, sem haver acrescido nada além daquilo que lhe foi imposto. Nesse momento, quando ele silenciou, as vozes infantis entoaram Aleluia de Handel, da peça inolvidável do Messias. Pétalas de rosas luminosas e perfumadas caíam sobre a imensa assembleia, que, dominada de emoção especial, absorvia os fluidos que elas exalavam, enquanto que, tocando nas criaturas ali em espírito, penetravam-lhes as entranhas para se transformarem em força e valor, a fim de enfrentarem as vicissitudes do porvir, jornadeando pelos ásperos caminhos da evolução. Bezerra de Menezes estava liberado em tempo e espaço para servir como verdadeiro apóstolo de Jesus dos tempos novos. Mas quem é esse notável trabalhador? Adolfo Bezerra de Menezes Cavalcante. A síntese apresentada já não o disse. No entanto, podemos e devemos explicar alguns detalhes da sua existência luminífera. Quando mergulhou na indumentária carnal, no recuado dia 29 de agosto de 1831, na fazenda Santa Bárbara, próximo ao Riacho das Pedras, em Riacho do Sangue, hoje Jaguaretama, apagando a sua luminescência para desenvolver as atividades do Cristo Redivivo, entre a gente sofrida e assinalada pelas necessidades da evolução da amada terra de Iracema, o inolvidável Ceará. Portador de uma inteligência incomum, Ele vai realizar os seus estudos e tem na alma o esseio de estudar medicina para curar. Preparado que fora nas esferas espirituais, ele traz a saga dos heróis, a bandeira dos mártires e a glória dos apóstolos. Começa as suas atividades escolares. E mesmo quando a sua família transfere-se para Martins, no estado do Rio Grande do Norte, para diminuir a senha da perseguição política de que seu pai era vítima, o menino Adolfo revela e prossegue apresentando as características do homem de bem. Mais tarde, aos 19 anos, ele despede-se da família e viaja na direção da corte, onde deveria estudar medicina para atender aos objetivos do seu coração e aos anseios da sua mente privilegiada. As lutas eram aspérrimas. A família, que não lhe podia sustentar os anseios, sequer lhe ofereceu recursos para os primeiros dias na grande cidade do Rio de Janeiro. Para poder atender às necessidades imediatas e o curso, ele fez-se professor, pois que já tinha experiência de lecionar latim desde os 15 anos de idade. E vai realizando o seu ministério, experimentando provações, porque os espíritos de escola são forjados na dificuldade, são experimentados na luta, e provam os imensos desafios para lograr o êxito dos empreendimentos futuros. Mas certo dia, em que as necessidades eram talvez superlativas, confiando em Deus porque era católico, havia recebido do lar a disciplina da religião, a crença em Deus, na imortalidade da alma e nos dogmas que professava, ele recebe a visita de alguém que vem propor-lhe um período de aulas. Necessitava de preparar-se no programa especial e contrata com o outro.

Mas o futuro aluno deixa de substancial importância que vai atender a sua despensa vazia e proporcionar os primeiros pagamentos e as dívidas que se acumulavam. Mas no dia seguinte não veio. Nem depois, nem jamais, constituindo o verdadeiro enigma na vida desse apóstolo cuja intervenção da divindade far-se-á repetidas vezes de maneira enriquecedora, discreta e sublime. Doutora-se, consegue exercer o ministério médico, adota a homeopatia, faz concurso para ser médico do exército, mas durante a universidade, como era natural, a convivência com os colegas que se diziam ateus, naturalmente conseguiu essa convivência impregnar-lhe a alma de cepticismo. A severidade dogmática e teológica da sua doutrina não lhe permitia pensar, e era naturalmente constrangedor considerar-se cada imposição teológica e cada dogma que primava pelo absurdo. Ele divorciou-se da religião, mas manteve o seu contato com Deus, com a imortalidade da alma. Nesse ínterim, encontra uma alma de escol, Maria Cândida de Lacerda, com quem se consorcia no dia 5 de novembro de 1858, na ânsia de construir uma família, o que consegue, apoiada na certeza do amor de Deus, porque também muito católica o era, a venerável esposa do futuro mestre. Mas a dor que a todos os espreita desenhava para o apóstolo os testemunhos seus quais o cristão não atinge a ressurreição gloriosa, porquanto as legítimas condecorações do cristão são as cicatrizes das feridas que ele ostenta na alma. E Bezerra, para atender a instância da esposa e a solicitação dos amigos da freguesia do bairro de São Cristóvão, resolve optar pela política. A política dar-lhe os recursos para atender os necessitados, para socorrer os miseráveis das favelas e dos morros do Rio de Janeiro, que lhe procuravam socorro diariamente. E ele, naquele 1860, candidatando-se à vereança pela ilustríssima Câmara Municipal da Corte, é eleito vereador. Inicia-se na arte da ciência da política, que, segundo Aristóteles, o notável discípulo de Platão, é das mais graves, porque, para sentar-se nos ideais da liberdade humana, deve pugnar pelos direitos da democracia. Bezerra de Menezes revela-se um notável político probo, generoso, enérgico e bom, quando vai surpreendido pela desencarnação da esposa. A morte sorrateira e algo cruel arrebata-lhe a companheira dedicada, deixando dois filhos varões, um de 3 e o outro de 1 ano. Ele escreverá mais tarde: somente o pensar na morte de um ser querido levava-me quase à blasfêmia mental, ao desespero, porque eu não podia entender a razão pela qual Deus nos roubaria a presença dos seres queridos. Mas era necessário que o fogo do sofrimento depurasse os metais da sua alma, para que ele pudesse enfrentar os pélagos vorazes que o futuro apresentaria a esse nauta conquistador do infinito. Posteriormente, ele consorcia-se, e consorcia-se com a irmã por parte de mãe da sua falecida esposa.

Rosa, Cândida Augusta de Lacerda. Essa moça será a companheira ideal, que lhe dará 7 filhos, tornando seu lar encantador e risonho. Pai excelente que sempre foi, esposo devotado e fiel. E ele vai desenhando a sua vida política com os altos e baixos compreensíveis da carreira dessa doutrina naqueles já recuados dias do Império. Foi eleito deputado e conseguiu ser presidente da Câmara Municipal da Corte do Rio de Janeiro. As lutas são as mais terríveis porque ele é liberal, faz parte do Partido Liberal e ergue a bandeira do abolicionismo. O homem não tem o direito de escravizar outro homem. Ninguém pode colocar a sua daga de sujeição sobre o seu próximo. Será o pioneiro das leis trabalhistas do futuro, em favor das pessoas que irão trabalhar na intimidade doméstica. Graças ao eminente deputado federal Freitas Nobre, desencarnado, podemos ler fragmentos dos discursos do Dr. Bezerra de Menezes na Igreja Câmara Municipal, como na Câmara dos Deputados. A sua palavra firme, a sua decisão incorruptível, trabalhe em favor dos necessitados e mesmo combatido, caluniado, perseguido pelos interesses mesquinhos daqueles que se utilizam das funções para apresentar a miséria íntima de que são portadores, ele mantém-se incorruptível, não revida mal por mal, nem se justifica, porque ele traz do coração a certeza de Deus, exatamente no instante quando a imprensa do Rio de Janeiro começa a noticiar determinadas mensagens a respeito de uma doutrina nova. É desse ínterim que ele recebe de um amigo como presente uma Bíblia. Ele tem na mão aquela coletânea de livros do Velho e no Novo Testamento. Embora houvesse sido católico por vários anos, nunca havia lido a história da tradição judaico-cristã. Ele adorava ler e escrever. E morando no bairro da Tijuca, a 1 hora de bonde do seu consultório no coração da cidade, ele começa a ler as anotações bíblicas e deslumbra-se, nem sempre concordando com todas elas. Perde a hora, avança para casa, mergulha naquela leitura complexa, histórica, legislativa, sociológica, reveladora pela boca dos profetas, mística, religiosa. E tenho o coração agora luarizado de júbilos pelas informações que recebe a mente tocada pela inspiração do alto. Volta a ler várias vezes aquele exemplar que lhe fora dado por um amigo muito querido. É nesse momento que ele recebe de um outro querido amigo, o doutor Joaquim Carlos Travassos, que acabara de traduzir o Livro dos Espíritos de Allan Kardec, o exemplar, para que ele tivesse ideia da grande revolução que se operava na Terra. E doutor Bezerra Pudico, apesar de não acreditar mais nos dogmas ancestrais, olha aquele livro e tem receio, porque parece temer o sublime contágio do conteúdo da obra. Mas ele reflexionará, mal algum me fará. E sentando-se no bonde que o leva a casa, ele vai lendo e deslumbrando-se com a lógica de bronze do codificador. Onde lerá isso? Afinal, ali não lhe trazia qualquer novidade.
Ele estava acostumado àquelas ideias, era exatamente isso. Jamais havia lido um livro espírita, entretanto. Essa filosofia incomum estava no seu mundo íntimo, porque é natural, ele trouxera da pátria, onde certamente convivera com o egrégio codificador. E nos dias que se seguem, ele conclui a obra, agradece a Travassos, mas depois da teoria necessitava da evidência dos fatos. Era uma tarde ensolarada do Rio de Janeiro, quando ele estava na varanda da casa, optou em não ir à Câmara dos Deputados naquele momento. Estava lendo o livro e caminhando quando o vizinho, um amigo, Alfredo Pinheiro, perguntou-lhe: então, doutor Bezerra, eu gosto de falar com o senhor sobre o espiritismo. Qual é a experiência nova? Como está indo a sua saúde? Fechou o livro e deu o seu depoimento. Estou muito bem. Aquele mal-estar passou. As dores desapareceram. Eu sinto apenas algumas sequelas. Uma estranha sensação nas pernas, como de alguém que caminhou muito. E um ligeiro mal-estar na área dos rins. Mas estou muito bem. À noite, chega o seu primo, que invariavelmente trazia os medicamentos homeopáticos gratuitos, mandados por João Gonçalves do Nascimento. Então, traz agora uma folha de papel, na qual está escrito: ainda não está bom, meu amigo. Na sua condição de médico, você sabe que esses sintomas deduziam a presença da enfermidade. Não deixe de tomar os medicamentos, porque a sua vida é muito importante. Bezerra vai dominado pelo espanto. Pergunta ao primo a que horas havia sido dada aquela orientação. E chama o senhor Pinheiro. Apresenta um documento. Aquele papel foi escrito no mesmo instante em que ele, na sua residência, a uma hora de distância do médium, dava o resultado da sua diagnose, como se encontrava, demonstrando de maneira irretorquível que o espírito mentor do médium acompanhava-o e advertia-o naquela aparente recuperação para que ele não abandonasse a terapêutica. Isso abalou profundamente. Mas, em particular, quando a sua segunda esposa estava com o diagnóstico de tísica, a peste branca, a tuberculose que ceifava muitas vidas, havia chegado ao seu lar. E ele resolveu também encaminhar o nome da esposa ao emérito médium, que ele mandou por escrito a seguinte nota: ela não tem a tísica. O problema que a aflige é de natureza uterina. Quando os médicos souberem no futuro as relações existentes na mulher entre o útero, o coração e o pulmão esquerdo, dá-se-ão conta de que muitas enfermidades poderão ser facilmente esclarecidas. E depois de recomendar a medicação homeopática, ela recuperou-se completamente. Estava demonstrada a presença do mundo espiritual. Aquilo que ele havia bebido nos livros espíritas era verdade. Estava agora tomado de emoção para a grande liça. E isso ocorre quando a dor volta a apunhalar-lhe a alma. Certo dia, já no passado, ele chega à casa, cansado, com as pernas inchadas, e depois de banhar-se, preparar-se para a refeição, ele vem tomar conhecimento que a sua menina, Nhanhã, está com febre, está passando mal. A querida filha, nesse momento alguém bate à porta. Ele vai atender, é uma mãe aflita com lágrimas. Eu lhe peço em nome de Jesus, a minha filhinha está morrendo.
Está com febre, doutor Bezerra. Falta-me o pão, o leio e o medicamento. E ele olha para a esposa, que desmesuradamente abre os olhos, a suplicar-lhe que não vá, porque a sua própria filha está também doente. Não tem diagnóstico. Doutor Bezerra reflexiona e diz a Cândida Augusta: Jesus tomará conta dela. Eu irei visitar a outra filha. Sobe, desce, morro. Chega à casa modesta. Atende a menina enferma. Receita. E deixa uma importância para que a genitora compre os medicamentos e algum alimento. E quando sai, a mulher agradecida diz-lhe: Deus lhe pague, doutor Bezerra. Que Jesus cure também a sua filha. Ele lembra-se da filha querida. Chega a casa. Silêncio mortal. Algo assalta. Terá ela quedado pior? Terá ela ficado mais gravemente enferma ou mesmo morrido? E corre na direção da alcova. A esposa dorme. A filhinha ao lado, sem febre. Dorme tranquilamente. E ele se ajoelha em espírito para agradecer à Mãe Santíssima e ao sublime terapeuta da humanidade, Jesus, pela graça que lhe foi concedida. Bezerra de Menezes prossegue. E agora, da sua condição de espírita, militante, porque no dia 16 de agosto, ele irá na Guarda Velha proferir o seu ato de fé, proclamar a sua consciência espírita naquele recuado 1886. 2.000 pessoas repletam o imenso salão. E ele faz uma defesa de fé comovedora. A teologia católica não atendeu às minhas necessidades. A teodiceia espírita fala-me de um Deus justo, nobre e bom. As pessoas comovem-se. E quando ele termina e o aplauso irrompe voluptuoso, ele tem lágrimas de gratidão a Deus. Era agora espírita militante. Ele, que tanto gostava de escrever, vai para a coluna de O País, um dos maiores jornais da época, com o pseudônimo de Max, para defender a doutrina espírita dos seus aguerridos adversários gratuitos. Agora, ele é presidente da Federação Espírita Brasileira, 1889. E um dia desce a escadaria e olha a porta de entrada, um homem de 45 anos aproximadamente. O semblante marcado pelo sofrimento. Os cabelos desgrenhados, a roupa suja, a face pálida. E ele percebe que aquele é um dos filhos do Calvário que vem à sua busca. O homem saúda-o e diz-lhe que deseja falar-lhe. Ele o leva a um canto e o homem lhe diz: tenho fome. Estou febril. A minha família está doente. Eu necessito de ajuda, doutor Bezerra. Não tenho emprego. O apóstolo tem lágrimas nos olhos verdes. Procura algo nos bolsos. Não tem nada. Apenas a passagem de bonde. Olha a mão. Já não tinha o anel de grau. Ele houvera dado fazia dias a um outro que necessitava de sepultar a esposa e não tinha como. E tudo quanto ele tinha, ele deu. Leve-o, compre o caixão, e aquilo que sobrar por acaso, converta em alimentos e paz. Então olhou para o homem e lembrou-se, por certo, de uma cena inesquecível dos dias apostólicos, quando Pedro e João, em Jerusalém, dirige-se ao templo de Salomão. O necessitado estende-lhes a mão e grita: uma esmola
em nome de Jeová. Os dois dizem: não temos prata nem ouro para te dar, mas o que temos, damos-te. Levanta-te e anda. E o paralítico ergueu-se e caminhou. E a partir dali, por onde iam os apóstolos de Jesus, as pessoas colocavam os seus enfermos para que a sombra deles, caindo sobre as suas deficiências, recuperasse-os. Doutor Bezerra, por certo, lembrou-se e perguntou ao homem: tu crês em Maria, a mãe da humanidade? Oh, doutor Bezerra, eu creio. Tu crês que ela pode tudo? Creio, doutor Bezerra. Então, deixa-me abraçar-te. Em nome de Maria Santíssima, a quem eu peço que te diminua as dores e cingiu no abraço, misturando as suas com as lágrimas, o suor do sofredor que ali estava. O homem se vai, e quando ele está no bonde, reflexiona: será que eu dei tudo? O que mais que eu poderia dar? Na semana seguinte, numa terça-feira, 8 dias após, ele termina a atividade da veneranda casa de Ismael, e quando desce a escada, encontra o homem com outro semblante. E o homem lhe pergunta: lembra-se de mim, doutor Bezerra? Sim. Eu fui aquele a quem o senhor abraçou e pediu-me que, chegando em casa, fizesse o mesmo com a minha família. Eu fiz. E quero dizer ao senhor que a água que eu bebi parecia ter o sabor de um medicamento. Todos ficamos curados. Dormimos aquela noite nutridos pela água. E no dia seguinte eu tive uma ideia. Recorri a uma pessoa, contei o meu problema. A pessoa deu-me um emprego. E agora, honrado e trabalhando, eu posso tentar os meus. Que Maria Santíssima o abençoe. Doutor Bezerra tem lágrimas nos olhos. 50 anos depois, mais ou menos, dessa ocorrência, uma mulher portadora de tuberculose vai a Pedro Leopoldo e pede ao apóstolo da mediunidade, Chico Xavier, para que recorra ao espírito Bezerra de Menezes, pedindo-lhe um remédio para ter atenuadas as suas dores. O médium promete-lhe fazê-lo na reunião da noite e solicita-lhe a presença. Ao terminar as atividades de intercâmbio, ele dá-lhe uma folha de papel de jornal, na qual está anotado o nome de um medicamento para o seu mal. A mulher toma e diz: ai, Chico, pobre de mim, como comprar esse remédio, se eu sequer tenho dinheiro para comprar o pão? E doutor Bezerra, que presenciava aquele diálogo, diz ao venerando médium: pede-lhe para que corte o papel em 30 pedacinhos e cada dia sorva-o com um pouco de água, pedindo a proteção de Maria Santíssima, e o resultado será o mesmo. Chico transmitiu à mulher a mensagem recebida e mais tarde constatou que as energias de que estavam impregnadas a folha, a presença amorável do benfeitor, haviam recuperado a paciente, que no futuro ficou radicalmente curada. Repetia-se agora, através do mundo espiritual, aquilo que havia acontecido com ele quando estava mergulhado na indumentária carnal. Esse apóstolo do bem tem uma vida assinalada pelas mais belas páginas da solidariedade, da caridade, do amor. Contar-me-ia um dia, Chico Xavier, para que eu tivesse a dimensão da sua grandeza. Nas reuniões em Pedro Leopoldo,
às quais acorriam centenas de pessoas de diferentes cidades e de alguns países latino-americanos. Havia aquela bulha, os desesperados espirituais, os afligidos, e de repente alguém dizia: está chegando Emmanuel. E o silêncio fazia-se, para que o mentor do médium, em adentrando-se na escola, hospital, na oficina de bênçãos, recebesse toda a homenagem à sua vida disciplinada. E logo depois alguém dizia: está chegando o doutor Bezerra. Era uma loucura. Saiu correndo: doutor Bezerra, tem um filho doente. Doutor Bezerra, doutor Bezerra. E ele: calma, calma, calma. Até chegar à mesa dos trabalhos, atravessando a sala, demorava um largo período, que Emmanuel conseguia vencer em poucos segundos. Mas o grande apóstolo tem a sua tarefa agora em fase de conclusão. E a Nazarca toma-lhe do organismo, as pernas ficam inchadas, ele também, uma hemiplegia detém-no no leito por 4 meses. Não fala, não se move, é ajudado nos movimentos por mãos amigas, escasseia o alimento na dispensa, que oportunamente foi repletada por pessoa desconhecida. Mas a fila dos que o vão visitar, cada um traz uma côdea de amor, uma moeda que deixa alguém sob o travesseiro, uma cédula para que a família não padecesse em junção das necessidades além da pobreza dignificada. Ele tem lágrimas, agradece com sorrisos, deixa-se conduzir pela terapia mediúnica, recebe passes, e no dia 11 de abril de 1900, mais ou menos às 10:30 da manhã, ele percebe que vai morrer. Por sinais pedem que o ergam, e profere uma prece: à Senhora Mãe de Jesus, eu não vos peço, Senhora, que me atenueis as dores, mas que veleis pelos vossos filhos, e que me ofereçais os recursos próprios para uma desencarnação tranquila. As palavras, com muita dificuldade, saem dos lábios, quase ininteligíveis, mas um coro de vozes aguarda o herói depois da batalha. Ele desencarna e vai levado de imediato para as esferas superiores. Carinhosamente recebido, ele desperta naquela mesma noite de 11 de abril. Celina está ao seu lado, a mensageira de Maria, a quem ele amava, e quem se apresentava como uma jovem de 16 para 17 anos, irisada de luzes. Seja bem-vindo de retorno ao grande lar, Celina, minha filha. A esposa, a primeira, ali está emocionada. Os 4 filhos que desencarnaram. E ele ouve vozes, ele escuta cânticos e pergunta: Celina, minha filha, o que é isto? Venha, doutor Bezerra. Ergue-o do leito. Ele cambaleia numa atmosfera diferente. Equilibra-se. E ela o conduz até a sacada da janela que dá para uma praça imensa de jardins de rosas. Milhares de espíritos ali estão, entoando hino de louvor e de gratidão a Deus por Dr. Bezerra de Menezes, que acaba de chegar à pátria. Quem são? Por que estão assim? Dr. Bezerra, são as mães
cujos filhos o Senhor socorreu na terra, são os cônjuges, aqueles que o Senhor atendeu o apelo, auxiliando aqueles parceiros que ficaram. São todos os beneficiários do seu inefável amor. A multidão então canta o hino de exaltação, de gratidão e de alegria pela vitória do apóstolo. Enquanto uma mão luminosa escreve naquele céu salpicado de estrelas: Ave Cristo. Os que vão viver a vida eterna homenageiam-te e saúdam-te. No dia seguinte, 12 de abril, na sede da Federação Espírita Brasileira, quando se celebrava a última ceia do Senhor, o médium Frederico Pereira da Silva Júnior, o admirável médium de Ismael, entra em transe e Bezerra de Menezes vem agradecer aos seus irmãos de jornada e pedir à Senhora dos Anjos para que os abençoe, para que lhes dê forças nos combates reídos da própria evolução. Doutor Bezerra de Menezes, o homem amor, contou-me Chico Xavier que certo dia ele lhe houvera dado uma frase para meditar. Quando a caridade é muito discutida, o socorro chega tarde. A caridade tem que ser espontânea, imediata. E ilustrando a sua tese, referiu-se a duas damas russas que foram ao espetáculo do Teatro Bolshoi e se comoveram com uma peça que era apresentada. Nevava. Quando saíram e se acercavam da carruagem, viram do lado de fora, no mármore, próximo à bilheteria, um homem caído que tiritava de frio. Uma delas, ainda comovida com a obra de Boris Godunov, retirou o casaco de Mink e ia de colocá-lo, quando a outra lhe disse: não faça isto, é um casaco muito caro, você vai perdê-lo, não servirá de nada se não aquecer. Quando chegarmos em casa, mandaremos agasalhos próprios para este infeliz. Ela deteve o gesto e concordou. Entraram na carruagem, chegaram ao palacete. Foram servir-se de um chá tépido, de algum lanche, e olvidaram-se do miserável na neve. Pela manhã, a generosa que teve o impulso lembrou-se, chamou o lacaio, deu-lhe cobertores, agasalhos e mandou que levasse ao homem que havia morrido naquela madrugada enregelada. Quando a caridade é muito discutida, o socorro chega tarde. A caridade em Bezerra de Menezes, como em Jesus, era esse gesto espontâneo e imediato, com o perdão das ofensas, indulgência para todos os erros, como respondem os espíritos Allan Kardec, quando ele interroga o que era a caridade no conceito de Jesus, evocando nesta casa das leis a veneranda figura do político e homem de bem, do médico sacerdote e do sacerdote espírita do amor, doutor Adolfo Bezerra de Menezes Cavalcante. A ele pedimos que ore pelo Brasil, que suplique a Mãe Santíssima de Jesus, que interceda junto a seu filho pela pátria brasileira. Vive a terra o seu momento clímax do processo de transição de mundo de provas e de expiações para mundo de regeneração. Não seja de estranhar a presença da dor, das paixões, dos desequilíbrios de todas as denominações, a volúpia da loucura,
não sejam de estranhar. Os desequilíbrios graves, a violência, o terrorismo, a guerra, o despotismo,